0: Olá, sou Samuel Matos e no História das Missões de hoje, Daniel Johnson Fleming. Ele se tornaria um dos maiores professores de missiologia de sua época. A combinação única de ciência e teólogo permitiu que ele chegasse à Índia não apenas como um pregador, mas como um professor altamente qualificado para dialogar com a elite intelectual indiana. Daniel Johnson Fleming nasceu em Ohio, nos Estados Unidos, em 1877. Cresceu em um ambiente profundamente enraizado na sua denominação, a presbiteriana. Seus pais enfatizavam tanto a piedade religiosa quanto a excelência intelectual, o que marcaria sua trajetória educacional incomum para a época, pois combinava as ciências exatas com a teologia. O envio de Daniel Johnson Fleming para a Índia foi um processo estruturado que envolveu sua formação acadêmica, sua ordenação religiosa e a nomeação oficial por órgãos denominacionais. Os principais marcos de seu envio foram: primeiro, sua preparação acadêmica e teológica. Fleming graduou-se em 1898 e logo em seguida fez uma viagem rápida à Índia. Retornando aos Estados Unidos, aprofundou ainda mais a sua preparação, obtendo mestrados em Química, Física, além da Teologia. Ordenado ministro presbiteriano em 1903, qualificou-se formalmente para o serviço missionário da denominação. Casou-se com Elizabeth Cole Fleming em 1904, com quem teria duas filhas e um filho. O envio formal ocorreu naquele mesmo ano, quando a Junta Presbiteriana de Missões Estrangeiras o nomeou oficialmente, junto com sua esposa, como missionários para Lahore, na Índia.
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0: Diferente de muitos missionários enviados para a evangelização itinerante, Fleming foi designado especificamente para o Forman Christian College na Índia, sendo, portanto, uma missão de caráter educacional e científico, utilizando sua qualificação em física e química como ferramenta de serviço e testemunho cristão, com foco no contexto universitário indiano. Lecionaria ciências utilizando seu conhecimento técnico para elevar o nível acadêmico daquela instituição. Elizabeth desempenhou um papel essencial como parceira ministerial, unindo as responsabilidades domésticas com o trabalho social e educacional voltado às mulheres locais. O trabalho de Elizabeth e de outras mulheres da missão envolvia educação nas Zenana Missions. Na Índia, mulheres missionárias eram frequentemente as únicas com acesso aos espaços femininos privados, chamados de Zenanas, onde alfabetizavam, passavam conceitos de higiene e preceitos cristãos. Como esposa de um professor, ela atuava na hospitalidade e no suporte aos estudantes, ajudando a criar uma ponte entre a instituição e as famílias locais. Elizabeth gerenciava o lar e a criação dos três filhos do casal, o que era considerado uma parte vital do testemunho missionário, demonstrar um modelo de família cristã para a sociedade indiana. Após 8 anos, em 1913, o trabalho do casal na Índia foi interrompido devido a problemas de saúde, o que impediu o retorno definitivo após uma licença, levando Fleming a ficar fixo como professor de missões no Union Theological Seminar em Nova York. Elizabeth faleceu em 1955. Mas sua experiência compartilhada na Índia foi a base para que Daniel Fleming desenvolvesse suas teses sobre o trabalho missiológico.
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0: Observando o cotidiano na Índia, Daniel Fleming revelou uma profunda admiração pela resiliência e espiritualidade daquele povo, além de uma crítica à forma como os ocidentais ignoravam a riqueza local e a forma como as missões haviam atuado até aquele ponto. Os principais pontos de seus relatos sobre o dia a dia incluem a necessidade da educação prática. Em seu livro, Escolas com uma Mensagem na Índia, ele descreveu o cotidiano dos aldeões e comunidades rurais e a urgência de uma educação que fizesse sentido para a vida real deles. Notava que o ensino tradicional europeu era enxertado sem sucesso e defendia que as escolas deveriam ensinar habilidades práticas como agricultura e higiene que impactassem o sustento diário das famílias. Na universidade em que ele lecionava, no Foreman Christian College, Fleming observou como era o cotidiano acadêmico, entendendo que o maior desafio não era apenas ensinar ciência, mas tirar os alunos da inércia teórica. Ele incentivava os jovens a sair para realizar serviços comunitários nas áreas pobres de Lahore, acreditando que o dia a dia cristão deveria ser medido pela ação social e não apenas por sermões. Suas observações da simplicidade e ética. Ele defendia a vida simples. Seu livro, Trabalho para uma Vida Simples, refletindo sobre como o contato com a natureza e os hábitos moderados de alimentação na Índia mudariam sua visão sobre o consumo. Ele frequentemente comentava sobre a necessidade de os missionários viverem de forma mais próxima ao padrão de vida local, para ganhar a confiança e o respeito de todos. Herança cultural. Diferente de muitos contemporâneos, Fleming não via o cotidiano indiano como atrasado. No livro Construindo com a Índia, ele descreveu a beleza da arquitetura e das artes indianas. Sua visão era de um observador que buscava entender a Índia por dentro. Embora tenha impactado muitas pessoas por meio de seus ensinamentos, sua maior contribuição para a missão cristã se deu por meio de seus escritos. Ele escreveu e editou 23 livros e publicou 75 artigos. Basicamente, buscou repensar a missão com respostas às questões levantadas pelas ciências sociais e pela crescente consciência global. Ele esperava construir uma teoria e uma prática missionária que fossem consideradas éticas tanto para a cultura ocidental como a de outros povos não alcançados pelo Evangelho. Fleming foi um dos principais teóricos da devolução na administração missionária. Ele defendia que as missões estrangeiras deveriam ser temporárias, transferindo gradualmente o controle administrativo e financeiro para as bases locais. Ele influenciou a Lyman's Foreign Missionary Inquiry, inquérito de leigos sobre missões estrangeiras, realizados entre 1930 e 32, para avaliar a eficácia das missões protestantes na Ásia, financiada pelo filantropo John D. Rockefeller. Alguns de seus principais livros: Schools with a Message in India. Analisou escolas buscando modelos que fossem relevantes para o contexto indiano e não apenas cópias ocidentais. Building with India, obra que incentivava os cristãos ocidentais a trabalharem junto com a Índia, respeitando sua herança cultural. Daniel Fleming foi também um defensor precoce da etnodoxologia, incentivando o uso da música e arte nativas na adoração cristã para que a fé fosse naturalizada e não vista como uma imposição estrangeira. Daniel Johnson Fleming faleceu de causas naturais em 19 de abril de 1969, aos 92 anos. Poucos meses depois de sua segunda esposa, Ellen, e anos depois de sua primeira esposa, Elizabeth, falecida em 1955.
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0: O trabalho de Daniel Johnson Fleming foi marcado por uma transição da prática missionária tradicional para uma abordagem mais voltada à educação, autonomia local e apreciação da cultura-alvo. Seus livros influenciaram de forma profunda a modernização nas missões cristãs. No História das Missões de hoje, conhecemos a vida e obra de Daniel Johnson Fleming. A produção e apresentação foram de Samuel Matos, direção André Castilho. Nosso e-mail: rtm@rtmbrasil.org.br. Um abraço e até o próximo.
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0: Algumas das tempestades da vida vêm de repente. Uma grande dor, um desapontamento amargo, uma derrota esmagadora. Outras vêm devagar. Contudo, é na tempestade que Deus nos prepara para o seu serviço. Quando Deus quer um carvalho, ele o planta no lugar onde as tormentas o fustigarão e onde as chuvas baterão contra ele. E é no meio da batalha contra os elementos que esta árvore, o carvalho, ganha suas fibras rijas e se torna o rei da floresta. Quando Deus quer aperfeiçoar um homem, ele o coloca em alguma tempestade. A história dos grandes homens é sempre de rudezas, asperezas. Nenhum homem se faz enquanto não tiver passado pelas ondas da tormenta e encontrado a resposta da sua oração. Ó Deus, toma-me, quebranta-me, faze-me. As belezas da natureza surgem após as chuvas. A beleza da montanha nasce na tempestade. E os heróis da vida são os que foram açoitados pela tormenta e cercados pela batalha. Todos nós, que já estivemos na tempestade e em meio aos açoites dos ventos, nos tornamos mais ternos e compassivos para com os feridos da tormenta e marcados da batalha. É no livro do profeta Naum, lá no capítulo 1, versículo 3, que lemos: O Senhor é muito paciente. O seu caminho está no vendaval e na tempestade, e as nuvens são a poeira de seus pés. Pense nisso.
1: Gisele de Bini vem cantando Leva-me a Ti.

0: ouvimos Gisele Gimene, Leva-me a Ti.
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1: 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Transmundial e a Hora de Brasília, 21 horas e 29 minutos. 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
7: Está começando mais um episódio do programa Entrevista. Eu sou Michele Gomes e hoje a gente inicia uma série muito especial. Temos a alegria de receber aqui no nosso estúdio o Alexandre Cagnoni. Ele que é músico, cantor, compositor, ator, missionário no Níger, teólogo, palestrante. Alexandre, seja muito bem-vindo aos estúdios aqui da RTM Brasil. Tudo bem?
8: Tudo bom, Michele. Um prazer muito grande a gente poder estar compartilhando um pouquinho da nossa história. E sempre, cada vinda aqui aos estúdios, né, muito bem tratado, um carinho aqui da produção. E falar um pouco sobre o que tem acontecido, perspectivas de futuro. Então é isso, eu acho que vai ser um bate-papo muito agradável.
7: Bom, o Alexandre tem uma história inspiradora, uma transformação de fato que a gente observa conhecendo um pouco da história dele, tudo que ele passou no passado, ali na década de 60, um sucesso tremendo na televisão.
8: 80.
7: Eu achei que 80 e 90, né? Que aquilo começou na década de 90.
8: Isso.
7: 80.
8: 80, começou em 80. Foi uma época no qual a gente trabalhava num programa chamado Show da Xuxa. Eu fui escolhido para ser o cantor da equipe Paquitos.
7: Muito sucesso.
8: Bastante. De 88 a 92, ali eu integrei. Foram filmes, foram turnês no Brasil, no exterior, né? E ali pegando realmente uma época que eu penso que, musicalmente falando, aquela época é muito difícil de ter uma como aquela, onde realmente tinham uma questão de letras, tinham umas harmonias diferenciadas. Mas eu não entrei de paraquedas lá, eu comecei na música muito cedo. Então eu comecei pequeno ainda, tocando vários instrumentos, participando de comerciais, depois desfile de moda.
7: Quantos anos você tinha quando iniciou essa carreira artística?
8: Pequenininho ainda. Quando criança, fazia já propagandas, né? Morando em São Paulo, fazia já propagandas. Depois eu me mudei para Belo Horizonte, onde eu comecei com os grupos, bandas. E também grupos de dança, né? Joguei bola. Então, assim, eu queria ser famoso. A ideia era ser reconhecido pelo público, né? Dar autógrafo, aquela coisa de reconhecimento, do egocentrismo, né?
7: Uhum.
8: E em 88, então, ouvi falar desse grupo, acabei me inscrevendo e participei dos testes e acabei integrando. Então, foi de 88 a 92.
7: Bom, Alexandre, essa experiência como Paquito, como transformou a sua vida?
8: Olha, foi de um dia para a noite, parecia que os holofotes aconteceram assim de uma forma absurda, meio que na época a gente não tinha a internet, né, como tem hoje, a mídia digital. Então era tudo, era televisão, televisiva, radiofônica, ou jornal e revista. Então todo mundo assistia aquele programa, parece. Então era uma coisa assim absurda, de segunda a sábado, de 8 da manhã até 15 para 1 da tarde, e a gente trabalhava nesse pique, nesse sistema. Então eram shows assim absurdos, de estádios lotados, era uma febre, um fenômeno da época.
7: Sim. Você tinha quantos anos?
8: Eu entrei com 17 para 18, saí com 21 para 22, mais ou menos. Aí parti para a carreira solo em 92. Em 93 eu fiz turnê no Brasil e em 94 turnê na América Latina, porque eu também já gravava em espanhol, então tinha todo o programa que passava também na América Latina. Em fevereiro de 95 eu estava pronto, com 20 e poucos anos, para o lançamento mundial. Então assim, muitos até perguntam, como é que foi essa conversão ou tal?
7: Sim.
8: Eu não estava assim, tipo, aos olhos de uma carreira secular, tipo, sem estar fazendo shows ou não tinha mais reconhecimento de público, muito pelo contrário. Eu estava indo agora...
7: No auge, né?
8: Pro auge e agora sim, pra fama mundial, que era o que eu objetivava.
7: Mas nesse período, como Paquito e depois carreira solo, como que era a sua espiritualidade, a sua crença?
8: Vamos lá, eu não tinha nada a ver com a palavra de Deus. Eu, ainda de pequeno, eu frequentava, por exemplo, mesa branca, depois ocultismo, então tive vários segmentos. Não vem ao caso falar nomes, mas participei de vários tipos de rituais e nada a ver com a Bíblia Sagrada, com o Senhor Jesus Cristo. Tanto é que eu sabia futuramente, nos últimos pactos que tive, qual era o meu fim. Então eu não estava num engano do inimigo. No início talvez eu possa até ter começado no engano, mas chega algum determinado momento que você vai se aprofundando mais e em determinados segmentos religiosos e do ocultismo que você acaba sabendo o que você está fazendo. Então eu já estava nessa situação. Então eu sabia qual era o meu fim após morte. Eu já sabia, mas eu queria a glória aqui na Terra. Até em alguns lugares eu chamo até de, na classe artística, alguns de síndrome de Lúcifer, né? Querer ser igual a Deus. eu já estava indo por esse caminho. E as coisas, eu posso falar que não era só pela área religiosa ou espiritual que estava acontecendo. Por quê? Eu tocava instrumentos, eu dançava, então já era coreógrafo. Então eu desenvolvi muito cedo essas habilidades ali de que Deus me deu esses talentos. Sim. Então eu não era uma utopia. Ah, eu quero ser cantor mundial conhecido, mas eu não sei cantar direito, mas eu não sei tocar um instrumento, não componho. Quais são os atributos e adjetivos que eu podia trazer na área artística para eu, então, assim, me tornar essa pessoa? Mesmo com pacto, fica difícil, né? Se você não tem um mínimo ali de habilidades dentro da área que eu estou atuando, fica um pouquinho difícil até para o inimigo pôr você para as coisas acontecerem.
7: Sim, mas então, nesse momento, você estava vivendo essa realidade, você buscava, né, esse tipo de...
8: De situação, de glória na
7: de
8: terra.
7: De glória.
8: Isso.
7: Aí vem a pergunta que eu acho que desperta, né, a curiosidade, o que deixa a gente mais impressionado com a transformação que Deus fez na sua vida.
8: Exato.
7: Porque você estava indo para uma carreira mundial, em que momento o evangelho, a palavra do Senhor Jesus chega na sua vida? Como que foi, né, esse encontro?
8: Muito bem, eu estava no meio de situação de shows, de turnês e tudo acontecendo. Fevereiro de 95, ainda com os contratos para serem assinados, já tudo muito tranquilo, tá? Gravador, tudo bonitinho. Aí eu tinha conheci um empresário. Esse empresário, ele revolucionou a minha ideia de comportamento de palco, de figurino, de postura, de cumplicidade, de maneira de tratar com o público, tudo. E tipo assim, até hoje ele fica comigo, ele que cuida de tudo, agenda e tal. Inclusive posso até, para vocês que estão aí, precisam de um empresário, posso até falar, né? Quem seria, né? Então esse empresário redirecionou tudo, essa pessoa, essa personalidade. E pode falar o nome? Não sei se fazer um merchan aqui?
7: É.
8: O nome dele é Jesus Cristo.
7: Ah, esse sempre!
8: A Michelle foi pensando assim, meu, o cara vai falar um nome, que é isso? Giovanni lá, tá só ali, né?
7: Na edição.
8: Uma olhada na edição. Ih, vai ter merchan. Jesus Cristo.
7: Que empresário, né?
8: Que personalidade é essa que...
7: Que mudou tudo.
8: Tudo. E foi sobrenatural.
7: Como foi esse encontro?
8: Eu estava saindo de um pequeno estúdio. Eu estava gravando uma fita daquelas cassete, né? Entregando a idade aqui. E no centro da cidade de São Paulo. E eu ouvi um som de uma música. Não lembro qual era a música, mas eu sei que aos meus ouvidos estava péssimo, estava horrível.
7: O que chamou a atenção era o inverso.
8: Eu queria bater em quem estava tocando feio. Eu era de muita briga também. Muito nervosinho.
7: Estressadinho.
8: E daí eu fui seguindo o barulho da música. Só que foi sobrenatural porque eu andei um quarteirão. Eu desci a Avenida Ipiranga, entrei na Galeria Copan, no Cine Copan, onde era uma denominação evangélica. E ali então eu olhei e falei, nossa, coisa de crente, dos de branco aqui, né? Me deu mais raiva ainda. Mas eu já tinha sacado que era um negócio sobrenatural. Como é que eu vou ouvir o som de um cinema lá da Avenida da Rua da Consolação? Impossível. Para quem é de São Paulo, mais ou menos imagina o que eu estou falando. Não tem como. E aí eu subi a escadaria do Cine Copan. Eles estavam regulando o som para começar um culto. E eu fui com raiva mesmo, né? Para querer brigar. E eu peguei, então, e quando eu entrei ali no auditório, na parte do cinema, algumas meninas reconheceram e falaram, o Paquito, aí o ego inflou. Resumindo, ajudei a regular o som, o técnico não tinha ido. E fiquei ali e falei, olha aqui, Deus, o que você quer de mim? Olha, eu tenho tudo, tô indo pro lançamento mundial agora. Tem o show que eu queria... Então faz o seguinte, tá, o que você quer? Muda minha vida radical, então. Falei assim. Só que quando eu falei assim, eu tive a sensação ali do que eu nunca tive na minha história de vida, que é a presença do Espírito de Deus em mim, que é o príncipe da paz com aquela paz. E naquele momento houve a conversão. Foi imediato.
7: Uau!
8: Claro, o processo depois de libertação, conhecimento da palavra, cada dia menos do Alexandre, mais de Cristo em nós, a esperança da glória, mas foi imediato. Foi assim. Essa sensação, eu sei, né, que é o Espírito de Deus em mim, mas não é comparado a nenhum tipo, nem passa longe de um show, estádio gritando meu nome, a idolatria, ou algum tipo de moça que eu tivesse saído, um tipo de país que eu tivesse conhecido. Nada comparado com a presença de Deus em mim.
9: Uma paz que
8: transcende.
9: Inexplicável.
8: E eu orei daquele momento e até hoje, que se for para eu pensar em desviar dos caminhos do Senhor, que Ele me leve.
9: Tá bom demais esse papo, só que essa conversa continua no próximo episódio. E para conhecer mais do trabalho do nosso convidado Alexandre Cagnoni, acesse lá o Instagram, siga ele nas redes sociais, @AlexandreCagnoni, correto?
8: Isso, Alexandre Cagnoni, @AlexandreCagnoni, e o site também, www.agdeniger.com, ali, ó, já está aí no seu rodapé.
9: Muito bem. A gente vai saber mais sobre o trabalho do AGD Niger no próximo episódio. Mas antes, a gente vai mandar um abraço para a turma e convidar a turma para continuar acompanhando essa série tão especial com Alexandre Cagnoni. A gente se encontra, então, no próximo programa. Combinado, Alexandre?
8: Combinadíssimo, então.
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12: 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Para ser um homem de acordo com a vontade de Deus. Hoje é dia 8 e o tema é Somente o Espírito Santo. Somente o Espírito Santo pode abrir os corações às pessoas e convencê-las do pecado, da justiça e do juízo. João 16, versículo 8. No entanto, Deus muitas vezes usa seguidores de Jesus para trazer outros à sua presença. Ore para estar disponível sempre que Ele precisar de você. Como Isaías esteve: eis-me aqui, envia-me. Isaías 6, versículo 8, na parte B. Eu sou Ricardo Santos e é uma alegria orar com você. 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
14: Olá, meu amigo e minha amiga, tudo bem com você? Estamos com mais um programa apresentando princípios poderosos da Palavra de Deus para transformar sua vida financeira. E olha, Atos é demais, viu? O livro de Atos é maravilhoso, porque aqui os princípios são colocados em ação. Eles são praticados e isso agrada muito a Deus. Agora pense comigo, às vezes a gente acha que sem dinheiro não dá para fazer muita coisa, e assim a gente se limita. Mas nessa história de hoje, você vai ver que não é bem assim. Você vai ver que, mesmo sem dinheiro, você pode fazer o bem. Você pode ser uma pessoa generosa. E eu digo isso porque nessa história, Pedro e João estavam subindo ao templo, na hora da oração, lá pelas 3 horas da tarde. Está lá em Atos 3:1. Muito bem, e aí o que aconteceu? O pessoal estava levando um aleijado de nascença lá para a porta do templo. Todos os dias ele era colocado ali para pedir esmolas aos que entravam no templo. Pois bem, quando o aleijado percebeu que Pedro e João iam entrar no templo, o que foi que ele fez? O que ele sempre costumava fazer: pediu uma esmola. Veja, essa é uma cena que certamente eu e você já experimentamos diversas vezes, né? Uma pessoa nos pedindo esmola. A questão aqui é: o que fazer nessa hora? Muitos pensamentos turbulentos vêm à nossa mente nessa hora. desde fazer de conta que não se está vendo, até dizer que não tem nada no momento.
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14: Mas eu quero desafiar você a não fazer de conta que o problema não é com você. Pois nada acontece por acaso. Certamente quando isso acontecer, Deus deseja que você tenha uma atitude diferente da maioria das pessoas e faça algo concreto para ajudar aquela pessoa. Mas o que poderia ser isso? Com certeza, sempre devemos pensar em como ajudar uma pessoa necessitada a voltar a se sustentar com seu próprio trabalho. Ou seja, dar o peixe e ensinar a pescar. Dar o peixe é a parte mais fácil, né? Ensinar a pescar nem sempre é fácil, pois quase sempre não dispomos do tempo necessário para investir em prol desse objetivo. Mas pelo menos uma palavra de orientação e de ânimo pode ser dada. Mas voltando aqui à nossa história, Pedro disse assim para o homem: olhe para nós. E aí o homem ficou olhando para eles, esperando receber deles alguma coisa. Mas Pedro disse assim: não tenho prata nem ouro, mas isso eu tenho e é isso que eu vou lhe dar. Em nome de Jesus Cristo, o Nazareno, ande. E segurando-o pela mão direita, ajudou-o a levantar-se, e imediatamente os pés e os tornozelos do homem ficaram firmes. Está lá em Atos 3, e 6 a 7. E de um salto pôs-se de pé e começou a andar. Depois entrou com eles no pátio do templo, andando, saltando e louvando a Deus. Está em Atos 3, 6 a 8. Então você consegue perceber como, mesmo limitados pela falta de dinheiro, Pedro e João não deixaram de fazer o bem a esse aleijado?
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14: Então vamos lá. Que lições você poderia tirar a partir desse evento para a sua vida financeira? Entenda agora mesmo que Deus deseja que você ajude pessoas necessitadas. Faça uma lista de pessoas que você poderia ajudar. Caso não tenha recursos no momento, pense em formas alternativas para ajudar. E olha, obrigado por estar comigo mais uma vez no programa Finanças em Ação. Princípios poderosos da Palavra de Deus para transformar sua vida financeira. Um grande abraço do seu amigo Paulo de Tarso. E nos falamos no próximo programa.
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Você ouviu Cantai, ó Senhor, com Nelson Bomilcar e Gerson Ortega. Em João capítulo 9, versículos 2 e 3. E os seus discípulos lhe perguntaram, dizendo: Mestre, quem pecou, este ou seus pais, para que nascesse cego? Jesus respondeu: Nem ele pecou, nem seus pais, mas foi assim para que se manifestem nele as obras de Deus. João 9, versículos 2 e 3. As doenças sempre foram um mal da humanidade. A deterioração do corpo humano, seja pela velhice ou pela doença, é consequência do pecado de Adão, que atingiu a todos nós. Não podemos dizer que todos os doentes têm seu estado de saúde debilitado, provocado pelo pecado familiar. Quando os discípulos se depararam com este pobre cego, imediatamente perguntaram ao Senhor Jesus: Quem pecou, este ou os seus pais? A pergunta dos judeus era acerca do pecado do pai, que trazia consequências sobre as gerações futuras. A resposta de Jesus desmonta essa equivocada ideia dos judeus. Ele afirmou que a doença daquele homem serviria para mostrar a obra de Deus. Naquele caso, a cegueira era um mal que estava fora do alcance de cura por meios humanos. Quando Jesus o curou, mostrou que Deus se compadecia dos doentes e que o poder de tirar o mal das pessoas estava em suas mãos. Jesus Cristo operou muitos milagres durante o tempo em que ele exerceu seu ministério. Ele causou espanto naquele tempo justamente por causa da quantidade de milagres que realizou. Mas o milagre, como as curas, por exemplo, não definiam o seu ministério. Eles serviam para atestar que Jesus havia sido enviado da parte de Deus. Os milagres de Jesus eram manifestações da graça do Pai. Jesus Cristo tem poder e pode curar todas as doenças, se essa for a vontade do Pai. Vineyard e também Marcelino Cardoso. Eis-me aqui.

0: Marcelino Cardoso e também Vini Age aqui na sua Transmundial com Eis-me Aqui.
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6: Transmundial e a Hora de Brasília, 22 horas.
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9: Olá, seja bem-vindo ao Missão Notícia desta semana. Eu sou Lucas Meloni, produtor e apresentador deste programa que, você sabe, embarca nas novidades e nas principais temáticas do meio missionário brasileiro e mundial.
10: Nessa edição do Missão Notícias, a gente recebe a Débora Faur, que é diretora de programas sociais da Associação Casa, que vai nos falar sobre a edição 2026 do Fórum Refugiados, que vai acontecer em Anápolis, Goiás. Débora, seja muito bem-vinda aqui à RTM Brasil.
11: Muito obrigada, quero cumprimentar todos os ouvintes da RTM, é um prazer falar com vocês sobre esse tema tão importante, sobre o Fórum Refugiados.
10: Eu começo perguntando para você sobre esses 10 anos de Fórum Refugiados, né? Ele nasceu com a proposta de mobilizar igrejas e organizações. Na sua visão, qual foi o principal avanço percebido nessa década com relação aos migrantes e refugiados no Brasil?
11: Então, eu começo falando que houveram muitos avanços num cenário politicamente de

0: muito desafiadora, porque apesar do número ser menor que do ano passado, houveram aproximadamente 15 milhões de pessoas naquela região do Afeganistão, Sudão e Síria, que eles têm que retornar para o seu país de origem ou para a sua localidade de origem. Só que é um retorno sob pressão, em condições precárias no país de origem. Então, a gente vê, a gente percebe essa realidade tão desafiadora 10 anos após, de um lugar um pouco mais realista, porque há 10 anos atrás, quando nós nos reunimos para o primeiro fórum, refugiados, era uma tentativa de aproximação. Poxa, quem que está trabalhando? Quem que faz um trabalho? Quais igrejas, quais organizações que estão atentas à questão migratória mundial e, claro, a questão migratória que vem crescendo no Brasil e na América Latina. E naquela ocasião, há 10 anos atrás, a gente não tinha muito conhecimento da legislação, não sabia muito bem a diferença migrantes, refugiados, né? E hoje, 10 anos depois, aí sim, a nossa avaliação, o nosso olhar e o nosso trabalho já é algo muito mais específico. Agora nós entendemos essa realidade, mesmo porque nós fazemos parte, a Associação Casa faz parte desse grupo de igrejas e organizações sociais que receberam a visão, né? Não é só saber que existe um cenário migratório mundial tão desafiador, é como se envolver, é o que fazer, o que que a igreja pode fazer, o que que nós, como cristãos, podemos fazer. Então, é nesse sentido que a gente acha que 10 anos a gente era bem incipiente, a gente mais perguntava. E agora, 10 anos depois, a gente tem algumas respostas a partir do trabalho que Deus permitiu que a gente pudesse fazer.
1: Débora, o tema desse ano é Novas Dimensões do Acolhimento do Direito à Cidadania Plena. Eu queria que você falasse um pouco, quando houve essa mudança do simplesmente acolher para garantir a cidadania plena na percepção do povo brasileiro em relação aos refugiados.
0: Então, eu diria para você que, na verdade, ainda é um processo, mas a questão de acolhimento, né? Acolher, talvez aí a gente entra um pouco de sentimento, poxa, a gente fica uma pena, né, de pessoas que passam por situações de deslocamento forçado, fica muito na emoção. E muitas vezes a pessoa não sabe qual caminho exatamente para que você possa se fazer presente numa situação dessa. E aí o que que acontece? Essa coisa do acolhimento para, né, do direito à cidadania plena tem a ver primeiro com a Constituição Federal. Então, no artigo 5º da Constituição Federal, estabelece que todos são iguais perante a lei, sem distinção de qualquer natureza. E quem são todos? A Constituição garante direitos iguais a brasileiros e estrangeiros. E que direitos são esses? Vida, liberdade, igualdade, segurança e propriedade. Então, o que que acontece? A gente percebe que a garantia do direito à cidadania plena é quando uma pessoa que passa pela situação de deslocamento forçado, que é uma situação extremamente grave para um ser humano, para uma família, e ela passa então por alguém que pode acolher, seja uma organização, seja um município, seja uma igreja, né? E tá, aí ela foi acolhida. Ah, e a partir daí? A partir daí, essa pessoa, ela tem direitos. E qual o direito? Primeiro, a renda, né? Então, a pessoa tem direito à renda. Para isso, ela pode então ser contratada, ela pode ter acesso a trabalho e renda. Então, depois ela pode também ser uma pessoa que, vamos dizer, ela passou por um tempo de entender para qual país ela foi. E de repente ela se adapta, ela se adaptou no Brasil. Então, ela pode se tornar um residente no Brasil. Então, existe legislação para isso. Então, é nesse sentido que a gente diz que essa cidadania plena, hoje nós vemos que existem famílias de migrantes e refugiados que as pessoas venceram. Nós temos muitos migrantes que estudaram,

0: passaram por ótimas universidades nessa área de academia, estão preparados, pessoas que podem apoiar, podem inclusive apoiar outros migrantes que chegam, né? Então é nesse sentido que a gente percebe não apenas o coitadinho, mas uma pessoa rica de oportunidades, rica também de. A pessoa tem o que oferecer. Então, de repente, o Brasil oferece a oportunidade e a pessoa vai, então, aproveitar aquela oportunidade e ser um profissional. Nós temos pessoas, por exemplo, que atuam hoje dando aula de espanhol, aula de inglês, né? Por quê? Porque migrou da América Latina, da Venezuela para cá. Chegou aqui, a pessoa não tinha nada. E de repente passou 2, 3 anos, a pessoa venceu, a pessoa está aí prestando um serviço, a pessoa é um líder eclesiástico. Então é nesse sentido que a gente percebe que nós temos que olhar não somente a deficiência, mas olhar também aquilo que a pessoa pode trazer de melhor.
1: Débora, quais têm sido os maiores desafios enfrentados pelas igrejas, e pelas organizações missionárias também quando elas tentam integrar refugiados e imigrantes nas suas respectivas comunidades?
0: Então, eu acho que aí a gente tem uma questão que aparentemente é simples, mas não é tão simples. A questão de cultura e costumes, né? Então, esses dias mesmo, estava conversando com grandes amigos nossos, venezuelanos e angolanos, e eles já estão há mais de 5, 6 anos no Brasil. E então, algo assim de cultura, que parece bobo, mas é algo que pode trazer desafios. Tanto para a igreja como para as organizações. Então, por exemplo, o venezuelano, eles têm uma cultura assim, não usam chinelos, havaiana, camiseta regata, compras quando vão no banco, quando vão na igreja. É angolano. Não chama o professor pelo nome. Eles têm que chamar o professor, professor, depois o nome, com muito respeito, uma coisa assim, que não usa o boné em sala de aula. Então, quando eles chegam no Brasil e veem que nós temos outros modelos, né? A nossa cultura é diferente, a cultura do brasileiro é diferente. Então, às vezes, esta pessoa que está chegando de outro país, ela se ressente um pouco. Agora, eu estou falando de pessoas da América Latina. Agora, você imagina a pessoa que vem lá da Síria, lá do Afeganistão, vem lá do Oriente Médio, com uma cultura completamente diferente. Então, aí, o que que vai precisar? Vai precisar de um comportamento compassivo, um comportamento de entendimento, de boa vontade, inclusive. Porque o brasileiro, a gente parece que é conhecido e reconhecido como pessoas que são acessíveis, gostam de hospedar, né? E brasileiro é conhecido dessa forma, facilita a integração de outras pessoas, mas às vezes não é bem assim, né? Depende de quem nós estamos falando. Então, o brasileiro ele tem muito, ele gosta muito de receber pessoas. Vamos dizer, quando nós tivemos a migração ucraniana, pessoas chegaram no Brasil e falavam inglês, pessoas brancas, né? Então, existia uma certa facilitação para essas pessoas. Agora, você imagina uma pessoa que vem lá do Afeganistão e vem com costumes completamente diferentes e não fala língua, hábitos de higiene diferentes de nós brasileiros, que o brasileiro também é muito higiênico. Então, poxa, a gente começa a perceber. Mas isso tudo tem a ver com experiência. A partir do momento que a igreja passa a conhecer, a reconhecer uma família, lidar com essas questões culturais, uma segunda família já vai ser um pouco mais fácil. Então, tudo passa por uma questão de aprendizado. A igreja que quer acolher, a organização que quer acolher, ela tem que ser humilde nesse sentido, olha, eu preciso aprender a conviver com a outra cultura. E dessa forma, a gente percebe que quando as pessoas têm essa atitude, a tendência a dar certo é melhor, é mais fácil.
1: Agora, falando especificamente da programação do fórum, eu queria que você explicasse para os nossos ouvintes quais serão as atividades, o que os participantes podem esperar durante os 3 dias de evento, que vai ser aí, né, de 19 a 21 de agosto.
0: Exatamente, 19 a 21 de agosto, na Univangélica, em Anápolis, Goiás. Gente, olha, o programa é maravilhoso, não é porque a gente tem aqui, né, um grupo de trabalho em parceria com a Univangélica. É a primeira vez que nós vamos estar sendo recebidos, que o Fórum Refugiados está sendo ali sediado por uma universidade. Então, esse programa está maravilhoso. Você começa de início, no dia 19, o nosso programa do fórum oficialmente começa às 19 horas. Mas nós fomos convidados ali pela Univangélica em fazer um diálogo acadêmico com alunos, com professores, com pessoas comuns que porventura já estejam estudando essa área de migração. E então a gente já começa com esse diálogo acadêmico, uma coisa livre, uma coisa aberta. A pessoa chega lá, pode pedir a palavra, expor qual é a sua material, qual é o seu material de estudo, né? E, bom, então essa parte aí de entrosamento no, nesse campus que é o Univangelho. Bom, aí a gente já começa com uma aula magna sobre direito internacional migratório. Nessa noite de abertura, a gente já tem representante do Acnur e do Ministério da Justiça. Então, assim, trazendo todo o cenário migratório no Brasil. Já no outro dia, a gente traz o CONARE. Quem é o CONARE? Conselho Nacional de Refugiados, que é também ligado ao Ministério da Justiça. Trazemos a Cátedra Sérgio Vieira de Mello. O que que a Cátedra tem feito? Reunido acadêmicos, pessoas que já estão estudando ou que queiram estudar todo esse fenômeno migratório no Brasil e no mundo. Aí depois a gente tem também mesas de vivência do migrante e refugiado. Então, para nós, isso aqui é muito precioso. Nós temos pessoas da Venezuela, Bangladesh, Angola, pessoas que vêm de outros países, né? Que, olha, afinal, como é que está sendo a sua experiência no Brasil? Temos pessoas de Cuba, Iraque, Síria. Então, para nós, isso é maravilhoso, porque você, além de estar estudando academicamente, você poder encontrar com pessoas que migraram para o Brasil e hoje eles podem dar seu testemunho. E, além disso tudo, a gente ter os desafios e possibilidades, palavras inspirativas, o que que a Bíblia diz a respeito da migração, o que que nós, como igreja, como servos de Jesus, devemos entender através da Bíblia. Um carinho muito especial do amor de Deus sobre o estrangeiro. Então, tudo isso faz com que o fórum tenha aquele momento inspirativo, o momento de trocar experiências e esse momento técnico. Vamos aprender. Quem estiver no fórum vai aprender muito sobre essa matéria da migração. E é interessante porque o pessoal que frequenta o fórum fala: puxa, que bom que está chegando. Porque é uma forma também da gente ir se alinhando, né? Quem está trabalhando na área migratória, olha só, vamos nos alinhando, vamos entendendo como que é feito, quais desafios que temos, e dessa forma, então, se torna um programa bem interessante. Então, eu convido você a até entrar no nosso Instagram, associação.casa.oficial, e lá você pode procurar no Linktree, e toda essa programação que eu estou aqui discorrendo vai estar lá já com os nomes, com fotos de preletores. De repente você até pode conhecer alguém, alguma organização que já está confirmada a participação com a gente. E fica aí esse grande desafio: vamos ao fórum. Esse fórum tem uma programação bem interessante.
1: Para quem nos ouve e quer participar do fórum, ele é voltado só para líderes ou qualquer pessoa interessada na temática pode escrever? E aí eu já emendo uma outra pergunta para você, no seguinte aspecto: de que forma a pessoa que vai até o fórum acompanhar toda a programação, quando ela retorna para a realidade, local, né, da sua igreja, da sua organização, como essa pessoa consegue aplicar todo o conhecimento que foi obtido durante esses 3 dias?
0: Certo. Olha só, o fórum, então, ele é destinado a lideranças e a pessoas, técnicos, pessoas que já estão atuando na área, acadêmicos e interessados. Por quê? Talvez você que está me ouvindo está falando assim, puxa, gosto tanto de ouvir falar, quer dizer, mas não entendo, não sei como é que é essa área migratória. Então, é uma oportunidade para as pessoas que gostariam de entender um pouco mais. E até observadores. Nós temos convidado pessoas que são técnicos, enfim, pessoas que podem participar como observadores e depois até nos trazem um feedback, olha, um relatório, que pontos positivos, pontos que o fórum também pode melhorar. Bom, a pessoa que foi até lá, que teve toda essa dinâmica de aprendizado e conheceu outras pessoas e fez uma rede ali, quando voltar, você já vai voltar com a bagagem cheia. Então, você já pode voltar para sua casa, para o seu ambiente de trabalho, para sua igreja. Opa, agora eu já compreendo um pouco melhor e agora eu faço parte de uma rede. Eu acho que isso é importantíssimo. Porque é difícil quando você tem atenção, você quer trabalhar um tema, mas você não conhece quem está trabalhando. E é bom conhecer, porque tem gente que já está 10 anos, 5 anos, 3 anos, já aprendeu muito e pode ajudar. Né? Outro que está começando agora. Então, nesse sentido, a pessoa que vai num ambiente como esse, ela vai sair com uma gama de informações e vai sair com uma gama de contatos, que eu acho que aí é que vale mesmo. Na prática, são os contatos que acabam ajudando a gente. Opa, conheci uma pessoa, quem sabe ali próximo à região que eu estou, próxima à cidade, ou na própria cidade que eu estou. Conheci o trabalho que é feito pelas denominações. Então, a partir daí, a coisa vai. E é nesse sentido que as pessoas relatam para nós que estar presente no fórum é muito bom, porque conhecer pessoas que já estão na temática ajuda e pode, inclusive, cortar caminho, né? Alguma dificuldade, algum erro que alguma organização já teve, que já aprendeu a fazer melhor, então a pessoa já ganha por aí.
1: Como que as igrejas e as organizações que não vão poder enviar representantes para Anápolis nesses dias do evento presencial, elas podem acompanhar ou se envolver com o conteúdo que vai ser apresentado durante o fórum?
0: Assim, a pessoa pode ficar ligada nas nossas redes sociais, né? Associação.casa.oficial e no nosso site. O que que acontece? Nós temos toda essa programação do fórum, ela fica registrada. Então a pessoa ainda tem a condição de ouvir palestras, né? No momento oportuno. Nós temos algo bastante interessante no nosso site, que é um programa chamado Mapeamento das Organizações e Igrejas Cristãs Evangélicas que atuam com migrantes e refugiados. Ali, a pessoa também já vai poder verificar nomes de organizações, endereços de organizações e o que fazem. Então, a ideia do mapeamento é saber quem são, aonde estão e o que fazem essas organizações e igrejas. Então, essa pessoa que quer acompanhar, ela vai ter a oportunidade de saber por ali, opa, já posso me conectar com essa organização. Nós temos também uma rede chamada Como Nascidos Entre Nós, que também é uma rede que funciona muito bem no WhatsApp. A pessoa pode entrar e também, né, começar a ouvir um pouco mais, entender ali como que é essa dinâmica dessa área migratória.
1: Débora, queria deixar aqui o espaço aberto para você, passar as redes sociais, a forma de inscrição para o fórum, para quem nos ouve aqui no Missão Notícia.
0: Então, olha só, você pode acessar nossas redes sociais, associação.casa.oficial. Ali você vai encontrar o nosso Linktree e você vai buscar o Fórum Refugiados muito fácil para fazer a sua inscrição. Aproveita, já olha a programação, encaminha para o seu pastor, para a sua rede, né? De repente, você está também numa rede aí na universidade ou um pequeno grupo na igreja que também tem atenção nessa área. Você pode repassar todas essas informações e queremos ter você lá conosco. É isso. Nós queremos juntar o um número maior de pessoas para estarem discutindo, orando, sensibilizando, recebendo mais visão de Deus para que a gente possa fazer mais, continuar fazendo mais e melhor, e fazendo com o amor de Deus, né? Tão expresso em Levíticos, quando ele fala: o estrangeiro que viver entre vocês deverá ser tratado como nativo, como nascido entre nós. Amem como amam a vocês mesmos, pois vocês foram estrangeiros no Egito. Eu sou o Senhor, o Deus de vocês. Então, que essa palavra fique aí no seu coração, para que você possa lembrar que o Senhor ama o estrangeiro. Então, nós devemos fazer o mesmo. Quer dizer, não é que nós devemos, é uma ordenança, amem o estrangeiro. Então, é uma ordenança, a gente deve fazer isso, e te espero lá, no Fórum Refugiados.
1: No Missão Notícia dessa semana, nós conversamos com a Débora Faur, que é diretora de programas sociais da Associação Casa, que organiza o Fórum Refugiados, que vai acontecer em agosto, na cidade de Anápolis, em Goiás. Débora, muito obrigada por falar com a gente aqui do Missão Notícia.
0: Muito obrigada ao Missão Notícia, muito obrigada, Lucas Meloni, pelo seu trabalho. Muito sucesso, muita bênção de Deus sobre o Missão Notícia.
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3: Olá, eu sou o pastor Luciano Alves e esta é a coluna Perspectivas. No livro de Êxodo, capítulo 3, versículo 5, Deus disse para Moisés o seguinte: não se aproxime, tire as sandálias dos pés, porque o lugar em que você está é terra santa. Esse versículo mostra o primeiro contato claro entre Deus e Moisés. Ele, que foi criado pela filha de Faraó, que teve todos os privilégios de um príncipe, soube da sua história, dos seus antepassados judeus, e diante de uma injustiça que ele percebeu de um egípcio para com um judeu, matou esse egípcio e teve que se abrigar nas regiões do Horeb, onde conheceu sua esposa e se tornou esse guardador de rebanhos do seu sogro. Antes, Deus não havia falado nada com Moisés, e ele tinha exatamente 80 anos nessa ocasião. O que chama minha atenção é que muitas vezes nós, que entendemos que Deus nos chamou para algum tipo de atividade, nos chamou para pregar sua palavra, para comunicar a fé às pessoas, nos sentimos às vezes esquecidos, talvez por Deus, parece que Deus não fala nada, mas é importante lembrar que Deus nos chama para sermos seus instrumentos, e sempre instrumentos, eles serão utilizados em ocasiões específicas para determinados fins. Não é todo dia que uma colher de pedreiro está na mão do seu pedreiro, que um instrumento como um violão está sendo tocado pelo violonista, que o professor está lendo seus livros, enfim. É importante lembrar que Deus nos chama para sermos seus instrumentos. E há momentos e momentos da vida que seremos mais usados, em outras ocasiões menos, mas Deus nunca vai deixar de nos ter como instrumentos seus. E é tudo para a sua glória. E a lição de Moisés é muito emblemática, porque essa ânsia, às vezes, de ouvir uma orientação de Deus, de saber o que Deus quer para a nossa vida. Se Moisés teve seu primeiro contato com Deus aos 80 anos, e certamente não era todo dia que Deus estava lá falando com Moisés, nós também precisamos tomar isto como uma lição para a nossa própria vida. Lembrando, inclusive, que as Escrituras são a nossa bússola. E vai e vem, Deus ainda vai despertar o nosso coração e falar sobre isto ou aquilo mais especificamente. Mas, sobretudo, que nós tenhamos a consciência de que fomos chamados para sermos instrumentos de Deus, que Ele vai nos usar para tocar as pessoas nas situações mais variadas. E há momentos em que a nossa instrumentalidade será mais destacada, em outros momentos menos, mas a natureza do que a gente faz nunca perderá sua raiz, sua origem. Somos instrumentos de Deus, onde quer que estejamos, em tempo e fora de tempo. Que Deus nos abençoe, em nome de Jesus. Amém.
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1: Nós ficamos por aqui com a Missão Notícia. Semana que vem a gente retorna com muito mais conteúdo bacana. 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Você pode ouvir também em podcast nas principais plataformas digitais. É só ir lá no agregador da sua preferência e buscar por Missão Notícia. Se quiser sugerir uma pauta, você pode entrar em contato comigo. O meu e-mail aqui na RTM é lucas@rtmbrasil.org.br. Eu agradeço pela sua companhia e até a próxima edição.
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8: Transmundial e a Hora de Brasília. 22 horas e 30 minutos.
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4: Calor da perseguição contra os seguidores de Jesus de Nazaré, perto do final da década de 60 do primeiro século da era cristã, uma família de judeus convertidos a Jesus Cristo se reúne à mesa para meditar nas escrituras, orar e repartir o pão. Pai, mãe e duas crianças estão unidos pelos laços familiares e pela convicção de que o Eterno jamais os abandonaria. É uma convicção que precisa ser alimentada em tempos de perseguição. A tensão aumenta diariamente. Os líderes do povo e as autoridades sob as ordens do governo romano, que deveriam proteger o povo, conspiram contra os seguidores de Jesus. O pai e a mãe, então, começam a contar às crianças a história de um dos livros que eles mais gostam das escrituras, o livro de Daniel.
10: Crianças, vamos ouvir uma história? Perguntou a mãe entusiasmada. A hora de entrar numa história das escrituras é sagrada. É como se fosse uma pausa no tempo, um respiro em meio ao caos do cotidiano. É ir para um lugar amplo e cheio de luz, onde as trevas não alcançam. E a família vai para este vasto lugar que se chama a História do Eterno. Eles bem sabem que é lá que eles descobrem quem são. É de lá que vem a esperança para enfrentar os problemas do aqui e do agora. Hoje teremos um convidado especial em nosso momento com o Eterno, crianças. Estamos falando de Daniel. Vocês se lembram dele? Daniel era pouco mais do que uma criança quando foi levado de Jerusalém para a Babilônia. Ele e a sua família foram tirados da terra que o Eterno havia dado aos seus antepassados e levados para uma terra distante e completamente diferente. Lá, eles teriam que viver no meio de um outro povo, que impunha sobre eles um estilo de vida contrário àquele que o Eterno exigia do seu povo. Daniel, como tantos outros, se viu em meio a um dilema: obedecer ao Eterno ou se adaptar à nova realidade, mesmo que o preço a ser pago fosse a sua fidelidade a Deus? Qual história vamos vivenciar hoje, papai? Perguntou o filho mais novo. Vai ser uma das 6 histórias de Daniel e de seus amigos ou uma das 3 visões? Perguntou o mais velho, orgulhoso de já conhecer tudo sobre o livro de Daniel. As histórias das escrituras são poderosas. Elas são a fonte de perseverança, resistência e bom ânimo para que os filhos e filhas do Eterno sejam capazes de manter a esperança, especialmente naqueles dias em que as trevas parecem mais ameaçadoras do que o normal. Pais e mães que criam os filhos e filhas do Eterno sabem disso. Na verdade, deveriam ser todos mestres na arte de contar histórias, pois é a única maneira de criar os seus filhos nos caminhos do Pai. Pai e mãe se preparam para contar a história aos filhos com um sorriso no rosto, como se fossem um coral cantando em vozes para uma audiência exigente de boas histórias. As crianças, atentas, ouviam a história, a dança de vozes do pai e da mãe, se entrelaçando e tecendo uma linda apresentação do Eterno para eles. Olhando para o momento em que viviam e para a história de Daniel, escolheram contar sobre o dia em que Daniel foi jogado na cova dos leões porque desobedeceu ao decreto do rei Dario. Daniel permaneceu fiel a Deus e não mudou em nada a sua rotina de orações. Afinal, um filho amado deveria cortar a comunicação com seu pai porque um rei poderoso mandou? De maneira nenhuma. Assim, a história, na verdade, é sobre o dia em que o Eterno protegeu a vida de Daniel, porque ele obedeceu ao único e soberano rei diante de quem ele se prostrava. Com essa história, eles mostravam para os filhos que não se trata apenas de saber o que diz uma história das Escrituras. Se trata de viver essa história hoje. Daniel, na Cova dos Leões, bem como as demais histórias, só funciona se for para pegarmos aquela experiência de obediência a Deus e vivermos ela hoje, em nossa própria história. Isso vale para o cuidado do Eterno, que não apenas preservou a vida de Daniel fazendo justiça, mas permanece cuidando de cada um dos seus filhos e filhas a quem ele tanto ama. É verdade que obedecer e confiar no Eterno são tarefas mais difíceis em épocas de sofrimento e de perseguição. Certamente não encontraremos força para perseverar e manter viva a esperança fora das Escrituras. Aquelas histórias estão lá para nos dar a força que precisamos, até mesmo diante do risco de perdermos a vida como nós a conhecemos. Então, pai e mãe se olharam e decidiram contar mais uma história de Daniel. Três amigos dele, cujos nomes verdadeiros eram Ananias, Misael e Azarias, se viram em apuros quando o rei Nabucodonosor mandou construir uma enorme estátua de ouro e ordenou que todos em seu reino adorassem a estátua quando assim fosse ordenado. Como era de se esperar, os amigos Ananias, Misael e Azarias, que eram servos do Eterno, se recusaram a prestar culto a uma estátua, mesmo que ela tenha sido construída por ordens do rei e que o próprio Nabucodonosor tenha decretado que todos, sem exceção, deveriam adorar a estátua. A fidelidade dos amigos é exclusiva ao Eterno. Quando o rei deu aos três amigos uma última chance para se arrepender e obedecer ao seu decreto, eles disseram a ele: "Ó Nabucodonosor, não precisamos nos defender diante de ti. Se formos atirados na fornalha em chamas, o Deus a quem prestamos culto pode livrar-nos. E ele nos livrará das tuas mãos, ó rei. Mas, se ele não nos livrar, saiba, ó rei, que não prestaremos culto aos teus deuses, nem adoraremos a imagem de ouro que mandaste erguer." Reis detestam afrontas. Não suportam que os seus decretos sejam desobedecidos. Reis tendem a acumular o máximo de orgulho que um ser humano é capaz de ter. Naquele dia, o poderoso rei se tornava um pouco mais fraco. Três homens o desobedeceram, porque a lealdade deles era exclusiva. Pertenciam unicamente ao Eterno. Eles foram jogados na fornalha, e Deus os livrou da morte. A convicção com que os três amigos tomaram decisões é fascinante e inspiradora. Não é nem um pouco fácil decidir desobedecer às ordens reais, quando as consequências podem cobrar o preço da própria vida. Porém, o que é a vida, se não uma dádiva do Eterno? Que poder o rei humano acha que tem sobre a vida que pertence a quem a criou e a sustenta? Homens que pensam como o rei são apegados demais às suas próprias vidas, que se resumem a poder, fama e riquezas. Mas a vida do Eterno não consiste em nada dessas coisas. A vida que os amigos de Daniel desfrutavam era verdadeiramente livre, mesmo que eles estivessem vivendo sob as ordens de um rei que não temia o seu Deus. Eles eram livres do louco apego a este mundo e ao que ele pode oferecer. Por isso, quer a vida deles fosse interrompida por aquelas chamas, quer não, eles permaneceriam fiéis àquele que verdadeiramente tem o poder da vida. Com essa convicção, o pai e a mãe encerraram o momento das histórias com uma oração, dizendo ao Senhor: "Ó Eterno, nosso Pai, Pai do nosso Senhor Jesus Cristo, te damos graças porque o Senhor jamais nos abandonou. Seu povo é propriedade sua e é o Senhor quem cuida de nós. O nosso coração transborda de gratidão em meio aos perigos de morte, porque é no Senhor que depositamos a nossa esperança. Obrigado, porque o teu reino é triunfante e eterno. É nele que nós nos encontramos. Foi o Senhor que nos resgatou do domínio das trevas e nos transportou para o reino do seu Filho amado. Por isso, a nossa alegria e gratidão. Nas tuas mãos seguras é que nós depositamos as nossas vidas, como uma família que sabe bem o quanto é amada pelo Senhor. Seja louvado eternamente. Amém."

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2: Uma pessoa pode olhar para um gato andando silencioso pela casa, repentinamente lembrar de uma história antiga que ouviu na infância. Uma avó falou algo. Um filme apresentou uma cena assustadora com um gato presente. É a cultura, repetindo crenças por muitas gerações. Mas existe uma verdade que protege a mente e o coração registrada por Deus em sua palavra. Maldição sem causa não se cumpre. Os gatos são animais criados por Deus e podem trazer companhia, cuidado e alegria. Mas algumas pessoas carregam temores e culpas ligadas a fatos antigos. Gatos, corvos, corujas ou cobras podem ter sido usados em histórias como símbolo de mistério ou perigo. Se uma lembrança assim surgir em sua mente, você não precisa ser dominado pelo medo. Cristo Jesus é o defensor daquele que recorre a Ele pela fé em suas promessas. Pela cruz, Ele comprou para Deus aqueles que o recebem como Salvador e Senhor. Essa é a segurança diante de qualquer medo espiritual. Maldição sem causa não se cumpre. Somente Cristo Jesus tem poder para vencer toda acusação contra o pecador reconciliado com Deus pela fé em Cristo Jesus. Ele satisfez a justiça divina, venceu o poder da morte e triunfou sobre o mal quando ressuscitou. Como um pássaro que voa sem destino certo, assim é a maldição. Ela torna-se sem fundamento contra aquele que pertence a Cristo. Se alguma lembrança assustar você, não alimente o medo. Ore agradecendo pela pessoa e obra de Cristo Jesus. Firme-se nas promessas divinas, ditas e registradas na palavra de Deus. E fortaleça sua fé em Cristo Jesus. Não permita que uma crença antiga governe seu coração, porque Cristo Jesus morreu, o justo em favor e lugar dos injustos. A maior proteção não está em evitar animais ou símbolos, sejam plantas, objetos, rituais. É a pessoa ressurreta de Cristo Jesus quem liberta e guarda aquele que nele confia a ponto de obedecer. Então, lembre-se sempre, maldição sem causa não se cumpre. Nenhuma condenação há para quem está confiado na pessoa e obra de Cristo Jesus. Sim, nele há segurança, esperança e paz diante de Deus e do mundo. Ao ler as notas de rodapé do texto dessa mensagem, você aprofunda o seu entendimento a respeito do tema. Acesse, ouça novamente e leia ou imprima esta mensagem pelo site ruajanos.com.br. Eu vou soletrar: ruajanus.com.br. Até já.
1: 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Azaf Borba canta Jesus, tu és o rio.

Nós ouvimos com a Zaf Borba Jesus Tu És o Rio. 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A doença de mim mesmo. Psicanalistas franceses diagnosticaram uma doença, a que ironicamente denominaram a doença de mim mesmo. Não é de admirar que esse mal nos atinge nos dias de hoje. Os discípulos de Jesus também foram afetados por esta enfermidade moral. Eles se preocupavam em demasia com seus problemas pessoais, querendo saber quem sentaria à direita, quem seria o maior, se tudo aconteceria logo. A despeito dos esforços científicos, nenhuma vacina foi conseguida para evitar tão traiçoeira e, por vezes, mortal enfermidade. O único remédio que tem se revelado eficaz é a transformação de vida e valores que Cristo pode operar. Na realidade, o seu amor opera uma modificação radical no coração do ser humano, transformando o egoísmo em uma atitude de altruísmo vivificante. E você reconhece esses sintomas e precisa de cura? Pense nisso. Ouça agora Banda Raízes cantando Teu Presente.

0: nós ouvimos com a banda Raízes Teu Presente.
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0: 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Transmundial e a Hora de Brasília, 23 horas. 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
1: Olá, ouvintes. Estamos nós aqui novamente para esse encontro de música, poesia e bate-papo. Na edição de hoje, trazemos a obra do carioca radicado em Brasília, Zazo Araújo. Música de primeira qualidade. O programa tá lindo demais. Então, puxa a cadeira, pegue a xícara de café e venha com a gente. Começa agora o Novos Acordes, um programa da RTM Brasil em parceria com a editora Ultimato.
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1: Zazo Araújo é cantor, compositor, escritor e intérprete, radicado em Brasília. Sua obra musical transita entre a MPB, o regionalismo e a música cristã contemporânea, valorizando letras que convidam à reflexão sobre a vida e a verdadeira esperança. Integrante do reconhecido grupo vocal Céu na Boca, Zazo participou da gravação de álbuns que consolidaram a identidade artística do grupo. Paralelamente, desenvolve uma consistente carreira autoral, reunindo canções que compôs nas diversas fases da vida. Em 2016,

0: O Teu Sinal, de Zazo Araújo.
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2: Choveu bem mais de uma semana.
0: Ouvintes do Novos Acordes, hoje eu tenho a alegria e o prazer de receber aqui no nosso programa Zazo Araújo, ou Nego Zazo.
3: Isso.
0: Né? Daqui de Brasília, é um amigo querido... que a gente tem... Eu tenho profunda admiração pelo trabalho dele. Zaz, é muito bom te receber aqui hoje, viu, querido?
3: Obrigado, querido. Privilégio e é recíproco. Essa admiração é recíproca.
0: Zaz, vamos começar do começo, né? A gente vai tocar suas músicas. Já estamos tocando suas músicas aqui no programa. Eu queria que você contasse pra gente como foi que a música entrou na sua vida.
3: Olha, desde pequeno, como diz o pessoal, por osmose, eu fui criado num lar cristão. Meus pais ouviam muita música, principalmente meu pai. Ele cultivava clássicos, ele ouvia os Luizes de Carvalho da Silva, Feliciano Amarais e outros, Arautos do Rei, mas também ouvia coisas da música popular brasileira. Cabia, tinha espaço.
0: E quem, por exemplo, assim que era?
3: Olha, ele gostava de Altamiro Carrilho, ele gostava de Chico Buarque, Tom Jobim, os festivais da Record.
0: Sim.
3: Sabe? Aquelas coisas.
0: Marcou geração, né, esses festivais.
3: Muito, muito, muito.
0: Isso aí, que legal. E aí você então foi ali aprendendo ali na igreja, né?
3: Isso.
0: Com todo mundo, coral, conjunto de jovens.
3: Exato. Meu pai era músico, ele também tocava um pouco de piano.
0: Ah, legal.
3: E ele tinha leitura boa de partituras. Quando eu comecei a escrever partitura, eu levava para ele corrigir quando eu cometesse alguns erros. Então, assim, ele me ajudou muito. Meu pai foi uma referência de músico para mim.
0: E quando foi que a música se tornou algo mais do que aquele tocar na igreja, que ela se tornou um ministério, um chamado de Deus para você?
3: Olha, primeiro de tudo, passou por um processo não muito louvável, em que eu era um garoto muito tímido e eu queria muito estar com a galera. E aí eu não tive motivação de aprender a tocar violão. Começou assim. Mas depois vem a conversão, vem o tempo que a gente, mesmo tendo sido criado num lar cristão, a gente tem uma experiência pessoal com o Senhor. E aí você começa a compor algo que vai mais de dentro, que tem mais conexão com Cristo. E aí eu já estava nos meus 20 e pouquinhos anos, aí já veio a época do cântaro e tudo mais.
0: Sei. Então vamos conversar um pouco sobre essa época, que foi exatamente o período que eu te conheci. Anos 80 para 90, né, acho.
3: Os acampamentos da ABE.
0: Exatamente, os acampamentos louvor na ABE. Eu lembro de vocês chegando lá. Lá vem a turma de Brasília, aí chegou o grupo cântaro.
3: Vocês eram de Goiânia.

0: Eu ainda da
1: Isso,
0: época.
1: é. Você, Robertinho, Marcinha, uma galera, né? Assim,
0: Isso.
1: um grupo que tinha uma qualidade, assim, muito legal, né? Naquela época, Zazo, me corrija se eu tiver. Essa é a minha visão, né? Naquela época, a música cristã, ela não só descobriu a música popular brasileira, a arte brasileira, mas ela abraçava a MPB naquela época.
0: Sim.
1: O cântaro tinha muito disso.
0: Tinha.
1: O que foi que mudou de lá para cá?
0: Eu diria que a gente perdeu um pouco daquela beleza artesanal. Não quero ser saudosista, mas sim, as coisas ficaram meio receitas prontas, de uma forma geral, bem generalizada. Difícil entrar em detalhe aqui agora, mas eu noto essa diferença. Nós somos meio que filhos de Janires e do Advento em Popa.
1: Isso.
0: Isso trouxe para a gente uma coisa artesanal tão forte e vivencial, claro, né? Hoje eu sinto falta um pouco disso, sabe?
1: Depois então do cântaro veio o céu na boca.
0: Veio.
1: Quando e como surgiu o céu na boca?
0: Céu na Boca surgiu de um trio. Eu, Marco Fernando e a esposa dele, Denise. Eu sempre gostava das músicas que Marco fazia, ele gostava das minhas, eles vão ensaiar e tal, aquela coisa. A Doquinha, minha esposa, ficava por ali, a gente vem pra cá também, acabou fazendo um quartetinho. Mas depois chegou o Jerry, que foi chamado de o Quinto Elemento. Eu lembro que na época tinha um filme chamado O Quinto Elemento. Aí fechou bem o vocal,
1: Sim.
0: sabe? E depois o Américo, porque o Américo ele tem um bordado de violão assim, bonito demais.
1: Verdade. Então realmente é uma
0: E
1: pessoa.
0: aí, fechou.
1: E quando vem vocês três, os três violões, mais o piano, né? E o vocal, cara, acho que já tá completo, né?
0: E uma coisa que eu gostei muito do Céu na Boca, nós trabalhamos juntos de 1997 até 2017. Foi um tempo de muito crescimento espiritual, foi um tempo muito família, sabe?
1: Mas por quê? O grupo tá meio parado atualmente? Conta pra gente, o
0: Sim.
1: que foi que aconteceu de 2017?
0: O Céu na Boca não é mais aquele, como diria minha mãe, sabe? Assim, a amizade continua, estamos super bem, a gente se reúne mais para contar piada e comer churrasco.
1: Sei.
0: Mas no ano passado, o André Barcelos, do Raízes, fez um projeto e conseguiu levar a gente lá. Mas é difícil, a gente não tem mais tempo de ensaiar. O Jerry hoje é pastor, Marco Fernando está muito comprometido com a igreja dele, com a comunidade local dele e outros do mesmo jeito.
1: É, o Céu na Boca tinha muita. Era basicamente você e Marcos, os compositores.
0: Sim,
1: Né?
0: depois chegou o
1: O
0: Américo,
1: Américo tem
0: também
1: razão,
0: contribuiu, mas no
1: verdade.
0: primeiro CD, quase que eu falo primeiro LP, o primeiro CD foram músicas só do Zazo e do Marco Fernando.
1: Sei, e é um trabalho lindíssimo, né? O Coisas de Amigo, é isso?
0: Coisas de
1: Isso,
0: amigo.
1: muito bom. Depois vocês gravaram Velas ao Vento e Louvor que Voa.
0: Isso,
1: Né?
0: isso.
1: Esses são os três álbuns, né? É isso aí, olha, quem não conhece, vale a pena conhecer. É um trabalho belíssimo, uma banda, um grupo que faz um trabalho maravilhoso e que vale a pena conhecer. Quem sabe a gente faz um programa futuramente com você e mais alguém pra gente conversar sobre o Céu na Boca e
0: Legal
1: relembrar.
0: demais.
1: Zaz, nós vamos ouvir agora Aos Olhos da Eternidade. É uma música que você fez com Vanessa Pinheiro, né? Fala
0: Isso.
1: pra gente sobre essa canção.
0: Olha, eu estava fazendo a música e chegou num ponto que eu parei e falei: Vanessa Pinheiro é capaz de transformar qualquer coisa em qualquer outra coisa. Aí eu falei: vou mostrar para Vanessa Pinheiro, ela vai terminar esse negócio. O que que vinha na minha mente? Eu tinha visto um vídeo em que o cara colocou uma corda enorme e disse assim: faz de conta que isso aqui é a nossa vida até a eternidade. E esse pedacinho pintadinho de vermelho é a nossa existência aqui na Terra. Como diz o Franklin Ferreira, este lado da existência. E por que que a gente investe tanto e tanto e tanto nesse pedacinho pequeno sem considerar o eterno? Gente, quando eu vi aquilo me impactou de uma tal forma, eu comecei a escrever a música. E aí eu falei: a Vanessa vai terminar esse negócio para mim. E terminou. Fizemos meio a meio aí, ficou muito legal.
1: Legal, vamos ouvir então. Aos Olhos da Eternidade, com Zazo Araújo e Vanessa Pinheiro.

0: Aos Olhos da Eternidade, com Zazo Araújo e Vanessa Pinheiro.
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0: Estamos aqui no Novos Acordes, hoje conversando com Zazo Araújo. Zazo, vamos continuar o nosso papo. Quais são as suas maiores influências musicais?
2: Evangelicamente falando, eu já mencionei o Ramires e o De Vento em Popa. De Vento em Popa mudou minha vida. Eu tinha 17 anos quando esse disco saiu, em 1977. Eu nasci em 60. Aquilo para mim, eu peguei aquele disco e falei, ah! E escrevi assim, o melhor disco evangélico que eu já vi. Então é muito forte. Eu tenho influência da turma dos Vencedores, eu gosto muito do Bomilca, eu gosto muito dessa turma aí toda que faz música brasileira. Mas assim, fora dos nossos arraiais, quando eu comecei a tocar violão, Chico e Caetano, o próprio Tom Jobim, e tanto a MPB quanto a Bossa Nova,
0: sim,
2: eram músicas que me influenciavam muito, muito, muito. E um pouco da música mineira e nordestina também.
0: O Rio influencia muito, né? Nesse sentido, né? Da música, principalmente a Bossa Nova, não é isso?
2: Principalmente, é.
0: Você chegou a ter contato com pessoas que trabalhavam nessa área da música, assim, no contexto do Rio mesmo, músicos profissionais que de repente pudessem ter alguma influência?
2: No Rio mesmo não cheguei a ter, não. Porque eu saí lá muito novinho, eu tinha 17 anos. Quando eu entrei na Força Aérea.
0: Sei. Aliás, aí você foi pra onde? Foi pra academia?
2: Não, eu fui fazer um curso menor de sargento da aeronáutica em Guaratinguetá, São Paulo.
0: Ah, tá.
2: Foi de lá que eu vim pra Brasília.
0: Ah, e você chegou quando em Brasília?
2: Em 1980.
0: Tá, então você já veio como oficial da aeronáutica.
2: É, eu vim como sargento da FAB, eu era praça. Eu fiquei pouco tempo na FAB, fiquei só 10 anos juntando tempo de escola, né?
0: Sei. Aí ele decidiu ficar por aqui mesmo, Brasil.
2: Fiquei por aqui, finquei raízes.
0: Além de compositor, Zazo, você é cantor, é arranjador e você também é escritor, né? Você tem um livro, pelo menos que eu saiba, As Crônicas e os Contos de Zazo, que foi lançado em 2008 pela editora Palavra. Cara, é um livro maravilhoso. Olha, você que está ouvindo a gente, vale a pena. Como foi que surgiu essa ideia do livro?
2: Ô, meu querido, obrigado pela pergunta. Ele surgiu de uma coisa interessante. Eu sempre gostei de escrever, desde garoto. Mas aí, como meu curso, minha formação é em letras, inglês, português, e essa parte de escrita me chama muito a atenção. Fiz revisão para muita gente e tal, para editoras também. Mas aí, o que aconteceu? A editora Palavra tinha um braço que era a distribuidora MW, do Richard Werner. E eles queriam fazer uma revista que fosse bimensal. E aí, eles me convidaram para escrever uma crônica. Sempre, eles não queriam fazer um negócio só de catálogo para livreiros. Tinha uma pastoral, tinha artigos e tal. E eu fazia parte das histórias fictícias. Sempre escrevia textos curtos, sempre gostei desse storytelling, assim, de coisa pequenininha, sabe? Pegando um foco na vida do personagem, um momento, um recorte. E assim surgiram várias. E eu tinha nos meus alfarrábios algumas outras que eram um pouco maiores. Um dia surgiu a ideia, vamos fazer disso um livro? E aí, como dizia Arão, saiu esse bezerro. Só que pra glória de Deus, né?
0: Um bezerro que não é bizarro, né?
2: Mas, é, assim, isso,
0: é verdade.
2: Excelente.
0: É um trabalho assim lindo demais. Olha, vale a pena, cara. Você vai lendo e parece que você entra na história, né? Você tem uma facilidade incrível pra introduzir a gente dentro da história, assim, né? E a gente sai de lá sempre feliz.
2: Eu gosto de citar lugares que existem de verdade, principalmente falar daqui da nossa terra. Eu falo um pouco do Rio, fala um pouco daqui.
0: E tem algum outro livro em mente aí pra frente?
2: Ou... Olha, depois que eu fiz esse livro, eu voltei a escrever histórias curtas. E pretendo, se Deus quiser, lançar um outro. Vamos ver.
0: Pois é, e você fez um mestrado, né, ou uma graduação e conversou sobre a questão da música cristã.
2: Eu fiz a pós-graduação em língua portuguesa, mas o mestrado em missiologia.
0: É isso aí.
2: Na AMID, que foi muito legal.
0: É.
2: E a minha dissertação foi sobre esse tema, a música como ferramenta na missão da igreja.
0: Isso não seria transformado em livro? Não tem nenhum projeto para isso?
2: Poxa, seria legal se fosse. Alguns, até o pessoal da banca falou isso. É uma ideia. Poxa, eu podia desenterrar.
0: Com Céu na Boca, você gravou três álbuns, o Coisas de Amigo, Velas ao Vento, Louvor que Voa. No seu trabalho autoral, você gravou o álbum Recomeço, que foi em 2016, que é muito legal. O EP Canção Brejeira, em 2019. E o single Aos Olhos da Eternidade, a gente até tocou a música aí, né?
2: Isso.
0: E quais são os projetos musicais para o futuro, Zazo? O que você tem em mente?
2: Olha, tinha vontade de desenterrar mais algumas músicas, algumas canções.
0: Tem muita coisa no arquivo?
2: Tem umas coisas. Eu sou o que menos compõe do grupo Céu na Boca. Mas eu considero muito especiais as crias, sabe? Tinha vontade ainda.
0: Sei. E, mas o que você tem em mente? Tem algum prazo? Ou deixa rolar?
2: Ah, eu queria fazer uma mistura entre as duas coisas, porque se eu for me dar um prazo, eu vou me embananar um pouco. Mas ao mesmo tempo eu não queria deixar rolar, não. Vamos pensar nos próximos 3 anos, se Deus assim nos permitir.
0: Tá bom, ótimo. E a gente fica aqui na torcida para que tudo aconteça, né?
2: Isso aí.
0: Nós vamos tocar mais uma canção agora. Estamos quase chegando ao final do programa. Eu queria que você falasse sobre Canção Brejeira.
2: A Canção Brejeira é uma declaração de amor para minha esposinha querida. Minha namoradinha de 46 anos, são 43 de casamento, mais 3 de namoro. Isso hoje em 2026, né? Uma bênção de Deus para mim.
0: Canção Brejeira. Antes, porém, quero te agradecer, Zazo, pela sua presença com a gente aqui no Novos Acordes e por essa participação tão gostosa, tão amiga, parceira.
2: Carlinhos, eu que agradeço. Agradeço a você, agradeço aos ouvintes, pessoal do Ultimato, pessoal da Transmundial, que eu tenho um carinho tão grande. Deus abençoe a

0: Canção Brejeira, com Zazo Araújo. E assim chegamos ao fim do Novos Acordes de hoje. Conversamos com Zazo Araújo, um dos grandes músicos e compositores do nosso tempo. Conheça a obra do Zazo, seus álbuns e single, bem como os trabalhos do Céu na Boca, grupo que integrou por anos, estão disponíveis nas plataformas de streaming. Vale a pena. 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Eu sou Carlinhos Veiga e deixo com você o meu abraço. Voltamos a nos falar na próxima edição de Novos Acordes. Até lá!
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5: Transmundial e a Hora de Brasília. 23 horas e 30 minutos. 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
6: 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A família é um projeto fascinante de Deus. Nela encontramos apoio para que haja crescimento em todos os aspectos da vida. No entanto, para que esse projeto seja bem sucedido, é preciso seguir os padrões do idealizador da família. Na Bíblia, a palavra de Deus, encontramos as diretrizes que vamos levar a uma vida familiar equilibrada e nela também vamos aprender a defender a família dos ataques que tem sofrido nos últimos dias. 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
8: Estou feliz em ter você como um dos nossos ouvintes no programa Vida em Família. Você experimenta conflito em família? Você, na sua vida familiar, na sua vida conjugal, já teve algum momento em que desentendeu com o seu marido, com a sua esposa, com os seus filhos? Eu não estou me referindo a uma briga, a algo violento, do ponto de vista físico, não é nesse sentido. O que eu estou perguntando é o seguinte: teve alguma época da sua vida em que você teve um desentendimento em relação a preferências, em relação a desejos, em relação a gostos? Nós encontramos na palavra de Deus, no capítulo 13 do livro de Gênesis, a história de uma desavença entre Abrão e Ló. E aqui nesse texto nós podemos extrair algumas lições importantes para a nossa reflexão, para a nossa vida em família. Esse texto, como nós já dissemos, fala de uma desavença, de um conflito entre Abrão e Ló. E a Bíblia diz, então, que saiu, pois, Abrão do Egito e foi para o Neguebe com sua mulher e com tudo que possuía, e Ló foi com ele. Note bem, e Ló foi com ele. Primeira lição, nós temos conflitos, desavenças, muitas vezes em família, é claro, porque nós estamos próximos uns dos outros. Se Ló não tivesse ido com Abrão, com certeza o capítulo 3 do livro de Gênesis constaria uma outra história. Mas a partir do momento que Ló estava com Abrão, a partir do momento que Ló foi com ele, é que nós temos o relato dessa desavença. Então, a primeira coisa que nós devemos aprender é que muitas vezes, sempre, é claro, os conflitos aparecem porque nós estamos próximos uns dos outros. Ló foi com ele. Na sua vida conjugal, com certeza, há conflitos. Às vezes um desentendimento, às vezes preferências diferentes, gostos diferentes, porque você está próximo do seu cônjuge, você está próximo do seu esposo, você está próximo da sua esposa. Às vezes há conflitos com nossos filhos, porque nós estamos morando na mesma casa. Nós estamos próximos uns dos outros em família. Então, só há conflito porque nós estamos próximos. Às vezes não há conflito no casal, mesmo estando fisicamente juntos, mas às vezes o que acontece na vida desse casal é que um está distante emocionalmente do outro. Não há diálogo, não há conversa, não há liberdade de expressão, não há liberdade de colocar a opinião, e aí realmente não há conflito. Mas a partir do momento que há liberdade, o momento que estamos próximos uns dos outros, com certeza os conflitos aparecem. E diz a palavra de Deus que o que aconteceu com Abraão e Ló não aconteceu diretamente com eles. Pessoas que estavam ao seu redor, e diz a palavra de Deus no versículo 6, e não podiam morar os dois juntos na mesma região, porque possuíam tantos bens que a terra não podia sustentá-los. Por isso surgiu uma desavença entre os pastores dos rebanhos de Abraão e os de Ló. Muitas vezes nós temos conflitos, não por nós mesmos, mas pessoas que estão ao nosso redor. E às vezes nós podemos ter conflitos por causa de familiares que estão ao nosso redor. Família é uma bênção, com certeza. Família é uma coisa maravilhosa, mas também em família nós temos conflitos. Em família nós temos dificuldades, e essas dificuldades surgem muitas vezes não por nós mesmos, mas pessoas que estão ao nosso redor. Podem ser os nossos filhos, podem ser os nossos parentes, sogra, sogro, cunhado, cunhada, tio, sobrinho. E às vezes esses conflitos surgem no âmbito da família ampliada. Mas o que nós podemos aprender aqui é que havia uma disposição no coração de Abraão para que esses problemas fossem resolvidos. Então Abraão disse: olha Ló, não haja desavença entre mim e você, ou entre os seus pastores e os meus. Afinal, não nós somos irmãos. Afinal, somos irmãos. O que Abraão nos ensina é o seguinte, que é preciso que haja uma disposição da nossa parte para a resolução dos conflitos conjugais. É preciso que haja da nossa parte uma disposição para nós resolvermos as nossas diferenças familiares. Não haja desavença entre mim e você, entre seus pastores e os meus. Afinal, nós somos irmãos. Uma outra lição que Abraão nos oferece é a seguinte: nós devemos colocar a pessoa acima dos conflitos, daquilo que causa o conflito. Abraão está dizendo o seguinte: olha lá, não vamos brigar por causa de pastores, de pessoas que estão ao nosso redor, por causa de gados, por causa de pastos. Nós somos irmãos, nós somos parentes, nós somos da mesma família. Que lição maravilhosa! Muitas vezes, muitos dos conflitos poderiam ser resolvidos em família se nós tomássemos também essa mesma decisão. Não vamos brigar, porque nós somos marido e mulher. Para que ficar brigando por coisas tão pequenas, coisas tão bobas? Nós somos pais e filhos, nós somos irmãos, nós somos um casal, nós somos uma família. E aqui nós encontramos também que Abraão tomou uma outra decisão importante. Ele soube ceder. Se você for para a esquerda, irei para a direita. Se for para a direita, irei para a esquerda. O que Abraão nos ensina aqui é que muitas vezes, para nós vivermos bem em família, é preciso que aprendamos a ceder. O que Abraão nos ensina aqui é que muitas vezes, para nós vivermos bem em família, é preciso que aprendamos a ceder. Muitos queremos fazer as coisas do nosso jeito, nós queremos as coisas segundo o nosso feitio, tem que ser assim porque eu quero, tem que ser assim porque eu gosto que seja assim, tem que ser dessa cor porque eu gosto, nós queremos as coisas

0: segundo o nosso feitio, tem que ser assim porque eu quero, tem que ser assim porque eu gosto que seja assim, tem que ser dessa cor porque eu gosto de ceder. Que você possa então se apropriar desses ensinamentos e que a partir desse texto você possa refletir sobre a importância de viver em harmonia na família. E para que vivamos em harmonia em família, é preciso muitas vezes ceder, é preciso muitas vezes colocar a pessoa acima dos problemas. É preciso que nós aprendamos com esse texto para que possamos viver bem em nosso casamento, em nossa família. Que Deus nos abençoe, que Deus abençoe você e a sua família. Amém.
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ouvimos Paulo César Baruch, Reina em Mim. Amor é tudo. A água tem que ser molhada. O fogo tem que ser quente. Você não pode tirar o molhado da água e continuar tendo água. Você não pode tirar o calor do fogo e continuar tendo fogo. Da mesma maneira, você não pode tirar o amor de Deus e ainda existir Deus. Porque Ele foi e é amor. Experimente-o profundamente. Explore cada canto. Vasculhe cada ângulo.

Amor é tudo que você vai encontrar. Vá ao início de cada decisão que ele tomou e você irá encontrá-lo. Vá ao fim de cada história que ele contou e você o verá. Amor. Nenhuma amargura. Nenhuma maldade. Nenhuma crueldade. Apenas amor. Infalível amor. Apaixonado amor. Vasto e puro amor. Ele é amor. Na primeira epístola de João, capítulo 4, versículo 8, aquele que não ama não conhece a Deus, pois Deus é amor. Com crédito de Max Lucado, amor é tudo. Para você crer, pois crer também é pensar.

0: Acompanhamos Alex Gonzaga, Autoridade e Poder.
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2: Oi, eu sou o pastor Vanner, sou da Igreja Batista Ebenezer em São Paulo. O tema que eu vou falar sobre hoje é sobre paz. Em Efésios 2, no versículo 17, diz assim que Jesus, ele veio, anunciou a paz a vocês que estavam longe e a paz aos que estavam perto. Pois por meio dele, tanto nós como vocês, temos acesso ao Pai por um só Espírito. Muitas vezes no mundo de hoje nós vivemos uma época de brigas, de confrontos, uma época que talvez falte paz. A gente pensa no termo da paz apenas com o termo de Israel, Hamas, Ucrânia, Rússia, mas muitas vezes nós esquecemos que podemos ter paz inclusive nos nossos lares, inclusive onde nós estamos. Talvez um dos sentimentos que coloca as pessoas fora de contato com seus familiares, com seus amigos e no seu próprio relacionamento conjugal, seja a falta de paz. E a gente percebe que essa falta de paz é porque muitas vezes o Jesus que nós dizemos crer, ele é um Jesus completamente antagônico. Ele é um Jesus de domingo nas igrejas, nos nossos grupos familiares, nos nossos encontros. Mas muitas vezes esse Jesus que traz paz não entrou no nosso casamento, nossa relação pai-filho, no nosso trabalho, na nossa escola, em todos os lugares que estamos. Por isso, o Paulo diz assim exatamente para os irmãos lá de Tessalônica, que nós devemos procurar paz, porque a referência da nossa paz é a referência do Jesus. O Jesus que se crucifica, deixa de se crucificar, o Jesus que ama ao ponto de dar a sua própria vida e o Jesus que vem reconciliar o homem consigo mesmo. Talvez a gente precise trazer esse Jesus nos nossos relacionamentos. Um Jesus que cuida de mim e você, um Jesus que transforma, um Jesus que modifica e um Jesus que traz consigo a paz que nós precisamos. O nosso relacionamento, muitas vezes marido e mulher, pai e filho, pastor, ovelha, líder, liderado, seja qual função de autoridade que você exerça, muitas vezes vem pela autoridade da força, a autoridade de que manda quem pode, obedece quem tem juízo. Mas a paz que Jesus traz, a qual rasga a certidão de culpa e a qual traz paz para a gente, é o Jesus que nos ensina a obedecer, a cuidar um do outro, a estar juntos a cada dia. Talvez a gente precise, nas nossas relações interpessoais, trazer esse Cristo de volta, trazer o seu relacionamento, trazer o sacrifício em favor daquele que nós dizemos que amamos, para que a gente não viva somente na teoria. O meu convite para você é o mesmo convite que eu faço para mim todos os dias, na minha vida particular, nos meus relacionamentos, na minha relação pai-filho, minha relação líder-liderado, é trazer o exemplo desse Cristo que reconcilia, que tira as diferenças e que sabe se sacrificar para que o outro possa crescer e possa aparecer. Talvez a paz é o que a gente precise. Certa vez eu vi um casal se expressando, brigando, e um dizendo para o outro que eles tornavam a vida dele do inferno. Porque é exatamente isso. A gente muitas vezes procura estabelecer esse relacionamento de eu ser satisfeito e esquecer que sou aqui também para satisfazer os outros. Que o Deus eterno, que o Cristo Jesus, que é aquele que nos dá a sua paz e nos ensina, não só através do seu exemplo, mas através da prática da sua palavra, a que a gente possa trazer paz nas nossas relações interpessoais, trazer o Cristo, trazer aquele modelo em que eu me sacrifico pelo outro, aquele modelo que é sucesso do outro, é minha felicidade, um modelo que não mais está feito com eu no trono, mas com Cristo no trono. Ele sim, traz um modelo que não mais está feito com eu no trono, mas com Cristo no trono. Ele sim, que a gente traga a paz de Jesus, não só como um cumprimento, se esquecendo do significado dele, mas que a gente traga a paz de Cristo às nossas relações, a quem nós somos, e que a gente possa refletir esse Cristo que a gente diz acreditar, esse Cristo que a gente fala que é importante para nós, esse Cristo

0: que muitas vezes deixou de ser o nosso Senhor e trouxe um relacionamento que não há paz. Que Deus te abençoe. Que o Cristo entre nas suas relações, que você coloque sua vida no altar dele e que a gente, que se diz cristão e diz que acredita, a gente saia do trono da nossa vida e possa ter paz. Como Paulo diz em seus Tessalonicenses, é um texto que eu e você precisamos refletir a cada dia, porque a real paz é quando Cristo entra no nosso coração. Deus te abençoe, Deus te guarde e Ele esteja com você.
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3: 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Transmundial e a Hora de Brasília, 12:00. 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
4: Hoje é dia 9 de agosto e o título, Pai Obediente. Leitura bíblica em Mateus capítulo 2, versículos 13 a 15. E o destaque, Mateus 2, versículo 14. Então José se levantou, tomou o menino e a sua mãe durante a noite e partiu para o Egito. Homem simples, trabalhador e proveniente de uma pequena aldeia. Esse era José, o pai terreno de Jesus. Os evangelhos contam que se tratava de uma pessoa justa. A Bíblia nos informa que o carpinteiro estava comprometido a se casar com Maria. No entanto, ao saber da gravidez da futura esposa, pensou em desfazer a união secretamente, já que não queria envergonhá-la com uma separação pública. Porém, um anjo do Senhor apareceu a ele e o convenceu a não ter medo de recebê-la como mulher. A criança em seu ventre havia sido concebida pelo Espírito Santo. Mais tarde, após o nascimento, José ouviu novamente a voz de um mensageiro de Deus, que lhe ordenou que levasse sua família para o Egito, uma vez que o rei Herodes queria matar o menino. Assim fez e livrou o filho do perigo, como vemos na leitura bíblica de hoje. Aquele homem ainda escutou um anjo em mais uma ocasião. Nessa oportunidade, a determinação era para que retornasse a Israel, pois o risco à vida de Jesus havia cessado com a morte do monarca. De novo, ele acatou a ordem. Nas situações destacadas, José foi um instrumento importante nas mãos do Senhor. Não se deixou levar por suas próprias ideias, mas esteve atento à vontade divina e obedeceu. Dessa forma, seguiu a direção

melhor da música, palavra antiga, vem me socorrer. Muita gente gosta de usar o esse Deus, aquilo, esse Deus, isso, esse Deus. E se Deus não pudesse mais gastar tempo nos abençoando hoje?

por que não gastamos tempo agradecendo pelo que aconteceu ontem? Hum? E se Deus decidisse parar de nos dar os amanhãs, por que não fizemos sua vontade hoje? E se nunca víssemos outra flor abrir, por que reclamamos quando Deus enviou aquela chuva? E se Deus não caminhasse conosco hoje, por que deixamos de reconhecê-lo? Hum? E se Deus não enviasse seu filho unigênito, porque ele queria que estivéssemos preparados para pagar o preço pelo pecado? E se Deus retirasse sua mensagem porque deixamos de ouvir o seu mensageiro? E se Deus deixasse de nos amar e de se importar conosco porque deixamos de amar e nos importar com os outros? E se Deus não nos ouvisse hoje porque não quisemos ouvi-lo ontem? Se Deus atendesse as nossas dificuldades da mesma maneira como atendemos as necessidades dos nossos irmãos, seríamos os mais miseráveis sobre a face da terra. Mas Deus prova, demonstra seu amor por nós. Cristo morreu em nosso favor quando ainda éramos pecadores. Romanos capítulo 5, verso 8.

0: melhor da música, Matt Redman, Nothing But The Blood.
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3: Pai querido, obrigada porque podemos contar com o Senhor nos momentos de dificuldades, porque o Senhor nos ajuda e nos sustenta em tempos de crise. Hoje intercedemos pelas comunidades rurais da Papua Nova Guiné, que não têm acesso à saúde, à educação e são desprovidas dos recursos básicos. Deus, mova o coração das autoridades locais para que destinem recursos que venham a suprir as necessidades das comunidades rurais em Papua Nova Guiné. Senhor, mostre a direção que conduz às novas oportunidades de trabalho e de estudo para a comunidade. Fortaleça os corações desanimados e que a esperança seja renovada a cada dia. Oramos em nome de Jesus. Eu, Elisângela Souza, tenho alegria em orar com você.
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0: Em Isaías, lá no capítulo 35, no verso 5, nos diz assim: então se abrirão os olhos dos cegos e se desimpedirão os ouvidos dos surdos. Os coxos saltarão como os servos e a língua dos mudos cantará, pois águas arrebentarão no deserto e ribeiros no ermo. A vitalidade do meu corpo está diretamente relacionada com aquilo que os meus olhos contemplam. A vitalidade da minha mente e das minhas emoções está diretamente relacionada com o que os meus olhos veem. O que os meus olhos veem influencia tudo à minha volta. Os nossos olhos determinam a nossa caminhada, determinam o futuro, determinam o que vemos ou o que obteremos de vitória em função daquilo que vemos. Os nossos olhos vão determinar se poderemos prosperar ou se haverá pobreza. A promessa é: eu vou abrir os olhos de todos os que estão cegos. Há bênção à volta do povo, transformando todo o deserto em manancial de vida. Tem um objetivo, tem um porquê, tem toda uma história. Deus quer abrir os olhos de todos os que andam cegos. Quantas vezes em nossa vida alguma coisa vai mal porque nós não soubemos enxergar corretamente? Quantas vezes nos empolgamos com algo que não dá certo simplesmente porque não enxergamos corretamente? O Senhor diz: eu abrirei os olhos do cego.
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0: 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Transmundial e a hora de Brasília. 12:30.
4: E a bonita voz de Ellen Lara, cantando Como Vai a Tua Vida.

0: perguntando como vai a tua vida.
1: Como vai a tua vida?
0: Olha, ninguém se torna cristão por frequentar a igreja, por ser filho ou neto de cristãos. Cada pessoa cristã foi salva e chamada por Deus para viver uma nova inclinação, segundo o Espírito e não mais segundo a natureza humana. O cristianismo é tão pessoal que resulta num novo nascimento, daquele que se aproxima de Jesus. Não é possível demonstrar a fé através de símbolos ou rituais. A igreja é o povo de Deus, corpo do Senhor Jesus, formada por uma nova criação, segundo a operação e vontade do Pai, do Filho e do Espírito Santo. Ela é imutável na sua essência. Ajusta-se a raças e culturas, sem perder o vínculo da fé e esperança. Por isso, o verdadeiro cristianismo implica em comprometimento com Deus, tendo a fé como fundamento. O comprometimento com Deus é o que diferencia o cristianismo de uma mera religião. O cristão é participante com Deus da transformação deste mundo. O cristão é um agente do reino de Deus na história. Para isso, o cristão tem uma vida transformada que servirá de exemplo para as demais pessoas. A transformação da vida é o maior testemunho, a maior pregação do evangelho que o cristão tem para oferecer ao mundo. Sendo assim, a fé cristã é pública, assim como a vida do cristão é pública. Jesus disse: "Todo aquele que me confessar diante dos homens, também eu o confessarei diante de meu Pai. Mas aquele que me negar diante dos homens, também eu o negarei diante de meu Pai." Portanto, lembre-se, os cristãos são testemunhas públicas do amor de Deus revelado em Jesus. Música.

0: melhor da música, Beno César, Além do Sol.
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3: Alô, bacanas, queridos e queridas de todos os lugares do mundo. Bom dia, boa tarde, boa noite para todos vocês, onde vocês estiverem. Começando pelas ondas abençoadas aqui da RTM Brasil, o Regional do Brasil. Aqui é o Vavá Rodrigues. Sejam todos bem-vindos ao programa que sempre propõe um jeito distinto de se ouvir música brasileira, em especial a música cristã, a música convertida ao Evangelho. Toda semana a gente fala e mostra música de alguma região do nosso imenso país. E como sempre faço, todas as semanas quero agradecer pelo carinho da audiência e também pela paciência de todos vocês. Muito obrigado por caminharem comigo há quase 7 anos. Continuem na RTM Brasil e se liguem nos horários do nosso programa. Terças-feiras ao meio-dia e 15, quartas-feiras às 8h15 da noite e aos domingos às 12h01 e também às 20h30. Agora vamos rodar nossa vinheta de passagem e em seguida voltamos com o tema do programa de hoje. Por favor, roda a vinheta.
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semanas, chegamos em agosto, o mês dos pais. Notadamente se dá muito mais importância ao Dia das Mães, mas como pai e avô eu preciso puxar a brasa para minha sardinha aqui. Então deixa eu contar rapidinho a história dessa data para vocês, imagino que nem todo mundo saiba. Essa comemoração nasceu a partir de um gesto de gratidão e aconteceu pela primeira vez nos Estados Unidos no início do século 20. A iniciativa partiu de uma filha que queria homenagear seu pai, um homem que criou sozinho os seus filhos depois de ficar viúvo. Enfim, a ideia se espalhou pelo mundo e no Brasil a data passou a ser comemorada sempre no segundo domingo de agosto. Obviamente, mais do que presentes ou homenagens, essa é uma ocasião para a gente refletir sobre o papel dos pais na formação dos seus filhos. Afinal, muito do que aprendemos sobre caráter, responsabilidade, respeito e amor veio da convivência com alguém que caminhou ao nosso lado. Mas a Bíblia também nos convida a olhar para uma outra relação, a nossa relação com Deus. Jesus nos ensinou a chamá-lo de Pai, um Pai perfeito, amoroso, justo e misericordioso. E como acontece em qualquer família, os filhos acabam se parecendo com o Pai. Não apenas nos traços do rosto, mas principalmente no jeito de viver. Por isso a pergunta que fica é: será que as pessoas conseguem perceber nas nossas atitudes um pouco do caráter do nosso Pai Celestial? Quando a gente pratica justiça, quando estendemos o perdão, quando demonstramos compaixão, quando escolhemos servir em vez de apenas sermos servidos, estamos refletindo um pouco daquele que nos adotou como seus filhos. Talvez essa seja uma das maiores homenagens que podemos prestar a Deus. Viver de um jeito que faça as pessoas reconhecerem em nós um pouco daquilo que Ele mesmo é. Com base nessa reflexão, eu separei duas músicas para a gente ouvir. Aliás, além da proximidade do tema delas, elas também são muito parecidas. Eu preciso dizer para vocês que quando compus sobre ser filho e ser pai, eu não conhecia a música Seria Tão Bom, do meu amigo Baruch. Aliás, fui tomar conhecimento dessa belíssima canção quando alguém, eu não me lembro quem, me disse: nossa, Vavá, essa música é do Baruch, a minha, né? Enfim, já contei a história de sobre ser filho e ser pai há alguns anos aqui. Eu estava compondo, acho que na segunda ou na terceira linha da letra, quando o André e a Dani me ligaram para contar que estavam grávidos e era do Luca. Coisa linda, oh meu Deus, saudade. Enfim, vamos ouvir as duas de uma só vez e refletir em que nós nos parecemos com o nosso Pai Celestial. Solta o som, por favor.

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3: A gente acabou de ouvir o Baruque com a belíssima Seria Tão Bom e depois o apresentador do Regional do Brasil com a mãe do Luca e do João, a música sobre ser filho e ser pai. Elas se parecem mesmo, né? Parecem primas de primeiro grau, as músicas. Olha, eu sei que não são músicas tão regionais assim, mas é um jeito de homenagearmos os pais. Ainda vamos ter mais dois programas com esse tema, tá bom? Por ora, nossa gratidão a todos aqueles que exerceram esse papel tão importante nas nossas vidas. E, acima de tudo, nossa gratidão ao Pai de todos nós, que continua nos ensinando, cuidando e nos transformando dia após dia. Você já descobriu em que você se parece com seu pai? Espero que vocês tenham gostado do programa de hoje. Eu me despeço por aqui agradecendo ao Luiz Felipe e ao Pedro Campos nos trabalhos técnicos. Que Deus abençoe a todos e até o próximo programa. Feliz Dia dos Pais para todo mundo. E lembrem-se, a vida é muito curta para ser desperdiçada ouvindo música ruim. É isso aí, tchau pessoal!
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0: 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Transmundial e a Hora de Brasília. Meia-noite e 59 minutos.

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4: Na semana passada, começamos então a colocar a mão na massa e a tentar compor alguma canção juntando a letra e a melodia. Naquela ocasião, usamos o Salmo 117, metrificamos o Salmo para que ficasse fácil de trabalhar e tentamos encaixar ali alguma melodia. Claro que foi tudo de imediato e sem retoque, mas isso foi feito exatamente para que vocês compreendessem como fica tudo mais fácil quando a letra está metrificada. E vamos continuar esse trabalho no programa de hoje. Pegue aí o seu caderno, a sua caneta, o seu instrumento e vamos tentar trabalhar o Salmo 134, um salmo curto também, de apenas 3 versículos. Vamos metrificá-lo e vamos colocar a mão na massa. Eu acho que no final vai dar tudo certo.
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4: Muito bem, temos aqui o Salmo 134 na versão revista e atualizada. E como aconteceu com o Salmo 117, nós percebemos também que nesse Salmo, cada verso tem um número de sílabas diferente. Lembrando a você que eu chamo de verso as frases. Então, por exemplo, do jeito que o Salmo está aqui na versão atualizada, eu diria que, bendizei ao Senhor, seria um primeiro verso. Vós todos servos do Senhor, o segundo. Que assistis na casa do Senhor, terceiro. Nas horas da noite, quarto. Então, isso já nos indica que nós podemos ter uma primeira estrofe de 4 versos. Ótimo. Agora veja que os versos 2 e 3, eles têm também juntos 4 versos. Veja, erguei as mãos para o santuário, primeiro, e bendizei ao Senhor, segundo. De Sião te abençoe o Senhor, terceiro, Criador do céu e da terra, quarto. Pronto, nós temos aqui uma canção de 2 estrofes com 4 versos cada uma. Isso já vai facilitando o meu trabalho. O próprio Salmo me entregou essa dica. Poderíamos colocar uma melodia na letra literal do Salmo do jeito que ela está? Sim, poderíamos. Eu até tenho uma canção literal nesse Salmo. Mas, como a métrica está bastante bagunçada, fica mais difícil. Vamos contar essas sílabas. Primeiro verso, bendizei ao Senhor, 6 sílabas. Segundo, vós todos servos do Senhor, 8. Que assistis na casa do Senhor, 9. Nas horas da noite, 5. Percebeu? E nos versículos 2 e 3, eu já adianto para você, nós temos 9 sílabas, 7, 9 e 8. Então é muito difícil musicar um texto assim. O que é que nós temos que fazer então? Vamos metrificar o texto. Vamos tentar colocar as frases, os versos, com o mesmo número de sílabas. Porque isso vai facilitar muito a composição da melodia para essa letra. Eu já metrifiquei essa letra com 9 sílabas cada verso. E eu já trouxe pronto esse trabalho porque ele é um pouco mais demorado. É difícil a gente fazer na hora. Mas talvez você pergunte, e por que 9 sílabas? Bem, geralmente eu uso o seguinte método. Num texto que já existe, eu procuro ver qual é o número de sílabas que mais se repete na estrofe. E no caso do Salmo 134, nós temos 4 versos com 9 sílabas. Então isso aí para mim já é uma indicação de uma quantidade boa para você tentar metrificar o texto. Outra pergunta que talvez você também se faça é a seguinte. Eu tenho que fazer todos os versos com o mesmo número de sílabas? Não, mas é bom que você mantenha alguma simetria. Então, por exemplo, numa estrofe de 4 versos, você pode fazer os dois primeiros versos com um número de sílabas e os dois últimos com um outro número, igual. Ou fazer o primeiro e o último versos com o mesmo número de sílabas e os versos do meio, o segundo e o terceiro, fazer com um outro número de sílabas mais iguais. Quer dizer, primeiro e quarto com o mesmo número de sílabas, segundo e terceiro com o mesmo número de sílabas. Anote aí então como ficou essa letra. Bendizei ao Senhor todos vós, que sois servos de Deus, bendizei. Que na casa de Deus assisteis pelos turnos das horas da noite. Levantai vossas mãos para o altar. Bendizei ao Senhor, bendizei. De Sião te abençoe o Senhor, pois criou terra e céus, bendizei.
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4: Muito bem, vamos lá então, vamos contar para ver se realmente esses versos têm 9 sílabas. Vamos lá. Bendizei ao Senhor todos vós. 9. Que sois servos de Deus, bendizei. 9. Que na casa de Deus assistis. 9. Pelos turnos das horas da noite. 9. O ti você ignora. Segunda estrofe. Levantai vossas mãos para o altar. 9. Bendizei ao Senhor, bendizei. 9. De Sião te abençoe o Senhor. 9. Pois criou terra e céus, bendizei. 9. Agora preste muita atenção, meu amigo, porque eu vou entregar a você de todo o coração o pulo do gato no que diz respeito à composição da letra. Eu estou falando do ritmo da frase, da cadência do verso. Metrificação não é só uma questão de proporção. O verso tem que ter música nele mesmo. Não é que os versos terão apenas o mesmo número de sílabas, mas é que as tônicas, a sílaba forte de todas as frases, se repetirão no mesmo lugar. Mas como assim? Dessa maneira. Perceba onde estão as tônicas desse primeiro verso. Bendizei ao Senhor todos vós. Perceba. Tá, tá, tá, tá, tá, tá, tá, tá, tá. 1, 2, 3, 4, 5, 6, 7, 8, 9. A terceira sílaba, a sexta e a nona são acentuadas. Segundo verso. Que sois servos de Deus, bendizei. Tá, tá, tá, tá, tá, tá, tá, tá, tá. 1, 2, 3, 4, 5, 6, 7, 8, 9. Terceiro verso. Que na casa de Deus assistis. Tá, tá, tá, tá, tá, tá, tá, tá, tá. 3, 6, 9. Último verso da primeira estrofe. Pelos turnos das horas da noite. Tá, tá, tá, tá, tá, tá, tá, tá, tá. Sílabas fortes. Terceira, sexta e nona. É isso que faz a letra cantar por si mesma. Pela maneira como as palavras são arranjadas, a letra já tem a sua própria melodia, o seu próprio ritmo. Ela canta sozinha. Tá, tá, tá, tá, tá, tá, tá, tá, tá. Perceba como a segunda estrofe tem a mesma cadência nos versos. Levantai vossas mãos para o altar. Bendizei ao Senhor, bendizei. De Sião te abençoe o Senhor, pois criou terra e céus, bendizei. Tá, tá, tá, tá, tá, tá, tá, tá, tá. 3, 6, 9. E se nós olharmos o Salmo 117 da semana passada, veja como ele ficou. Louvem povos ao Senhor, rendam glória às nações. Grande é seu amor por nós, para sempre é fiel. Aleluia, aleluia. Veja como está aqui. As tônicas estão na primeira, né? Louvem povos, terceira. Louvem povos ao, quinta, 1, 3, 5. Louvem povos ao Senhor. As tônicas estão na primeira, terceira, quinta e sétima. Tá, tá, tá, tá, tá, tá, tá. Louvem povos ao Senhor, rendam glória às nações. Grande é seu amor por nós, para sempre é fiel. Percebeu? Viu que não é por acaso que essas coisas estão aí? Pois muito bem. É verdade que dá algum trabalhinho você metrificar a letra, mas vale a pena. E eu lhe afirmo que com a prática isso vai ficando cada vez mais fácil. E você vai começar a perceber agora por que que muitas músicas parecem que não cabem nas suas letras, né? E as letras não cabem nas melodias. É exatamente por causa disso. Não estão metrificadas. E aí você fica com aquela impressão, puxa, tem alguma coisa errada aqui, tem alguma coisa forçada e eu não sei dizer o que é. Bem, agora você já sabe o que que é.
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4: Ficamos por aqui. Não deu tempo pra gente colocar a melodia no Salmo 134, mas se Deus quiser, o faremos na semana que vem. E você, tente fazer isso durante essa semana. Tente se adiantar a mim e musicar o salmo metrificado do jeito que eu passei aí, com 9 sílabas. Ou se você quiser também transformar numa outra metrificação, fique à vontade, contanto que haja uma certa proporção, um certo equilíbrio nas duas estrofes. O Senhor Deus é muito bom e Ele frequentemente nos dá inspiração para compor. Mas nós também temos que fazer a nossa parte, não é? E a nossa parte como compositores é exatamente essa: aperfeiçoar a inspiração, melhorar, levar a um patamar mais elevado. E o cuidado com a letra, o cuidado com a métrica, é uma das coisas que ajudam a deixar a música bem mais bonita.
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8: 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Transmundial e a Hora de Brasília, 1h29.
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10: Olá, eu sou Renata Burjato.
11: E eu sou a Fabiana Silva e esse é mais um episódio do Mulheres de Esperança. Eu quero convidar você, se puder, se sentar num lugar confortável, pegar a sua xícara de café, de chá e vir participar desse episódio conosco, onde a gente vai conversar com uma querida convidada sobre o caminho da perseverança.
10: E só de você ouvir a história dela, você vai ver que tem perseverança em todos os momentos. E ouvir vai instigar a gente da importância de continuar. E você, ouvinte, já está convidado para ouvir esse programa refletindo e para depois colocar essas reflexões aqui também, como seus comentários. Então, venha com a gente que o programa está especial.
11: Falando nisso... Bem-vindos, queridos, a mais um Mulheres de Esperança e o tema hoje é perseverança. Como é que esse assunto está na sua vida? Você tem continuado ou já, Fabi, já desisti? Não consigo mais perseverar. A gente convidou para estar conosco nesse episódio a querida missionária Tatiana D'Artibale, que é missionária da MEV, ela é da Missão Evangélica na Amazônia. Ela é casada com Alfredo e é mamãe de 5 lindos filhotes. E eles serviram juntos, né, então, numa aldeia Yanomami por 6 anos e meio. Tati, seja muito bem-vinda.
12: Muito obrigada, queridas. Agradeço muito, muito mesmo o convite.
11: A gente está muito feliz de você ter aceitado estar com a gente, né, para conversar sobre esse tema perseverança, que é algo que nós realmente precisamos exercitar todos os dias. E a gente sempre comenta, né, aqui no Mulheres de Esperança, porque nós duas praticamos corrida. Então, o perseverar tem muito a ver, né, com uma prova de corrida, porque a gente começa de um jeito e termina de outro muitas vezes. Precisamos, né, observar os sinais do corpo, os sinais que a mente dá. Precisamos também lutar com a nossa mente quando ela está dizendo: você já está cansado, para. Não, a gente tem que se lembrar do nosso alvo, né? Do que a gente, por que estamos fazendo aquilo, aonde a gente vai alcançar. E eu acho que essa questão de você se lembrar do alvo, né? Daquilo que você vai alcançar após esse período, tem tudo a ver com perseverar, né? E Tati, compartilha com a gente. Como que você descobriu, então, a perseverança em meio aos desafios, tanto como missionária ou como mãe das crianças?
12: Ótimo, muito obrigada, Fabi. Então, a perseverança, eu creio que ela tem que estar firmada em alguma coisa, né? Você só consegue ter perseverança se você tem um alvo em vista. E para nós cristãs, o nosso alvo é o céu, né? É estarmos com Cristo, é diariamente acordarmos e falar: Senhor, mais um dia que o Senhor nos dá o fôlego de vida, Então, eu preciso perseverar na minha caminhada com o Senhor, né? Lembrar que uma vez que o Senhor me salvou, Ele me deu tudo aquilo que eu preciso para suportar as alegrias, as lutas da vida. E então eu posso perseverar com Ele, né? Perseverar em Cristo. Porque não é pela minha própria força, não é pelo meu próprio conhecimento, não é pela minha própria... pelas circunstâncias, né? Porque tem dia que as circunstâncias vão estar boas, tranquilas. Mas tem dia que vai ser muito difícil e aí você precisa lembrar por que que você está caminhando, para quem que você está caminhando e qual é o seu alvo final. Exatamente como você falou aí da corrida, né? Então, durante esse processo de missionária e depois com a história do Davi, eu diariamente tentava colocar no meu coração: Senhor, eu preciso perseverar, porque isso traz glória ao teu nome, né? A minha vida não é só para mim, né? Eu preciso, como cristã, te glorificar. E eu devo perseverar porque o Senhor Jesus já venceu tudo na cruz por mim. Então eu tenho alguém que já fez tudo por mim. Então eu posso continuar perseverando na força e na graça do Senhor.
13: E é interessante na resposta dela que é essa questão do tempo, né? A gente sabe que nesse tempo tá difícil, mas como ele já concluiu e já tá tudo consumado, é como se a gente se distanciasse da situação e olhasse para aquilo já pronto, né? Mas precisa ter essa habilidade que só a fé dá, né? De conseguir olhar o que os olhos de agora ainda não podem ver, né? E Tati, ainda pensando nessa analogia da corrida, que é tão boa, né? Sobre, assim, focar lá no final e não perder o alvo, eu fico também imaginando, quando você sabe quanto falta para chegar, também é uma coisa, né? Por exemplo, para quem corre, olha, ai, só faltam 5 quilômetros, ah, então mais ou menos meia hora vai terminar essa corrida. Agora, no caso de vocês, que quando vocês estavam esperando o transplante do Davizinho, podia ser assim: recebemos a ligação agora, ou podia ser daqui tantos anos. Como é que é perseverar quando não se tem a estimativa certa de quando aquilo que se espera vai acontecer?
12: Eu lembro que um texto que falou muito ao meu coração, que todo mundo, né, cristão, já ouviu falar, é Salmo 23. Eu lembro que o Senhor ministrou muito ao meu coração falando que quando nós passarmos pelo vale da sombra da morte. Então, nós vamos passar pelo vale da sombra da morte, né? Não é algo que o cristão pode ou não escolher. Em algum momento da vida ele vai passar. Mas logo depois você vê o salmista falando assim: olha, depois você vê que o texto continua com uma sequência de eventos que parece que aquele vale da sombra da morte um dia vai passar, né? A gente não sabe quanto tempo. Realmente, a gente não sabia e todos nós não sabemos, né? Quanto tempo que uma provação vai ter. Mas eu tinha certeza de que um dia, em algum momento, na soberania dele, ele ia permitir que aquela fase passasse. Então eu sempre acordava e falava: Senhor, mais um dia. Eu gostaria que essa luta terminasse hoje, né? Assim, o transplante chegasse, a gente pudesse voltar para casa. Mas tudo bem, Senhor, se não for hoje. Eu quero ter um coração grato, eu quero ter um coração perseverante, porque eu sei que o Senhor vai me levar junto às águas tranquilas e o Senhor vai me dar a força para passar por isso. E eu lembro que uma vez o Alfredo falou para mim, ele falou: Tati, o sofrimento vai ter um fim. E eu falei: eu sei que ele vai. Ele falou: sim, o sofrimento vai ter um fim. E esse fim é Deus quem estabelece. Ele sabe o momento em que o nosso sofrimento começa e quando ele termina. Então, vamos crer que ele sabe o dia que essa situação vai passar, a gente vai poder estar todo mundo junto em casa, com o Davi ou sem o Davi, né? Na época a gente não sabia. Deus vai fazer o melhor, porque ele nos ama. E vamos continuar perseverando, né?
11: Uau! Deixa eu respirar.
12: Não foi fácil,
11: não foi
12: tá?
11: Fácil.
12: Eu só quero dizer que não foi fácil. A gente foi aprendendo isso bem devagarzinho. O Senhor foi ensinando. Tinha dias que eram muito difíceis, tinha dias que eram um pouco mais fáceis, né? Mas hoje eu olho para trás e falo: Senhor, muito obrigada, porque isso foi realmente um ensino, assim, muito grande que o Senhor nos deu. Desculpa ter te
11: cortado. Como nos fortalece também, né? Todas essas provas. Uhum. Antes da gente ir para a próxima perguntinha que eu queria te fazer, compartilha com a gente como é essa história do Davi. Alguns ouvintes acompanharam, né, em redes sociais, em pedidos de oração por aí, mas conta pra gente um pouquinho o que aconteceu, para que eles possam também conhecer.
12: Perfeito. Muito obrigada. O Davi, ele teve uma gestação normal. Como já era o quarto filho, então acabou que eu não fiz muitos exames. E aí a gente descobriu no finalzinho da gestação que ele tinha uma cardiopatia congênita, que se chamava hipoplasia do ventrículo esquerdo. Ou seja, ele só tinha meio coração, ele só tinha o lado direito do coração. Aí Deus foi operando vários milagres, ele já nasceu em São Paulo, né? Na época a gente morava em Boa Vista, Roraima. Ele já nasceu em São Paulo, aí ele fez uma cirurgia de peito aberto com 3 dias, aí depois uma segunda com 4 meses, e aí ele teria uma terceira cirurgia com 3 anos. Esse é o processo para quem tem essa cardiopatia. Aí ele fez as duas primeiras, a gente voltou para o norte, ficamos 1 ano lá, e aí no final de 2023 ele foi dando sinais de que não estava bem, mas esse meio tempo assim, ele foi, né, voltou para casa, era uma criança bem cansada, mas tinha uma vida normal, falando, aprendeu a andar, comia, uma criança muito, muito querida. Mas aí ele foi dando sinais de que o coração não estava bom, né? E aí a gente veio às pressas com ele para São Paulo, aí ele internou, e aí depois de muitos exames, os médicos entenderam que o caso dele era de transplante cardíaco, não dava para fazer a terceira cirurgia. Aí entramos na fila do estado de São Paulo, e ele ficou quase 1 ano na fila. Ele ficou 1 ano e meio internado e quase 1 ano na fila. E aí, em fevereiro de 2024, pela graça e misericórdia do Senhor, ele ganhou, né, esse novo coraçãozinho. E agora está super bem. Está em casa, está com 4 anos. Completou 1 ano de transplante agora em fevereiro.
13: Eu quero que você fale também dos outros filhos, porque só imaginar o quanto tempo ele ficou no hospital e vocês como pais tinham que estar juntos e se revezando, mas vocês já tinham outros filhos. Quanta perseverança de acordar de manhã e falar, se não for hoje, Eterno, tudo bem, mas a gente não vê a hora de estar em casa, na cama, com todo mundo abraçado, né? Então conta um pouco da família de vocês.
12: A gente, desde o comecinho, assim, a gente tentou ser muito claro com as crianças, né? Lá desde quando a gente descobriu a cardiopatia e a gente teve que sair às pressas de Boa Vista, né? Então a gente tentava sempre sentar com as crianças, na época eram os outros 3, eu ainda não tinha o Daniel, e a gente conversou, a gente falou, olha, Deus é muito bom. Ele está nos permitindo passar por essa luta. A gente não sabe quanto tempo isso vai durar, o que que vai acontecer com o Davi, mas ele é bom e ele sabe o que ele faz, né? Então, a nossa oração foi para que o Senhor nos dê força e nos dê coragem. A gente vai precisar ser bem corajoso agora, a gente falava para as crianças, né? Então, o período que a gente ficou no hospital, que foi essa internação maior, né, durante 1 ano e meio, a gente revezava, porque a gente entendia, assim, que o Davi, ele precisava de muita atenção. Mas as outras 4 crianças também precisavam de muita atenção e de muito amor. Então, o jeito que a gente, assim, entendeu em oração era 1 semana eu ficava em casa aqui com as crianças e o Alfredo ficava no hospital. E aí, no sábado, a gente trocava. A gente teve ajuda de 5 senhoras, que aos sábados elas se revezavam para ficar no hospital, né, enquanto a gente saía. Aí, o sábado, a gente passava o dia inteiro com as crianças e no final do dia a gente voltava, o outro voltava para o hospital, né? E aí foi um momento de muita aprendizagem para eles, né? Eles tiveram que amadurecer muito, porque aí tinha que ajudar o papai e a mamãe, né, em casa, porque, né, tinha as tarefas de casa, tinha que estudar, tinha que... E a gente falava, olha, a gente sabe que está sendo difícil para vocês, mas Deus é bom e Ele vai nos dar força. Ele nos deu uma casa para a gente morar aqui em Atibaia, né, onde a gente mora. A gente tem uma igreja que está nos apoiando, a gente tem muita gente orando por nós. Então, vamos continuar, né? Vamos perseverar. E eles aprenderam bastante coisa, né? Assim, a gente vê nesses 2 últimos anos o quanto eles amadureceram na fé, sobre a oração, né? Eu lembro de um dia que a Sara, minha mais velha, ela falou, mãe, mas por que Deus está demorando tanto para responder? Né? A gente ora todo dia pedindo um coração para o Davi. E eu falei, Sarinha, a mamãe não sabe. Né? Mas eu sei assim, que Deus, ele pode dar 3 tipos de resposta. Ele pode falar sim, né? Às vezes a gente vai fazer uma oração e Deus imediatamente permite aquilo. Né? Ou ele pode falar não, né? A gente ora por algo e ele fala, não, isso não é o melhor que eu tenho para você. Ou ele pode falar, não, espera, né? Espera que eu estou trabalhando, que eu estou orquestrando e espera que eu estou no controle, né? E eu falei, olha, eu acho que é isso que Deus está falando, vamos esperar, né? Em algum momento Deus vai responder. Então foram aprendizados, né, que eles foram tendo ao longo da vida para a caminhada deles também com Jesus.
13: E a gente fala, né, Fabi, o quanto a dor vai forjando o caráter, vai amadurecendo, mas a gente gostaria de não precisar que fosse essa pedagogia, né? A gente fala, Deus, tem um caminho mais fácil de o Senhor nos amadurecer, mas a gente sabe que na prática não, né? Pessoas normalmente fortes foram aquelas que passaram por tantas coisas com Deus e aprenderam a descansar nele, né? Então, assim, saber que os teus filhinhos tão novinhos já passaram por isso, ao mesmo tempo que como pais, a gente gostaria de tirá-los, né, dessa situação, preservá-los ao máximo. Deus sabe o que ele está fazendo, né? E o quão grandemente vai poder usar essas crianças também, né?
11: É verdade. E ela compartilhar, né, o quanto que o Senhor levantou situações e pessoas para poder apoiar eles nesse período, né? Essas mulheres que ajudaram, ela conseguir fazer esse revezamento com o esposo, né? Então as crianças também não ficaram sozinhas sem o pai, ou tiveram que se dividir entre casas de familiares, de amigos, né? O quanto o Senhor vai nos dando aí fôlego e estratégias, né? Sabedoria para poder perseverar nesses momentos difíceis. Tati, às vezes a gente observa, né, uma situação dessa, como agora a gente pode contar, dando glória a Deus de que o Davizinho tá bem, que ele tá feliz, com um coraçãozinho novo, cheio de saúde. Mas nesse período todo também da perseverança, muitas vezes acontece a exaustão, né? A gente fica exausta de esperar, exausta também porque a gente, naturalmente, como ser humano, a gente se baseia naquilo que a gente vê e às vezes as respostas que a gente tem de médicos, da situação ou financeiramente não são favoráveis. Nesses momentos de exaustão, às vezes mental, emocional, o que que vocês faziam?
12: Ótimo, excelente. A gente teve alguns momentos de exaustão. Inclusive, eu lembro de uma vez que eu tive zoster. Não sei se vocês já ouviram falar, que é herpes zoster, né? Que é uma coisa que até dá em pessoas mais velhas, né? Mas que acho que por conta da nossa rotina, né? Puxada, às vezes não se alimentando tão bem, preocupação. E aí eu lembro que quando eu tive isso, era uma dor muito grande aqui nas costelas, né? Nos nervos. E aí eu falei, Senhor, eu sei que eu tô passando por esse momento, né? E eu sei que o Senhor tá permitindo isso, mas eu preciso, preciso pedir ajuda, né? Eu não posso fazer tudo sozinha, né? Então, foi nesse momento que eu lembro que a gente começou a pedir mais ajuda de outras pessoas, né? Às vezes minha sogra ficava um pouco mais no hospital para poder ficar em casa mais com as crianças. E foi um tempo, assim, de muita... eu e Deus, né? Eu tive que realmente... Eu acho que eu estava numa pegada, assim, uma rotina muito puxada, né? Com as crianças, com a casa e hospital. E aí eu tive mais do que nunca falar, Senhor, eu não posso pela minha própria força. Eu preciso que o Senhor, de uma maneira, assim, sobrenatural, intervenha, me dê força, me dê fé. Às vezes a casa não vai ficar tão ajeitada quanto eu gostaria. Às vezes os estudos das crianças não vão ser tão perfeitos quanto eu gostaria. Mas eu vou puxar, né, vou pisar um pouco no freio e vou fazer as coisas com um pouco mais de calma, vou ter um tempo mais de oração, mais de leitura da Bíblia, porque eu falei, Senhor, eu também não quero passar por esse vale de novo, né, porque eu creio que, assim, o Senhor permite provações porque Ele quer nos ensinar. E a gente aprendeu demais, demais, demais. Mas eu também não quero ficar repetindo isso, né? Eu quero ir para frente. Eu quero o Senhor me ensinar e continuar aprendendo outras coisas do Senhor, né? Então eu falei, Senhor, eu preciso realmente melhorar o meu devocional, melhorar o meu tempo de leitura bíblica, de oração, para que eu fique forte espiritualmente para enfrentar as dificuldades, né? Lá do hospital, aqui da casa. Então, acho que uma das coisas que eu mais aprendi é isso. Sem o Senhor, sem um tempo de leitura bíblica diária, de oração, tentar dormir, né? Quando era possível, assim, num horário mais adequado, não tão tarde. E era muito bom. né? Para a gente não cair numa exaustão mesmo.
13: Se conhecer, ter a sabedoria de prevenir a exaustão, isso é tão legal. E quando perceber que ela chegou, pedir socorro de Deus o quanto antes, né? Eu lembro de um pregador que falava, né? Ah, você tem uma agenda tão agitada e você ora 2 horas por dia. E ele falava, não, quando eu tenho muitas coisas, eu oro 4. Porque sabe que a oração é o principal, né? O tempo com Deus é que vai nos fortalecer para tudo que vem depois. Bom, turma, e o que vem depois é o nosso próximo momento. A gente volta aqui para o próximo bloco.
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11: Estamos aqui hoje com esse episódio tão especial, com a participação da Tati, contando sobre a perseverança. Ela já compartilhou no último bloco sobre a vida dela como mamãe, como missionária, né? Com o filhinho Davi, que precisou de um transplante de coração, e a gente já está com o coração super cheio e motivada a perseverar, e eu espero que você também. E vamos seguir então nesse episódio, e eu queria perguntar para a Tati o seguinte: nesses períodos difíceis que a gente passa na vida, que requer um pouco mais da gente sair da nossa zona de conforto, requer um pouquinho mais, como você disse no último bloco, pedir ajuda, né? A gente se reconhecer na nossa fragilidade. Quando você pensa na sua fé, o que que você acredita que frutificou, que assim, antes daquele momento era uma Tati e depois de passar por essa fase, agora é uma outra Tati?
12: Eu falo que Deus me ensinou muitas coisas, mas 3 áreas foram muito especiais, assim. A primeira delas foi gratidão. Eu aprendi muito sobre gratidão, porque o Senhor, em todo esse momento da luta com o Davi, o Senhor nunca, nunca, nunca nos deixou faltar nada. A gente tinha um hospital, a gente tinha uma casa, a gente tinha comida, a gente tinha todo. O Senhor permite a provação, mas Ele também permite todos os meios para a gente suportar e enfrentar aquilo. Então, aprendi muito sobre gratidão, porque a gente passa a ser grata pelas coisas simples da vida, né? O ar que a gente respira, o sol que brilha. Eu lembro quantas vezes eu estava no hospital e falava assim, ai, Senhor, eu queria tanto sentir o sol, né? E eu ficava vendo assim o Davizinho, ele ficou 1 ano e meio dentro daquele hospital, não podia brincar, né? E eu falava assim, Senhor, muito obrigada, porque meus outros filhos podem fazer isso e eu espero que um dia o Davizinho também possa, né? Então, aprender sobre a gratidão, as coisas maravilhosas que Deus permite da vida, né? As coisas simples da vida. Lavar uma louça, limpar uma casa, estar ali com as crianças, brincando, a bagunça da casa. Você fala, Deus, muito obrigada, porque isso é tão bom. Né? Então, a gratidão foi uma delas que Deus, o Senhor, tem frutificado muito assim no meu coração. O saber esperar é uma coisa que Deus também me ensinou e continua me ensinando bastante, né? Que a minha espera precisa estar nele e não nas circunstâncias. Né? Então, confiar que o Deus em quem eu confio é poderoso, Ele sabe o que faz no tempo dEle e para a glória dEle. Então, esse aprendizado da esperança, de você não ficar murmurando, não ficar, ai Deus, por quê? Tá demorando tanto. Não, esperar, né? Faz parte da vida. Sempre falo para as crianças, ai mãe, tá demorando. Eu falei, a gente tem que aprender desde pequenininho que nós temos que esperar. Né? Tem coisa que vai demorar mais, tem coisa que vai demorar menos, mas temos que aprender a esperar. E a outra coisa foi também a alegria. Né, a alegria em todas as circunstâncias. Eu creio que a alegria é uma coisa muito mais profunda da alma. Né? Não é você assim, tá rindo toda hora. Não, é você tá contente no Senhor. Alegre pela salvação. Alegre porque, apesar das circunstâncias talvez estarem difíceis, mas o Senhor já nos libertou da condenação eterna. O Senhor já nos deu a salvação em Cristo Jesus. Né? Então, nós temos muitos motivos de alegria, apesar de, às vezes, nas circunstâncias difíceis, mas eu posso me alegrar nele, me satisfazer nele. Né? Então, essas foram algumas das coisas que o Senhor
13: maravilhosas, por sinal. E eu vou juntar as nossas duas últimas perguntas em uma só por conta do tempo, mas quando você falou dessa espera, né, eu lembrei do povo ali que viveu a libertação do Egito, da opressão. Então, vão agora para aprender a depender de Deus. E aí, quando começa a demorar, eles começam a reclamar. Que dicas que você daria, Tati, para aqueles que estão cansados, sejam cansados das próprias lutas interiores, sejam exaustos de esperar por alguma coisa, que dica você dá para eles?
12: Eu acho que a minha principal dica pode parecer um pouco, né, eu já sei disso, mas é você realmente se debruçar na palavra de Deus, é você, né, pedir para que o Espírito Santo revele na palavra dele a alegria da salvação, textos bíblicos, né, histórias, a Bíblia está tá recheada, né, de pessoas que tiveram que perseverar, que passaram por momentos muito difíceis e que tiveram que perseverar na caminhada com Cristo. E também está repleta de histórias de pessoas que ficaram exaustas, né? Eu lembro de Elias, tantos outros, e os próprios discípulos, Paulo, né? Então foram pessoas que batalharam muito, passaram por momentos de cansaço, de exaustão, mas olharam para a cruz de Cristo e encontraram em Cristo a força, né? Uma outra coisa que também me ajudou bastante e tem a ver com a palavra de Deus é memorizar a palavra de Deus. Porque às vezes quando o pensamento ruim, né, a murmuração, o medo, a ansiedade vem, se você tem a palavra de Deus gravada na sua mente, é o que o salmista fala, né? Guardo no meu coração a tua palavra para não pecar contra ti. Então, se a gente tem a palavra gravada na nossa mente, o Espírito Santo traz a memória, né? Quando a gente está passando por alguma situação assim, a gente lembra que o Senhor é a nossa força, o Senhor é a nossa alegria, o Senhor é a minha luz e a minha salvação, de quem eu terei medo, né? E tantos outros versículos que nos constrangem, né? Que nos fortalecem. E eu acho que esses são dois conselhos, assim, que parecem normais, mas que para mim me ajudaram muito.
13: E que são muito verdadeiros, porque é o jeito que Jesus lidou com as tentações, né?
11: E que nos dá vida, né? Fonte de vida.
13: Sim.
11: É a palavra do Senhor.
13: Rebatendo com a palavra aquilo que vem para nos afligir, para nos tentar, né? Ah, ouvinte, difícil segurar aqui para não chorar. E a gente vai segurar também, porque no próximo bloco tem reflexão. Fique por aqui.
15: Será que ainda vale a pena?
11: Perseverar é uma atitude, e nós só descobriremos como fazer quando tiver a oportunidade na vida que vai demandar então um maior cuidado e muitas vezes a espera. Quais as experiências que você já teve com a perseverança? Pode ser que para alguns pensar em perseverar gere algum desconforto, porque o perseverar tem a ver com persistir e permanecer. E muitas vezes no escuro, estamos sofrendo angustiados, desanimados e não queremos ficar dessa forma. Mas precisamos pensar na perseverança como um caminho para algo muito maior. A perseverança não é algo palpável e muitas vezes a provação que Deus permite viver vem para que Ele use para que sejamos aprovados. Lemos em Tiago 1,12 que diz: bem-aventurado é o homem que suporta com perseverança a aprovação. Perseverar é não desistir, é ação contínua de continuar caminhando, olhando para o nosso prêmio final, a bênção de Deus. Perseverar também é uma das formas que demonstramos o nosso amor a Deus. O que Deus tem colocado em nosso coração, mas a gente tem desistido? Lemos lá em Hebreus, capítulo 10, versículo 35 e 36, que diz assim: algo que vai nos motivar. Portanto, não abram mão da sua firme confiança. Lembre-se da grande recompensa que ela lhe traz. Vocês precisam perseverar, a fim de que depois de terem feito a vontade de Deus, recebam tudo o que lhes prometeu. Temos a promessa que durante a nossa jornada de perseverança, Deus vai cumprir as suas promessas, porque Ele é fiel. A sua presença, seu favor e bondade estará conosco, ainda que venhamos a ter dias difíceis. Perseverar tem a ver com fé. E fé é o acreditar naquilo que não se vê. Então, continue a perseverar, confiando no autor e consumador da nossa fé, Jesus.
16: Conte sempre comigo.
13: E que delícia foi esse episódio. A gente quer agradecer demais a Tati. A gente chorou, vibrou. Ai, teve aquela cena, gente, quando vocês tiveram que entregar o Davizinho para ir para a cirurgia do coração e que vocês iam ficar ali sem vê-lo depois. Meu Deus, desabei de chorar imaginando aquilo. E agora a gente poder ter um programa para celebrar a bondade de Deus e falar que perseverar é um privilégio do cristão. Então, ouvintes, que tenha te inspirado demais a falar, eu quero também provar tudo isso.
11: Verdade, Tati, muito obrigada por estar com a gente nesse episódio. Que Deus abençoe você, a sua família, o Davi, e que a gente possa ter outras oportunidades de poder celebrar juntas, né, em perseverança ao Senhor.
12: Amém. Muito obrigada, queridas. Eu que agradeço e que a gente continue juntas, né, perseverando no Senhor, rumo ao nosso prêmio final. Obrigada mesmo.
11: A gente se vê então no próximo episódio, queridos ouvintes. Até mais.
13: Até.
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22: Purpose, Reinas.

Marcos Reinas. Conta uma lenda que Deus teria aparecido a diversos lavradores que estavam plantando nas suas respectivas roças. Ao primeiro lavrador, Deus perguntou: o que você está plantando? Ele respondeu: feijão. Estou plantando feijão. E disse Deus: quem planta feijão, colhe feijão. Na segunda roça, Deus apareceu ao lavrador e perguntou: o que você está plantando? Estou plantando milho. E ele disse: milho. E Deus disse: bom, quem planta milho, colhe milho. Na terceira lavoura, um lavrador que vivia sempre revoltado com a vida também teve a aparição de Deus e lhe perguntou. Deus perguntou para ele: o que você está plantando? E o lavrador respondeu: o senhor não vê que estou plantando espinhos? E Deus teria dito: quem planta espinhos, colhe espinhos. Assim é a nossa vida. Se plantamos alegria, esperança, paz, colhemos felicidade e paz. Se plantamos ódio, inveja, injustiças, vingança, colheremos tristezas e desânimos. Cada um colhe o que planta. Examine sincero e profundamente qual o produto de sua colheita. Deus lhe pergunta: o que você está plantando? A bonita voz de Erlon Lemos.

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2: Se ainda há uma aldeia escondida entre florestas, ainda existe uma língua que poucos conhecem. Existem histórias contadas pelos mais velhos. Existem costumes que atravessaram muitas gerações. Para muita gente, esses povos parecem distantes. Mas para Deus, nenhum povo está distante. Deus não esquece nenhum povo. A ONU, a Organização das Nações Unidas, reconhece que os povos indígenas possuem uma história própria, uma identidade cultural e uma ligação profunda com seus territórios de origem. São povos como Yanomami, Guarani, Ticuna e muitos outros no Brasil e no mundo. Porém, mesmo com suas diferenças culturais, muitos ainda enfrentam rejeição, preconceito e violência. O problema nunca foi a existência de povos diferentes. O problema está no coração humano, que cria barreiras onde Deus deseja construir pontes. Cristo mostrou ao apóstolo João a multidão tão numerosa que lhe foi impossível contar. Seres humanos de todos os povos, tribos, línguas e nações diante do trono de Deus. Eles não foram reunidos porque eram iguais entre si. Foram reunidos porque foram alcançados pela graça de Deus em Cristo Jesus. Tenha claro para você, Deus não esquece nenhum povo. Quantas pessoas você olha e vê diferenças e tem sua opinião formada pela cultura, pela história ou até pelo medo? Deus olha de outra maneira. Ele vê pessoas criadas à sua imagem. Ele conhece cada história. Ele chama você para trocar a desconfiança pelo amor, a rejeição pelo respeito e a indiferença pela compaixão. O Cristo do Evangelho retira os muros entre você e essas pessoas ao reconciliar você com Deus Pai. Ele abre caminho para que todos conheçam a comunhão da reconciliação através da pessoa de Cristo Jesus no anúncio do Evangelho. Quando você encontra alguém diferente da sua cultura, lembre-se, Deus já conhece essa pessoa antes mesmo que você a conheça. Ame, respeite, sirva, compartilhe a esperança de Cristo. Porque uma verdade precisa permanecer em seu coração. Deus não esquece nenhum povo, inclusive o seu. Ao ler as notas de rodapé do texto dessa mensagem, você aprofunda o seu entendimento a respeito do tema. Acesse, ouça novamente e leia ou imprima esta mensagem pelo site ruajanos.com.br. Eu vou soletrar: ruajanus.com.br. Até já.
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1: Momento de oração, chamados à vitória, para ser um homem de acordo com a vontade de Deus. Hoje é dia 9 e o tema é dificuldades. A vida neste mundo é muitas vezes desafiadora, mas não esqueça o que a Bíblia diz: lancem sobre ele toda a sua ansiedade, porque ele tem cuidado de vocês. 1 Epístola de Pedro, capítulo 5, versículo 7. Em oração, entregue seus medos e lutas ao Senhor e agradeça a Ele, pois Ele cuida de você. Aqui, Ricardo Santos, é uma alegria orar com você. 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
3: 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Mariana Valadão e Felipe Valadão, seja

Mariana Valadão e Felipe Valadão. Seja tudo em mim. Ainda somos os mesmos. Certa feita, a imprensa criticou o evangelista Billy Graham, citando que ele estava atrasado 50 anos em sua forma de evangelizar. Ele pensou e calmamente respondeu que a crítica estava errada. Eu não estou atrasado 50 anos, mas sim 2000 anos, sentenciou Graham. Original e moderno é vivenciar o clima da cruz, seguido da vitoriosa ressurreição. Podemos crer que ainda andaremos muito. Muitos espetáculos virão. Muitas inovações, eventos de sucesso, como também tragédias inesperadas. Teremos muitas novidades que nos surpreenderão e também teremos inúmeras decepções. Assim caminha a humanidade. O poeta já dizia que ainda somos os mesmos e vivemos. Também teremos inúmeras decepções. Assim caminha a humanidade. O poeta já dizia que ainda somos os mesmos e vivemos. E que como Salvador nos reconcilia com o Pai. Não podemos de forma alguma permitir que o tempo apague o que recebemos de maior valor. A cruz é o lugar onde nos achegamos com nossas culpas, com os nossos pecados, e de onde partimos sem nos perder mais. A cruz é o ponto de encontro mais atual, onde um homem pode verdadeiramente se encontrar. Ainda somos os mesmos. Deixamos a história para trás, deixamos os primeiros seguidores para trás, mas continuamos esse ministério. O comissionamento de Jesus é real na nossa vida. E ainda temos visto aqueles que, por amor, alegria, coragem e ousadia, nos enchem o coração de orgulho por serem discípulos de Cristo, o Filho de Deus. Da mesma forma, ainda assistimos aos traidores, mesquinhos, aproveitadores e inimigos da cruz, caminhando próximo ou longe de nós. A mensagem do Evangelho hoje não é diferente. Não possuímos nada além para oferecer senão a mensagem da cruz. Ainda somos os menores, os diminuídos, para que o nosso Senhor atemporal cresça. Precisamos sempre voltar para a cruz, ouvir os pregos, ouvir as mulheres dizendo que Ele ressuscitou para partir para uma missão dada pelo Senhor. Ser solidários aos discípulos e irmãos que iniciaram a obra, que temos que continuar a preço de amor e martírio. Foi uma missão confiada para nós. Como se todos estivessem ouvindo a voz de Jesus acerca do que fazer. Que nunca deixemos de ser os mesmos. Chegando a Aline Barros, Graça.

0: Aline Barros, Graça.
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4: Transmundial e a Hora de Brasília. 2:30.
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6: Olá, ouvintes. Estamos nós aqui novamente para esse encontro de música, poesia e bate-papo. Na edição de hoje, trazemos a obra do carioca radicado em Brasília, Zazo Araújo. Música de primeira qualidade. O programa tá lindo demais. Então, puxa a cadeira, pegue a xícara de café e venha com a gente. Começa agora Novos Acordes, um programa da RTM Brasil em parceria com a editora Ultimato.
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6: Zazo Araújo é cantor, compositor, escritor e intérprete, radicado em Brasília. Sua obra musical transita entre a MPB, o regionalismo e a música cristã contemporânea, valorizando letras que convidam à reflexão sobre a vida e a verdadeira esperança. Integrante do reconhecido grupo vocal Céu na Boca, Zazo participou da gravação de álbuns que consolidaram a identidade artística do grupo. Paralelamente, desenvolve uma consistente carreira autoral, reunindo canções que compôs nas diversas fases da vida. Em 2016, Zazo lançou o álbum Recomeço. Em 2019, o EP Canção Brejeira. E em 2023, nos brindou com o single Aos Olhos da Eternidade, em parceria com Vanessa Pinheiro. No programa de hoje, vamos bater um papo com Zazo Araújo sobre o seu trabalho. E começamos com a canção O Teu Sinal.

0: O Teu Sinal, de Zazo Araújo.
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0: Ouvintes do Novos Acordes, hoje eu tenho a alegria e o prazer de receber aqui no nosso programa Zazo Araújo, ou Nego Zazo.
3: Isso.
0: Né? Daqui de Brasília, é um amigo querido... que a gente tem... Eu tenho profunda admiração pelo trabalho dele. Zaz, é muito bom te receber aqui hoje, viu, querido?
3: Obrigado, querido. Privilégio e é recíproco. Essa admiração é recíproca.
0: Zaz, vamos começar do começo, né? A gente vai tocar suas músicas. Já estamos tocando suas músicas aqui no programa. Eu queria que você contasse pra gente como foi que a música entrou na sua vida.
3: Olha, desde pequeno, como diz o pessoal, por osmose, eu fui criado num lar cristão. Meus pais ouviam muita música, principalmente meu pai. Ele cultivava clássicos, ele ouvia os Luizes de Carvalho da Silva, Feliciano Amarais e outros, Arautos do Rei, mas também ouvia coisas da música popular brasileira, cabia, tinha espaço.
0: E quem, por exemplo, assim que era?
3: Olha, ele gostava de Altamiro Carrilho, ele gostava de Chico Buarque, Tom Jobim, os festivais da Record, sabe? Aquelas coisas.
0: Marcou geração, né, esses festivais.
3: Muito, muito, muito.
0: Isso aí, que legal. E aí você então foi ali aprendendo ali na igreja, né?
3: Isso.
0: Com todo mundo, coral, conjunto de jovens.
3: Exato. Meu pai era músico, ele também tocava um pouco de piano.
0: Ah, legal.
3: E ele tinha leitura boa de partituras. Quando eu comecei a escrever partitura, eu levava para ele corrigir quando eu cometesse alguns erros. Então, assim, ele me ajudou muito. Meu pai foi uma referência de músico para mim.
0: E quando foi que a música se tornou algo mais do que aquele tocar na igreja, que ela se tornou um ministério, um chamado de Deus para você?
3: Olha, primeiro de tudo, passou por um processo não muito louvável, em que eu era um garoto muito tímido e eu queria muito estar com a galera. E aí eu não tive motivação de aprender a tocar violão. Começou assim. Mas depois vem a conversão, vem o tempo que a gente, mesmo tendo sido criado num lar cristão, a gente tem uma experiência pessoal com o Senhor. E aí você começa a compor algo que vai mais de dentro, que tem mais conexão com Cristo. E aí eu já estava nos meus 20 e pouquinhos anos, aí já veio a época do cântaro e tudo mais.
0: Sei. Então vamos conversar um pouco sobre essa época, que foi exatamente o período que eu te conheci. Anos 80 para 90, né, acho.
3: Os acampamentos da ABE.
0: Exatamente, os acampamentos louvor na ABE. Eu lembro de vocês chegando lá. Lá vem a turma de Brasília, aí chegou o grupo cântaro.
3: Vocês eram de Goiânia, da
0: isso,
3: época.
0: Isso, é. Você, Robertinho, Marcinha, uma galera, né? Assim,
3: isso.
0: Um grupo que tinha uma qualidade, assim, muito legal, né? Naquela época, Zazo, me corrija se eu tiver... Essa é a minha visão, né? Naquela época, a música cristã, ela não só descobriu a música popular brasileira, a arte brasileira, mas ela abraçava a MPB naquela época.
3: Sim.
0: O cântaro tinha muito disso.
3: Tinha.
0: O que foi que mudou de lá pra cá?
3: Eu diria que a gente perdeu um pouco daquela beleza artesanal. Não quero ser saudosista, mas... Sim, as coisas ficaram meio receitas prontas, de uma forma geral. Bem generalizado. Difícil entrar em detalhe aqui agora, mas eu noto essa diferença. Nós somos meio que filhos de Janires e do De Vento em Popa.
0: Isso.
3: E isso trouxe pra gente uma coisa artesanal tão forte e vivencial, claro, né? Hoje eu sinto falta um pouco disso, sabe?
0: Depois, então, do cântaro, veio o Céu na Boca.
3: Veio.
0: Quando e como surgiu o Céu na Boca?
3: Céu na Boca surgiu de um trio. Eu, Marco Fernando e a esposa dele, Denise. Eu sempre gostava das músicas que Marco fazia, ele gostava das minhas, eles vão ensaiar e tal, aquela coisa. A Doquinha, minha esposa, ficava por ali, a gente disse, vem pra cá também, e acabou fazendo um quartetinho. Mas depois chegou o Jerry, que foi chamado de O Quinto Elemento. Eu lembro que na época tinha um filme chamado O Quinto Elemento. Aí fechou bem o vocal, sabe? E depois o Américo, porque o Américo ele tem um bordado de violão assim bonito demais.
0: Verdade. Então realmente é uma pessoa.
3: E aí fechou.
0: E quando vem vocês três, os três violões, mais o piano, né? E o vocal, cara, acho que fica completo, né?
3: E uma coisa que eu gostei muito, Céu na Boca. Nós trabalhamos juntos de 1997 até 2017. Foi um tempo de muito crescimento espiritual, foi um tempo muito família, sabe?
0: Mas por quê? O grupo tá meio parado atualmente? Conta
3: Sim.
0: pra gente, o que foi que aconteceu de 2017?
3: O Céu na Boca não é mais a aquele, como diria minha mãe, sabe? Assim, a amizade continua, estamos super bem, a gente se reúne mais para contar piada e comer churrasco.
0: Sim.
3: Mas no ano passado, o André Barcelos, do Raízes, fez um projeto e conseguiu levar a gente lá. Mas é difícil, a gente não tem mais tempo de ensaiar. O Jerry hoje é pastor, Marco Fernando está muito comprometido com a igreja dele, com a comunidade local dele e outros do mesmo jeito.
0: É, o Céu na Boca tinha muita... Era basicamente você e Marco os compositores?
3: Sim, né? Depois chegou o Américo.
0: O Américo, tem razão.
3: Também contribuiu, mas no primeiro CD, quase que eu falo primeiro LP. O primeiro CD foram músicas só do Zazo e do Marco Fernando.
0: Sei, e é um trabalho lindíssimo, né? O Coisas de Amigo, é isso?
3: Coisas de Amigo. Sim.
0: Muito bom. Depois vocês gravaram Velas ao Vento e Louvor que Voa.
3: Isso,
0: né?
3: Isso
0: são os três álbuns, né? É isso aí, olha, quem não conhece, vale a pena conhecer. É um trabalho belíssimo, uma banda, um grupo que faz um trabalho maravilhoso e que vale a pena conhecer. Quem sabe a gente faz um programa futuramente com você e mais alguém pra gente conversar sobre o Céu na Boca.
3: Legal demais.
0: Zazo, nós vamos ouvir agora Aos Olhos da Eternidade. É uma música que você fez com Vanessa Pinheiro, né?
3: Isso.
0: Fala pra gente sobre essa canção.
3: Olha, eu tava fazendo a música e chegou num ponto que eu parei e falei, Vanessa Pinheiro é capaz de transformar qualquer coisa em qualquer outra coisa. Aí eu falei, vou mostrar pra Vanessa Pinheiro, ela vai terminar esse negócio. O que que vinha na minha mente? Eu tinha visto um vídeo em que o cara colocou uma corda enorme e disse assim, faz de conta que isso aqui é a nossa vida até a eternidade. E esse pedacinho pintadinho de vermelho é a nossa existência aqui na Terra. Como diz o Franklin Ferreira, este lado da existência. E por que que a gente investe tanto e tanto e tanto nesse pedacinho pequeno sem considerar o eterno? Gente, quando eu vi aquilo me impactou de uma tal forma, eu comecei a escrever a música. E aí eu falei, a Vanessa vai terminar esse negócio pra mim. E terminou. Fizemos meio a meio aí, ficou muito legal.
0: Legal. Vamos ouvir então. Aos Olhos da Eternidade, com Zazo Araújo e Vanessa Pinheiro.

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0: Aos Olhos da Eternidade, com Zazo Araújo e Vanessa Pinheiro.
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0: Estamos aqui no Novos Acordes, hoje conversando com Zazo Araújo. Zazo, vamos continuar o nosso papo. Quais são as suas maiores influências musicais?
2: Evangelicamente falando, eu já mencionei o Janires e o De Vento em Popa. De Vento em Popa mudou minha vida. Eu tinha 17 anos quando esse disco saiu, em 1977. Eu nasci em 60. Aquilo pra mim, eu peguei aquele disco e falei, ah, e escrevi assim, o melhor disco evangélico que eu já vi. É. Então é muito forte. Eu tenho influência da Turma dos Vencedores, eu gosto muito do Bomilca, eu gosto muito dessa turma aí toda, que faz música brasileira. Mas assim, fora dos nossos arraiais, quando eu comecei a tocar violão, eu... É Chico e Caetano, o próprio Tom Jobim, e tanto a MPB quanto a Bossa Nova,
0: sim,
2: eram músicas que me influenciavam muito, muito, muito. E um pouco da música mineira e nordestina também.
0: O Rio influencia muito, né, nesse sentido, né, da música, do principalmente a Bossa Nova, não é isso?
2: Principalmente, é.
0: Você chegou a ter contato com pessoas que trabalhavam nessa área da música, assim, no contexto do Rio mesmo, músicos profissionais que de repente pudessem ter alguma influência?
2: No Rio mesmo não cheguei a ter, não. Porque eu saí lá muito novinho, eu tinha 17 anos. Quando eu entrei na Força Aérea.
0: Sei. Aliás, você foi pra onde? Foi pra academia?
2: Não, eu fui fazer um curso menor de sargento da aeronáutica em Guaratinguetá, São Paulo.
0: Ah, tá.
2: Foi de lá que eu vim pra Brasília.
0: Ah, e você chegou quando em Brasília?
2: Em 1980.
0: Tá, então você já veio como oficial da aeronáutica.
2: É, eu vim como sargento da FAB, eu era praça. Eu fiquei pouco tempo na FAB, fiquei só 10 anos juntando tempo de escola, né?
0: Sei. Aí ele decidiu ficar por aqui mesmo, Brasil.
2: E fiquei por aqui, finquei raízes.
0: Além de compositor, Zazo, você é cantor, é arranjador e você também é escritor, né? Você tem um livro, pelo menos que eu saiba, As Crônicas e os Contos de Zazo, que foi lançado em 2008 pela editora Palavra. Cara, é um livro maravilhoso. Olha, você que está ouvindo a gente, vale a pena. Como foi que surgiu essa ideia do livro?
2: Bom, meu querido, obrigado pela pergunta. Ele surgiu de uma coisa interessante. Eu sempre gostei de escrever, desde garoto. Mas aí, como meu curso, minha formação é em letras, inglês, português, e essa parte de escrita me chama muito a atenção, fiz revisão para muita gente e tal, para editoras também. Mas aí, o que aconteceu? A editora Palavra tinha um braço que era a distribuidora MW, do Richard Werner. E eles queriam fazer uma revista que fosse bimensal. E aí, eles me convidaram para escrever uma crônica. Sempre, eles não queriam fazer um negócio só de catálogo para livreiros. Tinha uma pastoral, tinha artigos e tal. E eu fazia parte das histórias fictícias. Sempre escrevia textos curtos, sempre gostei desse storytelling, assim, de coisa pequenininha, sabe? É. Pegando um foco na vida do personagem, um momento, um recorte. E assim surgiram várias. E eu tinha nos meus alfarrábios algumas outras que eram um pouco maiores. Um dia surgiu a ideia, vamos fazer disso um livro. E aí, como dizia Arão, saiu esse bezerro. Só que pra glória de Deus, né?
0: Um bezerro que não é bizarro, né?
2: Mas, é, assim, isso.
0: É verdade.
2: Excelente.
0: É um trabalho, assim, lindo demais. Olha, vale a pena, cara. Você vai lendo e parece que você entra na história, né? Você tem uma facilidade incrível pra introduzir a gente dentro da história, assim, né? E a gente sai de lá sempre feliz.
2: Eu gosto de citar lugares que existem de verdade, principalmente falar daqui da nossa terra. Eu falo um pouco do Rio, fala um pouco daqui.
0: E tem algum outro livro em mente aí pra frente?
2: Ou... Olha, depois que eu fiz esse livro, eu voltei a escrever histórias curtas. E pretendo, se Deus quiser, lançar um outro. Vamos ver.
0: Pois é, e você fez um mestrado, né, ou uma graduação e conversou sobre a questão da música cristã.
2: Eu fiz a pós-graduação em língua portuguesa, mas o mestrado em missiologia.
0: É isso aí.
2: Na AMID, que foi muito legal.
0: É.
2: E a minha dissertação foi sobre esse tema, a música como ferramenta na missão da igreja.
0: Isso não seria transformado em livro? Não tem nenhum projeto para isso?
2: Poxa, seria legal se fosse. Alguns, até o pessoal da banca falou isso. É uma ideia. Poxa, eu podia desenterrar.
0: Com Céu na Boca, você gravou três álbuns. O Coisas de Amigo, Velas ao Vento, Louvor que Voa. No seu trabalho autoral, você gravou o álbum Recomeço, que foi em 2016, que é muito legal. O EP Canção Brejeira, em 2019. E o single Aos Olhos da Eternidade, a gente até tocou a música aí, né?
2: Isso.
0: E quais são os projetos musicais para o futuro, Zazo? O que você tem em mente?
2: Olha, tinha vontade de desenterrar mais algumas músicas, algumas canções.
0: Tem muita coisa no arquivo?
2: Tem umas coisas. Eu sou o que menos compõe do grupo Céu na Boca. Mas eu considero muito especiais as crias, sabe? Tinha vontade ainda.
0: Sei. E, mas o que você tem em mente? Tem algum prazo ou deixa rolar?
2: Ah, eu queria fazer uma mistura entre as duas coisas, porque se eu for me dar um prazo, eu vou me embananar um pouco. É. Mas ao mesmo tempo, eu não queria deixar rolar, não. Vamos pensar nos próximos 3 anos, se Deus assim nos permitir.
0: Tá bom, ótimo. E a gente fica aqui na torcida para que tudo aconteça, né?
2: Isso aí.
0: Nós vamos tocar mais uma canção agora. Estamos quase chegando ao final do programa. Eu queria que você falasse sobre Canção Brejeira.
2: A Canção Brejeira é uma declaração de amor para minha esposinha querida. Minha namoradinha de 46 anos, são 43 de casamento, mais 3 de namoro. Isso hoje em 2026, né? Uma bênção de Deus para mim.
0: Canção Brejeira. Antes, porém, quero te agradecer, Zazo, pela sua presença com a gente aqui no Novos Acordes e por essa participação tão gostosa, tão amiga, parceira.
2: Carlinhos, eu que agradeço. Agradeço a você, agradeço aos ouvintes, pessoal do Ultimato, pessoal da Transmundial, que eu tenho um carinho tão grande. Deus abençoe a todos.

0: Canção Brejeira, com Zazo Araújo. E assim chegamos ao fim do Novos Acordes de hoje. Conversamos com Zazo Araújo, um dos grandes músicos e compositores do nosso tempo. Conheça a obra do Zazo, seus álbuns e single, bem como os trabalhos do Céu na Boca, grupo que integrou por anos, estão disponíveis nas plataformas de streaming. Vale a pena. 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Eu sou Carlinhos Veiga e deixo com você o meu abraço. Voltamos a nos falar na próxima edição de Novos Acordes. Até lá!
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5: Transmundial e a Hora de Brasília, 3 horas.
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12: Olá, sou Samuel Matos, te trazendo mais uma pequena parte da grande história da RTM no Brasil. A RTM produz programação de rádio 24 horas por dia desde 1998. Mesmo já produzindo uma série de programas gravados desde o início dos anos 1970. Acontece que, no final dos anos 90 e início dos anos 2000, com as transmissões via satélite e principalmente pela internet, Diversas emissoras espalhadas pelo Brasil e até fora dele passaram a receber simultaneamente e ao vivo a programação da RTM direto de seu estúdio em São Paulo. A lista de emissoras pode ser consultada em seu site. Hoje, no História das Missões, uma entrevista com Márcio Alexandre, falando sobre a estreia da programação da Transmundial através da emissora Rádio Clube AM 1530 da cidade de Pouso Alegre. Todos os dias era irradiado das 21 horas até as 5 da manhã do dia seguinte para todo o sul de Minas Gerais. Estamos no ano de 2005.
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13: Na verdade, é uma alegria muito grande que vem no meu coração agora. Eu posso dizer, como dizia o salmista no Salmo 116, verso 12, que ele dizia: que darei ao Senhor por todos os benefícios que me tem feito. E acho que essa oração que todo o povo de Pouso Alegre, Cambuí, Silvianópolis, Toledo, Ouro Fino, Itajubá, enfim, essas cidades que têm alcance da Rádio Transmundial a partir de agora, deve fazer, porque para nós que moramos aqui é uma alegria e uma satisfação e uma possibilidade de ouvir uma boa música, uma boa palavra, um trabalho sério que a Transmundial vem fazendo em todo o território nacional, e nós nos sentimos privilegiados de poder receber as ondas a partir de hoje da Rádio Transmundial aqui na nossa cidade.
14: E não só privilégio. Você está ouvindo a entrevista com o pastor Márcio Alexandre, que ocorreu em meados de 2006, quando a Transmundial passou a reproduzir a sua programação também para o sul de Minas através da emissora de Pouso Alegre.
15: Maria da Silva, que é daí de Pouso Alegre também, ela ligou para nós aqui e disse que está muito contente com a programação. É isso que nós queremos que os ouvintes sintam daqui por diante ao ouvir a programação da Transmundial, pastor.
13: Coisa boa, Alexandre. Eu fico feliz. Amanhã, para você ter uma ideia, nós estaremos juntos, os pastores evangélicos aqui de Pouso Alegre, porque estaremos traçando um projeto de apoio à Transmundial em tudo aquilo que nós pudermos fazer, desde oração até a iniciativa prática, para que a palavra de Deus que estará vindo através da Rádio Transmundial possa penetrar o sul de Minas, que eu disse para você, disse também para o pastor José Carlos, estará trabalhando. Portanto, precisamos tanto desta palavra de Deus, dessa palavra que abençoa nosso coração, a nossa alma.

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Na produção e locução, Samuel Matos, desejando contar com a sua presença aqui no próximo RTM Arquivo.

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2: Vineyard com Juliano Son, tão profundo.

ouvimos Vineyard com Juliano Son cantando Tão Profundo. Penas por Minhocas. Conta-se uma lenda que em uma manhã ensolarada, dois sabiás sobrevoavam um frondoso bosque. O sabiá mãe falava com seu filhote a importância do poder voar a elevadas alturas. Todavia, o pequenino, em sua inexperiência, não escutava com atenção as explicações de sua mãe, já que prestava atenção

sino vinha do meio da mata. O pássaro curioso pousou na relva onde descobriu a origem do som que tanto o atraía. Era uma sineta de um vendedor que trazia no seu carrinho minhocas a preços promocionais. O pequeno sabiá, que gostava muito de minhocas, sem reflexão, pousou ali e o vendedor deu-lhe uma minhoquinha. No dia seguinte, o passarinho voltou ansioso a encontrar o mercador e fez a mesma coisa, evento que se repetiu por várias vezes. Chegou o momento em que o pequeno sabiá, muito confiante, entrou em uma pequena gaiola, já que as minhocas do dia estavam ali no fundo. No mesmo instante, a porta fechou-se, e de nada adiantava debater-se, estava preso ali. Havia trocado a sua liberdade por um punhado de minhocas. Satanás também está oferecendo nos dias atuais atraentes e sedutoras delícias mundanas, visando prender nas suas garras crentes frios que não hesitam em negociar o seu direito de primogenitura. Vigiai e orai, para que não entreis em tentação. O espírito, na verdade, está pronto, mas a carne é fraca. Mateus 26, verso 41. Dime Music cantando Preço de Sangue.

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1: Olá, queridos. Aqui quem fala é o pastor Nathan Costa, diretor executivo da Touch Peace. Gostaria de falar sobre oração com vocês. O texto de hoje é Colossenses capítulo 4, versículos 12 e 13. Diz assim a palavra de Deus: Epáfras, que é um de vocês e servo de Cristo Jesus, envia saudações. Ele está sempre batalhando por vocês em oração, para que, como pessoas maduras e plenamente convictas, continuem firmes em toda a vontade de Deus. A respeito dele, dou testemunho de que se esforça muito por vocês e pelos que estão em Laodiceia e em Hierápolis. Epáfras foi um dos homens que fundou a igreja em Colossos. Epáfras havia aceitado a Jesus Cristo pelo ministério do apóstolo Paulo em Éfeso. Foi discipulado por Paulo e voltou para sua casa, para sua cidade, a fim de compartilhar as boas novas da salvação. É bem provável que Epáfras também tenha fundado as igrejas em Laodiceia e em Hierápolis. Podemos dizer que Epáfras foi um missionário no meio do seu próprio povo. Mas o que motivava a compartilhar o evangelho? Versículo 12, nós vemos que ele era um servo de Cristo Jesus. Epáfras amava Jesus Cristo e desejava lhe servir e compartilhar a sua mensagem de salvação. Mas ele não fez sozinho, pois também acreditava no ministério da igreja local na cooperação com outros cristãos. Paulo chama de nosso amado cooperador, fiel ministro de Cristo no capítulo 1, versículo 7. Não era apenas um servo, mas também um conservo do apóstolo Paulo. Mas um dos segredos do ministério de Epáfras era a sua vida de oração. Paulo sabia disso, pois os dois dividiam o mesmo quarto, e o apóstolo podia observar quando Epáfras orava. Mas quais as características da vida de oração desse homem? Vou citar aqui cinco qualidades dessa vida de oração, e são importantes a mim e a você. No versículo 12, nós encontramos a primeira delas. A primeira qualidade é que essa vida de oração, ela era constante. Ele está sempre. É um bom exemplo daquela admoestação de Paulo que fala em Colossenses capítulo 4, que é para dedicarmos a oração. Epáfras não orava apenas quando tinha vontade, como muitos cristãos hoje em dia. Também não orava apenas quando alguém mandava que o fizesse, ou quando outros cristãos oravam. Epáfras estava constantemente em oração, buscando a orientação de Deus. Segunda qualidade, eu coloquei que é uma oração apaixonada, uma oração viva. E nós vemos isso no versículo 12. Ele está batalhando. O termo no original quer dizer agonizando. É a mesma palavra usada com respeito à oração do próprio Jesus Cristo ali no Getsêmani. Ao que tudo indica, Epáfras tinha a oração como um assunto seríssimo. Essa palavra era usada para descrever atletas se empenhando ao máximo nas suas modalidades. Ah, se os membros das nossas igrejas, nossos amigos e nós mesmos se esforçássemos tanto em oração quanto fazem na prática de outras atividades, sim, teríamos um reavivamento. Mas, além de apaixonada, essa é uma oração pessoal, porque ele estava batalhando por vocês. Epáfras não orava pelas pessoas ao redor do mundo sem mencionar alguém em particular. Ele concentrava a sua intercessão nos santos ali de Colossos, Laodiceia e Hierápolis. Sem dúvida alguma, citava o nome deles. Para Epáfras, a oração não era um exercício religioso impessoal. Não, para Epáfras era algo pessoal, porque ele levava essas pessoas em seu coração. Em quarto lugar, a quarta qualidade da oração na vida cristã é que é uma oração clara. Se alguém perguntasse a Epáfras pelo que ele estava orando, ele não teria problema algum em responder. O seu grande desejo era que os cristãos dessas igrejas amadurecessem em sua vida cristã. Paulo usa quatro palavras bastante expressivas para resumir a oração de Epáfras. E essas quatro palavras resumem a mensagem da epístola aos Colossenses inteira. Pessoas maduras, plenamente, com toda a vontade. A preocupação de Epáfras era de que esses cristãos conhecessem a vontade de Deus, mas desejava que se envolvessem com toda a vontade de Deus e não apenas com parte dela. Também desejava que se apresentassem maduros e plenos dentro da vontade de Deus. Os mestres gnósticos prometiam aos cristãos uma perfeição, uma maturidade, mas eles não conseguiam cumprir a sua promessa. Somente em Jesus Cristo somos capazes de ter essas bênçãos, pois em Cristo habita corporalmente toda a plenitude da divindade, e por estarem nele, que é o cabeça de todo poder e autoridade, vocês receberam a plenitude. É o que diz Colossenses capítulo 2, versículos 9 e 10. Seu pedido dá a ideia de maturidade e de certeza absoluta da vontade de Deus. E esse é o paralelo à oração do apóstolo Paulo. Continuar firmes em toda a vontade de Deus é uma bênção extraordinária. O cristão não precisa andar sem rumo pela vida. Ele pode sim hoje conhecer e desfrutar a vontade de Deus. Ao descobrir a vontade de Deus e viver de acordo com ela, o cristão amadurece na fé e experimenta a plenitude de Deus. Por fim, mas não menos importante, a quinta qualidade da oração é uma oração sacrificial. Epáfras se esforça muito. Essa expressão também pode ser traduzida por muito se preocupa. A verdadeira oração é difícil, meus amigos. Quando Jesus orou no Getsêmani, ele suou grandes gotas de sangue. Paulo estava lutando, agonizando, ao orar pelos colossenses. Epáfras se afligia por ele. Isso não significa que seja necessário lutar com Deus para conseguir uma resposta de Deus, mas sim que é preciso se dedicar à oração com zelo e com muito interesse. Se não houver interesse, não vai haver bênção. Todos os homens que estavam com Paulo foram citados e elogiados de alguma forma. Mas, queridos, Epáfras é o único elogiado pelo seu ministério de oração. Isso não significa que os outros não oravam. Pelo contrário, mas sim sugere que essa era a preocupação central do ministério de Epáfras. Ele foi prisioneiro com Paulo, mas nem mesmo o encarceramento pôde impedi-lo de se aproximar do trono de Deus e de orar por seus irmãos e irmãs da igreja. Fico impressionado com o fato de Epáfras orar por cristãos de três cidades. Talvez um dos motivos pelos quais continuamos à espera de um avivamento é que não conseguimos nem orar pelas pessoas que estão mais próximas de nós. Para refletir, vamos pensar em algumas perguntas. Será que eu oro, eu me chego diante de Deus, eu converso com o meu Deus Criador, somente quando eu tenho vontade? Não, espero que ninguém me escolha para orar. Ou temos como Epáfras e fazemos da oração algo constante em nossas vidas? Será que eu tenho colocado meu esforço em orar mais do que praticar outras atividades, por melhores que elas sejam? Como eu tenho orado pelos meus irmãos? De maneira pessoal? Ou eu não menciono ninguém em particular? Porque se eu levo de fato esses queridos no meu coração, eu vou ter todo o desejo de orar nominalmente, pessoalmente por elas. Sobre a vontade de Deus, será que eu estou querendo me envolver apenas com uma parte da vontade de Deus? Ou como Epáfras, eu quero me envolver com toda? Ou pior ainda, eu escolho com qual parte eu quero me envolver, sendo conveniente a mim ou não? Queridos, orar pelos meus irmãos é uma parte crucial da minha vida cristã. Que Deus os abençoe.
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0: 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Transmundial e a Hora de Brasília, 3 horas e 30 minutos. 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
3: estar novamente com você. Hoje eu, Dora Bomilker, recebo para um bate-papo, uma conversa franca, Fernanda Valesca Bastos. Ela que é assistente social, é também escritora e terapeuta e vem falar sobre um assunto doído, mas não vai embora, extremamente necessário, enfrentando a violência doméstica. E hoje tem prêmio, pois é, o prêmio é da nossa entrevistada de hoje, do Éden à Cruz, uma reflexão teológica e social sobre a violência doméstica. Você quer ganhar? Então participe do programa de hoje. Você pode responder a uma das nossas duas perguntas: onde uma vítima pode buscar ajuda com segurança? Ou como familiares e amigos podem oferecer apoio? Você pode participar através do 011 974181456 ou através do nosso canal no YouTube. Tema: enfrentando a violência doméstica. O Conversa Franca começa agora.
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3: Gostaria que a nossa entrevistada desse um olá para os ouvintes de casa e já nos contasse quem ela é.
5: Olá, boa tarde. Eu me chamo Fernanda Valesca Bastos. Eu sou cristã, sou casada, sou mãe de um casal de filhos. Sou assistente social, mas também atendo como terapeuta de mulheres. Trabalho com palestras, formações, tanto na área de enfrentamento e combate à violência contra mulheres, mas também na área de formação para a educação emocional e sexual de crianças e adolescentes, como uma estratégia, uma ferramenta de prevenção e combate ao abuso sexual infantil. E agora, estou também como escritora do meu livro Do Éden à Cruz, uma reflexão teológica e social sobre a violência doméstica, que eu acabei de lançar esse final de semana, no dia 1º de agosto.
3: Agora, Fernanda, o que te motivou a escrever este livro?
5: Olha, esse livro, ele nasceu de uma trajetória, na verdade, que me trouxe até esse momento de escrita, né? A violência doméstica esteve presente na minha vida, desde a minha infância. Eu vim de um lar onde estava presente ali a violência doméstica. Então eu cresci, me formei em serviço social. Esse tema também sempre esteve presente nos meus atendimentos, não só da violência, mas também como do abuso sexual infantil. Mas eu creio que um marco, assim, que foi um divisor de águas para me fazer parar e falar e pensar assim, não, eu preciso escrever sobre isso, foi em uma conversa trivial com alguns amigos da igreja. E ali um deles falou assim, que acreditava que o lugar da mulher era que ela estivesse dentro de casa. E eu perguntei, mas o que te faz pensar a esse respeito, com tanta certeza de que é isso que Deus espera de nós? Ele falou a palavra de Deus, a própria Bíblia. E ali eu fiquei com aquilo no meu coração e fui ler a palavra, né? Eu fui ler porque eu falei, não, eu não consigo encontrar na trajetória da palavra de Deus algo que faça uma pessoa acreditar nisso. Então eu fui ler e comecei a ler por Gênesis. E li Gênesis 1, Gênesis 2 e parei em Gênesis 3. E ali ficou muito claro para mim o que Deus pensa, né? Sobre a sua criação, sobre o homem, sobre a mulher. E por isso que o título do meu livro é Do Éden à Cruz. Porque em Gênesis 1 e 2 está presente tudo aquilo que Deus pensa, né, sobre qualquer assunto. A gente pode voltar ali em Gênesis 1 e 2 que vai estar presente. E ali quando Deus criou o homem e a mulher, ele entrega aos dois né, o seu valor e a sua dignidade, quando a palavra diz que homem e mulher os criou, a imagem de Deus os criou. Então ali não dá nenhuma margem para a gente acreditar que o homem foi feito com maior dignidade em relação a ser imagem de Deus em detrimento da mulher. Então os dois são dotados igualmente de dignidade e valor por portarem a imagem e semelhança do Criador. E o próprio Deus entregou a eles um propósito, né, uma missão: sujeitar a terra, dominar sobre a criação. Entregou isso a ambos, não disse apenas ao homem e deu uma outra tarefa para a mulher. Entregou igualmente ao homem e à mulher. E a partir de Gênesis 3, com a queda, com a entrada do pecado no mundo, é que as consequências vieram, trazendo subjugação, trazendo violência, abuso e todo o mal nas relações que nós vemos hoje, né? Porque nós vivemos hoje numa relação, em um mundo, em uma sociedade profundamente marcada pelos efeitos de Gênesis 3. Então, é a partir disso que me veio essa motivação de escrever sobre esse tema, por acreditar que crenças como essa reforçam o papel e o lugar da mulher nas relações, muitas vezes fazendo-as crer que Deus espera que elas estejam nesse lugar de violência e de abuso como prova de fidelidade e de crença por Ele.
3: Agora, como identificar os primeiros sinais de violência doméstica?
5: Olha, a violência doméstica, eu gosto de pensar nela como um fruto, vamos pensar nela como uma maçã. Então, a parte visível que a gente vê e percebe seriam os tipos de violência existentes, né? Seria a casca da maçã. Mas o fruto, ele nasce de uma semente. E a semente que origina essas violências é o controle, a dominação de um sobre o outro. Então, o agressor exerce domínio e poder sobre aquela mulher. Então, conflitos de casais, eles são comuns em qualquer tipo de relação. Mas à medida em que, por exemplo, uma pergunta, uma sugestão, deixa de ser algo pontual, né? Uma discordância deixa de ser algo pontual e passa a ser algo como forma de exercer controle e domínio sobre o outro, esse deve ligar em nós um sinal de alerta. Por exemplo, essa mulher numa relação, ela tem liberdade para discordar da opinião do esposo? Ela tem liberdade para falar aquilo que ela pensa? Ela tem autonomia financeira sobre o seu dinheiro? Ela tem conhecimento sobre as finanças da casa? Ela tem autonomia sobre as escolhas referentes à amizade que ela tem, os relacionamentos com os próprios familiares, muitas vezes? Então, esse tipo de pergunta vai direcionar até que ponto as escolhas que ela tem ou que ela deixa de ter são motivadas por uma autonomia ou por um controle e poder que é exercido sobre ela e que, por consequência, vai influenciar suas atitudes. Então, a melhor forma de identificar e saber se é um controle e um domínio como forma de manipular, de oprimir, né, de manter aquela mulher não em liberdade, mas sob a vontade e o desejo exclusivo do outro.
3: Agora, por que muitas vítimas permanecem em relacionamentos abusivos?
5: Olha, Dora, essa resposta, ela não é tão simples, porque são inúmeros, né, e variados os motivos que mantêm uma mulher em uma situação de violência. Eu posso citar aqui alguns deles, né? Por exemplo, a dependência emocional hoje, ela é um dos principais motivos que mantém essa mulher em uma situação de violência. Mas não apenas ela, a dependência financeira também, né? Muitas vezes essa mulher, ela perde a autonomia financeira quando ela casa. Muitas vezes ela deixa de trabalhar para se dedicar exclusivamente ao lar. As finanças delas ficam sem autonomia. Então ela se dedica exclusivamente ao marido, aos filhos, ela deixa a profissão de lado, deixa os estudos de lado. E quando ela se dá conta que ela se percebe dentro de uma situação de violência, ela não sabe mais como recomeçar, como se reintegrar no mercado de trabalho após tantos anos fora, em dedicação a essa família. Mas também o medo, né? No ambiente cristão, muitas vezes eu penso que a vergonha de, por exemplo, se sentir fracassada por se ver diante de uma situação de um lar que não é aquilo que muitas vezes se espera de uma família cristã. Então existe um peso muito grande sobre as mulheres cristãs, né? A mulher sábia, ela edifica a sua casa, como se a responsabilidade por essa edificação, por esse casamento funcionar, fosse exclusivamente dela. Então são variados os contextos e em muitos casos são todos esses presentes ali, dificultando para que essa mulher tenha a atitude de romper os ciclos de violência.
3: E quais são as formas de violência além da agressão física?
5: A agressão física, ela é a mais fácil de ser identificada, né? Acredito que não fica dúvida quando a mulher é espancada, enforcada, enfim. Mas a lei, ela vai nomear hoje, a partir desse ano, 6 tipos de violência. A princípio seria física, patrimonial, moral, psicológica e sexual. Só que a partir desse ano, no mês de abril, foi incluída na Lei Maria da Penha a violência vicária também, né? Que é quando o agressor maltrata ou até mesmo mata pessoas ou animais de estimação, por exemplo, dessa mulher, como forma de fazer essa mulher sofrer, conduzir essa mulher ao sofrimento. Então, a violência vicária entra como a sexta forma de violência contra a mulher a partir desse ano.
3: Quer dizer que fazendo mal para um animalzinho de estimação, é isso? Que
5: exatamente.
3: É um tipo de violência.
5: Muitas vezes, isso, fazendo mal para um animal de estimação, maltratando os filhos, familiares ou amigos, né? Provocando o sofrimento indireto para aquela mulher. Uma forma que ficou bem clara, bem explícita para a sociedade desse tipo de violência foi aquele caso daquele rapaz que matou os dois filhos e depois se matou, né? Como forma de... ele puniu aquela mulher indiretamente. Então, ele disse que aquilo ele fez por amor, né? Mas o amor não mata. Então, ele puniu aquela mulher, ele cometeu violência vicária no momento em que ele matou seus dois filhos com aquela mulher e trouxe sobre aquela mulher um sofrimento extremo, né? Como forma de punição pela separação do casal.
3: Uau! Muito bem, amigos, ouvintes, hoje o tema é Enfrentando a Violência Doméstica. E nós entrevistamos Fernanda Valesca, ela que é palestrante, é terapeuta, assistente social e escritora. E é o livro dela que nós vamos hoje, através do nosso concurso cultural, talvez dar a você. Mas para isso você precisa participar. Você pode comentar o tema, você pode fazer uma pergunta para Fernanda ou ainda responder a uma das nossas duas perguntas, que é: onde uma vítima pode buscar ajuda com segurança? Como familiares e amigos podem oferecer apoio? Você pode dar a sua participação através do 0 operadora 11 97418-1456 ou através do nosso canal no YouTube. Quem sabe você pode também dar esse livro para alguém. Por isso, participe do nosso programa hoje. Como a violência doméstica afeta a autoestima da vítima, Fernanda?
5: Olha, a violência doméstica, né, na sua característica da violência psicológica, ela é muito difícil de ser identificada, mas ela afeta significativamente a autoestima dessa mulher, porque ela vem de forma gradual, com pequenas humilhações, né? Com brincadeiras, às vezes disfarçadas, críticas, desmerecimentos, brincadeiras que diminuem aquela mulher, humilhações, manipulações. Então, essa mulher, muitas vezes, ela vai perdendo a percepção de si mesma e ela começa a se olhar, a se perceber através do olhar do seu agressor. Então isso diminui quem ela é e a forma como ela mesma se vê.
3: E qual o papel assim da família para acolher diante desse caso de violência? Da família?
5: Olha, Dora, eu diria que depende muito da família, sabe? Em muitos casos, A mulher, quando se vê vítima de violência doméstica, ela já se vê também afastada dos seus familiares. Porque uma das estratégias do agressor é fazer com que essa mulher acredite que ele é a única pessoa que ela tem, que não existe ninguém com quem ela possa contar. Então, gradativamente, esse agressor vai afastando essa mulher dos seus familiares, dos seus amigos, né? Fazendo acreditar que ele é suficiente, que só ele suporta ela, que só ele consegue viver com ela. Então, muitas vezes, quando essa mulher se percebe vítima de violência, com consciência de que está dentro de um ciclo de violência, ela se vê também sem vínculos, com seus vínculos fragilizados. Então, a melhor forma que essa família pode inicialmente auxiliar uma mulher que esteja nesse contexto em que eu acabei de falar, é se mostrando disponível, né? Às vezes a família também se afasta porque percebe a violência que o familiar está vivendo, tentou alertar essa mulher em alguns momentos, mas essa mulher não deu ouvidos, né, escolheu por permanecer com o seu. Então, às vezes, a própria família se afasta, até como forma de se preservar emocionalmente, para não ver aquele familiar em tamanho sofrimento. Mas, assim, mostrar-se disponível. E uma vez que essa mulher procurar essa família, novamente, fizer esse movimento gradual em busca de apoio e de suporte, não julgar, não condenar, não oferecer receitas prontas, né? Porque ninguém está no lugar do outro, ninguém sabe os motivos de se estar com aquela pessoa. Então, oferecer acolhimento, oferecer apoio e se mostrar disponível para aquilo que aquela pessoa vítima de violência comunica que é a necessidade dela naquele momento. Às vezes, a família não vai ter capacidade de dar um suporte emocional, mas pode dar um suporte financeiro, pode dar um suporte com as crianças. Então, cada família vai ser capaz de compreender dentro da sua dinâmica aquilo que é possível oferecer de apoio para aquela vítima.
3: Muito bem, você pode participar e levar o livro da nossa entrevistada, do Éden à Cruz, uma reflexão teológica e social sobre a violência doméstica, um livro da Fernanda Valesca Bastos. E eu quero perguntar para o Cacá Rodrigues, que está aqui do meu lado. E aí, Cacá, temos alguma participação?
6: Oi, Dora, boa tarde para o ouvinte RTM. Temos sim, a Mariana Velasco está em Cuiabá, Mato Grosso. Ela pergunta o seguinte para a convidada, para a nossa querida Fernanda, que a pergunta dela é: como identificar a mulher que sofre abuso e como ajudá-la a reconhecer que é vítima desse abuso? Acho que você já deu essa resposta, mas seria legal que você pudesse dar uma resumida para que a nossa ouvinte tenha esse conhecimento. Quais são os sinais e como mostrar para ela, fazer com que ela reconheça que ela vem sofrendo abuso?
5: Certo. Olha, eu acho que quando a violência ela é física, né, ela aparece de cara, então fica mais fácil, não deixa dúvidas, né? Seja para o amigo, seja para a família, seja para aquelas pessoas que estão próximas a essa mulher. Algo de errado está acontecendo. Né? Às vezes aquela mulher chega com uma ferida, uma marca, né, de agressão no braço, no pescoço, e ela tenta esconder, ela diz que bateu no armário. Parece que é clássico, parece que é coisa de novela, mas isso acontece, elas trazem mesmo essas desculpas. Então, se isso acontecer de forma recorrente, a gente precisa e ter sensibilidade de perceber aquilo que não é dito. Por exemplo, você está com uma amiga e ela sempre que se refere a um possível conflito, porque sempre é visto dessa forma, né? Um conflito conjugal. Ela nunca traz aquilo dentro de um contexto onde duas pessoas erram. Geralmente essa mulher vai dizer: ele me agrediu, ele me disse isso, porque eu fiz assim. A culpa é minha. Foi eu que provoquei, eu que deixei nervoso. Então, essa responsabilização total sobre a circunstância de opressão que aquela pessoa vive é um sinal de que aquela violência, que aquela situação é uma violência. Porque quando a gente está falando de uma relação de casal saudável, ainda que uma amiga traga um exemplo de uma situação em que ela esteja vivendo, vai estar presente ali a consciência da responsabilização mútua entre o casal, né? Os dois colaboram para que aquela situação se resolvam, e os dois fazem parte também, se percebem como parte daquele problema. A partir do momento em que apenas uma pessoa é responsabilizada, né, pela atitude do outro, e apenas aquela pessoa é tida como a responsável por resolver aquela situação, tem que também acender um alerta, porque pode ser uma pessoa que está ali se vendo como responsável de um problema que está para além dela, né? A violência do outro é sempre uma escolha do outro. É uma escolha, uma decisão do outro por agredir.
3: E quando o silêncio protege o agressor?

0: Olha, o silêncio, eu diria que é a maior estratégia, né, que esse agressor utiliza para permanecer agredindo essa mulher. Por quê? É um tema delicado. Ninguém quer dizer que o seu casamento não é o que aparenta ser. Ninguém quer falar para o outro dos seus fracassos, né? Porque aparece como um fracasso, porque é muitas vezes responsabilizado a mulher por estar vivendo aquela situação. Então, quando a gente não fala sobre isso, a capacidade de quem está vivendo aquilo de reconhecer que se encontra em ciclos de violência, ela é muito menor ou até inexistente. Então, por isso que nós não podemos silenciar sobre esse tema. Ainda que eu não viva essa realidade na minha casa, ainda que você, ouvinte, não viva essa realidade na sua casa, mas se você não se informa, você não vai saber que aquela realidade de uma pessoa próxima, uma pessoa no seu trabalho, uma pessoa na sua igreja, uma pessoa na sua família, é uma realidade de violência doméstica. Logo, você não vai falar sobre isso, você não vai nomear isso como tal. Por consequência, esse agressor nunca vai ser identificado como tal. Ele não vai ser percebido como um agressor. E por isso, ele não vai sair dessa situação, a mulher não vai sair desse ciclo de violência e esse ciclo vai continuar. Então, escolher por não falar, escolher por não buscar a informação é uma forma de silenciar esse respeito e, por consequência, perpetuar a violência na vida daquela mulher que passa por isso.
1: Agora, Fernanda, como a fé pode contribuir para a recuperação da vítima?
0: Olha, Dora, hoje nós avançamos muito em termos de políticas públicas e de serviços especializados de atendimento à mulher. Né? A Lei Maria da Penha, ela veio para ampliar, né? Para nomear, mas também para ampliar as formas de combate a essa violência, as formas de enfrentar e de prevenir. Mas a fé, ela ocupa um espaço no coração da pessoa que política pública nenhuma vai ser capaz de alcançar. Né? A capacidade de vislumbrar horizontes, de recomeçar, de ver possibilidades aonde o caos da violência instalado nos rouba essa capacidade, a política pública não vai te oferecer isso. Mas à medida em que você crê, em que você tem um Deus que diz, olha para você e diz quem você é, e diz para você que essa situação não define quem você é, mas que você é definido por aquilo que ele fez por você na cruz, pela obra completa dele ali na cruz do Calvário. Essa mulher tem a sua identidade fortalecida, devolvida, e com isso ela encontra ferramentas para romper esse ciclo, mas também para recomeçar uma nova história. Não mais de um lugar de dor, mas de um lugar sabendo quem ela é, filha amada de Deus. E isso só a fé em Cristo é capaz de nos fazer, é capaz de nos entregar, na verdade. O que a política pública, o que a denúncia, a medida protetiva não vai oferecer. Então, quando eu digo isso, eu não digo que essas outras ferramentas não são necessárias e não devem ser acessadas, mas elas não têm essa capacidade de completude, de devolver à mulher identidade e propósito, como a fé em Cristo é capaz de nos entregar.
1: E que orientações você daria a uma mulher que deseja pedir ajuda?
0: Olha, primeiro, se você já tem certeza que você vive a violência doméstica, converse com alguém. Converse com alguém de confiança. Né? Se você desconfia, você pensa assim, ah, mas ele nunca me bateu, ele nunca me agrediu, ele nunca encostou em mim. Mas você sempre está numa situação de medo, né? De falta de liberdade, de falta de autonomia. Você percebe que algo não está bem, que não é só um conflito, que não é só um desgaste pontual. Você precisa se informar, você precisa ler. Inclusive, foi por isso também que eu escrevi esse livro, né? Como forma de trazer informação. Mas não só isso. Você precisa ter informações práticas. Não confronte o seu agressor. né? Procure orientações na defensoria pública. Se você já vive uma situação de violência doméstica, que você está em risco, você percebe que a sua vida corre perigo, procure as delegacias especializadas, né, de atendimento à mulher, a DEAM. Mas se na sua cidade não tem, procure a delegacia mais próxima, procure um CREAS, procure um CRAS para se informar sobre quais medidas você pode tomar para se proteger e romper esse ciclo de violência.
1: E as igrejas? Como que as igrejas podem acolher as vítimas de violência doméstica?
0: Eu penso que o primeiro passo para que as igrejas consigam fazer isso é superar o lugar de boa intenção. Porque muitas vezes tem uma liderança com uma boa intenção, né, de ajudar, de contribuir de alguma forma, mas a boa intenção sem a informação e sem a capacitação, ela não avança muito em ações práticas de fortalecimento dessa mulher. Então, busque informações, não tenha medo de ler a respeito disso, né? Não tenha medo de se inteirar sobre essas temáticas, não tenha medo de falar sobre isso. A igreja precisa saber identificar essas realidades para ser capaz de oferecer ferramenta a uma realidade concreta. E eu só consigo oferecer ferramenta para um problema quando eu conheço esse problema. Então, eu diria, se informe, né? Não esteja pronto a ouvir, como a palavra nos orienta, né? Estejamos sempre prontos a ouvir, tardio a falar. Ouça essa mulher, ouça qual a necessidade que ela traz, seja necessidade física, emocional, material ou espiritual. Seria isso.
1: Para a gente fechar o nosso programa hoje, tem tanta pergunta aí, eu vou pedir para você voltar futuramente. Primeiro, você dá suas redes sociais. Quais são as suas redes sociais para que os nossos ouvintes possam acompanhar o seu trabalho?
0: Então, o meu Instagram é onde eu mais movimento informações a esse respeito dessa temática, né? Ali eu falo muito sobre violência doméstica e também sobre formas de enfrentamento ao abuso e exploração sexual infantil. É Fernanda Valesca Bastos. Também é o mesmo do YouTube, @ Fernanda Valesca Bastos. Essas são as principais redes sociais que eu utilizo atualmente.
1: Muito bem, que palavra você pode deixar resumindo tudo aquilo que nós conversamos hoje?
0: Olha, eu diria para as igrejas, né, se informem, leiam a respeito dessa temática, levem informações para a liderança, falem sobre isso nos púlpitos, falem sobre uma masculinidade saudável, sobre uma feminilidade que corresponda àquilo que de verdade a palavra fala. E acima de tudo, eu quero falar para a vítima que essa situação não precisa lhe definir. Você é amada de Deus. Deus tem pensamentos de paz a seu respeito e não de mal. Nele você pode viver um futuro e uma esperança não marcada pela violência, mas pelos planos de paz que Ele tem para você.
1: Muito obrigada, Fernanda. Muito obrigada por participar do programa Conversa Franca. Que bom recebê-la. Você vai voltar, já falo para os ouvintes, ela obrigada. Estará aqui novamente falando um pouco mais sobre esse assunto e um assunto que também não é muito bom de ouvir, mas necessário, que é sobre o feminicídio. Bom, eu, Dora Bomilca, já me despeço com muitas e muitas saudades. A produção deste programa contou com a participação da Michele Gomes, da Karina, na mesa de som, o Cacá Rodrigues, e no corte de câmeras, Eliakim Rodrigues também. E nós ficamos por aqui. Até o próximo Conversa Franca.
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3: Está começando mais um episódio do Entrevista e hoje a gente continua o nosso bate-papo com o querido Alexandre Cagnoni. No episódio anterior, ele contou como que foi a conversão dele, a transformação que o melhor empresário coach, mentor poderia fazer, que é Jesus Cristo, e transformou de uma maneira radical a sua vida, Alexandre. Verdade. Que episódio especial. Convida a turma até para ouvir a primeira parte, né? Pra gente continuar.
4: Pois é, a primeira parte ali, nós já falamos ali o início, a conversão sobrenatural, como é que foi a entrada do grupo Paquitos, a saída da Rede Globo, carreira solo. Então, assista ali a primeira parte, né? Agora estamos aqui no segundo episódio.
3: Segundo episódio. E agora, depois que você teve, né, esse encontro sobrenatural com Jesus...
4: Pois.
3: Naquela igreja, e sentiu algo inexplicável que você nunca tinha experimentado antes, você tomou uma decisão. Conta pra gente, a partir daquele momento, o que, que mudou na sua vida.
4: Vamos lá. A princípio, parecia que começou uma fome e sede muito grande de conhecer a personalidade de Jesus. Então, história, vida, obra, ministério, arqueologicamente falando, enfim, culturalmente. Então, com muita sede, eu queria já logo fazer seminário. Foi assim, eu preciso aprender um pouco, um mínimo de base... para eu falar menos besteira, até inclusive quando eu ia dar testemunho, uma série de coisas. Então, comecei, me matriculei aí, me formei em teologia, fui estudar teologia foi no interdenominacional, local no Betel, e com concentração em missiologia transcultural.
3: Uau, que legal.
4: Mas também fiz outros cursos teológicos, como angelologia, estudo de anjos e demônios, porque eu conhecia... Dentre as filosofias e religiões que eu participava, eu sabia, ao meu ver, não à luz da palavra. Então, eu precisaria entender o que Deus pensa sobre isso. Qual a ótica de Deus, do bem e do mal e de tudo. Que agrada ao Senhor ou não. E aí, então, sempre fui muito aplicado, gostava muito de estudar a palavra. Aí me formei capelão no Brasil, no exterior... cursos de CPR, CPR, primeiros socorros e uma série de outras coisas. E comecei já a missão, logo nos primeiros dias, porque daí eu comecei para o culto todo dia. Onde tinha culto eu estava, porque eu queria...
3: Você estava naquela sede mesmo,
4: aquela
3: buscando...
4: sede. E qual era o campo? O mundo. Qual o campo ali? Os mendigos.
3: Ah, você começou a atuar...
4: Amo trabalhar com menos favorecido, terceiro setor.
3: Isso logo de cara já?
4: De cara, então para um camarada que era egocêntrico, aquela coisa... Comecei a andar com os menos favorecidos, embaixo do viaduto...
3: Aqui em São Paulo?
4: São Paulo, né, nesse período. E ali então, isso foi fevereiro de 95, 96, 97, eu já tinha matriculado fazendo já teologia. Aí meu estágio de capelão foi no Carandiru...
3: Que legal.
4: Então, ali no presídio, depois servi o Hospital Municipal do Tatuapé. E então, ali foi quando eu comecei a trabalhar com crianças na ortopedia infantil. E eu pedi para Deus, eu falei, olha Deus, se o Senhor tiver para mim, eu gostaria de levar o teu evangelho, o evangelho do reino de Deus, né? Porque a palavra fala de, não é qualquer evangelho, né? É um evangelho específico do reino de Deus, ou seja... Deus, de fato, reinando sobre nós.
3: Sim.
4: E a gente estando submetido ao reinado dele. Em milhares de pessoas falam que são cristãos e tudo mais, mas não submete ao governo de Deus. Continua fazendo o que quer, continua não perdoando, continua não caminhando uma segunda milha, continua não dando a outra face. Então, assim, que evangelho, então? Tem muitos evangelhos por aí, né? Podia citar vários aqui.
3: Sim.
4: Mas o evangelho do reino... é realmente você submeter ao reinado desse rei dos reis, que é Jesus.
3: Sim.
4: E para isso você precisa diminuir, você precisa zerar você. E para você ir para o Alexandre, então, quebrar colunas e estruturas, que ele estava sendo preparado desde pequeno para um lançamento mundial e uma idolatria, né? Ser um poste ídolo mundial.
3: Sim.
4: Então, como eu disse, foi Deus...

0: Precisamos de você animar o nosso acampamento de jovens. Eu falei, sério, é para animar? Ele falou, é, você anima, pula, canta, agita, né? Pode depois fazer uma fila de fotos com os fãs. Eu falei, sério? Eu falei, é, eu dava corda para esses. Né? Tem uns esquizofrênicos gospel aí. Você quer um animador? Eu quero um animador para o acampamento. Falei, cara, chama então, sei lá, o Gugu, chama algum animador de palco. Se você quiser alguém que possa trazer a palavra, orar por enfermos, dar uma palavra amiga ali de santidade para os jovens na área que, desse negócio de namoro e tudo. Mas vocês estão, acho que estão meio míope aí a sua visão aí espiritual. E isso eu fazia antes. Então, mas agora é outra dinâmica.
1: Sim.
0: É Jesus no Alexandre aqui, esperança da glória, deixa eu trazer uma palavra de edificação. Então, essa transição teve, né? E aí eu fiquei meio assim na caverna como Elias, eu e Jesus, eu e Deus. Porque o meio secular eu cancelo, não fui para os contratos.
1: Não foi.
0: Não fui. Comecei só a compor, né? Louvores. Então, mas para eu compor, eu tinha que conhecer a palavra. Então, eu ia aprendendo, que eu ia um pouco aprendendo, escrevia. Ia um pouco aprendendo, escrevia. Né? E assim foi. Então, tanto é que eu não parei na parte musical. Então, entre nas plataformas digitais, Alexandre Canhone, você vai ter mais de 400 composições ali. Você vai ter louvores de samba, reggae, a valsa. Então,
1: que demais. Você entendeu que, na realidade, todo aquele dom e talento, antes de conhecer Cristo, ia ser, né, um instrumento precioso depois dessa transformação.
0: Porque, exatamente.
1: Porque, às vezes, a gente percebe algumas pessoas que passam a ter uma vergonha da história antes, né, desse encontro com Cristo e querem abandonar, né? Tipo, ah, isso não faz mais parte da minha vida. Mas você entendeu que aquilo era um dom que Deus tinha te dado para ser ressignificado, para que ele fosse utilizado para a glória de Jesus.
0: Exatamente. Até porque a Bíblia fala que nós fomos criados para o louvor da glória de Deus, ou seja, em todos os aspectos, né? Na minha vestimenta, no meu palavreado, e o nascer de novo é você um bebezinho, então vai ter que aprender tudo de novo, tudo de novo, aprender a andar, se comportar, falar, agir, então tem essa transição, e quando a gente começa a entender isso aí, fica muito mais claro, e entender que eu dependo de Deus para tudo. Eu, quando acordo, eu dependo dele. Senhor, guarda a minha saída, a minha entrada. Me ajuda a ser um ser humano melhor. Sim. Me ajuda onde eu vou lá encontrar. Vai estar no bate-papo com a Michele, com a Renata. Coloca as palavras que o Senhor quer. Que não seja o Alexandre carne, o homem. Então, assim, é uma dependência do Senhor. É uma dependência de tudo. Tiago. Então, fica mais leve até. Não fica pesado. É. Por quê? Porque daí, então, eu tinha essa negativa do meio secular. E para muitos do meio gospel, que alguns estavam querendo já fazer o primeiro CD, já fiz o primeiro CD na época, né? O Sempre Te Amarei, lançado pela Gospel Records e tal. E ali começou um negócio de fazer um poste ídolo do Alexandre, né? Vamos montar um totem dele, vamos fazer as sessões, né, de autógrafo, as fotos. E falei, gente, eu fazia isso lá fora, não é? Não tem cabimento. Você admira meu trabalho, ore por mim. Ore para eu não achar que eu sou melhor que você, porque a Bíblia fala, considere o próximo superior a si mesmo.
1: Sim.
0: Então, se eu considero você superior a mim, e você vai considerar eu superior a você, ninguém dá autógrafo, porque somos um em Cristo.
1: Sim.
0: Então, quando a gente começa a entender esses valores, você tem até uma meia rejeição até de alguns determinados movimentos e coisas, mas eu não estou nem aí, eu nem me importo. Eu quero dormir tranquilo, deitar e logo pegar no sono, como o sono do justo. E ter a convicção que o que me interessa, né, é que naquele grande dia, quando eu partir daqui, é ouvir bem-vindo de meu pai. Então, eu quero só fazer a vontade do Senhor, né?
1: Uau, bom, gente. Essa entrevista continua. Você viu? Quando o assunto é bom,
0: é muito rápido.
1: Uma história É tão impactante, passa muito rápido, mas não fica triste. No próximo episódio, o Alexandre estará aqui com a gente para falar, né? Depois de toda essa transformação.
0: Pois é, o preparo.
1: Esse preparo, essa formação toda, né? Para se alimentar, se abastecer da palavra. Deus tinha um plano grande na vida dele. Ele vai compartilhar para a gente como.

0: que foi esse chamado?
1: Siga aí, hein? Alexandre, arroba Alexandre Canhone.
0: Exatamente. Então procure lá no Instagram, arroba Alexandre Canhone. Tem o site também.
1: www.agdniger.com. Aí no seu rodapé.
0: Muito bem. Quem está assistindo, né, pode anotar. E quem está ouvindo o programa, agdniger.com. Procura lá que você vai saber mais desse trabalho, que ele vai trazer detalhes nos próximos episódios pra gente. Alexandre, muito obrigado. A gente se encontra logo logo.
1: Valeu.
0: O programa de hoje teve produção e apresentação de Michele Gomes e na mesa de som, nosso querido Giovanni Henrique. Até a próxima entrevista.
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5: Olá, hoje eu quero conversar com você sobre o irmão do filho pródigo. Eu gosto das histórias de Jesus. Ah, eu gosto, gosto muito. A Bíblia afirma que ele ensinava como quem tinha autoridade. Aliás, era mais que um mestre, mais que um rabino. Ele era um rabi. Isso quer dizer que era alguém que ensinava com toda a autoridade, mas era meigo em sua forma de ensinar. E uma das histórias mais lindas contadas por Jesus está na parábola do filho pródigo, descrita em Lucas capítulo 15. Através da metáfora do texto, Jesus afirma que o sentimento de inveja nos impede de sermos abençoados por Deus e de abençoarmos o nosso próximo. Filho pródigo é o que gasta inconsequentemente, gasta à toa seu dinheiro, sua saúde, seu talento. A recepção amorosa do pai, de forma calorosa e emocionante pela volta do filho, contagiou de alegria e júbilo a sua casa e todos os seus empregados, mas essa alegria não foi unânime. O filho mais velho, o irmão do filho pródigo, não concordou com a festa promovida pelo pai e o censurou. O texto diz, ele se indignou, isto é, demonstrou inveja e não quis entrar em casa. Quanta falta de comunhão! Desde que o filho mais novo saiu de casa, não se ouviam sons de música naquela casa, não havia mais festa. Infelizmente, a atitude do irmão mais velho, do pródigo, é encontrada entre nós e representa algumas atitudes que precisamos evitar. No texto do Evangelho, vamos encontrar 5 preciosas lições que precisamos aprender com urgência. Elas tratam de relacionamentos com nossos irmãos, e alguns desses relacionamentos podem ser mudados. Primeiro, era bom filho, mas irmão insensível com sentimentos alheios. O irmão do pródigo orgulhava-se de ser filho responsável e de nunca ter abandonado seu pai. Comportava-se bem, honrando o nome do pai e cuidando diligentemente dos negócios da família. O fato de ser filho inclui a condição e responsabilidade de ser irmão do outro. O pai bondoso diz ao filho mais velho, teu irmão. Mas o filho responde indignado, teu filho e não meu irmão. Sua inveja tirou a sensibilidade de fraternidade, de ser irmão. É triste saber que em muitos lares, debaixo de mesmo teto, irmãos de sangue não conversam. Infelizmente, isso acontece também em nossas igrejas. Que pena! O filho mais velho conhecia o que era obediência ao pai, mas desconhecia o significado da graça, perdão e amor. Segundo, o filho mais velho era trabalhador, mas indiferente à comunhão e sem amor. O irmão do pródigo estava sempre pronto em servir ao pai. Era de bom comportamento e exemplar, a ponto de argumentar, eis que te sirvo há tantos anos, sem nunca transgredir o teu mandamento. Mas se esquecia de valores importantes na relação familiar, a comunhão, o consolo mútuo e o companheirismo com seu pai. Talvez nunca tivesse comentado com seu triste pai. Onde será que o Juninho está nessa hora? Como ele tem passado, pai? Deve estar morando com alguém por aí. Tenha paciência, pai. Ele pode voltar. Era trabalhador, mas egoísta, pois só pensava nele. Não conseguia perdoar o seu irmão. Não tinha comunhão. Não respeitou a dor da saudade de seu pai. Ah, como há pessoas que se afastam da igreja ou, quando estão presentes, não participam de coração da celebração ao Senhor e da comunhão com os irmãos. Não se alegram quando o filho pródigo volta para o pai e ainda fazem críticas. Ou chegam a ter inveja da alegria dos irmãos na igreja por causa do júbilo na salvação de um filho pródigo. Ele alegou: eis que te sirvo há tantos anos. O filho mais velho pensava que o pai estava interessado só nos negócios da fazenda, que não tinha sensibilidade com os sentimentos do pai em relação ao filho ausente. O irmão do pródigo pode ser comparado ao crente zeloso em tudo na igreja, mas sem amor pelas almas perdidas, ou dedicado à igreja, aos estudos bíblicos, departamentos, ministério, louvor, coral, mas sem compaixão pelas almas, desconhecendo o maior interesse do pai, a salvação dos pecadores, ou ser dizimista fiel, mas indiferente ao maior desejo do coração do pai. Geração de filhos espirituais, que Jesus seja conhecido e aceito como Salvador e Senhor, que haja expansão do reino de Deus no coração dos homens. Ah, aquele filho era um legalista. Terceiro, o filho mais velho era herdeiro rico, mas pobre da graça, da misericórdia, de perdão. Talvez ele nunca tivesse pedido, mas alegou: nunca me deste um cabrito para alegrar-me com os meus amigos. Era queixoso e movido por inveja. Apesar de ser herdeiro rico, era um homem triste. Há muitos crentes que dizem como o irmão do pródigo: não consigo ter alegria. Tenho dedicado toda a minha vida ao Senhor, mas ninguém me reconhece. Sirvo a Deus incansavelmente, mas não sinto tanta alegria nem felicidade de estar no meio cristão. O irmão mais velho chamou um dos servos e lhe perguntou o que era aquilo, ou que barulho é esse? Como que dizendo: hoje é dia de trabalhar, não é dia de festa não. Movido por ciúmes e por mortal inveja. Quarto, o filho mais velho era insensível à miséria e sofrimento de seu irmão. O que me impressiona no texto é a insensibilidade desse tal irmão mais velho. Ele viu quando seu irmão mais novo saiu de casa. Por acaso, foi atrás dele para dizer-lhe: mano, por que você está fazendo isso com nosso pai, que é eterno e bondoso? O que ele lhe fez para nos abandonar assim de uma hora para outra? Como é que eu vou ficar? Eu durmo no mesmo quarto que você, como é que eu vou suportar ver a sua cama vazia? Mas ele não fez nenhuma dessas observações, nem perguntas. E quando o jovem voltou sujo, maltrapilho, arrebentado por dentro e por fora, o irmão mais velho sequer correu em sua direção para dizer: Deus é bom, você está de volta ao lar. Não, não, nada disso. É como se dissesse: agora vem ele aí todo caidinho, olha a cara desse arrependido. Não havia no coração desse irmão a palavra compaixão. Era insensível, era blindado para o amor. Por fim, eu quero lhe perguntar: você consegue alegrar-se com os que se alegram? Ou tem inveja das bênçãos que os outros recebem? Você se sente feliz quando uma pessoa perdida é perdoada e salva? Você sente alegria quando a pessoa se encontra com o Senhor Jesus? Com quem você se parece? Com o filho pródigo, arrependido e que voltou à casa do pai, ou com o irmão dele, indiferente à comunhão, sem amor, indiferente ao sofrimento alheio, pobre de misericórdia e perdão, insensível ao sofrimento do seu irmão, cheio de nociva inveja? É preciso pensarmos nisso e mudarmos as nossas atitudes. Há ainda algum tempo para tomarmos essa decisão. Que Deus abençoe a sua vida.
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1: 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Transmundial e a Hora de Brasília, 4 horas e 30 minutos.
5: Zé Dequias, acorda, rapaz.
6: Ora, acordar pra quê?
5: Ué, nós queremos ouvir música.
6: Então vamos, ué.

0: música da terra, eu, Cláudio Ronchi, junto com o Zé Dequias, vamos aí no seu rádio, no seu computador, aonde você estiver nos acompanhando, trazendo para você música do campo, música que fala o seu coração. Sabe quem vem chegando também junto conosco aqui?
1: Quem, Zé? Conta pra mim isso, ó.
0: O Quarteto Master, cantando os problemas.

0: Você ouviu o Quarteto Master cantando os problemas aqui no Música da Terra. E ó, eu vou contar pro senhor uma coisa, viu? O que é isso daqui? É tão bom quando a gente para alguns minutos, fica aqui só ouvindo a música do campo, a música que fala o nosso coração. É verdade, brother. É verdade, Zedequias. É tão bom quando a gente pode ouvir coisas tão boas, não é? É verdade, senhor. Inclusive, sabe quem vinha chegando pra cantar aqui? Quem, Zedequias? O Edivar Santana, senhor. Quem, Zedequias? O Edivar Santana, senhor. Edivaldo Santana.
1: Sim, não foi o que eu falei? Vai falar agora que o senhor tá me entendendo mais do que eu tô falando, senhor?
0: Não, é que às vezes você fala rápido, eu não entendo.
1: Ah, então eu vou falar devagar para o senhor entender, presta atenção. Senhoras e senhores, melhorou, senhor?
0: Agora sim.
1: Vamos com Edivaldo Santana cantando Brasil. Olha pro sertão, Brasil. 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

0: Você ouviu o Edivaldo Santana cantando Brasil. Olha pro sertão aqui no Música da Terra.
1: Zé Dequias, tô vendo você com um papelzinho aí. Fala o que tá escrito aí, fala.
2: Você pode violar as coisas dos outros, seu brother? Você é feio, viu? Essa é pra pensar. Ei, você que tá me ouvindo aí do outro lado, é? O seu coração, como é que vai? Pois é. Nosso coração é enganador demais. Não é como uma casa que precisa, assim, de uns reparos. Como substituir uma teia ou fazer um reboco no teto? Não! Ela está completamente corrompida, só. E isso estraga o corpo. E também estraga toda a raça humana. Então, até o alicerce está arruinado, só. Do teto até embaixo, não tem uma viguinha que não tenha sido corrompida pelos cupim do pecado. Tá tudo podrecido, pronto para desabar. Deus não faz tentativa ou experimentação com o homem. Ele não escora as paredes com estacas ou pinta novamente as portas. Não orna, não embeleza, mas ele determina que a velha casa seja completamente derrubada. E uma casa novinha seja construída no lugar. Se só umas peças tivessem mal estado, até que dá pra ser consertado. Se só uma ou duas engrenagens desta grande máquina chamada humanidade tivesse quebrado, o Criador ia botar tudo em ordem. Por isso é que Jesus teve que vir aqui pra morrer por nós. E deixa eu contar um negocinho. Tudo que tava condenado agora tá firmado numa rocha. O próprio Senhor Jesus. Entendeu agora, só?
0: Claro, Zé Dequias. Vamos com boa música?
2: Pode, vamos com boa música. Inclusive quem vem chegando, hein, só?
0: É o pastor Zezinho e Marta Félix. Eles vão cantar Chama Missionária. Vamos lá?
2: Vamos!

0: Você ouviu Pastor Zezinho e Marta Félix. Chama a missionária aqui no Música da Terra.
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0: O senhor conhece a música, Zugra?
2: Sim, sim, esse é um hino muito tradicional, viu?
0: E essa música é linda demais, né, Zugra? Qualquer dia a gente... Vamos cantar nós dois aqui no ar, senhor? O senhor gosta de cantar, E como é que ficaria aqui a nós dois cantando? E assim é bonito demais da conta, senhor?

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1: Zé Dequias, essa daqui eu deixei especialmente para você anunciar. Deixa eu ver aqui o que o senhor tá aprontando comigo, seu grado. Deixa eu pegar aqui. Ah, essa aqui quem vai anunciar, Zé Dequias. Essa quem vai anunciar, Zé Dequias. Porque quem vem chegando é o Falcão e Josué.

Você ouviu Falcão e Josué cantando aqui no Música da Terra. Inclusive, sabe quem canta bonito também, seu brother? Quem? William Nascimento. Que nome bonito, rapaz. Eu vou contar uma coisa pra você, viu? Se eu tiver neto, eu vou sugerir pros meus filhos, eu falo, colocar um deles o nome de William, rapaz. Que o nome William é bonito, né, seu brother? É um nome bonito mesmo, viu, Zé Dequiz? Eu gosto também. E o William Nascimento vem chegando aqui no Música da Terra, só pra cantar. E ele é...

Você ouviu L.A. com William Nascimento cantando aqui no Música da Terra. O Gil Crowley tem mais música aqui, não tem, João? Tem sim, a Rosana Almeida vem junto com a gente. Quando Deus quer agir.

0: Você ouviu Rosana Almeida, Quando Deus Quer Agir, aqui no Música da Terra, Zedequias.
1: Ô, seu Claudio, que foi, senhor? Que história que é essa de Zedequias? Eu tô estranho, hein, senhor? O que foi?
0: Nada não, só tô...

0: hoje é só 0,15.
1: Aí não tá bom. Logo, logo a gente volta. E com muito mais música. Epa, peraí.
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6: Olá e bem-vindo ao programa Questões sobre a Vida, trazido até você pela CTTW e a Rádio Transmundial. Eu sou sua anfitriã, Meu nome é Fernanda Lima e estaremos juntos no programa de hoje. Estes programas estão no formato de perguntas e respostas, que consistem em perguntas bem típicas que ouvintes como você podem ter sobre diferentes assuntos que são muito importantes, incluindo perguntas sobre Deus, Jesus, céu e oração. Nenhuma dúvida está fora dos limites. Inclusive, algumas perguntas que você vai ouvir aqui são bem antagônicas e também até hostis. Mas eu e meu convidado, que estamos à frente aqui dos programas, a gente respeita os diferentes pontos de vista. Meu convidado hoje é o Marcos Olivares. Marcos, seja bem-vindo a mais um programa.
0: Olá, Fernanda. É sempre um prazer estar aqui. E olá a todos os nossos ouvintes também.
6: Bom, nosso programa hoje vai falar sobre falar com Deus. E a gente vai levantar algumas questões importantes sobre a oração, o que ela é, por que é importante orar e principalmente como fazê-la. Há um Deus no céu que nos ouve quando oramos e nós temos promessas maravilhosas de que Ele sim nos ouve quando falamos com Ele. Vamos começar com uma oração pedindo a Deus para que Ele nos ajude. Querido Deus, por favor, ajude-nos enquanto consideramos algumas questões importantes sobre a oração à luz da sua palavra. No nome de Jesus. Amém. Bom, eu vou fazer as perguntas e o meu convidado Marcos Olivares vai dar as respostas e a gente começa agora com a pergunta: o que é orar?
0: Olha, Fernanda, orar nada mais é do que falar com Deus. Assim como você pode falar com um membro da sua família, ou como você fala com um amigo, da mesma forma você pode falar com Deus. Você não pode ver Deus com seus olhos, mas Ele está com você. Ele te ama e Ele quer que você fale com Ele. Olha, no início da história da humanidade, a gente lê na palavra de Deus que nessa época começou-se a invocar o nome do Senhor. Está no livro de Gênesis, no capítulo 4, no versículo 26, na parte B. Ao longo da história, as pessoas têm orado a Deus. A oração é um reconhecimento da nossa dependência de Deus para todas as coisas. É por meio da oração que expressamos a nossa gratidão a Deus pelas bênçãos. É por meio da oração que nós confessamos os nossos pecados diante dEle. E também é por meio da oração que nós apresentamos a Ele os nossos pedidos.
6: Entendi. E, bom, deve ser uma pergunta muito comum, né? Qual que é a melhor hora para a gente orar?
0: Ah, qualquer hora é um bom momento para orar, né? Olha, pessoalmente eu acho que é muito bom orar logo de manhã. Na verdade, quando eu acordo, eu agradeço a Deus pela noite de descanso e por Ele estar comigo. Eu agradeço a Deus por me dar mais um dia. Então eu peço para Ele para estar comigo, para me proteger, para me guiar durante o dia todo. A oração matinal ajuda o dia a correr melhor. Mas é bom orar durante o dia todo, né? A Bíblia nos diz para orar continuamente. Está lá em 1 Tessalonicenses 5,17. O profeta Daniel separava 3 momentos no dia para buscar a Deus em oração. Olha, eu estou certo de que ele também orava entre esses momentos, viu?
6: Ou seja, devemos orar sempre que a gente tiver necessidade, se sentir bem naquele momento para orar a Deus. Mas afinal, por que eu devo orar mais de uma vez no dia?
0: Bom, a Bíblia nos instrui a orar continuamente, né? Como já dissemos. Então, orar durante todo o dia nos ajuda a experimentar a proximidade e a orientação de Deus em uma base constante. Eu gosto de fazer orações espontâneas, orações breves, sabe? Oferecidas a Deus em diferentes ocasiões ao longo do dia. Por exemplo, quando você entra no seu carro, em um ônibus, ou quando você entra num trem para ir para algum lugar, você pode fazer uma pausa e pedir a Deus que o proteja. Se você vir uma menina, está ali caminhando na escola, você pode pedir a Deus que a proteja e a ajude a ter um bom dia. Se de repente você vê um idoso curvado, caminhando, você pode pedir para Deus para estar com aquele homem, para ajudar aquele homem de uma maneira especial nesse dia. De repente, se você encontrar um cortejo fúnebre, ou passar por um cemitério onde um funeral está sendo realizado, você pode pedir para Deus para estar com aquela família enlutada, para confortar aquela família. Se de repente você passar em frente a um hospital, você pode pedir a Deus para estar com todos os pacientes ali e com os médicos e enfermeiros que os ajudam. Saber de algum acidente deve levá-lo a orar pelas pessoas envolvidas. Se você estiver caminhando em seu bairro, você pode orar pelas pessoas que vivem em cada casa por onde você passar. Algumas pessoas se reúnem e fazem a chamada caminhada de oração, rodeando um quarteirão ou uma área e orando pelas pessoas que andam por lá. Se você vir na televisão ou ler no jornal sobre uma guerra ou conflito em algum lugar, você pode fazer uma pausa e orar para que a paz venha. Olha, o que eu estou querendo dizer com tudo isso é que há muitas oportunidades ao longo do dia para orarmos a Deus.
7: Aliás, alguém me disse que Deus só ouve a oração de quem segue Jesus. Isso é verdade?
0: Deus ouve as orações de todos. Na verdade, Deus tem um nome especial para si mesmo que mostra que Ele ouve as orações de cada pessoa. A palavra de Deus diz: ó tu que ouves a oração, a ti virão todos os homens. Está lá em Salmos 65:2. Então, um dos nomes de Deus é

0: Cremos nele como nosso Salvador e o seguimos como nosso Senhor. Podemos orar em seu nome porque nós confiamos nele.
1: E aquela pergunta, né, Marcos? Eu gostaria de me tornar um seguidor de Jesus. Como que você pode me ajudar nessa?
0: Claro, eu estou muito feliz por poder ajudar. Você se torna um seguidor de Jesus abandonando o seu pecado e se voltando para Jesus. Arrepender-se significa abandonar o pecado e se voltar para Jesus. Significa se afastar do pecado e se voltar para o Salvador. Se arrepender significa que estamos renunciando ao pecado, que sentimos tristeza pelos nossos pecados, que estamos olhando com fé para Jesus. O arrependimento é uma mudança em nossa vontade, quando nos afastamos do pecado e nos voltamos para Deus. Nós damos as costas ao pecado. A gente se volta para Jesus com fé e confiança.
1: Olha, é difícil dar as costas para o pecado, mas, afinal, como eu faço isso? Como dou as costas ao pecado e me volto para Jesus?
0: Olha, eu vou resumir algumas verdades da palavra de Deus que vão te ajudar a saber como vir a Jesus. Número 1. Deus ama a você e a mim com um amor eterno. A palavra de Deus nos diz, João 3,16, porque Deus tanto amou o mundo que deu seu Filho unigênito, para que todo o que nele crer não pereça, mas tenha vida eterna. Número 2. Mas nossos pecados nos separaram de Deus. A palavra de Deus diz, pois todos pecaram e estão destituídos da glória de Deus. Está lá em Romanos 3,23. Portanto, somos pecadores que precisam de um Salvador. Número 3. Mas Deus ainda nos ama. O Deus justo e santo preparou um caminho para que os nossos pecados sejam perdoados. Esse caminho é por meio de Jesus Cristo. A palavra de Deus diz, pois há um só Deus e um só mediador entre Deus e os homens, o homem Cristo Jesus, o qual se entregou a si mesmo como resgate por todos. Está lá em 1 Timóteo 2,5. Número 4. Jesus morreu na cruz por nossos pecados. A palavra de Deus diz, mas Deus demonstra o seu amor por nós. Cristo morreu em nosso favor quando ainda éramos pecadores. Está lá em Romanos 5,8. Ele morreu em nosso lugar. Ele ressuscitou dos mortos e está vivo para todo sempre. Ele tem poder para entrar na nossa vida, para perdoar os nossos pecados e nos dar a salvação eterna. O perdão dos pecados e a vida eterna são o dom gratuito de Deus. Nós não trabalhamos por ele. Nós o recebemos como um presente. E número 5, para receber o perdão de nossos pecados e a vida eterna, devemos abandonar os nossos pecados, depositar a nossa fé e a nossa confiança em Jesus e recebê-lo em nossa vida como Salvador e Senhor. Nós fazemos isso pela oração, falando com ele. A palavra de Deus diz em Romanos 10,13, todo aquele que invocar o nome do Senhor será salvo. Então, meu querido, minha querida, eu vou fazer uma oração agora. Quero que você ouça atentamente enquanto eu oro. E quando eu tiver terminado, eu vou repetir essa mesma oração uma sentença de cada vez, fazendo uma pausa, né, depois de cada sentença, para que você possa orar comigo. Querido Deus, eu agora abandono os meus pecados. Estou colocando a minha fé e confiança unicamente em Jesus para ser o meu Salvador e me perdoar. De hoje em diante, eu seguirei Jesus. Obrigado, Senhor Jesus, por me amar e entrar em minha vida. Amém. Então, olha, agora você vai fazer essa mesma oração comigo, tá bom? Vou falar uma sentença de cada vez e vou fazer uma pausa para que você possa repetir a sentença logo depois de mim. E olha, faça dela a sua oração para Deus. Ore em voz alta, se puder, com todo o seu coração. Querido Deus, eu agora abandono os meus pecados. Estou colocando minha fé e confiança unicamente em Jesus, para ser meu Salvador e me perdoar. De hoje em diante, seguirei Jesus. Obrigado, Senhor Jesus, por me amar e entrar em minha vida. Amém. E olha, obrigado por fazer essa oração. E seja muito bem-vindo, seja muito bem-vinda à família de Deus.

0: E uma pergunta muito importante. Se eu sigo Jesus, como uma seguidora de Jesus, como que eu devo viver?
1: Ah, Fernanda, olha, essa é uma excelente pergunta, hein? Obrigado por fazer essa pergunta. E quando nós confiamos em Jesus como nosso Salvador e entregamos a nossa vida para segui-lo, nós recebemos o perdão dos nossos pecados e recebemos também a vida eterna. Seu Espírito Santo vem viver em nós para nos ajudar a cada dia. Deus quer que cresçamos como seguidores de Jesus. E uma forma de crescer é pela oração. Este programa todo foi sobre a oração, né? Devemos falar com Deus todos os dias, devemos agradecer a Deus pelas suas bênçãos, devemos pedir perdão quando fazemos algo errado e devemos orar pela nossa família e pelos nossos amigos, e isso, olha, todos os dias. Mas tem uma outra maneira de crescer como seguidor de Jesus, que é lendo a Bíblia, que é a palavra de Deus. Mas essa leitura deve ser feita todos os dias, porque quando oramos, falamos com Deus. E quando lemos a palavra de Deus, é Ele quem fala com a gente. A palavra de Deus vai nos ajudar a fortalecer a nossa fé. Ela vai nos ajudar a saber como viver no dia a dia. Então, uma boa maneira de começar cada dia é lendo uma porção da palavra de Deus e depois passando algum tempo em oração. Então, olha, que Deus abençoe ricamente a sua vida enquanto você segue Jesus a cada dia.
0: Bom, incrível, quanta informação, né, Marcos? E mais uma vez, quero agradecer demais a sua companhia e os seus esclarecimentos aqui no programa de hoje. E, infelizmente, chegamos ao final do nosso programa. Quero agradecer você, Marcos, mais uma vez aqui pela presença, pela companhia. E também agradecer ao ouvinte. Obrigada por você nos ouvir. E eu quero aproveitar e encorajá-lo a ouvir mais programas, questões sobre a vida, trazidos até você pela CTTW e a Rádio Transmundial. Aproveito para me despedir e lembrando que a gente se vê no nosso próximo programa. Muito obrigada e até lá.
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5: Chegando os Arrais, cantando o deserto.

alegria do coração. Desde que o homem perdeu o paraíso, perdeu também a alegria do coração. Vive então a buscar compensações. Entra por um caminho e sai por outro. Toma um atalho, procura isso e aquilo, pensando que vai ser feliz. Tudo miragem. Cada vez mais vazio, cada vez mais infeliz. E para compensar o vazio da alma, atira-se em todas as direções, entra em todos os campos e bate em todas as portas. Faz tudo, tudo realiza e é sempre o infeliz de ontem. Porque a maior necessidade da sua vida está na alma. Ajunta dinheiro para estar seguro e quando o dinheiro lhe chega às mãos, percebe que não é de dinheiro que lhe falta. Há algo mais profundo gritando dentro dele. Começa a recorrer aos vícios e prazeres egocêntricos. Depois de tudo, sente-se infeliz e desgraçado. E exclama: não é disso que necessito, não é isso que eu queria. E avança na estrada da política, galga os postos mais elevados e depois de todas as vitórias, se decepciona. Não é da política que sente falta. Ele vai para a guerra ou para a ciência. Torna-se detentor de maravilhosas conquistas. Chega à conclusão que a necessidade é outra, que ainda grita dentro dele. Busca alegria, alegria sempre, mais alegria, maiores alegrias. Persegue-se-a em toda parte. Tudo inútil, tudo em vão. Vem então o tédio, o desespero, a tristeza, as decepções, as desilusões, os fracassos. E daí os problemas e os conflitos, consequentemente, as doenças. A essa altura, para a solução do conflito, vêm as fórmulas da psiquiatria, aconselhamentos e orientações diversos. Resolverão os problemas? Sim e não. Sim, se forem realmente doenças, e não, se dizem respeito ao vazio da alma. Deus nos criou para alegria. O pecado, porém, usurpou-nos essa bênção e plantou dentro de nós o ódio, a desconfiança, a tristeza. Onde achamos a verdadeira alegria? Uns a procuram no dinheiro, como o rico louco da parábola do Senhor Jesus. Outros nos vícios e prazeres passageiros. Mas nada disso nos pode trazer alegria. Só um que nos pode devolver a alegria que perdemos na queda do pecado, Jesus Cristo. Ele é a nossa paz, a nossa alegria absoluta, o nosso prazer, o nosso tudo. Cristo no coração é a alegria para essa hora, para amanhã e para a eternidade. Com Jesus, aprendemos que a verdadeira alegria não está em prazeres egocêntricos, mas sim na ajuda, serviço e cuidado do nosso próximo. Ministério Aviva, Maranata.

0: Ministério Aviva, Maranata.
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5: Transmundial e a Hora de Brasília. 5 horas e 30 minutos. 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
2: A palavra para hoje. Exercite a paciência. Tiago 5, 7. Portanto, sejam pacientes até a vinda do Senhor. A paciência, da perspectiva bíblica, incorpora estas quatro coisas. Primeira, confiança no amor e na fidelidade infalíveis de Deus para conosco. As suas misericórdias não se esgotam, renovam-se a cada manhã. Grande é a tua fidelidade. Lamentações 3, 22 e 23. Segunda, confiança de que Ele cumprirá suas promessas para conosco. Nenhuma palavra que Ele prometeu falhou. 1 Reis 8:56. Terceira, confiança de que Ele tem tudo o que nos diz respeito sob controle. O Senhor me justificará. Salmo 138:8. Quarta, confiança de que mesmo nas circunstâncias mais difíceis, Ele está trabalhando para o nosso bem. Sabemos que todas as coisas contribuem para o bem daqueles que amam a Deus. Romanos 8:28. A confiança em Deus nos permite viver pela palavra: quem crê não se apressará. Isaías 28:16. A impaciência está na raiz de tantos dos nossos fracassos. Por isso, o apóstolo Tiago escreveu: portanto, irmãos, sejam pacientes até a vinda do Senhor. Veja Simão Pedro. Ele quase cometeu um assassinato no jardim do Getsêmani, numa tentativa vã de proteger Jesus. Veja João 18:10. Veja Moisés. Sua impaciência o levou a bater na rocha em vez de falar com ela, como Deus ordenara. Por isso, ele perdeu a terra prometida. Veja Números 20, de 1 a 13. Veja Abraão. Sua impaciência, enquanto esperava que a promessa de Deus de um filho se cumprisse, levou ao nascimento de Ismael e a sérias complicações na família. Veja Gênesis 16, de 1 a 16. Por isso, Paulo escreveu: tudo que foi escrito anteriormente foi escrito para nosso aprendizado, para que pela paciência e pelo consolo das Escrituras tenhamos esperança. Romanos 15, 4. Portanto, a palavra para você hoje é: pratique a paciência.
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Você ouviu 20 Vós Fiéis cantar pelo Quarteto Vozes. Não são poucas as pessoas que não conseguem vitória na vida exatamente porque permanecem desencorajadas diante das dificuldades. Muitas delas, apesar de afirmarem que confiam em Deus, não se dispõem a lutar por seus sonhos nem para superar as suas limitações. Confiança em Deus não implica em mera passividade, antes nos conduz a uma fé combativa e uma atitude de cooperação com aquilo que Deus quer e pode fazer em nossas vidas. Muitos caem e ficam prostrados, não se esforçam para levantar. Alguns se tornam eternos paralíticos, cambaleantes pelos corredores da vida, somente à espera de alguém que os levante ou carregue nos braços. Toda ação de Deus em nós produz transformações profundas e vitórias espetaculares, mas exige também um esforço individual de perseverança, persistência, otimismo e certeza que somos cooperadores de Deus. Na vida, nem sempre cair é o maior problema. A principal questão é: até quando ficar no chão? Ou o que fazer para se levantar? Cair pode até mesmo ser o começo de um grande salto ou início de um grande triunfo. Quando Jesus disse: "No mundo tereis aflições", disse também: "Tende bom ânimo, eu venci o mundo". É exatamente esse tipo de fé que produz em nós os movimentos da vitória. Os acomodados vivem presos à sua própria incredulidade, e a pior paralisia não é a que ataca o corpo, mas a que afeta a nossa alma e atrofia a nossa capacidade de sonhar e ter esperança. Somente Deus produz no ser humano a verdadeira força que gera esperança, que tem o poder sobrenatural de abrir fronteiras, derrubar obstáculos, curar enfermidades, superar limitações, corrigir a miopia existencial e nos fazer andar pelos campos verdejantes em dias secos de verão. Quem confia em Deus jamais permanece prostrado diante das adversidades, pois o mesmo Jesus que curou aquele paralítico diz hoje a cada um de nós: levanta-te e anda. Agora você ouve Jackson Santana.

Eu sou o Vitor Quevedo e a partir de agora te faço companhia nos seus minutinhos de fé e esperança ao som da viola caipira. Seja muito bem-vindo, seja muito bem-vinda. Aproveita, já manda uma mensagem para mim lá no Instagram, arroba Vitor Quevedo, dizendo de onde você está ouvindo o Palavra e Viola. Vamos para nossa seleção musical mais do que abençoada.

Cantaram pra gente Caipira do Mato, lá no comecinho, A Porta, o Caminho, o Alvo, canção de minha autoria. E agora a gente ouve uma memória do Cancioneiro Cristão. 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

Livro do Salmo, Salmo de número 37. A leitura da palavra de Deus hoje nos diz sobre o fim dos maus e dos bons. Esse é um capítulo muito grande, tem 40 versículos, né? Não é um capítulo, é uma composição, né? São louvores. Mas eu vou ler os primeiros para você. Nos dizem o seguinte: não se irrite por causa dos malfeitores, nem tenha inveja dos que praticam a iniquidade, pois em breve eles secarão como a relva e murcharão como a erva verde. Confie no Senhor e faça o bem. Habite na terra e alimente-se da verdade. Agrade-se do Senhor e Ele satisfará os desejos do seu coração. Entregue o seu caminho ao Senhor, confie nele e o mais Ele fará. Fará com que a sua justiça sobressaia como a luz e que o seu direito brilhe como o sol ao meio-dia. Você pode continuar lendo esse salmo maravilhoso. Pega a sua Bíblia e abra ela, tá bom? E continue a leitura abençoada. Deixe Deus falar com você nesse momento. Bom, quero agradecer a sua companhia e também convidar você para se inscrever no meu canal do YouTube, Vitor Quevedo TV. Anota aí, ó, Vitor Quevedo TV no YouTube. Nosso Instagram, arroba Vitor Quevedo, você que mandou mensagem pra gente, muito obrigado, viu? Nós estamos aqui sempre no aguardo da sua companhia lá no Instagram, arroba Vitor Quevedo também, combinado? Que Deus abençoe sua vida, que Deus abençoe sua família, foi uma alegria ter você aqui no Palavra e Viola. Eu te aguardo na próxima edição, tá bom? Sempre com louvores que edificam, sempre com a leitura da Palavra de Deus, sempre com mensagens abençoadoras para a sua vida, para que você também possa ser inspirado e compartilhar da graça de Jesus com outras pessoas. Eu volto logo, hein? Jesus te abençoe, até mais, tchau, tchau!

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2: Pai querido, obrigada porque podemos contar com o Senhor nos momentos de dificuldades, porque o Senhor nos ajuda e nos sustenta em tempos de crise. Hoje, intercedemos pelas comunidades rurais da Papua Nova Guiné, que não têm acesso à saúde, à educação e são desprovidas dos recursos básicos. Deus, mova o coração das autoridades locais para que destinem recursos que venham a suprir as necessidades das comunidades rurais em Papua Nova Guiné. Senhor, mostre a direção que conduz às novas oportunidades de trabalho e de estudo para a comunidade. Fortaleça os corações desanimados e que a esperança seja renovada a cada dia. Oramos em nome de Jesus. Eu, Elisângela Souza, tenho alegria em orar com você.
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0: 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Transmundial e a Hora de Brasília, 5 horas e 59 minutos.
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11: Hoje não, mas beijão e abraço para ele, para a esposa, para o Bispo Nelson também, para o Matheus que esteve com a gente recentemente. E hoje a gente mata a saudade dela, Pastor Ivana. Muito bom estar contigo.
12: Não, pensa que ontem teve um velório lá em São José dos Campos. O Pastor Marcelo, pastor titular da igreja lá de Santa Amaro, levou o Bispo Nelson e trouxe ele para casa novamente. E ele falando do Bispo Nelson, precisa chorar. Nossa. Eu falei, gente, que saudade desse homem, meu Deus. Precisa se ver, Bispo Nelson.
11: É verdade.
12: Já manda um beijo pra ele, um beijo e um abraço. Eu falo, gente, nada mais do que conversar sobre a vida e sobre boliche, né? Que é a paixão dele, a gente gosta de conversar sobre as paixões dos outros. Mas uma saudade enorme dele.
11: E aí é tão legal, né? Eu sempre falo isso, assim, o John Stott, que é um pregador que a gente gosta muito, um grande teólogo, né? Já tá lá com o pai, mas ele tinha paixão pelos pássaros. E eu falo, é tão legal que Deus coloca na gente a paixão por ele, mas uns hobbies tudo diferente, né? O Bispo Marcos é a questão da pesca. Eu e a pastora Ivana temos outras, um dia a gente conta. Mas é muito legal isso, então beijo pro Bispo Nelson nos seus boliches, nas suas jogadas, beijo pro nosso querido Bispo Marcos, que em breve vai ser vovô, né?
12: Pois é, vovô da Atena, tava orando por ele e falei, Deus abençoa também o nascimento da Atena, né? Aí os pastores amigos falaram assim, você orou em nome, por Deus e pelos deuses, eu falei, vigia, gente, vigia. Mas é uma gracinha, tá toda pronta lá, eu tava brincando com a Ivana, né, a avó. Aí ela falou, eu falei assim, ô Ivana, a Pâmela teve vários chás de bebê? Ela falou, teve, pastora, porque cada público era um espaço e poucas pessoas. Eu falei, que fantástico gostoso, isso, né? Gostoso. Fantástico preparar esse momento para que ela venha e venha com muita saúde, se Deus quiser.
11: E depois de tanto beijo e abraço para essa turma, o que a gente vai conversar hoje?
12: A pergunta, depois eu vou explicar o porquê da pergunta, é se você tem um motivo de gratidão. E é sobre isso que a gente vai ouvir, sobre não só um, né? Mas mil motivos para agradecer.

toda terça, à tarde, na reunião de mulheres que acontece na Igreja Metodista lá em Santo Amaro, nós respondemos a uma pergunta. E a pergunta é a seguinte: você tem um motivo de gratidão? Tem uma reunião de mulheres, aí tem pregação, louvor, a gente conversa, mas em dado momento da reunião, a gente conversa sobre gratidão e sobre pedido de oração. Alguns se coincidem, né? Gratidão e pedido de oração. Mas tem esse momento sempre, toda terça-feira tem um momento na reunião de mulheres que a gente conversa sobre motivos de gratidão. E não é raro ouvir a resposta sim, e sempre quando a gente responde sim, é mais de um.

Nordeste aí do Brasil, possui em torno de 1 milhão e 800 mil pessoas. Então, o número de crianças, né, que nascem sem o nome do pai na certidão equivale a dizer ao mesmo número de habitantes de uma grande cidade do nosso país. A gente sabe que, diante dessa data, o comércio é muito fomentado, né? Não é a data principal de venda, mas ainda assim ela consta como quarta ou quinta principal data aí de venda no comércio. As escolas geralmente elaboram alguns programas para festividades, para agradecer. As igrejas também, né? A gente sempre faz uma programação especial para este dia. Mas o que eu tenho percebido é que cada vez menos as pessoas celebram o Dia dos Pais. Eu acho muito triste isso. Não sei você, mas eu acho que essas informações elas chegam assim no meu coração com um tom de tristeza, de abandono mesmo, né? E não é só esse abandono na paternidade, eu acho que é abandono como sociedade. Porque a gente vê que este número relata as famílias, né, se desintegrando, as famílias não entendendo o propósito de todos participarem. É claro que quanto mais eu pesquiso, mais eu me solidarizo com mulheres que criam seus filhos sozinhas, exercendo a maternidade com muito mais esforço. É do que estivesse, claro, dividindo com alguém, né, para colaborar com a educação, com a criação de seus filhos. Eu não gosto e eu não uso a expressão dia dos pães, porque eu acho que tem dia da mãe e dia do pai. E não acho que o dia do pai a gente celebre a mãe ou o dia da mãe celebre o pai, até porque cada um tem uma função muito específica na criação de uma criança, na educação de seus filhos. Eu penso assim que dentro dessa caminhada nós somos capacitados para exercer aquilo que a gente é chamado para ser. E sim, infelizmente, tem pais que exercem uma tarefa única, né, e sozinha, solitária, porque na ausência da mãe da criança. E ao mesmo tempo as mães também, que é sim, grande número aí, um número muito maior, de mulheres que exercem a maternidade com tudo o que tem. Porque sim, todas as mulheres geralmente têm essa dupla atividade, né, de trabalhar fora e trabalhar dentro de casa. Mas quando a gente fala da ausência paterna, é esse aumento de trabalho, de horas investidas nos filhos, elas se torna infinitamente maior. Então eu acredito sim, né, igual o provérbio africano que diz, né, que é necessário que uma aldeia para educar uma criança, mas eu acho que assim, é necessário que a gente como sociedade olhe e critique, né, acho assim, não criticar por falar mal, mas refletir sobre como temos sido família e como temos pensado. Porque na ausência paterna de, né, um número gigantesco aí de crianças, quem fará esse papel? Quem será esse exemplo? E sim, chama a atenção em especial os homens, né, neste dia onde eu consigo conversar com vocês. A gente sabe que a gente vê e ouve, há várias ouvintes mulheres que têm atuado nesse papel aí de fazer várias, né, demonstrar e realizar vários papéis sociais. Mas eu quero conversar com você em especial, e acredito que eu já falei com você alguma coisa sobre a vida do meu pai e sobre esta data com vocês. Repito mais uma vez, né, que em casa eu aprendi que todo dia é dia de celebrar, dia de agradecer, não esperar uma data especial para fazer isso. Mas hoje eu quero refletir um pouco com vocês sobre celebrar e agradecer apesar de. E a gente vai ouvir mais uma canção e voltamos a conversar logo mais.

0: meu pai, acredito que como o seu, não foi e não é um homem perfeito. Por um tempo, até os meus 3 anos, ele era quase perfeito aos meus olhos. Mas com 4 anos eu percebi que meu pai era um alcoólatra. E você pode sim pensar, mas tão cedo, porque daí as memórias é algo impressionante, né? Como a gente resgata algumas memórias. Com 4 anos eu percebi que ele era um alcoólatra e quando ele bebia, eu devia temê-lo. E essa palavra temor, né, ela foi com certeza ressignificada na minha vida, a partir do olhar de Deus, mas eu temia quando ele bebia, então temia quando abria a porta, temia quando a chave tremia para abrir o portão, e eram várias situações de temor. Ele não era violento com os filhos, mas era extremamente violento com a minha mãe. Eles se divorciaram faz mais de 30, 32 anos. E de vez em quando minha mãe usava a expressão: seu pai foi um péssimo marido, mas sempre cuidou de vocês. Então, de alguma forma, a mãe, sendo mãe, sempre tentava proteger-nos, né? Mas ao tentarmos protegê-la, certamente nós também vivíamos parte dessa violência. Sendo um péssimo marido, algumas coisas ou muitas coisas respingaram na nossa criação. E quando eu entendi que meu pai, não bêbado, era o melhor pai do mundo, minha cabeça de criança ficava confusa com o exercício da paternidade do meu pai. Eu não entendia, né, como que uma pessoa podia se transformar tanto com o uso do álcool. Até hoje ele bebe, porém hoje sou eu que cuido dele, não mais ele de mim. Não tenho medo mais dele, né? Não temo mais meu pai. Hoje é ele que teme minhas broncas, ou quando alguém vem me falar do comportamento dele, de algumas palavras, quando ele bebe, aí ele sabe que ele vai sentar, que ele vai ouvir, que ele vai ser, né, repreendido, daí ele já vai pisando em ovo. Você chega em casa já falando: ah, alguém te ligou? Eu falo: ó, lá vem ele. Eu já tentei muitas vezes, eu já quis consertar o meu pai. Hoje entendo que quem convence e cura não sou eu, mas Deus. E com isso eu falo que Deus já ouviu, sim, inúmeros pedidos de oração que eu fiz em favor da vida dele. Os pedidos que eu faço hoje são muito diferentes dos que eu fazia quando criança. Mas não me canso de orar pela conversão do meu pai. Eu olho para trás e tenho na memória uma memória bem clara do dia em que recebi Jesus como meu Senhor e Salvador. E próximos desses dias, onde eu afirmei que Jesus era meu Senhor e Salvador, eu comecei a ter essa compreensão que Deus era o meu Pai. Eu conheci e reconheci Jesus como meu Senhor e Salvador, eu era muito nova. Então, assim, não foi muito depois de quando eu fiz 4 anos, né? Assim, eu lembro que eu era muito menos do que 8, entre 7 e 8. Foi quando eu confessei Jesus como meu Senhor e comecei a entender que meu pai era imperfeito, mas eu tinha um pai que era perfeito. E a oração de Romanos, no capítulo 8, né, o capítulo que compreende toda a carta aos Romanos, no versículo 15 e no versículo 16, e digo de antemão, eu amo todos os versículos deste capítulo de Romanos 8, no 15 diz assim: porque não recebestes o espírito de escravidão, para outra vez estardes em temor, mas recebestes o espírito de adoção de filhos, pelo qual clamamos Abba, Pai. E no 16 diz assim: o próprio Espírito testifica com o nosso Espírito que somos filhos de Deus. O capítulo inteiro é maravilhoso, mas chamar Deus de Pai foi uma revelação que moldou a minha infância, a minha adolescência, e tem me moldado, continua moldando tremendamente meu coração todos os dias. Eu amo a parábola do filho pródigo. E eu não amo a parábola que está lá em Lucas 15, a partir do versículo 11, pela ótica sempre dos filhos, né? Porque os filhos eu me enxergo nos dois. Me enxergo no que vai e me enxergo no que fica. Me enxergo nas circunstâncias do filho esperar comer com porcos para reconhecer que na casa do pai ele comia bem, ele tinha tudo. Mas também me enxergo quando eu tô lá em casa e eu falo: Deus, mas esse aí acabou de voltar. E tá mais do que eu, tem mais intimidade com o Senhor do que eu. Então, o filho, eu falo, eu sempre vou me encontrando no filho que vai e no filho que fica. Mas nessa parábola, o que mais me marca é que o pai não muda. O pai, ele, mesmo ouvindo todos os impropérios dos dois filhos, ele continua amando os dois filhos e dando parte do que ele é e do que ele tem para os dois. Né? E ele fala: vamos celebrar, porque o meu filho tem voltado a mim. E acho que são os dois, né? Se alegrar e celebrar quando os dois voltam para ele. Então, esse pai que espera, esse pai que conversa, esse pai que acredita, esse pai que perdoa, esse pai que ama, ele não muda. E eu falo, Deus, que lindo é pertencer ao Senhor. Meu pai, ele errou muito comigo, errou muito com meus irmãos, errou muito com a minha mãe, até com a mãe dele. Mas ele acertou também. E apesar dele, eu celebro o Dia dos Pais. Porque eu celebro a vida. Eu celebro a família. Eu celebro com quem tem pai para celebrar. E celebro com aqueles que não têm uma história de paternidade terrena para contar, mas tiveram um encontro com Deus, que é pai. Mais do que uma certidão de nascimento, com a ausência ou presença paterna, a minha alegria é que o nosso nome está escrito no livro da vida. Ele, o nosso Pai, o nosso Deus, nos conhece pelo nome. Seus olhos nos viram quando ainda éramos embriões, como está lá no Salmo 139, versículo 4. Ele sabe que planos tem a nosso respeito. E lá em Jeremias 29, 11 diz, planos de bem, planos de nos dar esperança e um futuro. Então, mais uma vez eu te pergunto, você tem um motivo de gratidão? E eu te respondo, eu tenho vários. Apesar de não ser perfeita, apesar de não ter um pai perfeito, apesar de a gente caminhar nessa vida que muitas vezes vai mostrar e revelar profundamente as nossas imperfeições, todos nós podemos partilhar de uma mesma certidão, né? O livro da vida e os sonhos de Deus. E como temos esse pai perfeito, que nós possamos desfrutar e celebrar, mais do que no domingo que vem, mais do que no Dia dos Pais, que todos os dias sejam dias de reconhecermos que temos um pai que tem cuidado de nós. Deus, nós te louvamos, nós te agradecemos, porque o Senhor tem cuidado de nós. Deus, apesar dos desafios, nós vemos a tua mão de graça sobre a nossa casa, sobre os nossos mais amados, e nós pedimos por todos aqueles que foram citados. Deus, são situações, limites de doença, Senhor, e tu és o médico dos médicos. Nós cremos, Deus, que o Senhor tem cuidado, o Senhor tem sustentado, o Senhor tem dado ânimo, e o Senhor tem estado presente em cada processo aí, seja de quimioterapia, seja de tratamento, cirurgia. Nós cremos que mais do que médicos, mais do que todo esse corpo que trabalha com a gente na área da saúde, nós cremos que o Senhor está lá, que o Senhor é presente, que o Senhor caminha conosco. Seja também, Pai, o Deus que abre portas sobre todos aqueles que hoje precisam de uma porta de emprego, Deus, seja nas entrevistas, Senhor, fala aos corações e conduza, Senhor, as conversas, os dados, para que tanto as pessoas do RH, quanto as pessoas que estão vivendo esse momento de entrevista sejam bem-sucedidos. Deus, que as conversas se encaixem, que as vagas cheguem às pessoas que estão precisando e que têm habilidade para fazer as coisas que são necessárias, seja sobre elas, Deus, em nome de Jesus. E nós te louvamos, Deus, pelo teu cuidado quanto aos aniversariantes, Senhor. São muitos motivos que temos para agradecer. Nós pedimos muitas coisas e sabemos que antes de pedirmos, o Senhor já sabe o que vai sair do nosso lábio, mas nós queremos e depositamos o nosso coração nas tuas mãos, declarando, Senhor, que somos felizes em tê-lo como Pai, em saber que podemos desfrutar de uma vida ao lado do Senhor, que o Senhor ressignifica a nossa história e trabalha, Senhor, não só promovendo conversão no meio dos nossos, mas trabalhando no nosso coração para a gente descansar no Senhor, porque o Senhor é um Deus que tem trabalhado em nosso favor. Fala conosco, Deus, ser conosco durante todos os nossos dias e que possamos ser sensíveis à tua voz e atender rapidamente à tua vontade. Nós oramos porque cremos que teu nome pode todas as coisas, por isso oramos em nome de Jesus Cristo. Amém.
1: Amém.
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3: 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Transmundial e a Hora de Brasília, 6 horas e 30 minutos. 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
7: Estou feliz em ter você como um dos nossos ouvintes no programa Vida em Família. Você experimenta conflito em família? Você, na sua vida familiar, na sua vida conjugal, já teve algum momento em que desentendeu com o seu marido, com a sua esposa, com os seus filhos? Eu não estou me referindo a uma briga, a algo violento do ponto de vista físico, não é nesse sentido. O que eu estou perguntando é o seguinte: teve alguma época da sua vida em que você teve um desentendimento em relação a preferências, em relação a desejos, em relação a gostos? Nós encontramos na palavra de Deus, no capítulo 13 do livro de Gênesis, a história de uma desavença entre Abrão e Ló. E aqui nesse texto nós podemos extrair algumas lições importantes para a nossa reflexão, para a nossa vida em família. Esse texto, como nós já dissemos, fala de uma desavença, de um conflito entre Abrão e Ló. E a Bíblia diz então que saiu, pois, Abrão do Egito e foi para o Neguebe com sua mulher e com tudo o que possuía, e Ló foi com ele. Note bem, e Ló foi com ele. Primeira lição, nós temos conflitos, desavenças, muitas vezes em família, é claro, porque nós estamos próximos uns dos outros. Se Ló não tivesse ido com Abraão, com certeza o capítulo 3 do livro de Gênesis constaria uma outra história. Mas a partir do momento que Ló estava com Abraão, a partir do momento que Ló foi com ele, é que nós temos o relato dessa desavença. Então, a primeira coisa que nós devemos aprender é que muitas vezes, sempre, é claro, os conflitos aparecem porque nós estamos próximos uns dos outros. Ló foi com ele. Na sua vida conjugal, com certeza, há conflitos. Às vezes, um desentendimento, às vezes, preferências diferentes, gostos diferentes, porque você está próximo do seu cônjuge, você está próximo do seu esposo, você está próximo da sua esposa. Às vezes há conflitos com nossos filhos porque não estamos morando na mesma casa. Nós estamos próximos uns dos outros em família. Então só há conflito porque nós estamos próximos. Às vezes não há conflito no casal, mesmo estando fisicamente juntos, mas às vezes o que acontece na vida desse casal é que um está distante emocionalmente do outro. Não há diálogo, não há conversa, não há liberdade de expressão, não há liberdade de colocar a opinião, e aí realmente não há conflito. Mas a partir do momento que há liberdade, o momento que estamos próximos uns dos outros, com certeza os conflitos aparecem. E diz a palavra de Deus que o que aconteceu com Abraão e Ló não aconteceu diretamente com eles. Pessoas que estavam ao seu redor, e diz a palavra de Deus no versículo 6, e não podiam morar os dois juntos na mesma região, porque possuíam tantos bens que a terra não podia sustentá-los. Por isso surgiu uma desavença entre os pastores dos rebanhos de Abraão e os de Ló. Muitas vezes nós temos conflitos, não por nós mesmos, mas pessoas que estão ao nosso redor. E às vezes nós podemos ter conflitos por causa de familiares que estão ao nosso redor. Família é uma bênção, com certeza. Família é uma coisa maravilhosa, mas também em família nós temos conflitos. Em família nós temos dificuldades, e essas dificuldades surgem, muitas vezes, não por nós mesmos, mas pessoas que estão ao nosso redor. Pode ser os nossos filhos, podem ser os nossos parentes, sogra, sogro, cunhado, cunhada, tio, sobrinho. E às vezes esses conflitos surgem no âmbito da família ampliada. Mas o que nós podemos aprender aqui é que havia uma disposição no coração de Abraão para que esses problemas fossem resolvidos. Então Abraão disse: olha lá, não haja desavença entre mim e você, ou entre os seus pastores e os meus. Afinal, não nós somos irmãos. Afinal, somos irmãos. O que Abraão nos ensina é o seguinte, que é preciso que haja uma disposição da nossa parte para a resolução dos conflitos conjugais. É preciso que haja da nossa parte uma disposição para nós resolvermos as nossas diferenças familiares. Não haja desavença entre mim e você, entre seus pastores e os meus, afinal, nós somos irmãos. Uma outra lição que Abraão nos oferece é a seguinte: nós devemos colocar a pessoa acima dos conflitos, daquilo que causa o conflito. Abraão está dizendo o seguinte: olha lá, não vamos brigar por causa de pastores, de pessoas que estão ao nosso redor, por causa de gados, por causa de pastos. Nós somos irmãos, nós somos parentes, nós somos da mesma família. Que lição maravilhosa! Muitas vezes, muitos dos conflitos poderiam ser resolvidos em família se nós tomássemos também essa mesma decisão. Não vamos brigar, porque nós somos marido e mulher. Para que ficar brigando por coisas tão pequenas, coisas tão bobas? Nós somos pais e filhos, nós somos irmãos, nós somos um casal. Nós somos uma família. E aqui nós encontramos também que Abraão tomou uma outra decisão importante. Ele soube ceder. Se você for para a esquerda, irei para a direita. Se for para a direita, irei para a esquerda. O que Abraão nos ensina aqui é que muitas vezes, para nós vivermos bem em família, é preciso que aprendamos a ceder. Muitas vezes nós queremos fazer as coisas do nosso jeito, nós queremos as coisas segundo o nosso feitio, tem que ser assim porque eu quero, tem que ser assim porque eu gosto que seja assim, tem que ser dessa cor porque eu gosto dessa cor, nós vamos passar férias em tal lugar porque eu gosto de passar as férias naquele tal lugar. E muitas vezes não dialogamos, nós muitas vezes não cedemos. E Abraão diz o seguinte: olha lá, não haja desavença entre você e eu. Vamos continuar sendo irmãos, vamos continuar sendo uma família. Se você for para a direita, eu irei para a esquerda. Se você for para a esquerda, eu irei para a direita. O que Abraão quer dizer para nós é o seguinte: é preciso ceder. Que você possa então se apropriar desses ensinamentos e que a partir desse texto você possa refletir sobre a importância de viver em harmonia na família. E para que vivamos em harmonia em família, é preciso muitas vezes ceder, é preciso muitas vezes colocar a pessoa acima dos problemas. É preciso que nós aprendamos com esse texto para que possamos viver bem em nosso casamento, em nossa família. Que Deus nos abençoe, que Deus abençoe você e a sua família. Amém.
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1: Agora voltamos para o nosso estudo. Todos nós somos propensos a cair na tentação. Dos discípulos, Judas e Pedro foram os que caíram mais vergonhosamente nas horas da prisão e condenação de Jesus. Ele lhes avisou do perigo de caírem, mas nada adiantou. O orgulho levanta uma barreira para proteger nossa estima. Pedro ficou tão seguro em sua autoestima que quando Jesus lhe advertiu, prestou pouca atenção. Ele achou que a advertência de Jesus era desnecessária. Achava que a oração poderia ser dispensada para vencer qualquer tentação. O maior problema foi sua incredulidade na palavra de Jesus. Caiu muito feio. Os filhos de Deus que enfrentam tentações para cometer os pecados que mais frequentemente os derrubam são aqueles que não acreditam ser de fato pecados contra a fé e contra o compromisso com a palavra. Sabemos que quem persuadiu Judas a trair o Senhor Jesus foi Satanás, João 13:27. Mas o amor ao dinheiro foi outro elemento preponderante. Ele caiu de tal forma que nunca se recuperou. Não tinha fé para confiar na perfeita satisfação que Cristo oferece e nem no perdão que Deus dá gratuitamente a todos que se arrependem e se abrigam nele. Quando Paulo soube que os tessalonicenses passavam por duras provas, escreveu: por essa razão, não suportando mais, enviei Timóteo para saber a respeito da fé que vocês têm, a fim de que o tentador não o seduzisse, tentando tornar inútil o nosso esforço. 1 Tessalonicenses 3:5. Paulo entendeu que sedução pela tentação tem sua raiz na incredulidade. Esta é a tese que desejo desenvolver neste estudo. O primeiro pecado que eu quero tratar é o pecado culpa falsa não eliminada. Em primeiro lugar, queria levantar a questão da culpa que pesa na consciência do pecador, especialmente aquele que comete um crime hediondo. Continuar carregando um peso de culpa, após ter confessado o seu pecado e se arrependido genuinamente, abre uma porta para o diabo levantar uma pedra de tropeço diante dos filhos de Deus. O inimigo de nossas almas tem prazer em acusar os irmãos de pecados confessados ou atos tolos que foram reconhecidos e confessados. Apocalipse 12, versículo 10. Se descrermos na maravilhosa promessa de 1 João 1,9, que nossos pecados confessados foram eliminados e completamente perdoados, é natural sentir que a culpa pelas transgressões continua valendo. Mas se crermos firmemente nas promessas que Deus não pode ser injusto em desprezar o sacrifício substitutivo do seu filho na cruz, a culpa não deve mais nos incomodar.
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1: A purificação de todo pecado tem sua garantia na palavra e na justificação que a fé providencia se ela for genuína. Citando, foi para a liberdade que Cristo nos libertou, portanto, permaneçam firmes e não se deixem submeter novamente a um jugo de escravidão. Gálatas 5, versículo 1. Lutero entrou em pânico quando ele caiu desse cavalo, quando um raio quase o atingiu. Ele queria escapar do juízo final de Deus no inferno, Daí ele apelou para Santa Ana: me salve, vou ser um monge. Daí ele cumpriu sua promessa, foi para o mosteiro. Ele gastava mais ou menos uma hora citando os seus erros, principalmente de pensamento, porque ele ainda não tinha encontrado a verdade que Paulo declara com tanta importância para Lutero. Romanos 1,17: que o justo viverá pela fé, recebendo de graça a justiça que Deus providencia. Uma razão pela qual alguns crentes continuam sentindo a culpa de pecados confessados pode ser a dúvida sobre a sinceridade do arrependimento desse pecado. O verdadeiro arrependimento é um dom de Deus. Pedro declara diante das autoridades de Israel que Deus exaltou Jesus Cristo à sua direita como príncipe e salvador, para dar a Israel arrependimento e perdão de pecados. Atos 5, 29 a 31. Pedro explicou para os seus colegas por que ele entrou para pregar numa casa de um gentio como Cornélio. Convencidos da mão de Deus diretamente agindo nesse caso, os apóstolos louvaram a Deus, dizendo: então Deus concedeu arrependimento para a vida, até mesmo para os gentios. Atos 11:18. Paulo afirmou para os presbíteros de Éfeso que ele testificou tanto a judeus como a gregos que eles precisam converter-se a Deus com arrependimento e fé em Nosso Senhor Jesus. Nota-se que arrependimento e fé são como dois lados da mesma moeda. Não raro, o crente se sente culpado porque as consequências do seu pecado não foram eliminadas. Uma jovem fica grávida sem ser casada. A culpa vem acompanhada pela vergonha e transtorno que a gestação e nascimento de uma criança fora dos laços do casamento que Deus ordenou atinge o coração dela. Profundo arrependimento toma conta de sua alma, mas o pecado tem consequências que incomodam as pessoas envolvidas. Esse incômodo pode ser confundido com o sentimento de culpa. Devemos ponderar as palavras sábias do Dr. Fuller: estes pecados dos quais Satanás nos acusa, porém, nunca incluem nossas falhas em agir na obediência da fé. Se ele fizesse isso, ele estaria pregando o Evangelho para nos repreender por não crer nas promessas de Deus. Ele, de fato, estaria aumentando a obra do Espírito Santo, que é convencer o mundo do pecado, da incredulidade. João 16, 8 a 9. Podemos ter certeza que o diabo não se interessa, então, em acusar-nos e criar um sentimento de culpa que realmente está por lá. Só pode ser o Espírito Santo que faz isso. O maior mal que a acusação falsa nos traz, me parece, é tirar a alegria do coração do filho de gozar da plena comunhão com Deus e seus irmãos em Cristo.
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1: Pode ser que a culpa falsa ajude o crente a evitar pecar novamente. Mas este é o papel do verdadeiro arrependimento, não o convite para Satanás nos pressionar com acusações que são invalidadas pelo sacrifício de propiciação pelos nossos pecados, pelo sangue de Jesus. Romanos 3, versículo 25. Parece que Davi entendeu a necessidade de recuperar a alegria da sua salvação, depois de afundar tão desastrosamente no pecado de adultério e homicídio. Não somente pede que Deus crie em mim um coração puro, ó Deus, Salmo 51:10, mas também rogou: devolve-me a alegria da tua salvação, versículo 12.
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1: A alegria da salvação deve ser o aval de Deus que os pecados foram apagados. Mesmo quando alguém tem de passar por tantos sofrimentos como Davi, considere as múltiplas angústias que atribularam o coração de Davi. A criança gerada pelo seu adultério morreu. Amnon, seu filho, foi morto por Absalão, outro filho, depois de estuprar Tamar. Absalão levantou uma conspiração contra seu pai que resultou na morte dele. Outro filho de Davi, chamado Adonias, foi assassinado por Salomão, o filho que pegou o trono. As consequências mais horríveis de nosso pecado não devem anular a alegria da salvação se cremos da plena justificação pela fé. Por favor, abra sua Bíblia em Romanos capítulo 5, versículo 1. Romanos 5, versículo 1. Tendo sido, pois, justificados pela fé, temos paz com Deus por nosso Senhor Jesus Cristo, por meio de quem obtivemos acesso pela fé a esta graça na qual agora estamos firmes e nos gloriamos agora na esperança da glória de Deus. Esse gloriar-nos tem a ver com nossa alegria no Senhor, uma vez que pela fé nós temos a certeza da nossa justificação, que declara que nossos pecados são totalmente absolvidos.
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4: 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Transmundial e a Hora de Brasília, 7 horas. 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
6: Zé Henrique Galhardo cantando Venham Todos.

Ouvimos Eric Galhardo cantando Venham Todos. Ainda há esperança. Todos nós passamos por situações que parece não haver mais esperança. Situações onde nos encontramos num beco sem saída. Nessas horas de tribulação, de provação e até mesmo de angústia e desespero, as circunstâncias parecem ser maiores que nós e sentimos-nos derrotados, fracassados, impotentes e sem esperança. Foi assim com Jairo, quando ele recebeu a notícia de que era tarde demais. Sua única filha havia morrido. Foi assim com Marta, quando seu irmão Lázaro adoeceu e morreu. Foi assim com Jó, quando ele perdeu tudo o que tinha: bens, filhos e filhas, saúde, reputação, numa sucessão de perdas, tendo esposa e seus amigos contra ele. Até mesmo nessas situações tão extremas, a guerra não estava perdida. Talvez ao longo da nossa caminhada com Deus, nós percamos algumas batalhas, mas nunca a guerra. O nosso general é Cristo. É Ele quem peleja por nós e nos dá a vitória. Jesus Cristo, a esperança da glória. Assim como Jairo, Marta e Jó, devemos colocar a nossa fé no Senhor e crer que nem tudo está perdido. E que apesar das adversidades, das circunstâncias, ainda há esperança. Kleber Lucas e Fernandinho, meu alvo.

Kleber Lucas e Fernandinho, Meu Alvo. Vamos de música, tá chegando ela, Aline Barros, Depois da Cruz.

0: Aline Barros, depois da Cruz.
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3: Sejam todos bem-vindos ao Painel Literário da Rádio Transmundial. E hoje eu estou recebendo aqui um amigo. É amigo?
4: Eu acho que é.
3: Você acha?
4: Eu sou seu amigo. Ou melhor, você é meu amigo. Eu sou seu amigo?
3: Você é meu amigo.
4: Então nós somos amigos.
3: É nós. Muito bom. André Castilho. Tudo bem, senhor André?
4: Muito obrigado, João Paulo. É sempre uma alegria participar com você desses programas, principalmente do Painel Literário.
3: A gente vai fazer uma coisa super especial, que a gente vai fazer um combo gigante de coisas dentro do que a gente está fazendo agora, do que a gente propõe. A gente vai fazer o Painel Literário, vai fazer uma série sobre disciplinas espirituais. Nós vamos fazer um Nos Caminhos da Fé com disciplinas espirituais. A gente já fez aqui um mini curso chamado Disciplinas Espirituais.
4: É verdade.
3: E esse mini curso, que você pode assistir completamente gratuito no YouTube da Rádio Transmundial, você procura lá dentro do YouTube, procura playlists, alguma coisa assim, não é?
4: Isso.
3: E aí você procura mini curso Disciplinas Espirituais. E você pode assistir tudo o que a gente já colocou lá. Mas o projeto Disciplinas Espirituais, o minicurso, virou uma revista de escola bíblica, de escola bíblica e de pequenos grupos, né? Uhum. Conta pra gente um pouquinho de como foi esse processo todo.
4: Bom, esse projeto começou com o Daniel Palombo, uhum, quem a gente deve agradecer. Uhum. Ele idealizou a gente trabalhar a temática das disciplinas espirituais. Tradicionalmente o pessoal entende, né, que você precisa ter praticar aquilo que a palavra de Deus diz para fortalecer o seu espírito, para fortalecer a sua vida com Deus e também colocar de maneira ativa os frutos do Espírito e toda aquilo que os princípios bíblicos, os ensinamentos bíblicos no cotidiano, na prática.
3: O que a gente está falando, porque fala disciplinas espirituais, já pensa, alguém pecou, vai
4: exatamente
3: ser posto de banco,
4: exatamente,
3: vai entrar em disciplina, alguma isso coisa. Aqui é matéria, né? São matérias espirituais.
4: Isso, e são práticas que ajudam você tanto no fortalecimento quanto no cumprimento da vontade de Deus. Essa é a ideia, né, que tradicionalmente se dá com disciplinas espirituais. Não dá para você dizer que isso é um assunto que a Bíblia diz, né, ela coloca disciplinas
3: como se fosse uma... Mas a gente sabe que são ações
4: isso
3: da sua vida diária com
4: isso,
3: Deus, né?
4: Isso, exatamente.
3: Do seu cotidiano, das isso coisas que devem permear a sua isso vida de forma geral.
4: Isso, e que você deve praticar de uma maneira saudável.
3: Entendi.
4: Né? Então, você tem... Tradicionalmente, o pessoal coloca, né, quais são as disciplinas espirituais. Então, muitos colocam assim, a leitura da Bíblia é uma disciplina espiritual, uma leitura sistematizada... É uma disciplina espiritual. Oração, você ter uma devocional, né, um momento com Deus, jejum. E outras disciplinas são colocadas, e aí aqui a gente sugere algumas disciplinas. Isso não é exatamente fechado, não existe uma lista fechada, mas a gente colocou algumas que são práticas que ajudam você a colocar no seu cotidiano e também fortalecer a sua vida com Deus, aquilo que é ensinado pela Bíblia, pela palavra dele.
3: Então, isso são ações que a Bíblia diz para você ter.
4: Isso.
3: Isso permeia as pessoas espirituais, né? Pessoas que estão buscando uma espiritualidade
4: isso
3: saudável.
4: Isso.
3: Elas jejuam, elas oram, elas leem a Bíblia. A gente chama aqui de momento de solitude, mas de
4: isso
3: meditação,
4: isso,
3: né? A própria celebração como um instrumento de habilidades espirituais, né?
4: Sim. E você tem... aí você já começou a entrar numa questão assim, que normalmente, porque existe a tradição das disciplinas espirituais, que normalmente são coisas pensadas assim, de maneira ritualísticas e individuais. coisas que eu faço sozinho e com frequência de maneira rotineira. Aí a gente coloca uma proposta que envolve também ações coletivas.
3: A vida coletiva da fé.
4: Como a celebração, e a celebração até cultica, né? A celebração em comunidade.
3: Serviço.
4: O serviço, que é uma prática, né?
3: Uhum.
4: A mesa, que é a comunhão, a submissão. E aí colocado até aqui uma disciplina interessante, que é o descanso, né? Você descansar.
3: Porque é espiritual isso também.
4: Exatamente.
3: O descanso. Inclusive, quando a gente fala sobre o sábado de Deus, né? O sabá, o uhum. descanso, né?
4: Sim.
3: O descanso também é uma coisa espiritual, né? A gente precisa começar a entender isso melhor, né?
4: Uma coisa que eu acho que é importante, João, para o nosso entendimento, é que tudo o que você faz para Deus, ou melhor, todas as suas ações, a partir do momento que você se torna um discípulo de Jesus, elas devem ser consideradas espirituais. Porque a gente tem ainda aquela ideia meio platônica de separar aquilo que é mundano, ordinário, carnal, e aquilo que é espiritual, ideal, né, imagético, e que faz parte de outra realidade. Mas
3: tomista,
4: na verdade,
3: né? Aristotélico, assim, essa coisa, essa dicotomia entre
4: isso,
3: o material e o imaterial.
4: Isso. É que eu acho que é mais platônico, na verdade, né? Você...
3: Platão, esse mundo das ideias, né?
4: Isso, mas você separa o que
3: ideal.
4: É mundo das ideias. É aquilo que é desejável, e o que é o mundo material, ele está dentro da caverna, é sombra daquilo que é. Então, na verdade, a gente vive num mundo em que essas coisas estão muito mais integradas e misturadas. Não que Platão estava errado, não é isso, né? É que...
3: Mas parece que Jesus trabalhou isso de
4: Exato.
3: Forma muito tranquila, né?
4: Até Hebreus fala sobre isso, né? Que aquilo que o tabernáculo era a sombra do tabernáculo verdadeiro. Então...
3: Uhum.
4: Tem coisa que parece conceitos, mas o problema é quando você faz a separação total e completa. Então isso daqui é uma... Comer é uma ação completamente carnal. Não, mas espera aí. Comer também pode ser um ato, deve ser encarado como um ato de adoração. Nesse sentido, tem um artigo muito bom do John Piper que fala como beber um suco de laranja para a glória de Deus. Então, e aí a própria Bíblia diz... Tudo o que vocês fizerem, façam para a glória de Deus. Então, quer dizer, a minha vida inteira deve ser para a glória de Deus. A minha diversão é para a glória de Deus. O meu relacionamento conjugal, meu relacionamento com os meus filhos é para a glória de Deus. O meu trabalho é para a glória de Deus. Então, a partir do momento que eu entendo isso, eu passo a compreender melhor a minha relação com Deus e que a minha vida é uma vida espiritual. Como fala o apóstolo Paulo lá em 1 Coríntios, né? Dos homens espirituais, os pneumáticos.
3: Os pneumáticos, muito bem, né? Que vem de pneuma, né?
4: Exato.
3: Pneuma é espírito. É, 1 Coríntios lá, 2, é finalzinho do 2, começo do 3, né? Que
4: isso.
3: Ele trabalha os três tipos, né?
4: Isso.
3: Um deles é o pneumáticos, né? Os homens espirituais, depois os psíquicos, que ele chama de o homem natural. Né?
4: Uhum.
3: Que ele também vai detonar em Romanos no capítulo 1, que ele vai falar, eles inverteram a verdade de Deus em mentira, entregaram-se em seus corpos à vergonha e tudo mais, até suas mulheres, com seus relacionamentos de mulher entre mulher. Esses são os psíquicos. Psíquicos vem de psique, né? De mente.
4: Sim.
3: De alguém que é regido pelo seu próprio desejo.
4: Uhum.
3: Né? Eliminaram o conselho de Deus e vivem pelo seu próprio conselho, para esses não tem salvação.
4: É,
3: né?
4: Isso.
3: E depois ele fala da gente, né?
4: É o sarkinos, né? Os carnais.
3: Sarx é carne, né? Em grego. E aí a ideia desses carnais. O que a gente tá de verdade, me corrija se eu estiver imaginando errado, e trabalhe um pouco isso. As disciplinas espirituais, elas têm a função de me fazer avançar e amadurecer da minha vida carnal para uma vida espiritual. Sair do sarkinos e virar pneumático. Isso, é isso?
4: Isso. É isso. É isso. A gente tem que, quando a gente fala sobre isso, a gente tem que tomar muito cuidado para não dizer assim: se você jejuar toda sexta-feira, você vai se tornar espiritual.
3: Vira ritualística de novo.
4: Exatamente. O jejum é uma disciplina espiritual, o jejum é bíblico, é praticado, mas a questão é como você enxerga o jejum. Assim como você enxerga a contribuição, o dízimo. Assim como você enxerga o culto, a celebração. Então,
3: Que as ofertas e a relação que a gente tem com o dinheiro também é uma disciplina espiritual.
4: Exatamente. Podia até ter colocado aqui, exato, a gente não colocou.
3: Contribuição, é verdade.
4: A oração também. Porque você tem uma oração que você pode fazer de maneira completamente mecânica. Né? Então, tem gente que faz o Pai Nosso de uma maneira completamente mecânica, sem refletir, sem falar e sem que aquilo seja realmente uma conversa com Deus. Uma verdade na vida dela e faz aquilo como um instrumento que por si só ele é mágico. E a disciplina espiritual não deve ser encarada dessa forma. Você tem que entender que quando você tem essas práticas na sua vida, você tem que compreender que elas te ajudam no caminho, na caminhada com Deus. Mas elas não são um fim em si mesmo. Elas são um instrumento, uma ferramenta para que você aprenda e pratique a palavra de Deus. Por isso que nós colocamos o serviço como uma disciplina espiritual. Poxa, mas quer dizer, eu tenho que fazer serviço uma vez por dia? Não. A sua vida deve ser uma vida de serviço. É uma postura que você tem em relação. E é disciplina porque você tem que... Você vai ter que ser intencional em colocar isso na sua vida.
3: É, eu costumo dizer, o cristianismo não é uma religião. Ele é um estilo de vida.
4: Ele é um caminho.
3: E as disciplinas espirituais vão mostrar que isso é realmente um estilo de vida, um estilo de serviço. Faz parte de quem optou por esse estilo de vida. A oração, o jejum, a contribuição, o serviço, a adoração, a celebração. Todos esses elementos faz parte de um estilo de vida que a gente adotou porque Cristo chamou a gente antes da gente escolhê-lo. Né? É isso?
4: É isso aí.
3: Muito bem. Então nós conversamos aqui com André Castilho, então você fique aí nas próximas semanas, a gente vai falar sobre esse livro da editora Kalel, você pode procurar aonde for aí nas redes sociais sobre a editora para comprar esse pequeno livreto que tem do professor e do aluno, e você pode assistir também nos canais da YouTube sobre o mini curso Disciplinas Espirituais, tem eu lá, tem o André Castilho, tem Renata Burjato, tem Luiz Saião, Itamir Neves, Nelson Bonilca, Israel Mazacorati, Pastor David Bango, todo mundo aí junto lá. Espero que nessas próximas semanas a gente possa se encontrar por aqui. Valeu, André.
4: Eu que agradeço.
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10: 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Transmundial e a Hora de Brasília, 7 horas e 30 minutos. 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
13: Calor da perseguição contra os seguidores de Jesus de Nazaré, perto do final da década de 60 do primeiro século da era cristã, uma família de judeus convertidos a Jesus Cristo se reúne à mesa para meditar nas escrituras, orar e repartir o pão. Pai, mãe e duas crianças estão unidos pelos laços familiares e pela convicção de que o Eterno jamais os abandonaria. É uma convicção que precisa ser alimentada em tempos de perseguição. A tensão aumenta diariamente. Os líderes do povo e as autoridades sob as ordens do governo romano, que deveriam proteger o povo, conspiram contra os seguidores de Jesus. O pai e a mãe, então, começam a contar às crianças a história de um dos livros que eles mais gostam das escrituras, o livro de Daniel.
14: Crianças, vamos ouvir uma história? Perguntou a mãe entusiasmada. A hora de entrar numa história das escrituras é sagrada. É como se fosse uma pausa no tempo, um respiro em meio ao caos do cotidiano. É ir para um lugar amplo e cheio de luz, onde as trevas não alcançam. E a família vai para este vasto lugar que se chama a História do Eterno. Eles bem sabem que é lá que eles descobrem quem são. É de lá que vem a esperança para enfrentar os problemas do aqui e do agora. Hoje teremos um convidado especial em nosso momento com o Eterno, crianças. Estamos falando de Daniel. Vocês se lembram dele? Daniel era pouco mais do que uma criança quando foi levado de Jerusalém para a Babilônia. Ele e a sua família foram tirados da terra que o Eterno havia dado aos seus antepassados e levados para uma terra distante e completamente diferente. Lá, eles teriam que viver no meio de um outro povo, que impunha sobre eles um estilo de vida contrário àquele que o Eterno exigia do seu povo. Daniel, como tantos outros, se viu em meio a um dilema: obedecer ao Eterno ou se adaptar à nova realidade, mesmo que o preço a ser pago fosse a sua fidelidade a Deus? Qual história vamos vivenciar hoje, papai? Perguntou o filho mais novo. Vai ser uma das 6 histórias de Daniel e de seus amigos ou uma das 3 visões? Perguntou o mais velho, orgulhoso de já conhecer tudo sobre o livro de Daniel. As histórias das escrituras são poderosas. Elas são a fonte de perseverança, resistência e bom ânimo para que os filhos e filhas do Eterno sejam capazes de manter a esperança especialmente naqueles dias em que as trevas parecem mais ameaçadoras do que o normal. Pais e mães que criam os filhos e filhas do Eterno sabem disso. Na verdade, deveriam ser todos mestres na arte de contar histórias, pois é a única maneira de criar os seus filhos nos caminhos do Pai. Pai e mãe se preparam para contar a história aos filhos, com um sorriso no rosto, como se fossem um coral cantando em vozes, para uma audiência exigente de boas histórias. As crianças, atentas, ouviam a história, a dança de vozes do pai e da mãe, se entrelaçando e tecendo uma linda apresentação do Eterno para eles. Olhando para o momento em que viviam e para a história de Daniel, escolheram contar sobre o dia em que Daniel foi jogado na cova dos leões porque desobedeceu ao decreto do rei Dario. Daniel permaneceu fiel a Deus e não mudou em nada a sua rotina de orações. Afinal, um filho amado deveria cortar a comunicação com seu pai porque um rei poderoso mandou? De maneira nenhuma. Assim, a história, na verdade, é sobre o dia em que o Eterno protegeu a vida de Daniel, porque ele obedeceu ao único e soberano rei diante de quem ele se prostrava. Com essa história, eles mostravam para os filhos que não se trata apenas de saber o que diz uma história das Escrituras. Se trata de viver essa história hoje. Daniel, na Cova dos Leões, bem como as demais histórias, só funciona se for para pegarmos aquela experiência de obediência a Deus e vivermos ela hoje, em nossa própria história. Isso vale para o cuidado do Eterno, que não apenas preservou a vida de Daniel fazendo justiça, mas permanece cuidando de cada um dos seus filhos e filhas a quem ele tanto ama. É verdade que obedecer e confiar no Eterno são tarefas mais difíceis em épocas de sofrimento e de perseguição. Certamente não encontraremos força para perseverar e manter viva a esperança fora das Escrituras. Aquelas histórias estão lá para nos dar a força que precisamos, até mesmo diante do risco de perdermos a vida como nós a conhecemos. Então, pai e mãe se olharam e decidiram contar mais uma história de Daniel. Três amigos dele, cujos nomes verdadeiros eram Ananias, Misael e Azarias, se viram em apuros quando o rei Nabucodonosor mandou construir uma enorme estátua de ouro e ordenou que todos em seu reino adorassem a estátua quando assim fosse ordenado. Como era de se esperar, os amigos Ananias, Misael e Azarias, que eram servos do Eterno, se recusaram a prestar culto a uma estátua, mesmo que ela tenha sido construída por ordens do rei e que o próprio Nabucodonosor tenha decretado que todos, sem exceção, deveriam adorar a estátua. A fidelidade dos amigos é exclusiva ao Eterno. Quando o rei deu aos três amigos uma última chance para se arrepender e obedecer ao seu decreto, eles disseram a ele: "Ó Nabucodonosor, não precisamos nos defender diante de ti. Se formos atirados na fornalha em chamas, o Deus a quem prestamos culto pode livrar-nos. E ele nos livrará das tuas mãos, ó rei. Mas, se ele não nos livrar, saiba, ó rei, que não prestaremos culto aos teus deuses, nem adoraremos a imagem de ouro que mandaste erguer." Reis detestam afrontas. Não suportam que os seus decretos sejam desobedecidos. Reis tendem a acumular o máximo de orgulho que um ser humano é capaz de ter. Naquele dia, o poderoso rei se tornava um pouco mais fraco. Três homens o desobedeceram, porque a lealdade deles era exclusiva. Pertenciam unicamente ao Eterno. Eles foram jogados na fornalha, e Deus os livrou da morte. A convicção com que os três amigos tomaram decisões é fascinante e inspiradora. Não é nem um pouco fácil decidir desobedecer às ordens reais, quando as consequências podem cobrar o preço da própria vida. Porém, o que é a vida, se não uma dádiva do Eterno? Que poder o rei humano acha que tem sobre a vida que pertence a quem a criou e a sustenta? Homens que pensam como o rei são apegados demais às suas próprias vidas, que se resumem a poder, fama e riquezas. Mas a vida do Eterno não consiste em nada dessas coisas. A vida que os amigos de Daniel desfrutavam era verdadeiramente livre, mesmo que eles estivessem vivendo sob as ordens de um rei que não temia o seu Deus. Eles eram livres do louco apego a este mundo e ao que ele pode oferecer. Por isso, quer a vida deles fosse interrompida por aquelas chamas, quer não, eles permaneceriam fiéis àquele que verdadeiramente tem o poder da vida. Com essa convicção, o pai e a mãe encerraram o momento das histórias com uma oração, dizendo ao Senhor: Ó Eterno, nosso Pai, Pai do nosso Senhor Jesus Cristo, te damos graças porque o Senhor jamais nos abandonou. Seu povo é propriedade sua e é o Senhor quem cuida de nós. O nosso coração transborda de gratidão em meio aos perigos de morte, porque é no Senhor que depositamos a nossa esperança. Obrigado, porque o teu reino é triunfante e eterno. É nele que nós nos encontramos. Foi o Senhor que nos resgatou do domínio das trevas e nos transportou para o reino do seu Filho amado. Por isso, a nossa alegria e gratidão. Nas tuas mãos seguras é que nós depositamos as nossas vidas, como uma família que sabe bem o quanto é amada pelo Senhor. Seja louvado eternamente. Amém.
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O programa de hoje está recheado de coisas gostosas para comer. É, mas não pense que todos podem se deliciar, não. Aguente a fome aí, pois vamos falar sobre obesidade.

Eu sou o Dr. João Marcos e, como você viu, hoje temos algo muito difícil para discutir. O tema obesidade tem sido motivo de muita polêmica no meio médico e também nos meios de comunicação. Tem rendido muito dinheiro para os que escrevem livros sobre o assunto e para também os cirurgiões plásticos. Todos têm opiniões próprias sobre a gordura, mas ninguém chega a um denominador comum, principalmente na hora de definir o que é obesidade. Mas em um ponto, todos concordam. A obesidade leva a problemas de saúde mais cedo ou mais tarde. Como definiríamos obesidade? Excesso de peso? Gordura aparecendo pelos cantos das roupas? De forma bem simples, podemos dizer que obesidade é o excesso de gordura corporal, ou algo como ter mais de 30% do peso em gordura. Mas e se a pessoa não se sente gorda? Bem, daí podemos também incluir em nossa definição a autoimagem negativa em relação ao peso. Assim, teríamos um elemento físico, que é o excesso de peso em gordura, e um elemento psíquico, que é sentido pela própria pessoa. Ou seja, não adianta você dizer que ela está com excesso de peso. É preciso que ela se sinta gorda. Aí sim, você poderia ter uma definição um pouco mais abrangente do que é obesidade. Eu digo isso, então, porque há pacientes que se sentem gordos, mesmo sendo magros. Principalmente as adolescentes que vivem se olhando no espelho todos os dias. Aliás, haja espelho para essas adolescentes. E achando que seu corpo está diferente, apesar de saber que seu peso continua o mesmo. E vai você tentar convencê-las do contrário? É muito difícil. Bom, para que haja um padrão de avaliação, para que a gente possa trabalhar com o obeso num possível tratamento da obesidade, na prática, criou-se um cálculo que não é muito complicado e que ajuda bastante. Trata-se do Índice de Massa Corpórea, ou simplesmente IMC. Com esse índice, temos uma ideia bastante aproximada de nossa situação em relação ao excesso de gordura em nosso corpo. Aqui é preciso tomar cuidado, porque aqueles que praticam musculação têm um volume muscular avantajado, prejudicando o cálculo. Ou seja, se você for fazer esse cálculo para essa pessoa, vai dar um índice de massa corpórea maior, mas ali não é excesso de gordura, é excesso de músculo. Se esse for o seu caso, você não deve usar esse método, porque você vai ter uma impressão errada daquilo que está acontecendo com você. Vamos lá então. Se tomarmos nosso peso em quilos, vai anotando aí para você depois fazer o seu cálculo, e o dividirmos pelo quadrado de nossa estatura em metros, resultará em um número que será o índice de massa corpórea. Para aqueles que não tiveram oportunidade de estudar, aqui vai uma ajuda. O quadrado de um número é esse número multiplicado por ele mesmo. Por exemplo, o quadrado de 3 é 9. Por quê? 3 vezes 3 é 9. Entendeu? Então, tente calcular o seu índice. Os resultados são os seguintes. Anote aí. Um IMC de 20 a 24,9, o peso é normal. Um IMC de 25 a 29,9, você já está com sobrepeso. Um IMC de 30 a 39,9, você está obeso. E um IMC acima de 40, nós chamamos de obesidade mórbida. São aquelas pessoas muito obesas, até com dificuldade para passar nas portas.
Vamos tomar como exemplo alguém de 1,70 m. Se seu peso for 86,7 quilos, o IMC será de 30, ou seja, limite inferior da obesidade. Se seu peso, no entanto, for de 101,15 quilos, o IMC será de 35. Essa pessoa de 1,70 m já está obesa. E se, finalmente, seu peso for de 115,6 quilos, o IMC será de 40, já entrando na fase de obesidade mórbida, ou seja, aquela obesidade em que dificilmente haverá retorno para a normalidade. Se você achou difícil, tudo bem. No final do programa daremos nosso endereço e você poderá nos escrever e com certeza poderemos tirar todas as suas dúvidas. E se você precisar de algum tipo de esclarecimento em relação ao que você pode fazer para melhorar o seu grau de gordura. Bem, agora que chegamos a uma definição mais aproximada do que é obesidade, podemos falar do porquê da grande preocupação com o excesso de peso. Se você olhar à sua volta, entre tantas coisas novas, vai poder notar que as pessoas estão vivendo mais tempo. É o progresso da ciência médica que proporciona uma esperança de vida maior, através dos melhores acessos aos médicos, melhores medicamentos, melhor nível dos alimentos, etc. Antigamente, as pessoas em geral morriam mais cedo. Só para você ter uma ideia, no período colonial, aqui no Brasil, a média de sobrevida era de 30 a 40 anos. É verdade, as pessoas morriam mais cedo. Os poucos que conseguiam viver mais tempo eram considerados uns grandes felizardos. Por que elas morriam mais cedo? Porque havia doenças infecciosas, tais como a pneumonia, tuberculose, diarreias infecciosas e muitas outras. Hoje já existem medicamentos altamente eficazes que permitem que essas doenças sejam tratadas e curadas. Com isso, portanto, se vive mais. Juntamente com esse progresso da medicina, vieram as mudanças nos hábitos alimentares, onde se faz exagero na ingestão dos carboidratos e das gorduras, trazendo, como consequência direta, o aumento do peso. Como se isso não fosse suficiente, a modernidade fez com que as pessoas se exercitassem menos, principalmente nas grandes cidades, onde quase tudo é automático e os meios de transporte facilitam muito a locomoção para qualquer lugar, a ponto de usarmos o automóvel até mesmo para se dirigir à padaria, que fica a 3 quarteirões de casa. Sob o ponto de vista médico, ao acompanharmos os pacientes com excesso de peso, percebemos que acabam desenvolvendo certas doenças que, se não estivessem gordos, dificilmente as teriam. É o caso, por exemplo, da pressão alta, do diabetes, da trombose venosa profunda, dos problemas com o sistema digestivo, tais como as esofagites, hérnias de hiato e gastrite. É verdade também que certas doenças colaboram para que a pessoa engorde, como é o caso do hipotireoidismo, onde a tireoide funciona mais devagar, levando a uma diminuição do metabolismo, ou seja, da queima de calorias das células do corpo. Há também a síndrome de Cushing, onde outra glândula, a suprarrenal, se altera, acarretando acúmulo de gordura em determinadas áreas do corpo. Mas, com certeza, o erro alimentar ganha disparado das outras situações. Assim, percebemos que nem todos os obesos são assim porque querem, pois, dependendo das circunstâncias, teremos diferentes tipos de obesidade. Por fim, temos que avaliar cada tipo de obesidade para que o nosso modo de tratar seja específico para esses tipos. Vale aqui uma explicação. O que é caloria? É uma forma de medir a quantidade de energia que cada alimento pode gerar
ao ser absorvido pelo organismo. Por exemplo, 1 grama de açúcar gera 4 calorias, enquanto 1 grama de gordura gera 9 calorias. Quanto mais gordura eu consumo, maior as calorias, mais eu engordo. Se você está acima do peso e ainda por cima se sente inconformado com isso, nada melhor do que começar um programa de reeducação alimentar, livrando-se das influências culturais e das propagandas sob a orientação de um profissional nutricionista ou de um médico. Aproveite para fazer uma avaliação de sua pressão arterial, exames de sangue e começar a se exercitar. Quanto mais cedo começar, melhores os resultados. Estamos aqui para servir a você, ouvinte. Escreva-nos, que temos muita informação a dar. Não importa o assunto da área médica. O nosso endereço é Transmundial, Caixa Postal 18.113, o CEP 04626-970, São Paulo, SP. Ou então mande-nos um e-mail. O nosso endereço é rtm@transmundial.com.br. Até o próximo programa.

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0: 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Transmundial e a Hora de Brasília, 8 horas. 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
2: verdadeira espiritualidade. Vamos prosseguir, vamos caminhar adiante, pensando mais sobre esse tema tão importante, e vamos dar uma atenção especial ao Salmo de número 90, pensando sobre o tema tempo e eternidade. O Salmo 90 é um salmo especial, um salmo diferente, até porque é o único salmo que é atribuído a Moisés. O texto diz: oração de Moisés, homem de Deus. O salmo abre o quarto livro dos cinco que compõem o Saltério. E ele começa fazendo uma reflexão bastante interessante, conforme diz o verso primeiro: Senhor, Tu és o nosso refúgio sempre, de geração em geração. Antes de nascerem os montes e de criares a terra e o mundo, de eternidade a eternidade, Tu és Deus. É muito interessante observar, e nós podemos pensar aqui na experiência ligada a Moisés com o povo que atravessa o Sinai numa paisagem toda montanhosa. E quando ele pensa em Deus, ele volta-se para a realidade dos montes e vai dizer: antes de nascerem os montes e de Deus criar o céu e a terra, de eternidade a eternidade, ele descobre que o Senhor é Deus. E essa realidade é muito significativa, porque olhando para nossa realidade pessoal, particular, quando nós vemos uma montanha, uma paisagem que foi testemunhada por todas as gerações que nos antecederam, eu fico imaginando aqui o senso de finitude, limitação, percepção da força, do fluxo do tempo, tão estudada, decantada através da história, da filosofia, da teologia, da poesia. Nesse momento, o salmista olha para isso, para essa realidade, e percebe que Deus é o Deus eterno, que Deus existe de eternidade a eternidade. Essa percepção de Deus, essa captação que essa verdadeira espiritualidade produz, uma percepção do que é o tempo e do que é a eternidade, nos leva a caminhar adiante na nossa percepção das coisas profundas do coração e do espírito. Diz o texto, na sequência: fazes os homens voltarem ao pó, dizendo: retornem ao pó, seres humanos. De fato, mil anos para ti são como o dia de ontem que passou, como as horas da noite, como uma correnteza. Tu arrastas os homens, são breves como o sono, são como a relva que brota ao amanhecer, germina e brota pela manhã, mas à tarde murcha e seca. É muito significativo descobrir aquilo que o Salmo nos apresenta. Quando o salmista sente, percebe, capta, introjeta, ele lida profundamente com a eternidade de Deus, ele descobre quem ele é. Ele descobre a sua limitação. Ele percebe como para Deus mil anos é como o dia de ontem que passou, e como nós, simplesmente pela ordem divina, voltamos ao pó. Somos exatamente como o sono, como a relva, como a plantinha que nasce e no outro dia já não existe mais. Só é possível viver a vida adequadamente quando descobrimos que Deus, o Senhor, é o eterno e que nós somos limitados e finitos. O próximo pensamento que toma conta do coração na busca dessa verdadeira espiritualidade aparece na sequência do Salmo, quando ele diz: somos consumidos pela tua ira e aterrorizados pelo teu furor. Conheces as nossas iniquidades, não escapam os nossos pecados secretos à luz da tua presença. Todos os nossos dias passam debaixo do teu furor, vão-se como um murmúrio. Por isso ele prossegue dizendo no verso 11: quem conhece o poder da tua ira? Pois o teu furor é tão grande como o temor que te é devido. é muito significativo, muito valioso descobrir que o coração sábio, o coração que se aperfeiçoa e que cresce na percepção de verdadeira espiritualidade, descobrirá o sentido do tempo e da eternidade. Ele começa percebendo a grandiosidade e o poder de Deus, descobre a sua limitação e a sua finitude no seu próximo passo de entendimento da realidade espiritual e descobre as suas limitações morais, a sua fragilidade em relação a fazer a vontade de Deus. Ele descobre os seus erros, os seus pecados, as suas falhas, o tremendo descompasso que nós temos com aquilo que somos, com relação àquilo que gostaríamos de ser. E ele descobre que essa situação de fragilidade, não só de limitação enquanto ser criado, mas enquanto ser criador, o coloca debaixo do furor, da ira, da manifestação santa de Deus contra aquilo que a Bíblia chama de pecado. E a sabedoria nasce exatamente nisso, não numa autodefesa, não numa espécie de atitude traumática de quem não quer enxergar as suas limitações e que foge desesperadamente para tentar uma espécie de proteção, de abrigo num porto equivocado. Não funciona assim. É necessário abrir o jogo depois de sentir a força do Eterno, descobrindo a nossa limitação, descobrindo o nosso pecado. Diante disso, ele vai prosseguir e vai dizer: pois é, quem somos nós? Os anos de nossa vida chegam a 70, 80 para aqueles que têm mais vigor. Mas são anos difíceis, cheios de sofrimento, pois a vida passa depressa e nós voamos. E então ele diz: quem conhece o poder da tua ira, prossegue, vai dizer uma das palavras mais sábias, valiosas e impactantes do livro dos Salmos e até de toda a Escritura. Versículo 12 nos diz: ensina-nos a contar os nossos dias, para que o nosso coração alcance sabedoria. O que é viver a vida adequadamente? É vivê-la num senso de realidade, com a capacidade de agir em conformidade com Deus, transformando o nosso mundo num lugar melhor. É interessante descobrir que muita gente pode até ser inteligente, capaz, mas não é sábio. O sábio é aquele que está preparado para as circunstâncias imprevistas da vida, para o momento de prosperidade, para o momento de sofrimento, para a enfermidade, para o momento de glória. E como é que a gente alcança a sabedoria? Quando nós contamos os nossos dias, quando tocados pela eternidade do grande Deus, atingidos pelo poder do sagrado, do Senhor dos céus e da terra, sentimos nossa fragilidade, sentimos o nosso pecado, encaramos de maneira positiva e adequada a nossa finitude, começamos a viver com sabedoria. Que sinal há de que a sabedoria nos alcançou? Que sinal há de que a verdadeira espiritualidade se manifestou?

0: depois da sua experiência com Deus, seu coração se volta para Deus como centro de satisfação da vida e da alma. Volta-te, Senhor, é a oração do salmista. Satisfaze-nos pela manhã com o teu amor leal, e todos os nossos dias cantaremos felizes. Dá-nos alegria pelo tempo que nos afligiste. Ele entende que Deus é o porto seguro da alma e do coração depois de descobrir a sua finitude. E então vem o seu momento final. Que momento é esse? O momento de sentir o peso do tempo e de sentir a sua limitação total, ainda mais percebida diante da grandiosidade do eterno, mais antigo do que as montanhas mais velhas que já surgiram no cenário geográfico. O texto vai dizer: Senhor, sejam manifestos os teus feitos aos teus servos e aos filhos deles o teu esplendor. Esteja sobre nós a bondade do nosso Deus soberano. Consolida para nós a obra de nossas mãos, consolida a obra de nossas mãos. É interessante como o Salmo termina pedindo que aquilo que Deus fez no eixo da história, quando o Eterno invadiu o tempo, seja percebido pelo seu povo, de maneira que a bondade de Deus esteja com eles, e o desejo, o sonho, a oração do salmista é que, sendo ele tão limitado, um grão de poeira no universo, um momento aparentemente irrelevante na história, uma partícula no tempo, ele diz: Senhor, consolida a obra de nossas mãos. Faz, ó Deus, que aquilo que a tua ação, a tua presença na história, na nossa vida, permaneça depois que formos embora daqui. A única maneira de vencer a morte, a única maneira de vencer o tempo, a única maneira de perceber a realidade de que a verdadeira espiritualidade atravessa a nossa própria experiência, é permitir ter o contato com o eterno, com o sagrado, com o Deus que é o Senhor do tempo e do espaço. Quando ele atinge a nossa vida, nós descobrimos quem somos, nos colocamos diante dele e aquilo que fazemos por meio dele e para ele, ainda quando nós formos embora, permanecerá para sempre. Isso é verdadeira espiritualidade quando a gente aprende com o Salmo 90 sobre tempo e eternidade.
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Cantar pelo Quarteto Vozes. Não são poucas as pessoas que não conseguem vitória na vida exatamente porque permanecem desencorajadas diante das dificuldades. Muitas delas, apesar de afirmarem que confiam em Deus, não se dispõem a lutar por seus sonhos nem para superar as suas limitações. Confiança em Deus não implica em mera passividade, antes nos conduz a uma fé combativa e uma atitude de cooperação com aquilo que Deus quer e pode fazer em nossas vidas. Muitos caem e ficam prostrados, não se esforçam para levantar. Alguns se tornam eternos paralíticos, cambaleantes pelos corredores da vida, somente à espera de alguém que os levante ou carregue nos braços. Toda ação de Deus em nós produz transformações profundas e vitórias espetaculares, mas exige também um esforço individual de perseverança, persistência, otimismo e certeza que somos cooperadores de Deus. Na vida, nem sempre cair é o maior problema. A principal questão é: até quando ficar no chão? Ou o que fazer para se levantar? Cair pode até mesmo ser o começo de um grande salto ou início de um grande triunfo. Quando Jesus disse: "No mundo tereis aflições", disse também: "Tende bom ânimo, eu venci o mundo". É exatamente esse tipo de fé que produz em nós os movimentos da vitória. Os acomodados vivem presos à sua própria incredulidade, e a pior paralisia não é a que ataca o corpo, mas a que afeta a nossa alma e atrofia a nossa capacidade de sonhar e ter esperança. Somente Deus produz no ser humano a verdadeira força que gera esperança, que tem o poder sobrenatural de abrir fronteiras, derrubar obstáculos, curar enfermidades, superar limitações, corrigir a miopia existencial e nos fazer andar pelos campos verdejantes em dias secos de verão. Quem confia em Deus jamais permanece prostrado diante das adversidades, pois o mesmo Jesus que curou aquele paralítico diz hoje a cada um de nós: levanta-te e anda.

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3: Transmundial e a Hora de Brasília. 8 horas e 30 minutos.
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5: Olá, ouvintes. Estamos nós aqui novamente para esse encontro de música, poesia e bate-papo. Na edição de hoje, trazemos a obra do carioca radicado em Brasília, Zazo Araújo. Música de primeira qualidade. O programa tá lindo demais. Então, puxa a cadeira, pegue a xícara de café e venha com a gente. Começa agora Novos Acordes, um programa da RTM Brasil em parceria com a editora Ultimato.
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5: Zazo Araújo é cantor, compositor, escritor e intérprete, radicado em Brasília. Sua obra musical transita entre a MPB, o regionalismo e a música cristã contemporânea, valorizando letras que convidam à reflexão sobre a vida e a verdadeira esperança. Integrante do reconhecido grupo vocal Céu na Boca, Zazo participou da gravação de álbuns que consolidaram a identidade artística do grupo. Paralelamente, desenvolve uma consistente carreira autoral, reunindo canções que compôs nas diversas fases da vida. Em 2016, Zazo lançou o álbum Recomeço, Em 2019, o EP Canção Brejeira, e em 2023 nos brindou com o single Aos Olhos da Eternidade, em parceria com Vanessa Pinheiro. No programa de hoje, vamos bater um papo com Zazo Araújo sobre o seu trabalho. E começamos com a canção O Teu Sinal.

0: O Teu Sinal, de Zazo Araújo.
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0: Ouvintes do Novos Acordes, hoje eu tenho a alegria e o prazer de receber aqui no nosso programa Zazo Araújo, ou Nego Zazo.
3: Isso.
0: Né? Daqui de Brasília, é um amigo querido... que a gente tem... Eu tenho profunda admiração pelo trabalho dele. Zazo, é muito bom te receber aqui hoje, viu, querido?
3: Obrigado, querido. Privilégio e é recíproco. Essa admiração é recíproca.
0: Zazo, vamos começar do começo, né? A gente vai tocar suas músicas. Já estamos tocando suas músicas aqui no programa. Eu queria que você contasse pra gente como foi que a música entrou na sua vida.
3: Olha, desde pequeno, como diz o pessoal, por osmose, eu fui criado num lar cristão. Meus pais ouviam muita música, principalmente meu pai. Ele cultivava clássicos, ele ouvia os Luizes de Carvalho da Silva, Feliciano Amarais e outros, Arautos do Rei, mas também ouvia coisas da música popular brasileira. Cabia, tinha espaço.
0: E quem, por exemplo, assim que era?
3: Olha, ele gostava de Altamiro Carrilho, ele gostava de Chico Buarque, Tom Jobim, os festivais da Record.
0: Sim.
3: Sabe? Aquelas coisas.
0: Marcou geração, né, esses festivais.
3: Muito, muito, muito.
0: Isso aí, que legal. E aí você então foi ali aprendendo ali na igreja, né?
3: Isso.
0: Com todo mundo, coral, conjunto de jovens.
3: Exato. Meu pai era músico, ele também tocava um pouco de piano.
0: Ah, legal.
3: E ele tinha leitura boa de partituras. Quando eu comecei a escrever partitura, eu levava para ele corrigir quando eu cometesse alguns erros. Então, assim, ele me ajudou muito. Meu pai foi uma referência de músico para mim.
0: E quando foi que a música se tornou algo mais do que aquele tocar na igreja, que ela se tornou um ministério, um chamado de Deus para você?
3: Olha, primeiro de tudo, passou por um processo não muito louvável, em que eu era um garoto muito tímido e eu queria muito estar com a galera. E aí eu não tive motivação de aprender a tocar violão. Começou assim. Mas depois vem a conversão, vem o tempo que a gente, mesmo tendo sido criado num lar cristão, a gente tem uma experiência pessoal com o Senhor. E aí você começa a compor algo que vai mais de dentro, que tem mais conexão com Cristo. E aí eu já estava nos meus 20 e pouquinhos anos, aí já veio a época do cântaro e tudo mais.
0: Sei. Então vamos conversar um pouco sobre essa época, que foi exatamente o período que eu te conheci. Anos 80 para 90, né, acho.
3: Os acampamentos da BE.
0: Exatamente, os acampamentos louvor na BE. Eu lembro de vocês chegando lá. Lá vem a turma de Brasília, aí chegou o grupo cântaro.
3: Vocês eram de Goiânia, da
0: isso,
3: época.
0: Isso, é. Você, Robertinho, Marcinha, uma galera, né, assim.
3: Isso.
0: Um grupo que tinha uma qualidade, assim, muito legal, né. Naquela época, Zazo, me corrija se eu tiver... Essa é a minha visão, né? Naquela época, a música cristã, ela não só descobriu a música popular brasileira, a arte brasileira, mas ela abraçava a MPB naquela época.
3: Sim.
0: O cântaro tinha muito disso.
3: Tinha.
0: O que foi que mudou de lá pra cá?
3: Eu diria que a gente perdeu um pouco daquela beleza artesanal. Não quero ser saudosista, mas... Sim, as coisas ficaram meio receitas prontas, de uma forma geral. Bem generalizado. Difícil entrar em detalhe aqui agora, mas eu noto essa diferença. Nós somos meio que filhos de Janires e do De Vento em Popa.
0: Isso.
3: E isso trouxe pra gente uma coisa artesanal tão forte e vivencial, claro, né? Hoje eu sinto falta um pouco disso, sabe?
0: Depois, então, do cântaro, veio o Céu na Boca.
3: Veio.
0: Quando e como surgiu o Céu na Boca?
3: Céu na Boca surgiu de um trio. Eu, Marco Fernando e a esposa dele, Denise. Eu sempre gostava das músicas que Marco fazia, ele gostava das minhas. Eles vão ensaiar e tal, aquela coisa. A Doquinha, minha esposa, ficava por ali. A gente disse, vem pra cá também. E acabou fazendo um quartetinho. Mas depois chegou o Jerry, que foi chamado de O Quinto Elemento. Eu lembro que na época tinha um filme chamado O Quinto Elemento. Aí fechou bem o vocal, sabe? E depois o Américo, porque o Américo ele tem um bordado de violão, assim, bonito demais.
0: Verdade. Então realmente é uma pessoa.
3: E aí fechou.
0: E quando vem vocês três, os três violões, mais o piano, né? E o vocal, cara, acho que já tá completo, né?
3: E uma coisa que eu gostei muito, Céu na Boca, nós trabalhamos juntos de 1997 até 2017. Foi um tempo de muito crescimento espiritual, foi um tempo muito família, sabe?
0: Mas por quê? O grupo está meio parado atualmente? Conta pra gente, o que foi que aconteceu de 2017?
3: O Céu na Boca não é mais aquele, como diria minha mãe, sabe? Assim, a amizade continua, estamos super bem, a gente se reúne mais para contar piada e comer churrasco.
0: Sim.
3: Mas no ano passado, o André Barcelos, do Raízes, fez um projeto e conseguiu levar a gente lá. Mas é difícil, a gente não tem mais tempo de ensaiar. O Jerry hoje é pastor, Marco Fernando está muito comprometido com a igreja dele, com a comunidade local dele e outros do mesmo jeito.
0: É, o Céu na Boca tinha muita... Era basicamente você e Marco os compositores?
3: Sim, né? Depois chegou o Américo.
0: O Américo, tem razão.
3: Também contribuiu, mas no primeiro CD, quase que eu falo primeiro LP. O primeiro CD foram músicas só do Zazo e do Marco Fernando.
0: Sei, e é um trabalho lindíssimo, né? O Coisas de Amigo, é isso?
3: Coisas de Amigo. Isso.
0: Muito bom. Depois vocês gravaram Velas ao Vento e Louvor que Voa.
3: Isso,
0: né?
3: Isso.
0: São os três álbuns, né? É isso aí, olha, quem não conhece, vale a pena conhecer. É um trabalho belíssimo, uma banda, um grupo que faz um trabalho maravilhoso e que vale a pena conhecer. Quem sabe a gente faz um programa futuramente com você e mais alguém pra gente conversar sobre o Céu na Boca.
3: Legal demais.
0: Zazo, nós vamos ouvir agora Aos Olhos da Eternidade. É uma música que você fez com Vanessa Pinheiro, né?
3: Isso.
0: Fala pra gente sobre essa canção.
3: Olha, eu tava fazendo a música e chegou num ponto que eu parei e falei, Vanessa Pinheiro é capaz de transformar qualquer coisa em qualquer outra coisa. Aí eu falei, vou mostrar pra Vanessa Pinheiro, ela vai terminar esse negócio. O que que vinha na minha mente? Eu tinha visto um vídeo em que o cara colocou uma corda enorme e disse assim, faz de conta que isso aqui é a nossa vida até a eternidade. E esse pedacinho pintadinho de vermelho é a nossa existência aqui na Terra. Como diz o Franklin Ferreira, este lado da existência. E por que que a gente investe tanto e tanto e tanto nesse pedacinho pequeno sem considerar o eterno? Gente, quando eu vi aquilo me impactou de uma tal forma, eu comecei a escrever a música. E aí eu falei, a Vanessa vai terminar esse negócio pra mim. E terminou. Fizemos meio a meio aí, ficou muito legal.
0: Legal. Vamos ouvir então. Aos Olhos da Eternidade, com Zazo Araújo e Vanessa Pinheiro.

0: Aos Olhos da Eternidade, com Zazo Araújo e Vanessa Pinheiro.
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0: Estamos aqui no Novos Acordes hoje conversando com Zazo Araújo. Zazo, vamos continuar o nosso papo. Quais são as suas maiores influências musicais?
2: Evangelicamente falando, eu já mencionei o Ramires e o De Vento em Popa. De Vento em Popa mudou minha vida. Eu tinha 17 anos quando esse disco saiu, em 1977. Eu nasci em 60. Aquilo pra mim, eu peguei aquele disco e falei, ah, e escrevi assim, o melhor disco evangélico que eu já vi. Então é muito forte. Eu tenho influência da Turma dos Vencedores, eu gosto muito do Bomilca, gosto muito dessa turma aí toda que faz música brasileira. Mas assim, fora dos nossos arraiais, quando eu comecei a tocar violão, Chico e Caetano, o próprio Tom Jobim, e tanto a MPB quanto a Bossa Nova,
0: sim,
2: eram músicas que me influenciavam muito, muito, muito. E um pouco da música mineira e nordestina também.
0: O Rio influencia muito, né? Nesse sentido, né? Da música, principalmente a Bossa Nova, não é isso?
2: Principalmente, é.
0: Você chegou a ter contato com pessoas que trabalhavam nessa área da música, assim, no contexto do Rio mesmo, músicos profissionais que de repente pudessem ter alguma influência?
2: No Rio mesmo não cheguei a ter, não. Porque eu saí lá muito novinho, eu tinha 17 anos. Ah. Quando eu entrei na Força Aérea.
0: Sei. Aliás, aí você foi pra onde? Foi pra academia?
2: Não, eu fui fazer um curso menor de sargento da aeronáutica em Guaratinguetá, São Paulo.
0: Ah, tá.
2: Foi de lá que eu vim pra Brasília.
0: Ah, e você chegou quando em Brasília?
2: Em 1980.
0: Tá, então você já veio como oficial da aeronáutica.
2: É, eu vim como sargento da FAB, eu era praça. Eu fiquei pouco tempo na FAB, fiquei só 10 anos juntando tempo de escola, né?
0: Sei. Aí ele decidiu ficar por aqui mesmo, Brasil.
2: E fiquei por aqui, finquei raízes.
0: Além de compositor, Zazo, você é cantor, é arranjador e você também é escritor, né? Você tem um livro, pelo menos que eu saiba, As Crônicas e os Contos de Zazo, que foi lançado em 2008 pela editora Palavra. Cara, é um livro maravilhoso. Olha, você que está ouvindo a gente, vale a pena. Como foi que surgiu essa ideia do livro?
2: Bom, meu querido, obrigado pela pergunta. Ele surgiu de uma coisa interessante. Eu sempre gostei de escrever, desde garoto. Mas aí, como meu curso, minha formação é em letras, inglês, português, e essa parte de escrita me chama muito a atenção, fiz revisão para muita gente e tal, para editoras também. Mas aí, o que aconteceu? A editora Palavra tinha um braço que era a distribuidora MW, do Richard Werner, e eles queriam fazer uma revista que fosse bimensal. E aí, eles me convidaram para escrever uma crônica. Sempre, eles não queriam fazer um negócio só de catálogo para livreiros. Tinha uma pastoral, tinha artigos e tal. E eu fazia parte das histórias fictícias. Sempre escrevia textos curtos, sempre gostei desse storytelling, assim, de coisa pequenininha, sabe?
0: É.
2: Pegando um foco na vida do personagem, um momento, um recorte. E assim surgiram várias. E eu tinha nos meus alfarrábios algumas outras que eram um pouco maiores. Um dia surgiu a ideia, vamos fazer disso um livro. E aí, como dizia Arão, saiu esse bezerro. Só que pra glória de Deus.
0: Um bezerro que não é bizarro, né?
2: Mas, assim, isso,
0: é verdade.
2: Excelente.
0: É um trabalho assim lindo demais. Olha, vale a pena, cara. Você vai lendo e parece que você entra na história, né? Você tem uma facilidade incrível pra introduzir a gente dentro da história, assim, né? E a gente sai de lá sempre feliz.
2: Eu gosto de citar lugares que existem de verdade, principalmente falar daqui da nossa terra. Eu falo um pouco do Rio, fala um pouco daqui.
0: E tem algum outro livro em mente aí pra frente?
2: Ou... Olha, depois que eu fiz esse livro, eu voltei a escrever histórias curtas. E pretendo, se Deus quiser, lançar um outro. Vamos ver.
0: Pois é, você fez um mestrado, né, ou uma graduação e conversou sobre a questão da música cristã.
2: Eu fiz a pós-graduação em língua portuguesa, mas o mestrado em missiologia.
0: É isso aí.
2: Na AMID, que foi muito legal.
0: É.
2: E a minha dissertação foi sobre esse tema, a música como ferramenta na missão da igreja.
0: Isso não seria transformado em livro? Não tem nenhum projeto para isso?
2: Poxa, seria legal se fosse. Alguns, até o pessoal da banca falou isso. É uma ideia. Poxa, eu podia desenterrar.
0: Com Céu na Boca, você gravou três álbuns, o Coisas de Amigo, Velas ao Vento, Louvor que Voa. No seu trabalho autoral, você gravou o álbum Recomeço, que foi em 2016, que é muito legal. O EP Canção Brejeira, em 2019. E o single Aos Olhos da Eternidade, a gente até tocou a música aí, né?
2: Isso.
0: E quais são os projetos musicais para o futuro, Zazo? O que você tem em mente?
2: Olha, tinha vontade de desenterrar mais algumas músicas, algumas canções.
0: Tem muita coisa no arquivo?
2: Tem umas coisas. Eu sou o que menos compõe do grupo Céu na Boca. Mas eu considero muito especiais as crias, sabe? Tinha vontade ainda.
0: Sei. E, mas o que, que você tem em mente? Tem algum prazo ou deixa rolar?
2: Ah, eu queria fazer uma mistura entre as duas coisas, porque se eu for me dar um prazo, eu vou me embananar um pouco. Mas ao mesmo tempo, eu não queria deixar rolar, não. Vamos pensar nos próximos 3 anos, se Deus assim nos permitir.
0: Tá bom, ótimo. E a gente fica aqui na torcida para que tudo aconteça, né?
2: Isso aí.
0: Nós vamos tocar mais uma canção agora. Estamos quase chegando ao final do programa. Eu queria que você falasse sobre Canção Brejeira.
2: A Canção Brejeira é uma declaração de amor para minha esposinha querida. Minha namoradinha de 46 anos, são 43 de casamento, mais 3 de namoro. Isso hoje em 2026, né? Uma bênção de Deus para mim.
0: Canção Brejeira. Antes, porém, quero te agradecer, Zazo, pela sua presença com a gente aqui no Novos Acordes e por essa participação tão gostosa, tão amiga, parceira.
2: Carlinhos, eu que agradeço. Agradeço a você, agradeço aos ouvintes, pessoal do Ultimato, pessoal da Transmundial, que eu tenho um carinho tão grande. Deus abençoe a todos.

0: Canção Brejeira, com Zazo Araújo. E assim chegamos ao fim do Novos Acordes de hoje. Conversamos com Zazo Araújo, um dos grandes músicos e compositores do nosso tempo. Conheça a obra do Zazo, seus álbuns e single, bem como os trabalhos do Céu na Boca, grupo que integrou por anos, estão disponíveis nas plataformas de streaming. Vale a pena. 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Eu sou Carlinhos Veiga e deixo com você o meu abraço. Voltamos a nos falar na próxima edição de Novos Acordes. Até lá!
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4: Transmundial e a Hora de Brasília. 9 horas.
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6: Olá, querido ouvinte, estamos começando mais um Diário de Viagem com Wesley Marlene na sua Rádio Transmundial, ou na RTM Brasil, como queira, né? E é sempre uma alegria saber que você é o nosso ouvinte, aquele que está aí do outro lado para ouvir as nossas histórias, testemunhos, entrevistas e tudo mais. Hoje a gente quer contar uma história impactante, né? Algo que aconteceu com a gente no sul do país, num encontro que tivemos com uma pessoa. Marlene depois vai explicitar melhor essa história. E essas histórias assim, irmãos, nos faz crescer muito. Enche nosso coração de alegria, de júbilo. E vê que não somos nada, somos nada. Somos pessoas totalmente dependentes daquele que nos criou, que nos fez, né? Mas a gente quer começar essa história, que a Marlene vai começar a falar com você agora, de um trabalho que nós fizemos no sul do país. Eu não me lembro bem a cidade, não sei se foi Santa Catarina, eu não me lembro, mas a Marlene possivelmente vai recordar. E ali a gente foi impactado com um acontecimento de um jovem e sua mãe. Marlene, como é que foi isso?
7: Wesley, nós estávamos na cidade de Florianópolis, né? E íamos participar de um culto à tarde, um culto vespertino. de mulheres. Naquele dia era um culto de mulheres na parte da tarde. Se não me engano, foi um dia de sábado, porque a gente estaria naquela igreja em três momentos no final de semana. E nós fomos surpreendidos com esse testemunho, um testemunho de uma senhora que, após aquela reunião, após aquele culto naquela igreja, veio conversar comigo e com Wesley, né?
6: Inclusive, naquele dia, Marlene, você deu o seu testemunho de dependente químico.
7: Sim, sim, bem lembrado, viu, Wesley? É um testemunho de quando eu fui dependente de drogas, né? E assim, foi algo assim, bem detalhado, né? Eu contei a minha história, como foi que tudo começou, né? E assim, os meus tempos em que eu que fui hippie também. Então, foi algo assim, que eu me lembro que foi bem, bem rico em detalhes o meu testemunho naquela tarde. E no final, uma senhora me procurou e disse: Marlene, eu posso conversar um pouquinho com você? Eu falei: pois não, minha irmã. E ela parou assim e veio me contar. E ela falou: Marlene,
6: abriu o coração.
7: Abriu o coração, sim, muito emocionada, muito, extremamente emocionada, meio que chorando mesmo. Ela falou assim: Marlene, eu preciso te contar algo. Eu tenho um filho que eu desisti dele. Gente, você ouvir dizer, uma mãe dizer isso, um filho que eu desisti, é algo muito triste de ouvir. Porque a gente que é mãe, a gente entende o que é um amor de mãe, amor de pai, pelo filho. Seu filho pode ser o que for, mas você, ele é seu filho, não é? Para chegar nesse ponto, né, Wes, da mãe desistir do filho, é porque ela sofreu demais.
6: E tem até uma música que a gente canta que fala, né, Marlene? Deus, ele não desiste de você. Eu penso que a mãe não deveria desistir desse menino.
7: Wesley, mas eu, assim, entrando nesse assunto, Wesley, quando isso acontece com uma mãe, pode ter certeza, Wesley, é o sofrimento. Eu sei, porque eu já
6: tive. Do poço, né?
7: É o sofrimento daquela mãe. Ela foi sofrendo tanto com aquela situação que ela não aguentou. Ela explodiu, você entendeu? Ela tomou uma decisão assim, a única decisão que ela jamais queria ter tomado, de mandar o filho embora e falar: você agora não entra mais na minha casa. E aí ela foi. Aquilo foi algo assim tão terrível para aquela senhora. Ela estava tão triste. E ela disse: Marlene, hoje, ouvindo o seu testemunho, eu entendi que eu não posso desistir do meu filho. O meu filho, ele está na rua, ele está na lama mesmo. E eu entendi que eu não posso desistir do meu filho, porque Deus não desistiu de você. Você falou essa palavra aí, né, Wes, essa frase. Deus não desistiu de você. Se Deus não desistiu de você, ele não vai desistir nem de mim, nem do meu filho. E agora eu estou disposta a convidá-lo de volta para minha casa. Então eu quero fazer um jantar. Você lembra disso, Wes? Ela falou: eu vou fazer um jantar, eu quero receber você e o Wes na minha casa e eu vou chamar o meu filho. Você lembra disso?
6: Eu lembro que quando nós chegamos lá, ele estava sentado na porta, na rua.
7: Isso,
6: né?
7: Isso.
6: Na porta da casa dela, na rua.
7: Isso, tinha assim um alpendre na casa, né? E ele estava ali na entrada da casa, muito envergonhado, assim, sem lugar, né? E ele estava ali. Mas
6: sentado no chão, eu lembro.
7: E ela chamou: Wesley, Marlene, vamos jantar. Vem jantar conosco, que hoje o meu filho, eu estou recebendo o meu filho na minha casa, porque hoje eu entendi o que é o amor de Deus. Então aquilo, Wesley, aquilo, um testemunho desse, a gente nunca mais esquece. Nunca mais esquece. Pode passar os anos, tá com 100 anos. Igual você falou: Marlene, nunca esquece. Eu estou perto, não estou perto de 100 anos, não. Mas é incrível, né? Assim, a gente lembrar desses acontecimentos, que isso nos encoraja, né, a prosseguir, nos encoraja. É um aprendizado para nós. Né? Não foi nada de mim, não fui eu, não sou responsável por isso. Tudo é Deus, né, que faz. É Cristo em nós, né? Esperança da glória, como diz aquela palavra. Então, É isso, Wesley, que eu queria compartilhar. Vamos ouvir a música O Meu Amor por Ti, que fala desse amor incrível de Deus, né? Que é incomparável, imensurável, e é algo assim que é apaixonante, o amor de Deus por nós.
6: Você vai ouvir agora com Wesley Marlene a canção O Meu Amor por Ti.

0: ainda essa parte de agosto para frente, né? Alguns espaços na agenda em que você pode nos convidar e a gente vai com a maior alegria na sua igreja. É simples. Você entra em contato com wesleymarlene@hotmail.com, faça o convite, deixa o seu telefone e a gente vai entrar em contato com você, tá bom? Meu ouvinte, o nosso programa é curto e a gente espera que ele tenha abençoado a sua vida. Muito obrigado por tudo e até o próximo programa.
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3: Vamos com ela, Gabriela Rocha, cantando Correrei.

Esse som foi da Gabriela Rocha com Correrei. O testemunho vivo. Conta-se uma antiga história de um chinês que convidou um missionário para acompanhá-lo até a sua aldeia, a fim de pregar aos seus moradores. O missionário, estando muito ocupado, pediu desculpas ao nativo e lhe ofereceu um exemplar da Bíblia, pedindo que ele a lesse para o povo. Logo, o chinês retrucou: "Infelizmente, o livro não será útil", ele disse, "pelo menos no momento. Conheço bem a minha gente. Ela não aceitará a mensagem enquanto não conseguir lê-la o Senhor mesmo." O mundo observa a conduta de quem diz ser cristão e prova a sinceridade da sua profissão pela qual vive. Em 1 Pedro, capítulo 4, versículo 11, diz: "Se alguém fala, faça-o como quem transmite a palavra de Deus. Se alguém serve, faça-o com a força que Deus provê. De forma com que em todas as coisas Deus seja glorificado mediante Jesus Cristo, a quem seja a glória e o poder para todo sempre."

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1: Você ouviu Regis Danese com a canção Dinheiro Não É Tudo.
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4: Se ainda há uma aldeia escondida entre florestas, ainda existe uma língua que poucos conhecem. Existem histórias contadas pelos mais velhos. Existem costumes que atravessaram muitas gerações. Para muita gente, esses povos parecem distantes, mas para Deus, nenhum povo está distante. Deus não esquece nenhum povo. A ONU, a Organização das Nações Unidas, reconhece que os povos indígenas possuem uma história própria, uma identidade cultural e uma ligação profunda com seus territórios de origem. São povos como Yanomami, Guarani, Ticuna e muitos outros no Brasil e no mundo. Porém, mesmo com suas diferenças culturais, muitos ainda enfrentam rejeição, preconceito e violência. O problema nunca foi a existência de povos diferentes. O problema está no coração humano, que cria barreiras onde Deus deseja construir pontes. Cristo mostrou ao apóstolo João a multidão tão numerosa que lhe foi impossível contar. Seres humanos de todos os povos, tribos, línguas e nações diante do trono de Deus. Eles não foram reunidos porque eram iguais entre si. Foram reunidos porque foram alcançados pela graça de Deus em Cristo Jesus. Tenha claro para você, Deus não esquece nenhum povo. Quantas pessoas você olha e vê diferenças e tem sua opinião formada pela cultura, pela história ou até pelo medo? Deus olha de outra maneira. Ele vê pessoas criadas à sua imagem. Ele conhece cada história. Ele chama você para trocar a desconfiança pelo amor, a rejeição pelo respeito e a indiferença pela compaixão. O Cristo do Evangelho retira os muros entre você e essas pessoas ao reconciliar você com Deus Pai. Ele abre caminho para que todos conheçam a comunhão da reconciliação através da pessoa de Cristo Jesus no anúncio do Evangelho. Quando você encontra alguém diferente da sua cultura, lembre-se, Deus já conhece essa pessoa antes mesmo que você a conheça. Ame, respeite, sirva, compartilhe a esperança de Cristo. Porque uma verdade precisa permanecer em seu coração. Deus não esquece nenhum povo, inclusive o seu. Ao ler as notas de rodapé do texto dessa mensagem, você aprofunda o seu entendimento a respeito do tema. Acesse, ouça novamente e leia ou imprima esta mensagem pelo site ruajanos.com.br. Eu vou soletrar: ruajanus.com.br. Até já.
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10: Transmundial e a Hora de Brasília. 9 horas e 30 minutos.
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15: Olá, seja bem-vindo ao Missão Notícia desta semana. Eu sou Lucas Meloni, produtor e apresentador deste programa que, você sabe, embarca nas novidades e nas principais temáticas do meio missionário brasileiro e mundial. Nessa edição do Missão Notícias, a gente recebe a Débora Faur, que é diretora de programas sociais da Associação Casa, que vai nos falar sobre a edição 2026 do Fórum Refugiados, que vai acontecer em Anápolis, Goiás. Débora, seja muito bem-vinda aqui à RTM Brasil.
16: Muito obrigada, quero cumprimentar todos os ouvintes da RTM, é um prazer falar com vocês sobre esse tema tão importante, sobre o Fórum Refugiados.
15: Eu começo perguntando para você sobre esses 10 anos de Fórum Refugiados, né? Ele nasceu com a proposta de mobilizar igrejas e organizações. Na sua visão, qual foi o principal avanço percebido nessa década com relação aos migrantes e refugiados no Brasil?
16: Então, eu começo falando que houveram muitos avanços num cenário politicamente, de migração, um cenário muito triste e altamente desafiador. Para você ter uma ideia, o relatório do Acnur, que é o Alto Comissariado das Nações Unidas para Refugiados, trouxe em 2024 um número de 123 milhões de pessoas, migrantes, forçados, deslocamentos internos e refugiados. Em 2025, eles já trazem um número de 117 milhões de pessoas. Aí você fala assim, nossa, então que bom, né? Diminuiu o número de refugiados e migração forçada. E aí a gente cai nessa, vamos dizer, uma análise muito desafiadora, porque apesar do número ser menor que do ano passado, houveram aproximadamente 15 milhões de pessoas naquela região do Afeganistão, Sudão e Síria, que eles têm que retornar para o seu país de origem ou para a sua localidade de origem. Só que é um retorno sob pressão, em condições precárias no país de origem. Então, a gente vê, a gente percebe essa realidade tão desafiadora 10 anos após, de um lugar um pouco mais realista, porque há 10 anos atrás, quando nós nos reunimos para o primeiro fórum, refugiados, era uma tentativa de aproximação. Poxa, quem que está trabalhando? Quem que faz um trabalho? Quais igrejas, quais organizações que estão atentas à questão migratória mundial e, claro, a questão migratória que vem crescendo no Brasil e na América Latina. E naquela ocasião, há 10 anos atrás, a gente não tinha muito conhecimento da legislação, não sabia muito bem a diferença, migrantes, refugiados, né? E hoje, 10 anos depois, aí sim, a nossa avaliação, o nosso olhar e o nosso trabalho já é algo muito mais específico. Agora nós entendemos essa realidade, mesmo porque nós fazemos parte, a Associação Casa faz parte desse grupo de igrejas e organizações sociais que receberam a visão, né? Não é só saber que existe um cenário migratório mundial tão desafiador, é como se envolver, é o que fazer, o que que a igreja pode fazer, o que que nós como cristãos podemos fazer. Então é nesse sentido que a gente acha que 10 anos a gente era bem incipiente, a gente mais perguntava, e agora 10 anos depois a gente tem algumas respostas a partir do trabalho que Deus permitiu que a gente pudesse fazer.
15: Débora, o tema desse ano é novas dimensões do acolhimento do direito à cidadania plena. Eu queria que você falasse um pouco quando houve essa mudança do simplesmente acolher para garantir a cidadania plena na percepção do povo brasileiro em relação aos refugiados.
16: Então, eu diria para você que, na verdade, ainda é um processo, mas a questão de acolhimento, né? Acolher, talvez aí a gente entre um pouco de sentimento, poxa, a gente fica com uma pena, né, de pessoas que passam por situações de deslocamento forçado, fica muito na emoção. E muitas vezes a pessoa não sabe qual caminho exatamente para que você possa se fazer presente numa situação dessa. E aí o que que acontece? Essa coisa do acolhimento para, né, do direito à cidadania plena, tem a ver primeiro com a Constituição Federal. Então, no artigo 5º da Constituição Federal, estabelece que todos são iguais perante a lei, sem distinção de qualquer natureza. E quem são todos? A Constituição garante direitos iguais a brasileiros e estrangeiros. E que direitos são esses? Vida, liberdade, igualdade, segurança e propriedade. Então, o que que acontece? A gente percebe que a garantia do direito à cidadania plena é quando uma pessoa que passa pela situação de deslocamento forçado, que é uma situação extremamente grave para um ser humano, para uma família, e ela passa, então, por alguém que pode acolher, seja uma organização, seja um município, seja uma igreja, né? E tá, aí ela foi acolhida. E a partir daí? A partir daí, essa pessoa, ela tem direitos. E qual o direito? Primeiro, a renda, né? Então, a pessoa tem direito à renda. Para isso, ela pode, então, ser contratada, ela pode ter acesso a trabalho e renda. Então, depois ela pode também ser uma pessoa que, vamos dizer, ela passou por um tempo de entender para qual país ela foi e de repente ela se adapta, ela se adaptou no Brasil. Então, ela pode se tornar um residente no Brasil. Então, existe legislação para isso. Então, é nesse sentido que a gente diz que essa cidadania plena, hoje nós vemos que existem famílias de imigrantes e refugiados que as pessoas venceram. Nós temos muitos imigrantes que estudaram, passaram por ótimas universidades nessa área de academia, estão preparados, pessoas que podem apoiar, podem inclusive apoiar outros migrantes que chegam, né? Então é nesse sentido que a gente percebe não apenas o coitadinho, mas uma pessoa rica de oportunidades, rica também de... a pessoa tem o que oferecer. Então, de repente, o Brasil oferece a oportunidade e a pessoa vai, então, aproveitar aquela oportunidade e ser um profissional. Nós temos pessoas, por exemplo, que atuam hoje dando aula de espanhol, aula de inglês, né? Por quê? Porque migrou da América Latina, da Venezuela para cá, chegou aqui, a pessoa não tinha nada. E, de repente, passou 2, 3 anos, a pessoa venceu, a pessoa está aí prestando um serviço, a pessoa é um líder eclesiástico. Então, é nesse sentido que a gente percebe que nós temos que olhar não somente a deficiência, mas olhar também aquilo que a pessoa pode trazer de melhor.
15: Débora, quais têm sido os maiores desafios enfrentados pelas igrejas e pelas organizações missionárias também quando elas tentam integrar refugiados e imigrantes nas suas respectivas comunidades?
16: Então, eu acho que aí a gente tem uma questão que aparentemente é simples, mas não é tão simples. A questão de cultura e costumes, né? Então, esses dias mesmo, estava conversando com grandes amigos nossos, venezuelanos e angolanos, e eles já estão há mais de 5, 6 anos no Brasil, e então algo assim de cultura, que parece bobo, mas é algo que pode trazer desafios, tanto para a igreja como para as organizações. Então, por exemplo, o venezuelano, eles têm uma cultura assim, não usam chinelos, havaiana, camiseta regata, compras, quando vão no banco, quando vão na igreja. É angolano, não chama o professor pelo nome. Eles têm que chamar o professor, professor, depois o nome, com muito respeito, uma coisa assim, que não usa o boné em sala de aula. Então, quando eles chegam no Brasil e veem que nós temos outros modelos, né? A nossa cultura é diferente, a cultura do brasileiro é diferente. Então, às vezes, esta pessoa que está chegando de outro país, ela se ressente um pouco. Agora, eu estou falando de pessoas da América Latina. Agora, você imagina a pessoa que vem lá da Síria, lá do Afeganistão, vem lá do Oriente Médio, com uma cultura completamente diferente. Então, aí, o que, que vai precisar? Vai precisar de um comportamento compassivo, um comportamento de entendimento, de boa vontade, inclusive. Porque o brasileiro, a gente parece que é conhecido e reconhecido como pessoas que são acessíveis, gostam de hospedar, né? E brasileiro é conhecido dessa forma, facilita a integração de outras pessoas, mas às vezes não é bem assim, né? Depende de quem nós estamos falando. Então, o brasileiro, ele tem muito, ele gosta muito de receber pessoas, vamos dizer, quando nós tivemos a migração ucraniana, pessoas chegaram no Brasil e falavam inglês, pessoas brancas, né? Então, existia uma certa facilitação para essas pessoas. Agora, você imagina uma pessoa que vem lá do Afeganistão e vem com costumes completamente diferentes e não fala língua, hábitos de higiene diferentes de nós brasileiros, que o brasileiro também é muito higiênico. Então, poxa, a gente começa a perceber. Mas isso tudo tem a ver com experiência. A partir do momento que a igreja passa a conhecer, a reconhecer uma família, lidar com essas questões culturais, uma segunda família já vai ser um pouco mais fácil. Então, tudo passa por uma questão de aprendizado. A igreja que quer acolher, a organização que quer acolher, ela tem que ser humilde nesse sentido. Olha, eu preciso aprender a conviver com a outra cultura. E dessa forma, a gente percebe que quando as pessoas têm essa atitude, a tendência a dar certo é melhor, é mais fácil.
17: Agora, falando especificamente da programação do fórum, eu queria que você explicasse para os nossos ouvintes quais serão as atividades, o que os participantes podem esperar durante os 3 dias de evento, que vai ser aí, né, de 19 a 21 de agosto.
16: Exatamente, 19 a 21 de agosto, na Unievangélica, em Anápolis, Goiás. Gente, olha, o programa é maravilhoso, não é porque a gente tem aqui, né, um grupo de trabalho em parceria com a Unievangélica. É a primeira vez que nós vamos estar sendo recebidos, que o Fórum Refugiados está sendo ali sediado por uma universidade. Então, esse programa está maravilhoso. Você começa de início, no dia 19, o nosso programa do Fórum oficialmente começa às 19 horas. Mas nós fomos convidados ali pela Unievangélica em fazer um diálogo acadêmico com alunos, com professores, com pessoas comuns que porventura já estejam estudando essa área de migração. E então a gente já começa com esse diálogo acadêmico, uma coisa livre, uma coisa aberta. A pessoa chega lá, pode pedir a palavra, expor qual é a sua material, qual é o seu material de estudo, né? E, bom, então essa parte aí de entrosamento nesse campus que é o Univangélico. Bom, aí a gente já começa com uma aula magna sobre direito internacional migratório. Nessa noite de abertura, a gente já tem representante do Acnur e do Ministério da Justiça. Então, assim, trazendo todo o cenário migratório no Brasil. Já no outro dia, a gente traz o CONARE. Quem é o CONARE? Conselho Nacional de Refugiados, que é também ligado ao Ministério da Justiça. Trazemos a Cátedra Sérgio Vieira de Mello. O que a Cátedra tem feito? Reunido acadêmicos, pessoas que já estão estudando ou que queiram estudar todo esse fenômeno migratório no Brasil e no mundo. Aí depois a gente tem também mesas de vivência do migrante e refugiado. Então, para nós isso aqui é muito precioso. Nós temos pessoas da Venezuela, Bangladesh, Angola, pessoas que vêm de outros países, né? Que, olha, afinal, como é que está sendo a sua experiência no Brasil? Temos pessoas de Cuba, Iraque, Síria. Então, para nós isso é maravilhoso, porque você, além de estar estudando academicamente, você poder encontrar com pessoas que migraram para o Brasil e hoje eles podem dar seu testemunho. E, além disso tudo, a gente ter os desafios e possibilidades, palavras inspirativas, o que a Bíblia diz a respeito da migração, o que nós como igreja, como servos de Jesus, devemos entender através da Bíblia. Um carinho muito especial do amor de Deus sobre o estrangeiro. Então, tudo isso faz com que o fórum tenha aquele momento inspirativo, o momento de trocar experiências e esse momento técnico. Vamos aprender. Quem estiver no fórum vai aprender muito sobre essa matéria da migração. E é interessante, porque o pessoal que frequenta o fórum fala, puxa, que bom, que está chegando. Porque é uma forma também da gente ir se alinhando, né? Quem está trabalhando na área migratória, olha só, vamos nos alinhando, vamos entendendo como que é feito, quais desafios que temos. E dessa forma, então, se torna um programa bem interessante. Então, eu convido você a até entrar no nosso Instagram, associação.casa.oficial, e lá você pode procurar no Linktree, e toda essa programação que eu estou aqui discorrendo vai estar lá já com os nomes, com fotos de preletores. De repente você até pode conhecer alguém, alguma organização que já está confirmada a participação com a gente, e fica aí esse grande desafio. Vamos ao fórum! Esse fórum tem uma programação bem interessante.
17: Para quem nos ouve e quer participar do fórum, ele é voltado só para líderes ou qualquer pessoa interessada na temática pode escrever? E aí eu já emendo uma outra pergunta para você, no seguinte aspecto, de que forma a pessoa que vai até o fórum acompanhar toda a programação, quando ela retorna para a realidade local, né, da sua igreja, da sua organização, como essa pessoa consegue aplicar todo o conhecimento que foi obtido durante esses 3 dias?
16: Certo. Olha só, o fórum, então, ele é destinado a lideranças e a pessoas, técnicos, pessoas que já estão atuando na área, acadêmicos e interessados. Por quê? Talvez você que está me ouvindo está falando assim, puxa, gosto tanto de ouvir falar, quer dizer, mas não entendo, não sei como é que é essa área migratória. Então, é uma oportunidade para as pessoas que gostariam de entender um pouco mais. E até observadores. Nós temos convidado pessoas que são técnicos, enfim, pessoas que podem participar como observadores e depois até nos trazem um feedback, olha, um relatório, que pontos positivos, pontos que o fórum também pode melhorar. Bom, a pessoa que foi até lá, que teve toda essa dinâmica de aprendizado e conheceu outras pessoas e fez uma rede ali, quando voltar, você já vai voltar com a bagagem cheia. Então, você já pode voltar para sua casa, para o seu ambiente de trabalho, para sua igreja. Opa, agora eu já compreendo um pouco melhor e agora eu faço parte de uma rede. Eu acho que isso é importantíssimo. Porque é difícil quando você tem atenção, você quer trabalhar um tema, mas você não conhece quem está trabalhando. E é bom conhecer, porque tem gente que já está 10 anos, 5 anos, 3 anos, já aprendeu muito e pode ajudar, né? Outro que está começando agora. Então, nesse sentido, a pessoa que vai num ambiente como esse, ela vai sair com uma gama de informações e vai sair com uma gama de contatos, que eu acho que aí é que vale mesmo. Na prática, são os contatos que acabam ajudando a gente. Opa, conheci uma pessoa, quem sabe ali próximo à região que eu estou, próximo à cidade ou na própria cidade que eu estou. Conheci o trabalho que é feito pelas denominações. Então, a partir daí, a coisa vai. E é nesse sentido que as pessoas relatam para nós que estar presente no fórum é muito bom, porque conhecer pessoas que já estão na temática ajuda e pode, inclusive, cortar caminho, né? Alguma dificuldade, algum erro que alguma organização já teve, que já aprendeu a fazer melhor, então a pessoa já ganha por aí.
17: Como que as igrejas e as organizações que não vão poder enviar representantes para Anápolis nesses dias do evento presencial, elas podem acompanhar ou se envolver com o conteúdo que vai ser apresentado durante o fórum?
16: Assim, a pessoa pode ficar ligada nas nossas redes sociais, né, associação.casa.oficial e no nosso site. O que que acontece? Nós temos toda essa programação do fórum, ela fica registrada. Então, a pessoa ainda tem a condição de ouvir palestras, né, no momento oportuno. E nós temos algo bastante interessante no nosso site, que é um programa chamado Mapeamento das organizações e igrejas cristãs evangélicas que atuam com migrantes e refugiados. Ali, a pessoa também já vai poder verificar nomes de organizações, endereços de organizações e o que fazem. Então, a ideia do mapeamento é saber quem são, aonde estão e o que fazem essas organizações e igrejas. Então, essa pessoa que quer acompanhar, ela vai ter a oportunidade de saber por ali, opa, já posso me conectar com essa organização. Nós temos também uma rede chamada Como Nascidos Entre Nós, que também é uma rede que funciona muito bem no WhatsApp. A pessoa pode entrar e também, né, começar a ouvir um pouco mais, entender ali como que é essa dinâmica dessa área migratória.
17: Débora, queria deixar aqui o espaço aberto para você passar as redes sociais, a forma de inscrição para o fórum, para quem nos ouve aqui no Missão Notícia.
16: Então, olha só, você pode acessar nossas redes sociais, associação.casa.oficial, ali você vai encontrar é o nosso Linktree, e você vai buscar o Fórum Refugiados muito fácil para fazer a sua inscrição. Aproveita, já olha a programação, encaminha para o seu pastor, para a sua rede, né? De repente, você está também numa rede aí na universidade, ou um pequeno grupo na igreja que também tem atenção nessa área. Você pode repassar todas essas informações e queremos ter você lá conosco. É isso, nós queremos juntar um número maior de pessoas para estarem discutindo, orando, sensibilizando, recebendo mais visão de Deus para que a gente possa fazer mais, continuar fazendo mais e melhor, e fazendo com o amor de Deus, né? Tão expresso em Levíticos, quando ele fala: o estrangeiro que viver entre vocês deverá ser tratado como nativo, como nascido entre nós. Amem como amam a vocês mesmos, pois vocês foram estrangeiros no Egito. Eu sou o Senhor, o Deus de vocês. Então, que essa palavra fique aí no seu coração, para que você possa lembrar que o Senhor ama o estrangeiro. Então, nós devemos fazer o mesmo. Quer dizer, não é que nós devemos, é uma ordenança, amem o estrangeiro. Então, é uma ordenança, a gente deve fazer isso, e te espero lá, no Fórum Refugiados.
17: No Missão Notícia dessa semana, nós conversamos com a Débora Faur, que é diretora de programas sociais da Associação Casa, que organiza o Fórum Refugiados, que vai acontecer em agosto, na cidade de Anápolis, em Goiás. Débora, muito obrigada por falar com a gente aqui do Missão Notícia.
16: Muito obrigada ao Missão Notícia, muito obrigada Lucas Meloni pelo seu trabalho. Muito sucesso, muita bênção de Deus sobre o Missão Notícia.
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19: Olá, eu sou o pastor Luciano Alves e esta é a coluna Perspectivas. No livro de Êxodo, capítulo 3, versículo 5, Deus disse para Moisés o seguinte: não se aproxime, tire as sandálias dos pés, porque o lugar em que você está é terra santa. Esse versículo mostra o primeiro contato claro entre Deus e Moisés. Ele, que foi criado pela filha de Faraó, que teve todos os privilégios de um príncipe, soube da sua história, dos seus antepassados judeus, e diante de uma injustiça que ele percebeu de um egípcio para com um judeu, matou esse egípcio e teve que se abrigar nas regiões do Horeb, onde conheceu sua esposa e se tornou esse guardador de rebanhos do seu sogro. Antes, Deus não havia falado nada com Moisés, e ele tinha exatamente 80 anos nessa ocasião. O que chama minha atenção é que muitas vezes nós, que entendemos que Deus nos chamou para algum tipo de atividade, nos chamou para pregar sua palavra, para comunicar a fé às pessoas, nos sentimos às vezes esquecidos, talvez por Deus, parece que Deus não fala nada, mas é importante lembrar que Deus nos chama para sermos seus instrumentos, e sempre instrumentos, eles serão utilizados em ocasiões específicas para determinados fins. Não é todo dia que uma colher de pedreiro está na mão do seu pedreiro, que um instrumento como um violão está sendo tocado pelo violonista, que o professor está lendo seus livros, enfim. É importante lembrar que Deus nos chama para sermos seus instrumentos. E há momentos e momentos da vida que seremos mais usados, em outras ocasiões menos, mas Deus nunca vai deixar de nos ter como instrumentos seus. E é tudo para a sua glória. E a lição de Moisés é muito emblemática, porque essa ânsia, às vezes, de ouvir uma orientação de Deus, de saber o que Deus quer para a nossa vida. Se Moisés teve seu primeiro contato com Deus aos 80 anos, e certamente não era todo dia que Deus estava lá falando com Moisés, nós também precisamos tomar isto como uma lição para a nossa própria vida. Lembrando, inclusive, que as Escrituras são a nossa bússola. E vai e vem, Deus ainda vai despertar o nosso coração e falar sobre isto ou aquilo mais especificamente, mas sobretudo que nós tenhamos a consciência de que fomos chamados para sermos instrumentos de Deus, que Ele vai nos usar para tocar as pessoas nas situações mais variadas, e há momentos em que a nossa instrumentalidade será mais destacada, em outros momentos menos, mas a natureza do que a gente faz nunca perderá sua raiz, sua origem. Somos instrumentos de Deus, onde quer que estejamos, em tempo e fora de tempo. Que Deus nos abençoe, em nome de Jesus. Amém.
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15: Nós ficamos por aqui com a Missão Notícia. Semana que vem a gente retorna com muito mais conteúdo bacana. Todas as nossas edições estão no site rtmbrasil.org.br. Você pode ouvir também em podcast nas principais plataformas digitais. É só ir lá no agregador da sua preferência e buscar por Missão Notícia. Se quiser sugerir uma pauta, você pode entrar em contato comigo. O meu e-mail aqui na RTM é lucas@rtmbrasil.org.br. Eu agradeço pela sua companhia e até a próxima edição.
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2: 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Transmundial e a Hora de Brasília, 10 horas.
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23: Os nossos melhores cumprimentos à cidade do Uambo, que acolhe de 8 a 15 de agosto de 2026 a 13ª edição do TAF, Torneio Amizade Internacional de Futsal, com a participação das equipes de Portugal, Luxemburgo, Brasil e Angola, totalizando 40 delegações e cerca de 1.500 atletas. Eu, o CISA, Centro Integrado de Saúde do Atleta, e a BSA, Brasil Sports Academy, tivemos a honra de sermos convidados para participarmos deste evento internacional em Angola, na cidade do Uambo. Está começando mais um Atletas no Ar e seguimos com a escalação de hoje. Hoje tem resenha especial com a nossa goleira Samira, que já está conosco. Samira, tudo bem?
3: Tudo bem? Boa tarde. Um prazer estar aqui fazendo parte desse podcast.
23: Prazer é todo nosso. Obrigado pela sua disponibilidade em estar conosco. Mas na minha ala direita tem também a nossa integrada Renata Brujato. Renata, como os nossos ouvintes podem participar do nosso programa?
1: Venham todos para cá, como fez a Bebel, a Edileuza, a Berenício, o Railson, a Virgínia, a Patrícia pelo WhatsApp 11974181456. Você que veio para jogar, como ela, participando aqui, e para você que veio assistir, a gente está te esperando para mais um programa. A bola já tá aí no campo, né?
23: É, então prepara aí aquele apito, porque tem também o Fala Fera com a participação do nosso time de ouvintes. E a última volta, apita o árbitro. E segue o jogo, porque Atletas no Ar, ao vivo e a cores, toda segunda-feira às 13 horas. No ao vivo você acompanha também o jogo rápido com as notícias do esporte. Reprises, daqui a pouco eu revejo vocês. Sim, ainda hoje é nossa primeira reprise às 21 horas. Se é aquele WO, reprises aos sábados às 2 horas e 30 minutos e aos domingos às 10 horas. Segue lá o nosso Instagram, @programaatletasnoar. @programaatletasnoar e dê aquele amém em nossas publicações. E você, fera, tá esperando o quê? Para participar, curtir, comentar e compartilhar. E integrada, dê aí então as letrinhas para os nossos ouvintes.
1: Venham acompanhar o episódio e os anteriores lá no nosso site rtmbrasil.org.br. Esse daqui é o de número 622, ou seja, todos os outros você também encontra lá. Vai na parte de programas, em seguida em atletas, clica e pode maratonar. E agora, Luvian!
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1: E que vão marcar e fazer história. Tô aqui com o nosso querido Lovier e com a Samira. Agora é com vocês.
23: Como já foi dito, nesta quarta-feira, 5 de agosto, embarcaremos para a África, rumo à 13ª edição do TAF, Torneio Amizade Futsal Internacional, com a participação das equipes de Portugal, Luxemburgo, Brasil e Angola, totalizando 40 delegações e cerca de 1.500 atletas. O CISA, Centro Integrado de Saúde do Atleta, e a BSA Brasil Sports Academy tivemos a honra de sermos convidados para participarmos deste evento internacional em Angola, na cidade do Uambo. E comigo ela, Samira Mohamed Sati. Aloysi, nossa goleira. E aí, Samira, expectativas?
3: A ansiedade nem se fala, né? Muita, muita ansiedade, mas expectativas são as maiores possíveis, além de buscar um título, né? Trazer o troféu para casa, jogar com propósito para que as pessoas possam ver que também Deus está no meio de todas as coisas, né? É possível ter Deus no meio de uma quadra de futebol, por exemplo, né? Então, acho que essa é a expectativa. Independente de trazer a vitória ou de perder, eu acho que se a gente conseguir inspirar através das nossas atitudes, nosso comportamento, da nossa postura, inspirar alguém já vale muito a pena.
23: Muito joia. Mas e aí, como tudo começou? Você como uma goleira, você começou no gol, na linha, estava na linha e foi pro gol. Como foi o seu início?
3: Eu comecei jogando na linha, aí defendi, aí começa a brincar, falta goleiro, começa a brincar no gol. E aí de lá não sai mais, né? A gente vai pro gol e volta um pouquinho no goleiro linha do futsal, mas é isso. Gosto muito.
1: E Samira, além de segurar no gol, você joga em campo. Quando a gente pensa na questão da pedagogia, do ensino, de educação física, tem 3 filhos, o que você acha que vai representar em termos de inspiração para os seus alunos e para os seus filhos estarem lá? Como é que está a expectativa deles?
3: Nossa, tá muito grande, né? Inclusive, na sexta-feira, quando eu saí, né, que eu pedi afastamento para poder estar presente no torneio, eu fui homenageada com uma cesta dos professores. Então, todos estão esperando o link para poder acompanhar. Então, assim, esse ano a gente trabalhou a Copa do Mundo com os alunos. Então, para eles, a professora deles está indo jogar num torneio internacional, é motivo de muito orgulho. A responsabilidade aumenta, né, pra gente, né, principalmente. E aí todo mundo fala, quero o título. Aí eu falei, vocês só estão aumentando a responsabilidade, né? E é isso, eles vão estar tudo perguntando, pro, que horas que chega? Porque eles acompanham nas redes sociais. E aí, pro, vai ter link, manda pra gente, a gente quer assistir.
23: E como conciliar essa carreira de profissional de educação física com a de goleira?
3: Olha, na verdade, concilia com um pouquinho mais ainda, Luvia. A gente concilia com a carreira de mãe também, né? Então, assim, é corrido, mas quando a gente gosta do que a gente está fazendo, assim, não, a gente nem coloca tanto cansaço, né? Então, assim, durante a semana eu dou aula, né, de educação física para... São três escolas, eu tenho alunos de jardim de 4 anos até os 10, 11 anos, que é o 5º ano do fundamental. E eu tenho 3 filhos. E desses 3 filhos, os 2 já são atletas, né, de futsal. A minha filha joga no Taboão Magnus, né, de futsal. E meu filho joga no time da DEF em Cotia. Só que agora minha filha tá parada porque ela lesionou o joelho, né, então... Ela tá em recuperação. Só que era assim, saía, aí era treinamento deles, meu treinamento, e vamos revezando, né? Deixa um, deixa o outro. E a gente vive nessa correria, e quando eles não estão, eles sentem falta, né? E também, a gente também sente.
1: E Lovian, a gente ouvindo aqui ela comentar, normalmente mãe e mulher jogam em várias frentes, né? Administra muita coisa. Mas o Lovian também, né? E vai ter que deixar tudo aí separado para poder ir lá para Angola. E eu queria que você contasse para os nossos ouvintes que estavam acompanhando o torneio de Copa do Mundo, né? Agora vai ter esse torneio Amizade Internacional. Quais são as diferenças do futsal, né? Esse futebol que joga nas proporções diferentes. É, essa turma também que vai se encontrar tem idades diferentes. Conta pra gente, pro público trazer isso aqui um pouquinho mais perto.
23: É, eu costumo dizer que o futsal, ele é um pouco mais tático, né? A gente pode simular, é um jogo de xadrez. Já o de campo também exige a questão técnica e tática, mas o futsal, por ser menor, exige um pouco mais da inteligência do atleta, né? Eu venho de uma formação, eu inicio a prática esportiva no futsal, tive o privilégio de jogar em grandes clubes e também pegar aí a época de ouro do futsal, quando a bola era menor e pesada. Então nós tínhamos ali, principalmente aqui na minha região, né, do ABC, nós tínhamos a GM, a General Motors, que era uma referência, nós tínhamos... no Sul, Enxuta, Bradesco, então eram jogos assim memoráveis, né? Na época em que na própria seleção nós tínhamos muitos atletas, e eu lembro que nós tínhamos os tênis desses jogadores, né? A Penalty, numa época muito joia, ela fazia em homenagem aos atletas, então a gente tinha o Douglas, o Murruga, a Ortiz, então a Penalty, ela fazia esses tênis e nós gostávamos e colocávamos, né? E eu lembro que, graças ao futsal, o meu colégio, né, eu tive o privilégio de ter o sustento por meio do futsal, né? Eu costumo dizer e brincar, né, as pessoas falam, você jogou aonde, né? Chupou laranja com quem? E aí eu começo a falar, eu fui campeão da Copa da Naipe Jovem Pan, né, de futsal. E uma das copas, assim, na minha época, era a referência. Todo atleta que hoje não, né, mas assim, da minha...

0: campeã da Copa, um dos maiores campeões dessa Copa da ANAP Jovem Pan, e tive ali a bolsa, né? Nós jogávamos pela escola e tínhamos uma bolsa de 100%. Mas o futsal é interessante, como eu disse, é algo mais. São para pessoas inteligentes, né? Como o xadrez, né? Você tem que ali. São jogadas, uma série de questões técnicas e táticas. E para deixar tudo isso também, a gente está indo com essas feras aí, algo inédito, por parte até da própria BSA, Brasil Sports Academy, que inicia esse projeto com o futsal feminino. E a expectativa é muito grande, principalmente dos angolanos, né? Apesar de que o Brasil hoje não vive no futebol de campo um tempo muito bom, mas os brasileiros fora são reconhecidos, são amados e a expectativa é muito grande, tanto de nós, né? Quanto para com os angolanos, né? Aproveitando também já dizer que. Acabei de receber aqui que o TAF garante a transmissão de todos os jogos, então isso vai passar na TV Uambo Kalunga, Uambo Futsal na Hora, Fute Uambo e The Chipa Podcast Futsal Angola. Então, depois no decorrer nós vamos deixar aí os links para que todos possam torcer aí pelo Brasil, e acompanhando aí as transmissões.
1: Muito legal. E você falava essas diferenças, aí eu pergunto para ela também, como professora de educação física, tem a ver ali com o perfil do atleta? Então, às vezes, ele comentava nessa questão, talvez seja menos físico, talvez menos força e mais estratégia, porque não precisa correr tanto na quadra, né? E até na Copa do Mundo a gente foi vendo que o futebol ao longo dos anos foi ficando também mais físico, né? Às vezes você não vê tanta estratégia, às vezes não tinha finalização de uma seleção, mas tinha muita força para correr o campo inteiro. E parece que quando chegava lá nem sabia o que fazer direito, né? Como que você percebe essa modalidade nos seus alunos? Por que que você acha que eles vão, né? Olha, aqui eu acho que ele vai ter mais chance. Olha, eu percebo, ele tem um perfil já diferente. Como é que você também reconhece nos seus alunos isso, Samira?
2: Ah, a gente costuma brincar, né, que na educação física, a gente geralmente aqueles alunos que dão mais trabalho na sala de aula são os que são os alunos que na minha disciplina eles vão embora, né? Eu até brinco com o professor dos meus filhos, né? Aí ele fala assim, olha, a gente vê assim que aqueles que dão mais trabalho são os bons aqui, a gente vai levando. Eu falo, gente, de repente a parte motora dele aqui, ele precisa desenvolver, porque nem sempre, às vezes, ele está com dificuldade aqui, às vezes lá fora ele vai conseguir desempenhar a sua frustração, né? Saber lidar com ela, ele vai saber lidar com a vitória, às vezes com a derrota, ele vai saber lidar ali, né, de pensamento rápido, né? Às vezes eu brinco muito, eu coloco lá exercícios de matemática, e aí vamos lá, se errar, quanto que é 3 vezes 4? Aí eu não sabe responder, não bate no gol, não finaliza, e aí você acaba ajudando, né? E aí você vai vendo os atletas que vão despontando, assim, aqueles que tem, a gente vai encaminhando para alguns clubes, né? Para alguém que a gente conhece, vai indicando assim para algumas modalidades e fala, poxa, isso aqui está despontando para o atletismo. Olha, ele saltou, sabe, salto em distância aqui, vamos encaminhar ele. A gente vai ter uma rede, né, que a gente vai encaminhando. Falta muita coisa? Falta. A gente sente isso muito nas Olimpíadas, né? Que a gente vê todo mundo cobrando, mas aí o incentivo não tem. Fala, gente, o atleta começa, aí vai, né? O Lovian falou que ele teve o custeio dos estudos através de bolsa, eu também sou bolsista, né? Eu fiz minha faculdade, as minhas duas faculdades, através do futsal, através do futebol, com bolsa 100%. E isso eu falo para eles, eu falo, gente, isso é possível. Eu falei, eu sou exemplo de vocês, eu sou prova viva que é possível, que vocês não precisam ir por um caminho errado, né, para conquistar alguma coisa. E é isso que eu batalho na educação, né, para que eles acreditem que é possível mudar a realidade da vida deles através do esporte. E aí, né, as mães, as famílias acompanham, e é uma missão, né, eu acredito que seja uma missão de vida.
1: Eu vi que a Samira batalha tanto, né, Lovia, que tem prêmios também. Isso é tão bonito, parabéns. Se você quiser contar

0: pouquinho sobre eles?
1: Ah, então, a gente participa de projetos, né? Às vezes é para arrecadar até recursos. Às vezes tem um prêmio financeiro, que geralmente os dois prêmios que eu ganhei, eu dei 20% para a escola, né? Para que seja investido para os alunos, por ser uma escola pública, né? Às vezes para comprar alguns brinquedos para ser distribuído no Dia das Crianças. E essas premiações são de projetos inovadores, né? Por exemplo, você traz para a escola, às vezes. Ah, o professor de educação física na escola é conhecido que é o famoso rola-bola. Eu falo para gente, eu poderia dar só futebol para vocês, porque é o que eu amo, gosto, mas vocês precisam entender que existem mais coisas. E aí eu trouxe a capoeira, né, para mostrar para eles que é uma cultura brasileira, que é um pouco explorada, né, para tratar a questão do racismo, porque hoje a gente não vê não é muito comum você encontrar médicos negros, advogados negros, e para eles ouvirem histórias inspiradoras e se inspirarem, porque o projeto, quando saiu esse da capoeira, eu estava com os alunos com autoestima muito baixa. Então eles não se viam importantes. E quando eu trouxe, resgatei essa história e trouxe essa história para eles, foi o máximo. Eles verem a professora, que foi o primeiro, a professora está lá ganhando um prêmio, eles se virem no conteúdo que eu levei, foi muito legal. E eu levei o prêmio não só para a escola, todo mundo, o município todo acompanhou, né? Na pandemia mesmo, que foi um tempo muito triste, que foi um dos prêmios que a gente ganhou, ficou em terceiro lugar. Né, no estado do Brasil, era uma coisa assim. A gente via todos os dias anúncios de mortes. Eu perdi aluno, né, no começo por erro de intubação, um monte de questões. E aí você tinha que combater ali aquele momento onde estava todo mundo triste, desesperado, e você tinha que manter ali a aula, fazer conteúdo, né, fazer as aulas online. Aí foi quando surgiu a ideia de criar um circo online, de trazer um pouco de alegria para essas famílias, esse momento que a gente ficou próximo dos filhos, para diminuir essa pressão, essa tensão. E aí os pais relataram, porque eu falei, às vezes a gente está em casa, mas está fazendo mil coisas. Lavando roupa, fazendo comida, assistindo novela, e não tá realmente com eles ali brincando olho no olho, né? E aí eu resgatei esse circo online, a gente montou um circo online, eles apresentaram números, e assim, foi um grande desafio, né? Mostrar, fazer com que eles fizessem, não se machucassem, imagina alguém dando mortal, do outro lado da tela, você não tá ali para corrigir a postura, tinha esse medo de acontecer alguma coisa, mas sempre pedia o respaldo dos pais. E aí eles participaram, e foi uma questão inovadora até de mostrar, porque a gente estava entrando no meio da tecnologia, né, os recursos de apresentação, e aí veio esse prêmio também, né? E de incentivar mesmo, de mostrar que a educação física não é, não, ela tem a sua importância, que às vezes não, as pessoas não dão importância para a educação física. E hoje se eu não é um dos carros-chefes para o desenvolvimento infantil, desenvolvimento motor. Ainda mais com a tecnologia que as crianças estão na tela largados, né? E aí a criança não consegue nem andar direito, né? Estão com atrasos na fala. Então a ideia que eu tenho de educação física é que esses projetos mostrem a força e a importância da educação física e que eles entendam que é importante, eles vão levando isso para a vida. Eu tive alunos que o pai matriculou na capoeira para fazer junto, depois do projeto, foram procurar aulas de circo. Então, assim. Isso vale a pena porque você está lançando a semente e ela está florescendo por aí. E é isso que eu passo para eles. Às vezes eles me encontram maiores. Pô, você lembra de mim? Olha, eu estou fazendo isso. Eu falei, ah, que legal. E isso que é bacana, né?
0: Quanta coisa boa,
2: E
0: né?
2: Samira, você, aquela velha pergunta, né? Você jogou aonde?
1: Ah, olha, eu joguei no município de Cotia, né? A cidade de Cotia, joguei lá. Participei do Corinthians Associativo, jogo pelo Hebraica, o Clube Hebraica. Mas a gente jogou, que era no, na época de campo, o time chamava Curdana, que era um time de Cotia, da Prefeitura Municipal de Cotia.
2: Então, para que nós possamos ir aí pro nosso Fala Fera e aí encerrarmos, tem participação aí de ouvintes?
0: Vamos ler aqui os recadinhos da turma, mas eu já quero também parabenizar os dois que são profissionais da área de educação física, né? Além do Lovian ser fisiologista, mas tudo isso que você pontuava. Então, a pessoa sente a sua autoestima devolvida, entende quem ela é. Então, muitas vezes na educação física vai se compreender mais, né? Então, o senso também do cuidado com o seu corpo, de entender que você tem que cuidar pro resto da vida, né? Nós temos aqui ouvintes que também são formados na parte de educação física e agora estão cuidando já de idosos, né? Tão bonito ver isso. Então, é algo que vai acompanhar a nossa trajetória como um todo. A parte de disciplina, então, você trazer para pertinho deles, né? O que eles podem ser, e a gente sabe que a educação física, além de trazer, né, ali um foco para que eles não se desviem para outras áreas, né, que podem ser descaminhos, ainda aliado com tudo isso que você falou, né, Deus vai estar em campo, você ainda agrega, né, a parte espiritual, a transcendência. Então, isso é demais, parabéns para os dois. Eu vou querer que vocês passem depois aqui para a gente onde acompanhar todo esse torneio, mas Carmen tá com vocês, Renata também, Trinquinato, Dona Graça, Patrícia, Dona Virgínia, seu Railson e a Berei. Ó, o comentário do Trinquinato aqui, equipe do Atletas no Ar. Cheguei em cima da hora, mas chegou e vai conseguir então acompanhar aqui nesse desfecho. Como que a gente faz para acompanhar esse torneio que acontece então do dia 8 ao dia 13 agora de agosto?
2: Isso, então nós vamos deixar aí no nosso Instagram, @ Programa Atletas no Ar, todas as informações, haja vista que o próximo programa será diretamente da África, hein? Estaremos aí por todo mundo, próximo programa diretamente de Angola. Samir, então deixa aí para nós uma palavra de encorajamento e também já um convite para que os nossos ouvintes e telespectadores possam acompanhar aí a nossa caminhada rumo ao título inédito, mas além de tudo, o ensino por todo mundo.
1: Eu acho que o que eu posso deixar é que pedir a torcida, porque todos nós juntos somos mais fortes. A gente viu que se dependesse da torcida do povo brasileiro, né, na Copa, a gente tinha trazido esse título esse ano, né? Eu vi até o resgate de pinturas na rua, eu ia fazer isso com os meus alunos, acabou que não deu tempo por agenda da escola, e a gente decorando a escola toda. Eu acho que quando a gente está junto e pensando num propósito e trabalha em equipe mesmo, acho que é isso, a coisa vai para frente e aí a gente, eu creio que a gente vai trazer esse título sim. Todos juntos numa só voz.
2: Então o corpo aí já sente o cansaço, a mente é testada e o coração revela aquilo que realmente nos move. A última volta não é o fim, é a chance de terminar com os olhos fitos em Jesus. Preparem-se para a última volta.
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0: A produção é dele, Lovengui, que a apresentação também. Os trabalhos técnicos do Pedro Campos e do Luiz Felipe. E as nossas vinhetas, Lovian.
2: Elas gravadas pelo meu mano Edson Tawil, a voz da Bíblia. Uma semana abençoada para todos os nossos ouvintes. Para todo mundo, um beijo especial para a minha melhor metade, Vanessa Daniela. Para o meu melhor um quarto, a minha Radar Sister, que ficam. Estarei com muita, mas muita saudade. E que venha a prorrogação.
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0: 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Transmundial e a Hora de Brasília, 10 horas e 29 minutos.
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4: Agora voltamos para o nosso estudo. Todos nós somos propensos a cair na tentação. Dos discípulos, Judas e Pedro foram os que caíram mais vergonhosamente nas horas da prisão e condenação de Jesus. Ele lhes avisou do perigo de caírem, mas nada adiantou. O orgulho levanta uma barreira para proteger nossa estima. Pedro ficou tão seguro em sua autoestima que quando Jesus lhe advertiu, prestou pouca atenção. Ele achou que a advertência de Jesus era desnecessária. Achava que a oração poderia ser dispensada para vencer qualquer tentação. O maior problema foi sua incredulidade na palavra de Jesus. Caiu muito feio. Os filhos de Deus que enfrentam tentações para cometer os pecados que mais frequentemente os derrubam são aqueles que não acreditam ser de fato pecados contra a fé e contra o compromisso com a palavra. Sabemos que quem persuadiu Judas a trair o Senhor Jesus foi Satanás, João 13:27. Mas o amor ao dinheiro foi outro elemento preponderante. Ele caiu de tal forma que nunca se recuperou. Não tinha fé para confiar na perfeita satisfação que Cristo oferece e nem no perdão que Deus dá gratuitamente a todos que se arrependem e se abrigam nele. Quando Paulo soube que os tessalonicenses passavam por duras provas, escreveu: por essa razão, não suportando mais, enviei Timóteo para saber a respeito da fé que vocês têm, a fim de que o tentador não o seduzisse, tentando tornar inútil o nosso esforço. 1 Tessalonicenses 3:5. Paulo entendeu que sedução pela tentação tem sua raiz na incredulidade. Esta é a tese que desejo desenvolver neste estudo. O primeiro pecado que eu quero tratar é o pecado culpa falsa não eliminada. Em primeiro lugar, queria levantar a questão da culpa que pesa na consciência do pecador, especialmente aquele que comete um crime hediondo. Continuar carregando um peso de culpa, após ter confessado o seu pecado e se arrependido genuinamente, abre uma porta para o diabo levantar uma pedra de tropeço diante dos filhos de Deus. O inimigo de nossas almas tem prazer em acusar os irmãos de pecados confessados ou atos tolos que foram reconhecidos e confessados. Apocalipse 12, versículo 10. Se descrermos na maravilhosa promessa de 1 João 1,9, que nossos pecados confessados foram eliminados e completamente perdoados, é natural sentir que a culpa pelas transgressões continua valendo. Mas se crermos firmemente nas promessas que Deus não pode ser injusto em desprezar o sacrifício substitutivo do seu filho na cruz, a culpa não deve mais nos incomodar.
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4: A purificação de todo pecado tem sua garantia na palavra e na justificação que a fé providencia se ela for genuína. Citando, foi para a liberdade que Cristo nos libertou, portanto, permaneçam firmes e não se deixem submeter novamente a um jugo de escravidão. Gálatas 5, versículo 1. Lutero entrou em pânico quando ele caiu desse cavalo, quando um raio quase o atingiu. Ele queria escapar do juízo final de Deus no inferno. Daí ele apelou para Santa Ana: me salve, vou ser um monge. Daí ele cumpriu sua promessa, foi para o mosteiro. Ele gastava mais ou menos uma hora citando os seus erros, principalmente de pensamento, porque ele ainda não tinha encontrado a verdade que Paulo declara com tanta importância para Lutero. Romanos 1,17: que o justo viverá pela fé, recebendo de graça a justiça que Deus providencia. Uma razão pela qual alguns crentes continuam sentindo a culpa de pecados confessados pode ser a dúvida sobre a sinceridade do arrependimento desse pecado. O verdadeiro arrependimento é um dom de Deus. Pedro declara diante das autoridades de Israel que Deus exaltou Jesus Cristo à sua direita como príncipe e salvador, para dar a Israel arrependimento e perdão de pecados. Atos 5, 29 a 31. Pedro explicou para os seus colegas por que ele entrou para pregar numa casa de um gentio como Cornélio. Convencidos da mão de Deus diretamente agindo nesse caso, os apóstolos louvaram a Deus, dizendo: então Deus concedeu arrependimento para a vida, até mesmo para os gentios. Atos 11:18. Paulo afirmou para os presbíteros de Éfeso que ele testificou tanto a judeus como a gregos que eles precisam converter-se a Deus com arrependimento e fé em Nosso Senhor Jesus. Nota-se que arrependimento e fé são como dois lados da mesma moeda. Não raro, o crente se sente culpado porque as consequências do seu pecado não foram eliminadas. Uma jovem fica grávida sem ser casada. A culpa vem acompanhada pela vergonha e transtorno que a gestação e nascimento de uma criança fora dos laços do casamento que Deus ordenou atinge o coração dela. Profundo arrependimento toma conta de sua alma, mas o pecado tem consequências que incomodam as pessoas envolvidas. Esse incômodo pode ser confundido com o sentimento de culpa. Devemos ponderar as palavras sábias do Dr. Fuller. Estes pecados dos quais Satanás nos acusa, porém, nunca incluem nossas falhas em agir na obediência da fé. Se ele fizesse isso, ele estaria pregando o Evangelho para nos repreender por não crer nas promessas de Deus. Ele, de fato, estaria aumentando a obra do Espírito Santo, que é convencer o mundo do pecado da incredulidade. João 16, 8 a 9. Podemos ter certeza que o diabo não se interessa, então, em acusar-nos e criar um sentimento de culpa que realmente está por lá. Só pode ser o Espírito Santo que faz isso. O maior mal que a acusação falsa nos traz, me parece, é tirar a alegria do coração do filho de gozar da plena comunhão com Deus e seus irmãos em Cristo.
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4: Pode ser que a culpa falsa ajude o crente a evitar pecar novamente. Mas este é o papel do verdadeiro arrependimento, não o convite para Satanás nos pressionar com acusações que são invalidadas pelo sacrifício de propiciação pelos nossos pecados, pelo sangue de Jesus. Romanos 3, versículo 25. Parece que Davi entendeu a necessidade de recuperar a alegria da sua salvação, depois de afundar tão desastrosamente no pecado de adultério e homicídio. Não somente pede que Deus crie em mim um coração puro, ó Deus, Salmo 51:10, mas também rogou, devolve-me a alegria da tua salvação, versículo 12.
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4: A alegria da salvação deve ser o aval de Deus que os pecados foram apagados. Mesmo quando alguém tem de passar por tantos sofrimentos como Davi, considere as múltiplas angústias que atribularam o coração de Davi. A criança gerada pelo seu adultério morreu. Amnon, seu filho, foi morto por Absalão, outro filho, depois de estuprar Tamar. Absalão levantou uma conspiração contra seu pai que resultou na morte dele. Outro filho de Davi, chamado Adonias, foi assassinado por Salomão, o filho que pegou o trono. As consequências mais horríveis de nosso pecado não devem anular a alegria da salvação se cremos da plena justificação pela fé. Por favor, abra sua Bíblia em Romanos capítulo 5, versículo 1. Romanos 5, versículo 1. Tendo sido, pois, justificados pela fé, temos paz com Deus por nosso Senhor Jesus Cristo, por meio de quem obtivemos acesso pela fé a esta graça na qual agora estamos firmes e nos gloriamos agora na esperança da glória de Deus. Esse gloriar-nos tem a ver com nossa alegria no Senhor, uma vez que pela fé nós temos a certeza da nossa justificação, que declara que nossos pecados são totalmente absolvidos.
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6: Você sabia que existem pessoas que ainda acreditam que o mundo é plano? Não estou brincando, não. Eles acham que a ciência e o governo nos enganaram. Enquanto a maioria das pessoas, no passado e no presente, acredita que a Terra é redonda. Aqueles que acreditam que ela é plana não mudam de opinião. Durante séculos, isso também aconteceu com pessoas que acreditavam que a Terra estava no centro do universo. Um homem chamado Ptolomeu descobriu a Terra orbitando em torno do Sol. A verificação científica futura disso causou uma grande mudança na maneira como as pessoas percebiam o mundo. Uma grande mudança em um processo de pensamento é chamada de mudança de paradigma. Então, Ptolomeu causou uma enorme mudança de paradigma. Mas você sabe quem causou a maior mudança de paradigma de todas? Bem-vindos aos Chamados à Vitória. Sou Edson Tawil e já estou aqui com Douglas Peck para continuarmos a série sobre as características de um cristão. Hoje nós vamos falar sobre a maior mudança de paradigma pela qual um homem pode passar. A mudança de deixar de ver tudo através da sua própria identidade e passar a ver tudo através da nova identidade em Cristo Jesus. Essa mudança de identidade afeta todas as partes da vida de um cristão. Fique conosco aqui no Chamados à Vitória. Douglas, então, firmei?
7: Tudo certo, e você?
6: Você estava concentrado no que ia falar agora.
7: Isso.
6: Muito bem, Douglas. A primeira metade desta série que analisou as características dos cristãos foi muito interessante, né? E incentivo qualquer ouvinte que perdeu esses programas a ouvi-los em nosso site, né? www.transmundial.org.br. Mas estou igualmente empolgado com a direção em que estamos indo, discutindo o que significa ter a identidade verdadeira em Cristo.
7: Pois é, já chegamos na metade da série, né?
6: Pois é.
7: E olha, pra usar uma das frases que você usou agora no início do programa, isso é uma grande mudança de paradigma, né? Uma mudança na maneira como a gente pensa, que transforma a nossa vida toda. Nos próximos programas dessa série, nós vamos explorar como, por nossa identidade estar em Cristo, nós somos filhos de Deus, novas criaturas, cidadãos do céu e somos uma obra feita por Deus. Ao discutirmos esses aspectos de sermos filhos de Deus, nós vamos ver o impacto da mudança de nossa vida que eles deveriam ter, não é?
6: Pois é, e as coisas velhas já passaram.
7: Amém.
6: Então hoje nós vamos falar sobre como, quando estamos em Cristo, somos filhos de Deus.
7: Exatamente. E vamos começar em 1 João, capítulo 3, versículo 1, que diz: vejam como é grande o amor que o Pai nos concedeu, sermos chamados filhos de Deus, o que de fato somos. Por isso o mundo não nos conhece, porque não o conheceu.
6: Já reparou que a gente incomoda? Se a luz incomoda as trevas.
7: É verdade, né? É verdade. E João fala sobre isso, né? Ele continua falando em capítulo 1, versículo 12 e 13 de João. Ele diz: contudo, aos que o receberam, aos que creram em seu nome, deu-lhes o direito de se tornarem filhos de Deus, os quais não nasceram por descendência natural, nem pela vontade da carne, nem pela vontade de algum homem, mas nasceram de Deus. Certo. Aqui nós vemos que quando a gente aceita Jesus como Salvador de nossas vidas, nós nos tornamos filhos de Deus, nós nos tornamos família de Deus.
6: Amém. Agora, existe alguma outra maneira de nos tornarmos filhos de Deus?
7: Não, não existe. A Bíblia é muito clara. Filipenses capítulo 2, versículo 9 a 11 diz o seguinte: por isso Deus o exaltou à mais alta posição e lhe deu o nome que está acima de todo nome, para que ao nome de Jesus se dobre todo joelho nos céus, na terra e debaixo da terra, e toda língua confesse que Jesus Cristo é o Senhor, para a glória de Deus Pai. E em Atos capítulo 4, versículo 12, nós vemos isso ainda mais claro. Ele diz assim: não há salvação em nenhum outro, pois debaixo do céu não há nenhum outro nome dado aos homens pelo qual devamos ser salvos. Então, novamente, a resposta da Bíblia é muito clara.
6: Sim.
7: Jesus é o único caminho que uma pessoa pode seguir para ser perdoada pelos seus pecados. E sem ser perdoado dos seus pecados, você não pode ser um filho de Deus,
6: né? Esta é a palavra infalível de Deus, né?
7: Isso, é isso que a Bíblia ensina, exatamente. Todos nós nascemos pecadores, separados de Deus. Mesmo se pecássemos apenas uma vez em toda a nossa vida, ficaríamos longe do padrão de perfeição de Deus. Mas quando você confessa com a boca e acredita em seu coração que Jesus morreu, foi sepultado e voltou à vida, e confia nele que ele é Deus encarnado, você é salvo e recebe o Espírito Santo e se torna automaticamente o Filho de Deus.
6: Amém. Daqui a pouquinho nós vamos continuar essa conversa, tá bom, Douglas? Até daqui a pouco.
7: Perfeito.
6: Você está ouvindo Chamados à Vitória, um programa para homens que querem ser o seu melhor com Jesus Cristo. Nesta série, estamos explorando as características de um cristão. E hoje nós estamos descobrindo como ser filho de Deus. Então, Douglas, por favor, explique para a gente o significado de ser um filho de Deus.
7: Primeiro, nós precisamos entender que ser um filho de Deus significa que precisamos pensar sobre nós mesmos e nossas vidas de maneira totalmente diferente. Aqui está um exemplo. Edson, pense na pessoa mais rica que você conhece.
6: Tá, já pensei. Não conheço pessoalmente, vai ser.
7: Não, pode ser alguém que você não conhece pessoalmente, mas alguém que seja muito rico, pensou?
6: Eu pensei.
7: Tá bom, quais são os sinais de riqueza na vida dessa pessoa?
6: Essa pessoa, em específico, tem um avião, não, tem vários aviões, tem uma cadeia de lojas, tem muitas propriedades, mora numa mansão enorme, vários empregados, motoristas particulares, vive passeando pra cá, pra lá, nos exteriores da vida, e por aí vai.
7: Por aí vai, né? Tá. Agora, para um pouquinho e pense. Como a sua vida mudaria se você, de repente, descobrisse que é filho dessa pessoa? Uau. De repente, agora você tem direito a tudo que o herdeiro teria, né?
6: Misericórdia.
7: O que que aconteceria? Como mudaria a sua vida?
6: Bom, a primeira mudança seria que eu não preocuparia com mais nada, né? De conta e tal, boleto.
7: Nossa, PVA. Mudança maravilhosa, não é? Essa seria maravilhosa, né?
6: Pois é, sem dúvida. Mas é interessante que, enquanto nós falávamos aqui sobre não me preocupar com conta, eu lembrei da lista de coisas sobre as quais não devemos nos preocupar. Que Jesus menciona em Mateus 6, né?
7: Mateus 6, versículos 19 a 33, né? Jesus diz o quê? Para não nos preocuparmos com o que vamos beber, comer, vestir.
6: E completa, basta cada dia seu próprio mal. E se eu fosse filho desse milionário, não precisaria me preocupar com nada disso.
7: Isso mesmo, porque como filho dele, você teria direito a todos os benefícios da família. E é por isso que é tão importante que os cristãos entendam quais são os benefícios, por falta de uma palavra melhor, né? De sermos filhos de Deus.
6: E são muitos.
7: Sim, mas eles são bem diferentes do que pensamos quando vivemos como um filho de Deus. Quando pensamos em como a vida mudaria se subitamente descobríssemos sermos filhos de um milionário, nossos primeiros pensamentos são todos egocêntricos.
6: Pois é.
7: Quando mudamos o nosso paradigma, a maneira como nós vemos e pensamos sobre as coisas, os nossos pensamentos, de repente, trocam o foco e vão para Cristo e Deus, não em nós. Gálatas capítulo 2, versículo 20 diz: eu fui crucificado com Cristo. Assim, já não sou eu quem vive, mas Cristo vive em mim. A vida que agora vivo no corpo, vivo-a pela fé no Filho de Deus, que me amou e se entregou por mim.
6: Gosto disso.
7: Isso significa o quê? Que não sou mais um filho do mundo, eu sou um filho de Deus. E por causa dessa posição como filho de Deus, eu sou muito abençoado. Em Efésios capítulo 1, versículo 3, Paulo escreve o seguinte: bendito seja o Deus e Pai de nosso Senhor Jesus Cristo, que nos abençoou com todas as bênçãos espirituais nas regiões celestiais em Cristo.
6: Toda bênção espiritual.
7: Exatamente, toda bênção espiritual. Mas estas bênçãos não devem ser usadas por nós mesmos. O versículo 4 continua nos dizendo: porque Deus nos escolheu nele antes da criação do mundo para sermos santos e irrepreensíveis em sua presença. Não se trata do que nós podemos ganhar, e sim sobre como ser como Cristo, né? Em João capítulo 6, versículo 38, Jesus disse: pois desci dos céus não para fazer a minha vontade, mas para fazer a vontade daquele que me enviou.
6: Jesus sempre esteve focado em fazer a vontade de Deus, não a si próprio. É assim como nós, como seguidores de Cristo, devemos fazer, certo?
7: Exatamente. Nós devemos nos concentrar em dizer não aos enganos do pecado e sim à vontade de Deus. Paulo chamou isso de andar no Espírito e não na carne, em Gálatas capítulo 5, versículo 16.
6: Quando nós andamos no Espírito, o foco é Deus. Mas quando eu ando na carne, o foco sou eu, né?
7: O foco sou eu. A gente quer fazer só a nossa vontade. É contra isso que a Bíblia nos adverte.
6: Sim.
7: Ele volta a ter um paradigma diferente, né? As bênçãos de Deus são encontradas não no amor às coisas deste mundo, mas nas virtudes listadas em Gálatas, capítulo 5, versículo 22 e 23, que diz: mas o fruto do Espírito é amor, alegria, paz, paciência, amabilidade, bondade, fidelidade, mansidão e domínio próprio. Contra essas coisas não há lei.
6: Essa não é a lista em que eu pensei que se me tornasse um filho de um milionário.
7: Pois é, você não está sozinho, né? Estamos num mundo com muitas lutas, tentações, mágoas, ofensas. Muitas vezes nós nos concentramos nessas coisas e queremos superá-las. Mas Gálatas 5, versículo 24, nos diz: os que pertencem a Cristo Jesus crucificaram a carne com as suas paixões e os seus desejos. Isso é muito importante para entender quando nós olhamos para outra parte do que significa ser filho de Deus, né?
6: Uhum. E qual é a outra parte?
7: No capítulo 15 de João, versículo 20, Jesus disse que ele mesmo foi perseguido e seus filhos também seriam.
6: A gente não gosta de ouvir isso, né?
7: Não, não. Ninguém gosta de ouvir que vai ser perseguido, né? Mas nós também não gostamos do que Jesus disse. Vocês ouviram o que foi dito? Ame o seu próximo e odeie o seu inimigo. Mas eu lhes digo: amem aos seus inimigos e orem por aqueles que os perseguem, para que vocês venham a ser filhos de seu Pai que está nos céus, né? Uhum. E é assim que os filhos de Deus devem pensar e agir. Mas as bênçãos sempre superam muito as provações.
6: É incrível, né? Não é fácil, não, hein?
7: Uhum.
6: Você está se referindo a Romanos 8?
7: Sim, Romanos 8 novamente. Esse é um resumo maravilhoso do que é ser filho de Deus. Romanos capítulo 8, versículo 14 a 17 diz o seguinte: porque todos os que são guiados pelo Espírito de Deus são filhos de Deus. Pois vocês não receberam um Espírito que os escravize para novamente temerem, mas receberam um Espírito que os adota como filhos, por meio do qual clamamos Abba, Pai. O próprio Espírito testemunha ao nosso espírito que somos filhos de Deus. Uhum. Se somos filhos, então somos herdeiros. Herdeiros de Deus e co-herdeiros com Cristo. Se de fato participamos dos seus sofrimentos, para que também participemos da sua glória.
6: Compartilhar a glória de Jesus, graça maravilhosa que deve produzir uma verdadeira mudança de paradigma. Amém. Douglas, por favor, nos dê agora um rápido resumo do que nós conversamos.
7: Sim, Edson, nós falamos o seguinte: falamos que quando recebemos o Espírito Santo de Deus, nos tornamos filhos de Deus.
6: Amém.
7: É importante viver como um filho de Deus, com todos os seus benefícios, e não como um filho deste mundo, né? Isso requer uma mudança de paradigma, uma grande mudança mental na maneira como pensamos. Precisamos deixar nosso antigo modo de viver e passar a viver como filhos de Deus.
6: Maravilhoso. Obrigado, Douglas. Creio que a nossa conversa ajudou muito o nosso ouvinte na percepção do que é ser filho de Deus. Obrigado por sintonizar Chamados à Vitória, um programa onde os homens são equipados, fortalecidos para alcançar seu potencial dado por Deus. Hoje nós discutimos sobre como só podemos ser filhos de Deus quando estamos em Cristo Jesus. O material que usamos foi baseado no trabalho de John Woodward e Grace Fellowship International e usado com permissão. Querido ouvinte, caso tenha dúvida, entre em contato conosco no www.transmundial.org.br. Esperamos você no próximo programa. Até lá. Este programa foi apresentado por mim, Edson Tawil, e Douglas Peck. Na mesa de som, Lilian Claro.
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8: 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Chamados à vitória. Para ser um homem de acordo com a vontade de Deus. Hoje é dia 9 e o tema é dificuldades. A vida neste mundo é muitas vezes desafiadora. Mas não esqueça o que a Bíblia diz: lancem sobre ele toda a sua ansiedade, porque ele tem cuidado de vocês. 1 Epístola de Pedro, capítulo 5, versículo 7. Em oração, entregue seus medos e lutas ao Senhor e agradeça a ele, pois ele cuida de você. Aqui, Ricardo Santos, é uma alegria orar com você. 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
5: 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Transmundial e a Hora de Brasília, 11 horas.
14: Já estouramos o limite de recursos naturais da Terra para 2026. O dia 30 de julho marca o dia da sobrecarga da Terra deste ano, a data em que a humanidade esgota todos os recursos naturais que o planeta consegue regenerar em um ano. No início da década de 70, essa data era no fim de dezembro. Mas será que o dia da sobrecarga...
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15: Fala pessoal, meu nome é Carlos Henrique, está começando mais um Pensando Verde, nosso encontro semanal para falar sobre fé e meio ambiente. E gente, você já sabe, mas vale a pena lembrar, né? Se tem alguma coisa que sempre quis perguntar sobre meio ambiente, manda sua dúvida no nosso WhatsApp, DDD11 97 418 1456, e bora aprender juntos. Pessoal, essa matéria que a gente escutou aqui na abertura, eu acho que ela invoca algumas reflexões assim bem imediatas, sabe? A primeira é a mais óbvia: o que acontece quando a gente gasta hoje aquilo que deveria sustentar o amanhã? E aí, eu sei que parece uma pergunta sobre dinheiro, sobre cartão de crédito, sobre uma conta que entrou aí no cheque especial, né? Mas também descreve a forma como a gente está lidando com o nosso planeta. Antes de continuar, a gente precisa entender bem essa ideia, né? O que é o dia de sobrecarga da Terra? O dia da sobrecarga da Terra não significa que todos os recursos naturais acabaram, mas também não significa que a partir dessa data não existe mais água, floresta, solo fértil, ou então acabou o alimento do planeta. Não é isso. A ideia é outra. Essa data, ela representa um momento em que a demanda da humanidade por recursos naturais, ou então o tal dos serviços ecossistêmicos, que é, por exemplo, o sol para a planta crescer, a água para poder irrigar a plantação, enfim, tudo isso, ultrapassa aquilo que a Terra consegue regenerar naquele mesmo ano. Imagina que no primeiro dia de janeiro a gente recebeu um orçamento ecológico, vamos chamar assim, para os 12 meses seguintes. Tá? A gente tem um orçamento ecológico, um orçamento ambiental aí, para os 12 meses seguintes. Nesse orçamento está as florestas que podem se renovar, está os peixes que alimentam comunidades inteiras, está o solo que é capaz de produzir, a vegetação, né, que pode capturar parte do carbono lançado na atmosfera e diminuir a poluição. Nesse orçamento também está a capacidade dos ecossistemas de absorver os impactos sem perder sua funcionalidade. Quando a gente consome tudo isso antes do final do ano, a gente continua vivendo. Mas a gente passa a fazer isso reduzindo os estoques naturais, degradando os ecossistemas e acumulando resíduos, né? E aí é como se a gente tivesse entrado no cheque especial. O cheque especial tem uma característica muito curiosa. No primeiro momento ele parece resolver o problema, né? E aí eu estou falando do cheque especial que muitos dos nossos ouvintes usam, né? A compra é aprovada, a conta é paga, a vida continua e o problema, gente, ele aparece depois. Ele aparece quando chegam os juros. E com a criação acontece algo muito semelhante. A gente derruba a floresta e recebe um benefício imediato. A gente explora o solo e consegue produzir mais naquele momento. A gente tira os peixes mais rapidamente do que eles conseguem se reproduzir e abastece o mercado. Tudo isso é verdade. Num primeiro momento, tudo parece funcionar perfeitamente, mas a conta não desaparece. A conta é transferida. Ela é transferida para os rios, para o clima, para as espécies, para as pessoas mais vulneráveis, para as próximas gerações. Enfim, no caso do Brasil, a data prevista é 14 de agosto. E mais uma vez, isso não quer dizer que os recursos naturais existentes dentro do Brasil vão acabar nesse dia. A comparação quer dizer que se todas as pessoas do mundo consumissem como brasileiro médio, o orçamento ecológico anual da Terra seria ultrapassado nesse dia. O dia de sobrecarga da Terra é uma forma que a ciência criou para transformar números complexos em uma pergunta muito simples. O nosso modo de vida pode ser sustentado para todos e por muito tempo? Ou depende de tirar da criação mais do que ela consegue repor? Tem uma história contada por Jesus que pode ajudar a gente a pensar um pouco mais sobre isso. Essa história está lá em Lucas, no capítulo 12. Um homem procura Jesus porque ele está discutindo com o irmão por causa de uma herança. Ele quer que Jesus resolva a divisão dos bens. Mas Jesus percebe que o problema é mais profundo do que uma questão jurídica. Por isso Jesus faz um alerta. Tenham cuidado e guardem-se de todo tipo de ganância, porque a vida de uma pessoa não consiste na abundância dos bens que ela possui. E então Jesus contou a parábola. A terra de um homem rico havia produzido muito. A colheita foi tão grande que ele já não tinha onde guardar tudo. E ele pensou consigo mesmo, o que eu vou fazer? Não tenho onde armazenar minha produção. E aí ele tomou uma decisão. Ele ia derrubar seus celeiros e ia construir outros ainda maiores. Presta atenção, gente. Jesus não fala que a produção abundante era má. A terra havia produzido. O trabalho havia gerado frutos. A colheita era uma bênção. O problema estava na maneira como aquele homem enxergava a abundância. No seu raciocínio, tudo era sobre ele. Eram os meus frutos, meus celeiros, meus bens, minha segurança, meu futuro. Ele não pergunta quem mais poderia ser alimentado. Ele não pensa em repartir, não demonstra gratidão. Ele não reconhece a dependência dele de Deus. Ele não considera que a terra que produziu tanto não estava sob seu controle absoluto. Sua única solução para a abundância era construir estruturas maiores para acumular ainda mais. E talvez eu e você tenhamos nos tornado uma sociedade de celeiros cada vez maiores. Casas maiores, armários maiores, depósitos maiores, centros comerciais maiores, sistemas, né, capazes de entregar cada vez mais rápido. Sempre tem alguma coisa nova para comprar e sempre parece que falta espaço para poder guardar. A pergunta não é se a gente pode produzir. A pergunta correta é para que estamos produzindo? Quem é o beneficiado? Quanto é suficiente? E qual é o custo dessa abundância para as pessoas à nossa volta e para a criação de Deus? Na parábola, gente, o homem acredita que seus bens garantiriam muitos anos de tranquilidade. Ele disse à própria alma, né? Você tem muitos bens guardados, descanse, coma, beba e aproveite. Mas Deus fala para ele, louco, essa noite pedirão a sua alma. E o que você preparou? Para quem será? A loucura daquele homem não estava apenas em possuir muito. Estava em organizar toda a existência de vida dele como se a vida dependesse daquilo que ele conseguia acumular. Ele tinha celeiros cheios, mas sua visão da vida estava vazia. Ele tinha recursos, mas ele não tinha consciência da dependência. Ele tinha muitos bens, mas ele perdeu de vista o sentido da existência. O dia da sobrecarga da Terra nos coloca diante de uma pergunta muito parecida. A gente pode continuar construindo celeiros maiores em um planeta limitado? A gente pode basear toda a ideia de progresso no aumento permanente da extração, do consumo e do descarte? A gente pode afirmar que uma sociedade está prosperando quando ela precisa comprometer o futuro para poder sustentar o presente? Mais uma vez, o problema não é apenas a quantidade de recursos disponíveis. O problema é o tipo de vida que aprendemos a desejar. Se acreditamos que a felicidade depende sempre de um pouco mais, nenhum celeiro será grande o suficiente e nenhum planeta será suficiente. Essa não foi a primeira vez, gente, que Deus ensinou seu povo sobre suficiência. Você se lembra lá no deserto, quando Israel recebeu o maná? Todas as manhãs havia alimento suficiente. Cada família ia lá, recolhia conforme sua necessidade, e Deus estava ensinando o povo a viver em confiança diária. Mas algumas pessoas tentaram guardar mais do que precisavam, talvez por medo, por ansiedade, pelo desejo de controlar o futuro. Porém, aquilo que foi acumulado de maneira contrária à orientação de Deus apodreceu. O pão era uma provisão de Deus, mas ele não deveria se transformar em instrumento de acúmulo ansioso. E aí, isso não significa que planejar é errado. A própria Bíblia valoriza prudência, organização, preparação. José armazenou alimento no Egito para poder enfrentar os anos de fome. A diferença está no propósito. José armazenou para preservar vidas. O rico da parábola acumulou para poder sustentar uma existência fechada nele mesmo. Uma coisa é administrar recursos para poder servir. Outra coisa é acumular para poder encontrar nos bens uma segurança que só Deus pode oferecer. Uma coisa é preparar o futuro e outra é consumir o futuro para alimentar desejos que nunca terminam. 1 Timóteo, no capítulo 6, Paulo escreve que a piedade acompanhada de contentamento é uma grande fonte de riqueza, né? E lembra algo evidente, mas facilmente esquecido. E aí lembra pra gente algo assim, gente, que é muito óbvio, mas que normalmente a gente esquece. A gente não trouxe nada para esse mundo e a gente não pode levar nada dele. Essa verdade não diminui a importância da vida material, no sentido de que Deus colocou a gente para viver nessa existência, nesse mundo concreto. Mas essa verdade coloca nossos bens materiais no lugar correto. Eles são ferramentas, eles não são nossa identidade. São recursos que Deus nos deu para a gente poder administrar. Não é a fonte última da nossa segurança. Podem e devem ser usados para servir, mas de fato eles não conseguem sustentar o sentido da existência. O dia da sobrecarga da Terra, ele é calculado a partir de dados sobre produção, consumo, biocapacidade, geração de resíduos. Mas por trás desses números existem desejos humanos, gente. Eu acho que esse é o ponto. Porque por trás desses números, o que está gerando eles é o desejo por conforto, por segurança, por reconhecimento, por novidade, por crescimento. E nenhum desses desejos é necessariamente errado. O problema começa quando eles deixam de reconhecer os limites. Quando o desejo pelo conforto torna invisível o sofrimento de quem produziu. Quando a busca por segurança impede a gente de repartir. Quando o crescimento econômico passa a justificar qualquer destruição. Quando a novidade transforma produtos ainda úteis em lixo. Quando nossa identidade passa a depender daquilo que compramos. Jesus conclui a parábola dele falando: assim acontece com quem acumula tesouros para si mesmo, mas não é rico para com Deus. Ser rico para com Deus, gente, não significa desprezar o mundo material. Significa usar o mundo material de acordo com os valores do reino de Deus. Que valores são esses? Valores como gratidão, generosidade, justiça, cuidado, consciência de que a vida é maior do que aquilo que possuímos, entre tantos outros valores que a gente poderia citar aqui, né? Talvez alguém esteja ouvindo esse programa e pensando: mas minhas escolhas são pequenas diante de um problema global. É verdade que o dia da sobrecarga da Terra não vai ser alterado apenas por decisões individuais. É verdade que empresa, governo, cidade, setores produtivos têm uma responsabilidade enorme. Também é verdade que a gente precisa de tecnologias melhores, precisa de políticas públicas, energia mais limpa, proteção das florestas, agricultura responsável, cidades planejadas. Mas nenhuma transformação estrutural vai ser sustentada se a gente continuar formando pessoas convencidas de que viver bem significa consumir sempre mais. Por isso, a mudança também passa pelo discipulado, também passa pela educação dos nossos desejos, pela capacidade da gente agradecer,

0: industrial. Não é isso. A ideia aqui é que a gente seja convidado para poder discernir, que a gente comece a pensar, né? Desenvolvimento para quê? Produção para quem? Crescimento até onde? E a que custo? O Evangelho de Cristo não deseja transformar consumidores ansiosos em consumidores culpados. Ele quer transformar discípulos livres. Discípulos que são livres para poder possuir sem serem possuídos. Que são livres para poder desfrutar sem desperdiçar. Que são livres para poder compartilhar e para reconhecer quando já tem o suficiente. O dia da sobrecarga da Terra mede a pressão que nosso modo de vida exerce sobre a capacidade de regeneração do planeta. Mas talvez ele também funcione como um espelho que revela o quanto temos dificuldades de aceitar limites. O homem da parábola acreditou que a resposta para uma grande colheita era construir celeiros ainda maiores. Jesus mostrou que o problema não estava no tamanho da colheita, estava no tamanho que o acúmulo havia ocupado dentro do coração dele. E talvez essa geração também tenha se especializado em construir celeiros, mas ainda não tenha aprendido a repartir a colheita. A gente aprendeu a produzir, mas nem sempre a gente aprendeu a agradecer. A gente aprendeu a consumir, mas a gente não aprendeu a dizer, ah, é suficiente. Enquanto a gente acreditar que a vida consiste na abundância das coisas que a gente possui, nenhum recurso vai ser suficiente. Não vai ter salário, celeiro, planeta suficiente para o tamanho da nossa ambição. Mas quando a gente descobre que nossa identidade, nossa segurança, nosso valor está em Cristo, a gente pode viver de outra maneira. A gente vive com gratidão pelo que a gente recebeu, com generosidade para repartir, com sabedoria para poder administrar e com responsabilidade pelo futuro que estamos ajudando a construir. Talvez sair do cheque especial ecológico comece também com uma mudança de pergunta. Em vez de perguntar apenas quanto mais eu posso ter, comece a se perguntar aí como aquilo que tenho pode servir a vida, ao próximo e à glória de Deus. Porque a vida não consiste na abundância dos bens que possuímos. E o mundo criado por Deus não deve ser consumido para sustentar uma insatisfação que nunca vai ter fim. Bom, pessoal, muito bom estar com vocês. Espero que vocês tenham gostado de mais esse episódio. E você já sabe, se você perdeu algum programa ou quiser ouvir novamente isso os anteriores, é só acessar o site da RTM, www.rtmbrasil.org.br. Abraço, pessoal, e até a próxima.
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4: Olá, queridos. Aqui quem fala é o pastor Nathan Costa, diretor executivo da Touch Peace. Gostaria de falar sobre oração com vocês. O texto de hoje é Colossenses capítulo 4, versículos 12 e 13. Diz assim a palavra de Deus: Epáfras, que é um de vocês e servo de Cristo Jesus, envia saudações. Ele está sempre batalhando por vocês em oração, para que, como pessoas maduras e plenamente convictas, continuem firmes em toda a vontade de Deus. A respeito dele, dou testemunho de que se esforça muito por vocês e pelos que estão em Laodiceia e em Hierápolis. Epáfras foi um dos homens que fundou a igreja em Colosso. Epáfras havia aceitado a Jesus Cristo pelo ministério do apóstolo Paulo em Éfeso. Foi discipulado por Paulo e voltou para sua casa, para sua cidade, a fim de compartilhar as boas novas da salvação. É bem provável que Epáfras também tenha fundado as igrejas em Laodiceia e em Hierápolis. Podemos dizer que Epáfras foi um missionário no meio do seu próprio povo. Mas o que motivava a compartilhar o evangelho? Versículo 12, nós vemos que ele era um servo de Cristo Jesus. Epáfras amava Jesus Cristo e desejava lhe servir e compartilhar a sua mensagem de salvação. Mas ele não fez sozinho, pois também acreditava no ministério da igreja local na cooperação com outros cristãos. Paulo chama de

0: nosso amado cooperador, fiel ministro de Cristo, no capítulo 1, versículo 7. Não era apenas um servo, mas também um conservo do apóstolo Paulo. Mas um dos segredos do ministério de Epáfras era a sua vida de oração. Paulo sabia disso, pois os dois dividiam o mesmo quarto, e o apóstolo podia observar quando Epáfras orava. Mas quais as características da vida de oração desse homem? Vou citar aqui cinco qualidades dessa vida de oração, e são importantes a mim e a você. No versículo 12, nós encontramos a primeira delas. A primeira qualidade é que essa vida de oração, ela era constante. Ele está sempre. É um bom exemplo daquela admoestação de Paulo, que fala em Colossenses capítulo 4, que é para dedicarmos a oração. Epáfras não orava apenas quando tinha vontade, como muitos cristãos hoje em dia. Também não orava apenas quando alguém mandava que o fizesse, ou quando outros cristãos oravam. Epáfras estava constantemente em oração, buscando a orientação de Deus. Segunda qualidade, eu coloquei que é uma oração apaixonada, uma oração viva. E nós vemos isso no versículo 12. Ele está batalhando. O termo no original quer dizer agonizando. É a mesma palavra usada com respeito à oração do próprio Jesus Cristo ali no Getsêmani. Ao que tudo indica, Epáfras tinha a oração como um assunto seríssimo. Essa palavra era usada para descrever atletas se empenhando ao máximo nas suas modalidades. Ah, se os membros das nossas igrejas, nossos amigos e nós mesmos se esforçássemos tanto em oração quanto fazem na prática de outras atividades, sim, teríamos um reavivamento. Mas, além de apaixonada, essa é uma oração pessoal, porque ele estava batalhando por vocês. Epáfras não orava pelas pessoas ao redor do mundo sem mencionar alguém em particular. Ele concentrava a sua intercessão nos santos ali de Colossos, Laodiceia e Herápolis. Sem dúvida alguma, citava o nome deles. Para Epáfras, a oração não era um exercício religioso impessoal. Não, para Epáfras, era algo pessoal, porque ele levava essas pessoas em seu coração. Em quarto lugar, a quarta qualidade da oração na vida cristã é que é uma oração clara. Se alguém perguntasse a Epáfras pelo que ele estava orando, ele não teria problema algum em responder. O seu grande desejo era que os cristãos dessas igrejas amadurecessem em sua vida cristã. Paulo usa quatro palavras bastante expressivas para resumir a oração de Epáfras. E essas quatro palavras resumem a mensagem da epístola aos Colossenses inteira. Pessoas maduras, plenamente, com toda a vontade. A preocupação de Epáfras era de que esses cristãos conhecessem a vontade de Deus, mas desejava que se envolvessem com toda a vontade de Deus e não apenas com parte dela. Também desejava que se apresentassem maduros e plenos dentro da vontade de Deus. Os mestres gnósticos prometiam aos cristãos uma perfeição, uma maturidade, mas eles não conseguiam cumprir a sua promessa. Somente em Jesus Cristo somos capazes de ter essas bênçãos, pois em Cristo habita corporalmente toda a plenitude da divindade. E por estarem nele, que é o cabeça de todo poder e autoridade, vocês receberam a plenitude? É o que diz Colossenses capítulo 2, versículos 9 e 10. Seu pedido dá ideia de maturidade e de certeza absoluta da vontade de Deus. E esse é o paralelo à oração do apóstolo Paulo. Continuar firmes em toda a vontade de Deus é uma bênção extraordinária. O cristão não precisa andar sem rumo pela vida. Ele pode sim hoje conhecer e desfrutar a vontade de Deus. Ao descobrir a vontade de Deus e viver de acordo com ela, o cristão amadurece na fé e experimenta a plenitude de Deus. Por fim, mas não menos importante, a quinta qualidade da oração é uma oração sacrificial. Epáfras se esforça muito. Essa expressão também pode ser traduzida por muito se preocupa. A verdadeira oração é difícil, meus amigos. Quando Jesus orou no Getsêmani, ele suou grandes gotas de sangue. Paulo estava lutando, agonizando, ao orar pelos colossenses. Epáfras se afligia por ele. Isso não significa que seja necessário lutar com Deus para conseguir uma resposta de Deus, mas sim que é preciso se dedicar à oração com zelo e com muito interesse. Se não houver interesse, não vai haver bênção. Todos os homens que estavam com Paulo foram citados e elogiados de alguma forma. Mas, queridos, Epáfras é o único elogiado pelo seu ministério de oração. Isso não significa que os outros não oravam. Pelo contrário. Mas sim sugere que essa era a preocupação central do ministério de Epáfras. Ele foi prisioneiro com Paulo, mas nem mesmo o encarceramento pôde impedi-lo de se aproximar do trono de Deus e de orar por seus irmãos e irmãs da igreja. Fico impressionado com o fato de Epáfras orar por cristãos de três cidades. Talvez um dos motivos pelos quais continuamos à espera de um avivamento é que não conseguimos nem orar pelas pessoas que estão mais próximas de nós. Para refletir, vamos pensar em algumas perguntas. Será que eu oro, eu me chego diante de Deus, eu converso com o meu Deus Criador, somente quando eu tenho vontade? Não espero que ninguém me escolha para orar. Ou temos como Epáfras e fazemos da oração algo constante em nossas vidas? Será que eu tenho colocado meu esforço em orar mais do que praticar outras atividades, por melhores que elas sejam? Como eu tenho orado pelos meus irmãos? De maneira pessoal? Ou eu não menciono ninguém em particular? Porque se eu levo de fato esses queridos no meu coração, eu vou ter todo o desejo de orar nominalmente, pessoalmente por elas. Sobre a vontade de Deus, será que eu estou querendo me envolver apenas com uma parte da vontade de Deus? Ou, como Epáfras, eu quero me envolver com toda? Ou pior ainda, eu escolho com qual parte eu quero me envolver, sendo conveniente a mim ou não? Queridos, orar pelos meus irmãos é uma parte crucial da minha vida cristã. Que Deus os abençoe.
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9: 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Transmundial e a Hora de Brasília. 11 horas e 30 minutos.
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0: Olá, sou Samuel Matos e no História das Missões de hoje, Daniel Johnson Fleming. Ele se tornaria um dos maiores professores de missiologia de sua época. A combinação única de ciência e teólogo permitiu que ele chegasse à Índia não apenas como um pregador, mas como um professor altamente qualificado para dialogar com a elite intelectual indiana. Daniel Johnson Fleming nasceu em Ohio, nos Estados Unidos, em 1877. Cresceu em um ambiente profundamente enraizado na sua denominação, a presbiteriana. Seus pais enfatizavam tanto a piedade religiosa quanto a excelência intelectual, o que marcaria sua trajetória educacional incomum para a época, pois combinava ciências exatas com a teologia. O envio de Daniel Johnson Fleming para a Índia foi um processo estruturado que envolveu sua formação acadêmica, sua ordenação religiosa e a nomeação oficial por órgãos denominacionais. Os principais marcos de seu envio foram: primeiro, sua preparação acadêmica e teológica. Fleming graduou-se em 1898 e logo em seguida fez uma viagem rápida à Índia. Retornando aos Estados Unidos, aprofundou ainda mais a sua preparação, obtendo mestrados em Química, Física, além da Teologia. Ordenado ministro presbiteriano em 1903, qualificou-se formalmente para o serviço missionário da denominação. Casou-se com Elizabeth Cole Fleming em 1904, com quem teria duas filhas e um filho. O envio formal ocorreu naquele mesmo ano, quando a Junta Presbiteriana de Missões Estrangeiras o nomeou oficialmente, junto com sua esposa, como missionários para Lahore, na Índia.
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0: Diferente de muitos missionários enviados para a evangelização itinerante, Fleming foi designado especificamente para o Forman Christian College na Índia, sendo, portanto, uma missão de caráter educacional e científico, utilizando sua qualificação em física e química como ferramenta de serviço e testemunho cristão, com foco no contexto universitário indiano. Lecionaria ciências utilizando seu conhecimento técnico para elevar o nível acadêmico daquela instituição. Elizabeth desempenhou um papel essencial como parceira ministerial, unindo as responsabilidades domésticas com o trabalho social e educacional voltado às mulheres locais. O trabalho de Elizabeth e de outras mulheres da missão envolvia educação nas Zenana Missions. Na Índia, mulheres missionárias eram frequentemente as únicas com acesso aos espaços femininos privados, chamados de Zenanas, onde alfabetizavam, passavam conceitos de higiene e preceitos cristãos. Como esposa de um professor, ela atuava na hospitalidade e no suporte aos estudantes, ajudando a criar uma ponte entre a instituição e as famílias locais. Elizabeth gerenciava o lar e a criação dos três filhos do casal, o que era considerado uma parte vital do testemunho missionário, demonstrar um modelo de família cristã para a sociedade indiana. Após 8 anos, em 1913, o trabalho do casal na Índia foi interrompido devido a problemas de saúde, o que impediu o retorno definitivo após uma licença, levando Fleming a ficar fixo como professor de missões no Union Theological Seminar em Nova York. Elizabeth faleceu em 1955. Mas sua experiência compartilhada na Índia foi a base para que Daniel Fleming desenvolvesse suas teses sobre o trabalho missiológico.
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0: Observando o cotidiano na Índia, Daniel Fleming revelou uma profunda admiração pela resiliência e espiritualidade daquele povo, além de uma crítica à forma como os ocidentais ignoravam a riqueza local e a forma como as missões haviam atuado até aquele ponto. Os principais pontos de seus relatos sobre o dia a dia incluem a necessidade da educação prática. Em seu livro, Escolas com uma Mensagem na Índia, ele descreveu o cotidiano dos aldeões e comunidades rurais e a urgência de uma educação que fizesse sentido para a vida real deles. Notava que o ensino tradicional europeu era enxertado sem sucesso e defendia que as escolas deveriam ensinar habilidades práticas como agricultura e higiene que impactassem o sustento diário das famílias. Na universidade em que ele lecionava, no Foreman Christian College, Fleming observou como era o cotidiano acadêmico, entendendo que o maior desafio não era apenas ensinar ciência, mas tirar os alunos da inércia teórica. Ele incentivava os jovens a sair para realizar serviços comunitários nas áreas pobres de Lahore, acreditando que o dia a dia cristão deveria ser medido pela ação social e não apenas por sermões. Suas observações da simplicidade e ética. Ele defendia a vida simples. Seu livro, Trabalho para uma Vida Simples, refletindo sobre como o contato com a natureza e os hábitos moderados de alimentação na Índia mudariam sua visão sobre o consumo. Ele frequentemente comentava sobre a necessidade de os missionários viverem de forma mais próxima ao padrão de vida local, para ganhar a confiança e o respeito de todos. Herança cultural. Diferente de muitos contemporâneos, Fleming não via o cotidiano indiano como atrasado. No livro Construindo com a Índia, ele descreveu a beleza da arquitetura e das artes indianas. Sua visão era de um observador que buscava entender a Índia por dentro. Embora tenha impactado muitas pessoas por meio de seus ensinamentos, sua maior contribuição para a missão cristã se deu por meio de seus escritos. Ele escreveu e editou 23 livros e publicou 75 artigos. Basicamente, buscou repensar a missão com respostas às questões levantadas pelas ciências sociais e pela crescente consciência global. Ele esperava construir uma teoria e uma prática missionária que fossem consideradas éticas tanto para a cultura ocidental como a de outros povos não alcançados pelo Evangelho. Fleming foi um dos principais teóricos da devolução na administração missionária. Ele defendia que as missões estrangeiras deveriam ser temporárias, transferindo gradualmente o controle administrativo e financeiro para as bases locais. Ele influenciou a Lyman's Foreign Missionary Inquiry, inquérito de leigos sobre missões estrangeiras, realizados entre 1930 e 32, para avaliar a eficácia das missões protestantes na Ásia, financiada pelo filantropo John D. Rockefeller. Alguns de seus principais livros: Schools with a Message in India. Analisou escolas buscando modelos que fossem relevantes para o contexto indiano e não apenas cópias ocidentais. Building with India, obra que incentivava os cristãos ocidentais a trabalharem junto com a Índia, respeitando sua herança cultural. Daniel Fleming foi também um defensor precoce da etnodoxologia, incentivando o uso da música e arte nativas na adoração cristã, para que a fé fosse naturalizada e não vista como uma imposição estrangeira. Daniel Johnson Fleming faleceu de causas naturais em 19 de abril de 1969, aos 92 anos. Poucos meses depois de sua segunda esposa, Ellen, e anos depois de sua primeira esposa, Elizabeth, falecida em 1955.
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0: O trabalho de Daniel Johnson Fleming foi marcado por uma transição da prática missionária tradicional para uma abordagem mais voltada à educação, autonomia local e apreciação da cultura-alvo. Seus livros influenciaram de forma profunda a modernização nas missões cristãs. No História das Missões de hoje, conhecemos a vida e obra de Daniel Johnson Fleming. A produção e apresentação foram de Samuel Matos, direção André Castilho. Nosso e-mail rtm@rtmbrasil.org.br. Um abraço e até o próximo...
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1: A palavra do Senhor veio a Jonas, filho de Amitai, com esta ordem: vá depressa à grande cidade de Nínive e pregue contra ela, porque a sua maldade subiu até a minha presença.
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3: Em nossa caminhada pelas páginas do livro de Jonas, aqui de volta às raízes, vamos adiante agora, chegando ao capítulo 4, versículo 9, quase no final deste pequeno livro do Antigo Testamento, que tem tanta coisa a nos ensinar sobre Deus e a sua maneira de lidar com a nossa vida. Quando chegamos ao versículo 9 aqui do capítulo 4, nós vamos encontrar o texto bíblico que geralmente é traduzido assim: mas Deus disse a Jonas: você tem alguma razão para estar tão furioso por causa da planta? E Jonas respondeu: sim, tenho razão. Estou furioso a ponto de querer morrer. Olhando para o que nós vamos ver no texto bíblico, é importante ressaltar que essa maneira de expressar a ira, que é apresentada no texto original por essa figura de linguagem tão conhecida do contexto hebraico, que traz a ideia de arder, de queimar. Então, literalmente, o texto, vamos assim dizer, fica muito estranho, porque Deus diz a Jonas mais ou menos o seguinte: você está bem ou está agindo estar ardendo para ti por causa da pequena planta. Então, podemos observar aí essa ideia tão forte, e conforme alguns estudiosos, ainda na tentativa de traduzir, colocam: isso está de fato ardendo da maneira correta, adequada para você, numa expressão idiomática que é traduzida na maior parte das vezes da seguinte maneira: será que você está agindo corretamente? Você tem razão em reagir dessa forma? Ou, como preferem alguns, ainda que não seja aparentemente a melhor opção, você está realmente tão indignado assim por causa dessa pequena planta? E então a resposta de Jonas vem com toda a força. Ele diz: sim, eu estou correto, eu faço bem, sim, tenho razão em fazer assim, estou revoltado, estou indignado, estou furioso a ponto de querer morrer, de desejar a própria morte. Isso, mais uma vez, vai nos surpreender de diversas maneiras. Primeiro porque, depois do que nós vimos aqui, que existe essa sintonia paralela entre Deus e Jonas, no sentido em que Jonas vai falar, Deus vai falar também, Jonas vai agir, Deus age também, e quando Deus agiu, nós pudemos ver a ação divina, onde se apresentam no texto o Deus da planta que traz sombra e o Deus da lagarta. Muitas vezes nós queremos o primeiro, mas quando Deus, que envia a lagarta, aparece, a nossa atitude às vezes se parece com a atitude de Jonas. E diante da revolta de Jonas, surpreende muito, porque olhando para o texto, você está vendo a história, vamos assim dizer, extraordinária de um profeta chamado por Deus no Antigo Testamento para anunciar a sua palavra às nações, vocação da própria nação de Israel. E nós lemos no versículo 3 que Jonas tinha falado já que queria que a sua vida fosse tirada, porque ele era melhor morrer depois de tudo o que aconteceu com a mudança da cidade de Nínive. Ele se revolta porque Deus é muito bondoso e misericordioso. E quando nós chegamos ao versículo 8, de novo a frase ela é apresentada outra vez, e agora num pequeno capítulo de 11 versículos nós temos três vezes a frase da parte de Jonas dizendo: olha, é melhor morrer do que viver. Eu desejo a morte, estou querendo partir dessa vida como se fosse de fato a coisa mais terrível do mundo. E o que surpreende muito é a maneira como é que Deus vai reagir, porque nós estamos assim quase que numa situação limite quando lemos o livro de Jonas, porque Jonas vai como que um menino desobediente, testando a paciência do pai, vai tentando fazer uma coisa cada vez mais afrontadora, cada vez mais além do que é aceitável, para ver como é que o pai vai reagir. E assim, ele vai testando a Deus, indo adiante, e depois de tudo que acontece, agora mediante a sua reação egoísta, Deus novamente reage na maior tranquilidade. Deus, sossegada e calmamente, vai perguntar para Jonas: escuta, Jonas, será que faz sentido toda essa raiva, todo esse destempero, todo esse aborrecimento intenso por causa dessa pequena plantinha? E aqui nós vemos mais uma vez uma das marcas claras e definidas que aparecem no livro de Jonas, que é a ironia. Quer dizer, como é que esse homem não tem qualquer sensibilidade em relação à palavra de Deus para os marinheiros do barco, a palavra divina para os ninivitas, não abala a sua forma de pensar, e agora a sua revolta total acontece por causa da pequena planta. E olhando superficialmente pela própria narrativa do capítulo 4, de fato, parece que a ira e a revolta de Jonas é por causa da planta, mas a gente sabe que não é. E é interessante que Deus não só suporta a ira de Jonas, mas também a mentira de Jonas. Jonas, no fundo, está revoltado pelo seu desconforto. Ele não tem nenhuma preocupação botânica especial de alguém que está interessado aí numa espécie de feira internacional de orquídeas, plantas ornamentais e trepadeiras bonitas. Não, não é esse o caso. Ele está indignado pelo seu desconforto e ele responde de maneira irada contra Deus. Então é interessante observar que um dos grandes exercícios que a palavra de Deus traz para nós e nos convida é o perigo que nós temos de enganar a nós mesmos. Porque o que nós tantas vezes vamos observar é que existem mentiras tradicionais que se repetem na vida dos meros mortais sem que eles observem isso. Num processo de auto-engano, fundamentado apenas no seu próprio interesse particular e no seu conforto, Jonas sim vai dizer que toda aquela revolta é por causa da pequena planta, como acontece com a gente quando nós somos feridos, quando alguém atinge o nosso orgulho, quando a gente de alguma maneira se sente preterido, desprestigiado, ou machucado, ou atingido por algum tipo de atitude que tem base na inveja, ou qualquer coisa negativa, a gente responde com aquela famosa cara, né, de sorriso amarelo, dizendo: não, tá tudo bem, tá tudo certo, não, não tem nada a ver, não é por causa disso, e começa a longa explicação. Jonas tenta tenta fazer isso com Deus, e é impressionante, né, que ele responde com ira, responde de maneira revoltada e mais uma vez vai dizer: estou furioso a ponto de querer morrer. Nessa história toda, é muito interessante ver como é que Deus trabalha. Que tipo de metodologia pode ajudar uma pessoa que tem a cabeça dura, as ideias fechadas, a maneira de pensar mal encaminhada, a teimosia e a dureza de personalidade? A única maneira de Deus lidar com Jonas, além de intervir soberanamente e sobrenaturalmente, através do verbo maná, quando ele prepara o peixe, ele prepara a planta, ele prepara a lagarta, Deus está agindo por trás do cenário. A maneira de Deus lidar é com perguntas, fazendo questionamentos, obrigando a pessoa a, vamos assim dizer, jogar contra si mesma. Ele é obrigado a abrir o tabuleiro, a mostrar as peças e ver como as coisas estão organizadas nesse cenário, para que ele tenha uma atitude onde ele possa ver a si mesmo. Às vezes a gente, quando vai lidar com uma pessoa que a gente acha que deve ser mudada, a atitude é de desprezo, a atitude é de desrespeito, de tentar rebaixar a pessoa, às vezes a atitude é de confrontação, às vezes a atitude é de um embate direto. Interessante ver que Deus levanta perguntas. Levanta perguntas na maior tranquilidade, fazendo o questionamento necessário, ainda que a dureza e a teimosia terrível do profeta venham demorar um pouco mais e persistir nesse processo de ensino, de encaminhamento e de cuidado com relação ao profeta Jonas. Portanto, meu querido, minha querida, vamos prestar atenção à palavra de Deus. Como é que vai a sua cabeça quente? Como é que vai o seu coração incomodado? Você está de fato furioso por causa daquilo que você declara? Ou será que as perguntas divinas mexendo na sua vida ou no seu coração podem tirar para fora aquilo que realmente está envenenando a sua alma? Que Deus nos ajude, que Deus nos abençoe e sejamos ensinados pela tremenda sabedoria do livro de Jonas aqui no De Volta às Raízes.
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5: 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Transmundial e a Hora de Brasília. 12 horas.
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12: Pai querido, obrigada porque podemos contar com o Senhor nos momentos de dificuldades, porque o Senhor nos ajuda e nos sustenta em tempos de crise. Hoje, intercedemos pelas comunidades rurais da Papua Nova Guiné, que não têm acesso à saúde, à educação e são desprovidas dos recursos básicos. Deus, mova o coração das autoridades locais para que destinem recursos que venham a suprir as necessidades das comunidades rurais em Papua Nova Guiné. Senhor, mostre a direção que conduz às novas oportunidades de trabalho e de estudo para a comunidade. Fortaleça os corações desanimados e que a esperança seja renovada a cada dia. Oramos em nome de Jesus. Eu, Elisângela Souza, tenho alegria em orar com você.
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1: Olá, amigos e ouvintes de todo o Brasil, Portugal e comunidades de língua portuguesa espalhados por tantos países no mundo. Aqui é Nelson Bomilcar, apresentando o programa Sons do Coração, programa que quer convidar a você a adorar a Deus e refletir sobre música, adoração e arte cristã, reconhecendo os sons que Deus coloca no coração criativo de homens e mulheres, autores e compositores que têm feito a história da música e arte cristã.
2: Nos Sons do Coração de hoje, participações musicais de Carol Gualberto, Clarindo Júnior, Simone Duarte, Nelson Bomilcar, Josane Pimenta e Gladir Cabral. Primeira música do programa de hoje, Alegria Sem Medida, com Carol Gualberto.

0: Ouvimos os Sons do Coração de hoje, Carol Gualberto interpretando Alegria Sem Medida.
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0: Ouviremos os Sons do Coração de hoje, Juízo e Justiça, na interpretação de Clarindo Júnior.

0: ouvimos com o Simone Duarte no Som do Coração, a música Volta.
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0: Importantíssimo resgate do valor da consciência do culto cristão como protagonista na formação bíblica teológica e a propagação dos principais fundamentos da fé cristã. Portanto, a utilização da música no repertório de um culto público passa por um processo educativo e formativo. Eu sempre incentivo a realização de uma análise na escolha de um repertório com o objetivo de abordarmos questões fundamentais da fé, e não apenas que as músicas sejam escolhidas com base no gosto musical de quem dirige um culto público. Uma maneira de contribuir para o fortalecimento da fé na congregação de forma simples e envolvente, por meio de uma escolha consciente do repertório das músicas, para que a igreja cumpra sua missão com relevância para o desenvolvimento da vida, da maturidade, do crescimento da igreja e no cumprimento da sua missão. Algumas perguntas que podem ajudar nessa avaliação e nesse critério. Primeira pergunta: a canção escolhida apresenta de forma ampla a pessoa e obra de Jesus Cristo? Isso faz com que os nossos cultos públicos sejam cada vez mais cristocêntricos, não apenas usando o nome de Jesus, mas algo que tem a ver com seu caráter, a sua mensagem, a sua missão, que encoraja a vida da igreja. Uma outra pergunta fundamental: a canção escolhida responde às perguntas atuais que desafiam a fé dos cristãos e fornece argumentos para refutar falsas doutrinas? Esse é um bom critério de avaliação também para a escolha de um repertório na igreja. Terceira pergunta: a canção escolhida encoraja os fiéis a viverem em comunidade, cumprindo a sua missão, já que estar na igreja é estarmos habilitados para toda a boa obra. Essa pergunta é fundamental na escolha de um repertório na comunidade cristã. E a última pergunta que gostaria de sugerir: a canção escolhida contém elementos que incentivam a instrução, o aconselhamento, o ensino, a exortação e a edificação da congregação? Importantíssimo olharmos essa realidade para o crescimento da igreja. Escolha de repertório é fundamental num culto público. A liturgia feita também ganha corpo, ganha consistência para que a igreja esteja sendo edificada e o nome de Jesus esteja sendo também glorificado.

0: ouvimos o Sons do Coração de hoje, Nelson Bomilcar, com a música Chamados a Pregar.
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0: Ouvimos no ritmo brasileiro Só o Poder de Deus, com José.

0: ouvimos com Josiane Pimenta, Só o Poder, nos Sons do Coração de hoje.
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0: E na saideira do programa Sons do Coração, com Gladir Cabral, Compartir.

0: grato a todos os ouvintes do Brasil, Portugal, comunidades de língua portuguesa que seguem a programação da nossa querida RTM Brasil e o programa Sons do Coração. Agradecendo ao súdito Esperando a Monarquia, Pedro Campos, no seu trabalho sempre eficiente na parte técnica, agradecendo a W4 Editora, agradecendo também o Instituto Ser Adorador e a direção da Rádio Transmundial, que tem possibilitado a feitura do nosso programa. Nelson Bubilker se despede nessa edição do programa Sons do Coração.
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1: Transmundial e a hora de Brasília, 12 horas e 30 minutos.
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3: Olá, meu querido irmão. Olá, minha querida irmã. Que privilégio que nós podemos estar juntos em mais um programa de rádio. Como é bom nós termos um tempinho para pararmos a nossa rotina e escutarmos aquilo que o Senhor quer falar aos nossos corações de uma forma especial. Eu quero começar o programa de hoje perguntando para você se você se considera uma pessoa corajosa. Já se perguntou se você é corajoso o suficiente ou corajosa o suficiente? Quando você, talvez na sua infância, como você era lembrado? Por ser aquela criança corajosa ou aquela criança medrosa? E é sobre isso que eu quero meditar com você nesse programa. O texto que eu quero usar para nossa meditação, ele se encontra no Salmo 139, no final desse Salmo, nos versos 23 e 24, que fala assim, ó: examine-me, ó Deus, e conheça o meu coração. Ponha os meus pensamentos e emoções ansiosos à prova. Tome conhecimento de tudo. Veja se há em mim algum caminho mau e oriente-me para que eu ande pelo caminho da vida eterna. A nossa vida, de modo geral, ela é direcionada por tomadas de decisões. Algumas são mais simples. Por exemplo, levantei de manhã, vou escovar meu dente. É uma tomada de decisão. Ou o que eu vou vestir? Vou sair de calça jeans? Ou vou sair de bermuda? Vou sair de chinelo ou de tênis? O que eu vou comer de café da manhã, de almoço e de jantar? Para onde eu vou? São tomadas mais simples. Só que outras tomadas de decisões na nossa vida, ela muda completamente o rumo daquilo que nós temos. Por exemplo, um casamento, ele muda o rumo da nossa vida. Uma profissão, podemos abrir um parênteses aqui, a decisão da nossa profissão talvez é o que mais vai dizer sobre nossa felicidade muitas vezes. Porque se nós não trabalhamos com aquilo que amamos, muitas vezes nos frustraremos. Então, a decisão da profissão que vai influenciar durante uma grande parte da nossa vida. Uma mudança de cidade, imagine. A tomada de decisão da minha vida, nós éramos de Santa Catarina, nos mudamos para Curitiba e agora de Curitiba nos mudamos para Marechal Cândido Rondon. Então, são tomadas de decisões que influenciam toda a nossa vida. Uma escolha espiritual também influencia a nossa vida. E a tomada de decisão na área espiritual, ela não influencia apenas a nossa vida aqui na Terra. ela influenciará a nossa vida na eternidade. Só que aqui na Terra existe uma decisão que poucos de nós muitas vezes temos coragem de tomar, que é a decisão de pedir para Deus examinar o nosso coração. Então, por isso que o tema que eu quero trazer hoje é a decisão mais corajosa da vida, que é pedir para o Senhor examinar o nosso coração. Essa é uma das decisões mais corajosas da nossa vida, porque quando nós estamos doentes, nós procuramos um médico, isso é fato. Quando chegamos ao consultório, aceitamos fazer os exames que ali o médico nos pede, mesmo sabendo que talvez os resultados não serão agradáveis, né? Não serão como a gente quer, ou talvez vamos descobrir algo que não gostaríamos. Só que o exame em si, propriamente dito, ele não cria doença, ele apenas revela aquilo que já estava escondido lá no nosso corpo, né? Talvez eu que sofro muito com pedra no rim, né? Quando eu tive que ir ao médico, não foi o exame que me fez ter pedras no rim, pelo contrário. Às vezes foi um pouco mais de refrigerante, ou comer as coisas um pouquinho mais salgada, e não é o exame, pelo contrário, já estava lá, apenas revelou. Da mesma forma, Davi, ele termina esse Salmo 139 fazendo uma oração que ela é impressionante para as nossas vidas, que nos ensina a dizer assim: examine-me, ó Deus. Senhor, examine o meu coração. Davi não está pedindo aqui a Deus para que Deus passe a conhecê-lo. Pelo contrário, o Salmo 139 inteiro é uma afirmação que Deus conhece a nós. Deus conhece cada palavra, cada pensamento, cada passo, tudo sobre nós. Mas, então por que nós paramos e falamos: Senhor, examine o meu coração? Davi aqui, ele deseja que Deus revele a ele aquilo que nem ele mesmo consegue enxergar. E ter a coragem de falar para o Senhor: Senhor, examine o meu coração, é a mesma coisa do que nós falarmos ao Senhor: Senhor, mostre para mim aquilo que eu não consigo enxergar. E essa é uma das orações mais corajosas da nossa vida, que nós podemos encontrar na palavra de Deus. Porque Deus não faz um exame superficial. Deus, ele vai lá no fundo. Ele sempre começa pelo coração. Então, ter coragem de permitir que Deus revele quem realmente eu sou, quem realmente nós somos. Examine-me, ó Deus, e conheça o meu coração. Prova-me e conhece os meus pensamentos. A palavra examinar aqui, ela transmite a ideia de investigar a fundo, profundamente, quem somos. Davi está dizendo: Senhor, entra naquelas áreas da minha vida que eu não consigo enxergar, que eu não consigo identificar, que estão erradas muitas vezes. Só que isso exige da nossa parte ter coragem. Nós gostamos que Deus revele o pecado muitas vezes de outros, né? Ah, aconteceu isso e aquilo. Mas Davi faz ao contrário, ele fala para que Deus mostre o pecado dele. Senhor, mostre o meu pecado, mostre onde eu estou falhando. E essa colocação de Davi continua sendo um dos maiores desafios para nós como cristãos. Porque é muito fácil nós justificarmos nossas atitudes do que reconhecer que pecamos muitas vezes. Porque nós nos acostumamos a falar: eu sou assim mesmo, esse é o meu jeito, todo mundo faz. Mas Deus, ele não trabalha com justificativa, ele trabalha com transformação. Jeremias, ele escreve de uma forma muito precisa que enganoso é o coração mais do que todas as coisas, Jeremias 17:9. E o maior perigo do coração não é apenas pecar, e sim é convencer a nós mesmos de que não existe problema. Que é possível estar na igreja e alimentar o orgulho. É possível cantarmos, louvarmos ao Senhor e continuar guardando ressentimento. É possível servir e viver dominado pela inveja ou pela ira. Que é possível nós levantarmos a mão no culto e não falar com alguém da nossa própria família. Tudo isso pode permanecer escondido das pessoas, mas nunca ficará oculto dos olhos de Deus. E a boa notícia é que Deus não revela o pecado para nos humilhar. Pelo contrário, ele revela para nos restaurar. Deus é um Deus de restauração. Quem vai ao médico esperando um diagnóstico, também espera um tratamento. E é dessa forma que Deus, ele nunca expõe uma ferida nossa sem nos oferecer a cura. Então, nós devemos então ter coragem de mudar a direção quando Deus nos mostra o caminho. Quero continuar o texto que diz assim: veja se há em mim algum caminho mau e guia-me pelo caminho eterno. Depois que Davi pede então para que Deus examine o seu coração. Davi faz um outro pedido, continuando esse texto maravilhoso, que é: se houver um caminho errado, Senhor, na minha vida, mude essa direção. E essa talvez seja a parte mais difícil das nossas vidas, porque descobrir o problema é uma coisa, agora ter a posição de mudar a realidade é outra, totalmente diferente. Muitas pessoas, elas continuam pedindo em oração a Deus direção, mas só que muitas vezes nós que oramos, né, pedindo direção a Deus, nós não estamos dispostos a obedecer quando Deus responde, falando assim: ei, você precisa mudar a direção? E às vezes Deus mostra que nós precisamos pedir um perdão, mas nós preferimos então alimentar o orgulho. Às vezes Deus nos mostra que precisamos abandonar um pecado, mas nós insistimos em justificar. Deus nos mostra que nós precisamos mudar a maneira de tratar nossa família, nossos filhos, nossos cônjuges, mas continuamos igual, resistindo. Davi entende que seguir a Deus não é apenas conhecer o caminho certo. Pelo contrário, é abandonar o caminho errado. Isso exige coragem da nossa parte. Quais são os caminhos que nós precisamos abandonar hoje? Você já parou para se perguntar sobre isso? Qual será o caminho que eu preciso abandonar? Imagine comigo um GPS. Eu, particularmente falando, sempre brinco com a minha esposa. Eu não sou muito bom de usar GPS. E por isso que quando estava fazendo essa meditação, me veio isso na cabeça. Porque imagine comigo um GPS. Quando você entra numa rua errada, ele automaticamente, aquela voz fala: recalculando rota. Mas só que essa voz não vai pegar no seu volante do seu carro e mudar a rota. É você que precisa mudar a rota. E a mesma coisa acontece conosco quando o Espírito Santo faz isso. Ele nos mostra quando erramos e ele fala: você precisa recalcular a rota, voltar para o caminho certo. Ele aponta a direção, mas é nós que decidimos pegar o volante da nossa vida e guiar ela de novo então para o caminho certo. Mas nós, muitas vezes, não fazemos isso. E a pergunta é: qual é a área em que o Espírito Santo já nos mostrou o caminho certo, mas nós continuamos insistindo que eu quero continuar por aqui? Talvez nosso casamento às vezes está complicado, difícil, por causa de orgulho da minha parte, mas eu prefiro continuar firme porque eu sou o homem da relação? Não. Talvez o que Deus queira falar para os nossos corações é: precisamos ir para o caminho certo. Ou talvez a esposa tentando disputar controle, quando na verdade poderia haver diálogo entre os dois. Eu imagino que talvez você tenha chegado até esse momento, até o dia de hoje, preocupado com muitos problemas. Preocupado com a família, com o trabalho, com as finanças, com a saúde, preocupado com tudo. E Deus se importa com tudo isso. Eu quero falar pra você que Deus também se importa com tudo isso. Ele se importa como você vai viver. Mas antes de resolver qualquer circunstância da sua vida, Deus deseja transformar o seu e o meu coração. E foi isso que Davi entendeu. Por isso Davi também é considerado o homem segundo o coração de Deus, porque ele não começou pedindo: Senhor, me dê vitória sobre os meus inimigos. Pelo contrário, ele falou: Senhor, trabalhe no meu coração. A maior batalha que eu e você, como cristão, nós enfrentamos, não acontece ao nosso redor. Não acontece ao nosso redor. Pelo contrário, acontece dentro do nosso próprio coração. E hoje, quero dizer para você que Deus continua procurando pessoas que têm coragem de fazer essa oração: Senhor, examine o meu coração. Não para que Deus descubra alguma coisa, porque todas as coisas ele já sabe. Pelo contrário, para que nós venhamos saber aquilo que nós precisamos mudar. Hoje o convite que eu tenho para você é para você abrir o coração. Abrir o coração e confiar que o Senhor cuida de todas as coisas, conhece o seu coração melhor do que você mesmo, e entender que talvez dentro desse coração existem feridas escondidas, pecados que estão sendo cada dia mais justificados, orgulho, falta de perdão, amargura, ansiedade. Essa é a coragem que Deus espera que eu e você tenhamos de falar: Senhor, sonda o meu coração, porque eu preciso mudar. Deus não quer condenar a nós, pelo contrário, Deus deseja transformar cada um de nós. Que hoje eu e você, nós possamos fazer essa oração de Davi com sinceridade: examine-me, Senhor, e conheça o meu coração. Vê se há em mim algum caminho mau e guia-me pelo caminho da vida eterna. Essa é a decisão mais corajosa que eu e você, como cristão, podemos tomar. Permitir que o Senhor transforme, em primeiro lugar, o nosso coração, para que toda a nossa vida passe a refletir a vontade dele. Vamos orar? Querido Pai, nós te pedimos que esse tempo seja assim um tempo, Senhor, de autoanálise, de nós analisarmos a nós mesmos com a Tua ajuda. Mas nós queremos Te pedir, Senhor, examine os nossos corações e revele aquilo onde nós estamos falhando. As áreas que estamos sendo fracos, caindo, todas as coisas, Senhor, que tem nos afastado de Ti e nos afastado do Teu caminho. Senhor, nos ajude a voltar ao Teu caminho. Não queremos apenas conhecer, mas queremos caminhar. Senhor, a maior guerra que nós travamos não é contra outros, mas é contra nós mesmos, contra a nossa própria natureza. Então, Senhor, transforme os nossos corações e nos ajude a sermos pessoas como o Teu coração deseja. Socorre-nos, Senhor, nas nossas dificuldades onde temos falhado, mas Te pedimos, revele o Teu amor, o Teu tratamento para as nossas vidas. Em nome de Jesus. Amém. Amém. Que nós possamos continuar confiando no Senhor. Ele é essa fonte de confiança e Ele deseja transformar cada um de nós. Só que nós precisamos dar um passo de coragem. Que Deus te abençoe, meu irmão, no restar do seu dia. E que você possa se sentir corajoso e confiante que o Senhor, Ele quer te abençoar e trabalhar o seu coração cada vez mais. Amém.

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4: Se ainda há uma aldeia escondida entre florestas, ainda existe uma língua que poucos conhecem. Existem histórias contadas pelos mais velhos. Existem costumes que atravessaram muitas gerações. Para muita gente, esses povos parecem distantes. Mas para Deus, nenhum povo está distante. Deus não esquece nenhum povo. A ONU, a Organização das Nações Unidas, reconhece que os povos indígenas possuem uma história própria, uma identidade cultural e uma ligação profunda com seus territórios de origem. São povos como Yanomami, Guarani, Ticuna e muitos outros no Brasil e no mundo. Porém, mesmo com suas diferenças culturais, muitos ainda enfrentam rejeição, preconceito e violência. O problema nunca foi a existência de povos diferentes. O problema está no coração humano, que cria barreiras onde Deus deseja construir pontes. Cristo mostrou ao apóstolo João a multidão tão numerosa que lhe foi impossível contar. Seres humanos de todos os povos, tribos, línguas e nações diante do trono de Deus. Eles não foram reunidos porque eram iguais entre si. Foram reunidos porque foram alcançados pela graça de Deus em Cristo Jesus. Tenha claro para você, Deus não esquece nenhum povo. Quantas pessoas você olha e vê diferenças e tem sua opinião formada pela cultura, pela história ou até pelo medo? Deus olha de outra maneira. Ele vê pessoas criadas à sua imagem. Ele conhece cada história. Ele chama você para trocar a desconfiança pelo amor, a rejeição pelo respeito e a indiferença pela compaixão. O Cristo do Evangelho retira os muros entre você e essas pessoas ao reconciliar você com Deus Pai. Ele abre caminho para que todos conheçam a comunhão da reconciliação através da pessoa de Cristo Jesus no anúncio do Evangelho. Quando você encontra alguém diferente da sua cultura, lembre-se, Deus já conhece essa pessoa antes mesmo que você a conheça. Ame, respeite, sirva, compartilhe a esperança de Cristo. Porque uma verdade precisa permanecer em seu coração. Deus não esquece nenhum povo, inclusive o seu. Ao ler as notas de rodapé do texto dessa mensagem, você aprofunda o seu entendimento a respeito do tema. 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Eu vou soletrar: ruajanus.com.br. Até já.
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2: 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Transmundial e a Hora de Brasília, 13 horas.
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6: Olá, prezados ouvintes da Rádio Transmundial, estamos iniciando mais um programa anual alusivo aos Dias dos Pais pela Rádio Transmundial e pelo Ministério de Homens, em especial pelo Cada Homem um Guerreiro. É um privilégio muito grande podermos conversar com vocês e trazer o tema de hoje, que é Meu Filho, Meu Discípulo. Este assunto também é abordado no livro 2 do Cada Homem um Guerreiro, do curso de discipulado, e queremos trabalhar esse assunto, pensar nas responsabilidades que temos como pais e no privilégio que Deus nos dá de influenciarmos os nossos filhos no caminho para podermos viver em intimidade com Jesus, mas também, ao mesmo tempo, deixando um legado para os nossos filhos, o que é muito importante. Hoje, muitas vezes, os homens questionam, perguntam, têm dúvidas sobre a questão da criação dos filhos, sobre como criar, como cuidar dos filhos. E, geralmente, quando não há resposta, quando não há treinamento, inclusive, para isso, uma das atitudes é jogar a toalha. E é realmente não continuar, é realmente abrir mão da responsabilidade, o que nós queremos abordar e ajudar você. É realmente ter um tempo e um cuidado especial com os seus filhos. Para conversar sobre esse assunto, eu tenho comigo aqui o privilégio de apresentar a vocês o pastor Sebastião Neto, pastor da Primeira Igreja Batista em São Caetano do Sul, no estado de São Paulo. Também participa aqui na Rádio Transmundial, de diversas formas, e o seu filho, André Castilho, produtor, diretor de produção da Rádio Transmundial. É um privilégio ter vocês aqui comigo para podermos falar sobre esse tema tão importante, tão sério. E vou abrir aqui, foi minha intenção pessoal trazer os dois por várias razões, né? A primeira é que vocês são guerreiros, fazem parte, né? Usam o material de Cada Homem Guerreiro.
7: Sim.
6: Mas também são pai e filho, né? E eu creio que nesse assunto que a gente está abordando aqui hoje, a experiência que os irmãos têm, tanto na igreja como também na rádio, junto com os filhos e aquela questão, né? O que que a gente acertou, o que que a gente errou lá no passado, o que que a gente pode corrigir. Quero dar a palavra para vocês poderem falar, darem as suas considerações iniciais aqui sobre isso também.
7: Agradeço o convite, saúdo a todos os que estão assistindo, ouvindo, e para mim é um privilégio poder estar aqui, estar participando deste programa e ao lado do André. André é o filho, ele não é o filho mais velho. Nós tivemos uma primeira filha que infelizmente viveu só 4 dias e faleceu, mas foi registrada, teve que ter o óbito. Então ele é o segundo filho, tivemos 4, mas o André foi criado como primogênito, realmente. A primeira palavra que dou, eu já vi muitos pais dizendo onde eu errei. E eu costumo dizer, a minha pergunta é, onde eu acertei? Porque Deus foi misericordioso, graças a Deus os meus filhos todos estão firmes em Cristo, servindo em igrejas, e o André, eu tenho o privilégio de tê-lo lá na mesma igreja. Os outros casaram-se, mudaram-se, mas o André mora ali perto de São Caetano, está, e hoje é um dos pastores, faz parte da equipe pastoral da igreja também, mas uma decisão dele, e vê-lo também, alguém diria, foi uma projeção, né? Mas não foi, foi natural. Eu sempre gostei de comunicação, cheguei, quando o pastor mais jovem, a inclusive dirigir um ministério de comunicação num grupo de igrejas batistas em Mato Grosso do Sul, e eu tinha o sonho de fazer, depois, eu, já pastor, o curso de rádio e TV que ele fez. E cheguei a fazer um teste nesse estúdio para a Rádio Transmundial. Não foi aprovado. Mas eu sempre gostei dos meios de comunicação e achava que tinha muito interesse nisto, fiz programas de rádio. E o André, quando percebi, foi crescendo e sem falarmos muito sobre isto, um dia pensando em que fazer, conversando, eu sempre conversei muito com os meus filhos sobre vida profissional, vocação, sempre tivemos eu, minha esposa também, e ele um dia perguntou sobre cursos e falei de rádio e TV, e ele, graças a Deus, e quando eu vi ele já estava... O primeiro estágio dele foi, quer dizer, tinha feito um estágio na faculdade, mas depois eu conheci pessoas aqui e conversando, ele veio para fazer o estágio e está há 20 anos na Transmundial. Realmente ele realizou um sonho e mais tarde ele fez, logo depois do curso dele, ele fez teologia, após ter terminado rádio e TV, ele fez teologia, mas... Não pensava que ele seria pastor, porque ele queria ter mais conhecimento, por causa até do trabalho desenvolvido aqui. Até que, de certa forma, por assim, quem me cobrou um pouco foi o pastor Itabir Neves, aqui da rádio, porque não promovia e falei que dependia dele, mas ele foi ordenado e faz parte da equipe, então tem sido bênção, mas realmente foi graça de Deus, misericórdia de Deus, porque eu tive muitas falhas como pai, acredito. Acho que uma pelo ministério, às vezes ausente, mas se bem que presente em outras áreas, eu acho que eu fui mais duro do que eu deveria ter sido, muitas vezes. E com ele, principalmente, porque nós somos parecidos em muitas coisas, não só fisicamente. Então, com isso, ele foi... Quem é o filho mais parecido é o filho com quem você mais tem embates. Mas, assim, sempre algo que eu fiz foi abraçar muito ele e pedir perdão muitas vezes. E ele é um coração, aí por Deus, realmente, um homem de Deus convertido, ele me perdoou. Mas eu louvo a Deus pela vida dele, dos outros filhos, mas dele de uma maneira especial, e de certa forma ele deu continuidade ao que eu, um sonho que eu tinha do trabalho com a mídia evangélica cristã, e outra, agora o ministério pastoral na equipe, né? Então, louvo o Senhor, foi bênção, é uma grande bênção de Deus e fruto da graça e da misericórdia de Deus.
6: Muito obrigado, pastor Neto. André, quais são as suas ponderações iniciais?
8: Bom, primeiro agradecer a você, Luiz, pelo convite, eu me sinto honrado e privilegiado de poder fazer parte desse programa, desse especial, e ainda mais com o meu pai, né, com o pastor Neto. Como ele falou, ele não sabe direito onde acertou, e assim, uma coisa complicada, né, que quando você é filho de pastor, você conhece todos os defeitos do pastor, você conhece todas as questões que envolvem a pessoa, né, daquele líder religioso, daquele líder da comunidade, e eu já vi e conheci várias famílias de filhos de pastor ou filhos de líderes que se afastaram, que entenderam que não deveriam continuar, que não quiseram continuar no caminho da fé. Eu acho que uma coisa muito importante no caso, e uma das coisas que eu acho que eu sei, existem algumas coisas que eu sei que ele acertou, né? Uma das coisas foi oração. Então, ele sempre orou muito pela gente, ele e a minha mãe, eles sempre oraram muito pela gente. Outra coisa, ele citou da ausência, realmente, o trabalho pastoral exigia, sempre exigiu, eu lembro de uma vez, eu acordar às 6 horas da manhã para sair de casa, e às 6 horas da manhã ele estava chegando, de um atendimento, que foi necessário fazer. Então, isso é muito interessante. Ele se esforçou muito para ser presente. E eu percebi e deu. E assim, depois a gente vai lembrando, né? Na hora a gente não percebe tanto, mas depois a gente lembra que houve um esforço muito grande da parte dele de se fazer presente. Então, as ausências foram exigências do ministério, exigências do trabalho, né? Da profissão, mas do amor dele por Jesus e pela igreja e pelas pessoas da igreja que ele cuidava. Mas, ao mesmo tempo, ele também sempre demonstrou muito amor pela família. Ele nunca, ele protegeu a família por um lado, mas também não foi aquela proteção que a gente já viu em alguns lugares, né? Havia uma cobrança muito grande em relação à família. Então, se nós falhávamos, ele era o primeiro a nos cobrar. E não passava a mão, na cabeça, assim, no sentido assim de, o filho de pastor pode tudo, não sei o que é isso. Eu não podia, na verdade eu podia muito menos do que os outros. E graças a Deus por isso. E também, isso que ele falou, né, do perdão, de sempre reconhecer os erros, moldou o nosso caráter de nós também reconhecermos os nossos erros. E aí entra outro lado que eu acho que eu entendo que ele acertou, é que ele sempre foi muito verdadeiro em quem ele era fora e quem ele era dentro.
9: Sim.
8: Então, ele sempre transmitiu muita verdade. A paixão que ele demonstrava por Jesus no púlpito foi a mesma paixão que ele demonstrou por Jesus no dia a dia, com a gente. E conversando com a gente. E vários embates que tivemos, vários momentos em que a gente conversava e via, olha, mas tem essa contradição tal. Em algum momento sempre havia o reconhecimento, não, você tem razão. Né? E havia esse lado humilde de reconhecer as falhas, de reconhecer quando nós estávamos trazendo bons argumentos, inclusive bíblicos, né? da fé, mas também essa verdade, a gente via que era tudo muito simples.

0: mesmo nos lugares, inclusive no seu relacionamento com o senhor. Acho que esse exemplo foi um acerto dele. E aí, com isso, eu me tornei, né, pela graça de Deus e também pelo trabalho dele, a gente está hoje aqui na área de produção de conteúdo da Rádio Transmundial. A ideia era estar em Guiné-Bissau, mas Deus nos dirigiu para estarmos aqui, fazermos missões através dessa plataforma, que é a RTM Brasil, e fazer parte do Conselho Pastoral da PIB São Caetano do Sul, servindo lá principalmente na área de música, na área de sonoplastia e outras áreas aí que a gente tem se engajado.
1: Quero agradecer vocês por essas palavras e quanta lição já, né? E eu, em vários assuntos aqui apresentados, eu me identifico, que casualmente somos três pastores aqui, né? Três pastores e já com alguns anos de ministério, né? O André está vindo junto aí com a gente. Né? E ouvindo vocês falar, algumas coisas vêm à mente, né, da nossa vivência enquanto família pastoral também, né?
0: Deixa eu fazer uma pergunta para ele. Que ano que o senhor vai fazer 50 anos de ministério?
2: Ano que vem, se
0: É
2: Deus
0: ano que vem,
2: quiser.
0: né? Então já
1: É,
0: 49
1: então
0: anos de ministério pastoral.
1: vamos marcar uma celebração, né? Precisamos. Mas dentro disso que vocês falaram, principalmente da questão do relacionamento com a família, né? Me veio à mente um episódio alguns anos atrás, enquanto ainda à frente de igreja, né? Lá em casa surgiu a conversa no tipo assim: quando o pai prega, que bom que não precisa inventar nada.
0: Interessante, boa,
1: Não é?
0: boa, boa.
1: Aquilo que é lá é aqui, né? Eu acho que
2: Isso é bom.
1: essa
2: Isso
1: transparência, essa
2: é transparência,
1: transparência é
2: importantíssimo.
1: boa, né? E para os nossos ouvintes, ou talvez aqueles que estão assistindo também pelos canais de vídeo, nós temos aqui o material Cada Homem um Guerreiro. Esse é um curso de discipulado, né, para grupos pequenos de homens, e queremos mencionar aqui que você pode também levar para a sua cidade, para a sua igreja, esse curso. No final a gente vai dar todos os contatos para isso. Mas o nosso tema aqui hoje está baseado no livro 2, né, que é casamento e criação de filhos. E essa segunda parte do livro 2 tem trazido e tem mexido com muitos homens justamente na questão dessa responsabilidade. Uma coisa nós falarmos aqui como pastores, né? Mas se a gente olhar para fora, para os membros da igreja, para os homens em geral, eles podem olhar para nós: ah, eles têm a sua profissão, né? E os homens que estão nos escutando, estão nos vendo, têm o seu tempo de trabalho, têm a sua labuta diária, né? E assim como talvez um pastor tem as suas limitações de tempo com os filhos, os outros profissionais também os têm,
2: Sim.
1: né? E aí surgem muitas questões. Um versículo que eu quero trazer aqui para nossa reflexão é Provérbios 22, 6. Eu creio que muita gente conhece, né? Não vou dizer todos conhecem, porque talvez nem todos conheçam,
2: Sim.
1: né? Mas a Bíblia diz: ensina a criança no caminho que ela deve andar, e até quando envelhecer não se desviará dele. É uma versão mais tradicional, né? A NVI vai dizer: ensina a criança segundo os propósitos, né, segundo os objetivos que você tem para ela. Que objetivos nós temos para com os nossos filhos? Diante de tantas ofertas, de tantas ideias, de tantas ideologias, de tantos ensinamentos que a gente, à luz da Bíblia, reconhece que não são certos, né? O que a gente pode conversar
2: É.
1: sobre isso?
2: Meu grande objetivo sempre foi que

0: aqui dizendo meu filho, meu discípulo, mas eu sempre quis que os meus filhos fossem discípulos do meu mestre. Então, em todo tempo, eu quis mostrar Jesus para eles, ensinar Jesus. Aproveitar para falar sobre Cada Homem é um Guerreiro, e eu falo com liberdade porque foi uma mudança na minha vida, no meu ministério, quando passei a aplicar na igreja, e desde 2017 eu estou envolvido lá na igreja local. E já estou treinando até, tenho treinado até pastores de outras igrejas no uso do material. Me desculpe, Luiz, mas eu não chamo de curso. Cada Homem é um Guerreiro é uma vivência discipular.
1: É uma jornada.
0: Uma jornada. Uma caminhada. Porque a caminhada do discípulo é caminhar, mas ele é um momento que você vive mais e aprende a caminhar melhor. E tem alguém que fala assim, o senhor vai dar aula hoje? Eu falo, não dou aula. E isso é uma coisa importante, algumas pessoas ficam assustadas, mas algum pastor até pode pensar, eu não sou tão bom professor, você não é para ser professor, e o membro de qualquer pessoa, qualquer crente em Cristo, você vai estar compartilhando os princípios e você vai estar caminhando junto. Eu tenho, desde 2017, então várias vezes, porque eu tenho cada vez feito com um grupo novo, mas cada encontro que eu faço é algo novo para mim, porque nós aprendemos uns com os outros. Mas assim, a questão é essa, o que eu estou fazendo ali é apresentando o caminhar com Jesus, como eu fiz, busquei fazer com os meus filhos e até hoje busco fazer. O livro 2, aliás, uma palavra sobre o livro 2. Quem já faz, quem conhece o material, existe inclusive assim uma proposta no material em que o livro 2 pode não ser feito pelos solteiros. Eu discordo dessa proposta.
1: Eu tenho uma palavra sobre isso, pastor Neto. Sim. Eu até questionei o autor, o irmão Lonnie Berger, sobre essa colocação, porque tinha sido questionado a respeito. E a resposta do Lonnie Berger foi a seguinte. Luiz, você teve um erro que eu fiz nos livros, foi colocar essa observação. Então faz direto.
0: Eu faço porque fazendo com homens casados, muitos... quando fazem o livro 2 e nessa parte principalmente com filhos, com esposa também, com a esposa e filhos, eles dizem assim, eu deveria ter feito esse estudo antes de me casar. E eu digo aos solteiros, você está fazendo uma coisa preciosíssima, porque você está aqui, eu tenho um grupo que eu tenho dois solteiros e falamos bastante sobre isso, e cada vez que falamos tem alguns que falam assim, vocês ainda não têm os filhos, mas pensam o que vai acontecer quando vocês tiverem os filhos. Mas eles mesmos reconhecem que eles estão reconhecendo que bom que a gente está pensando nisso agora. Eu falei, pense assim para evitar erros futuros. Mas algo que eu tenho aplicado e que eu passei a fazer depois, porque o livro 2 propõe uma das lições, que você tenha um encontro com seu filho. E vá encontrar-se com ele, se for casado principalmente, ter um encontro com a filha. E depois disso é que eu passei a ter encontros com os meus filhos, já casados. Mas não assim, não é o encontro, temos lá vários almoços em casa, uma vez por mês pelo menos, nos reunimos todos.
2: Pessoal, né?
0: Mas um encontro individual.
2: Individual.
0: Então já tomei café, almoço, só a filha que ainda não deu para fazer ainda, mas com os filhos eu tenho feito a partir dessa sugestão.
1: Sim.
0: E como tem sido importante falar com eles, só, por exemplo, eu e o André só saímos e conversarmos sobre a vida, falarmos, trocarmos ideias, eu posso, fico mais à vontade, eu saio com o Daniel, que é o outro do meio, com a Denise, que eu ainda não consegui, ela teve filho, agora tem outra criança, mas já marcamos e fizemos alguns encontros em casa, chamo ela de lado, conversamos um pouco, mas essa é uma lição que tem umas duas ou três, dois ou três estudos que eles recomendam que você seja a tarefa de casa. E isso tem sido muito importante. Então, a ideia veio do estudo, de sair à parte com eles e sairmos para ou tomar um café, ou um almoço e conversarmos. Conversarmos sobre ele, eu e ele, ele me pergunta, eu pergunto. Tem sido muito positivo. E a ideia veio do estudo aí do livro 2.
1: Pegando esse gancho, né, pastor Neto? A questão não é só porque ele agora é adulto, que o irmão vai fazer isso.
0: Sim, né? Sim, sim.
1: Inclusive o pai que tem filhos pequenos,
0: verdade,
1: né?
0: Verdade.
1: Sair, fazer um passeio no parque, exato, andar de bicicleta se isso tiver, né? Jogar bola com ele, né? Esse tempo especial, pai, filho, filho, pai, né? Que realmente é importante. E um detalhe, né? Que as lições nos apresentam, e eu posso falar com maestria sobre isso, né? É quando você é pai de menina. Né?
2: Seu caso tem duas, né? É dose dupla.
1: Que privilégio, né? É ter. Inclusive a colocação ali é muito forte quando ele fala que a autoestima da menina é formada a partir da visão que o pai tem dela.
2: É, a partir daquilo que ela acredita que o pai pensa dela, né?
1: Então é muito forte isso.
0: Sim.
1: Né? E isso sim tem justamente. E aí eu lembro do apóstolo Paulo, quando ele fala aos Coríntios e depois repete aos Efésios, né? Sede meus imitadores, como eu sou de Cristo Jesus.
0: Exatamente.
1: Né? É fácil dizer isso para a igreja. Você falou do relacionamento com o pai, né?
0: Uhum.
1: Mas poder conversar com os filhos, ó, quer saber como é que se vive a vida cristã? Olha para mim.
0: Tem que ser isso.
1: É.
0: O pai tem que fazer
1: profundo,
0: isso. Nesse sentido.
1: É profundo.
0: Tem que estar fazendo isso.
1: André, o que você tem a dizer sobre isso, sobre essa responsabilidade de ensinar os filhos? A gente viu eles aqui há pouco no estúdio, né?
2: Uma coisa que o livro chama muito a atenção, e isso é um problema na sociedade hoje. Nós vivemos uma era de terceirização. Terceirização no trabalho, né? As empresas, elas terceirizam muito mão de obra. Mas terceirização também de responsabilidades, o que não deveria acontecer. Aquilo que é dado para que seja a sua responsabilidade é para você fazer, mas nós muitas vezes terceirizamos. Então terceiriza-se a educação totalmente para a escola. A escola é responsável pela educação formal, aquilo que é chamado de educação formal, ensinar coisas que os pais não são especialistas, matemática, português, ciências. Agora, existe essa educação da vivência, do dia a dia, e esse contato e esse exemplo, e isso também, principalmente o pai, homem, tem terceirizado para outros na nossa sociedade. Porque como a gente vive numa sociedade muito egocêntrica, ou seja, eu estou no centro, as minhas vontades, os meus desejos, o meu bem-estar é o mais importante, eu preciso ser feliz, eu tenho o direito a ser feliz. Então, qualquer coisa que possa trazer o mínimo de infelicidade ou sofrimento, eu tenho que afastar da minha vida. Então, se o filho vai me trazer... E isso, a princípio, é aplicado para o casamento. Se o casamento está me trazendo infelicidade, eu acabo com ele. Eu me divorcio. Com os filhos é mais complicado fazer isso. Mas os pais fazem isso. E quando eu falo pais, eu me refiro aos homens.
1: Sim.
2: Infelizmente,
1: sim,
2: nós vivemos uma sociedade, e quando se conversa com profissionais de educação, como isso é grave e sério. Principalmente quando é identificado algum tipo de patologia, uma neurodivergência, alguma coisa. É muito comum os pais ter o divórcio e o pai se afastar completamente do seu filho. E infelizmente a gente vê pessoas que se dizem cristãs com esse comportamento, e por uma pressão social acaba sendo a tendência. E algo que mudou na minha vida em relação ao Cada Homem Guerreiro é essa chamada responsabilidade. Um dos ditos que a gente decora é: educar os filhos é uma responsabilidade que Deus deu ao pai. Efésios 6:4. Pais, não irritem os seus filhos, antes criem-nos segundo a instrução e o conselho do Senhor. Como isso foi forte para mim. Então, a gente perde orientações. E a Bíblia, e nesse sentido, materiais como Cada Homem um Guerreiro, eles nos ajudam nessa orientação e nos dão as dicas necessárias. Então a gente... Eu acabei tendo uma experiência muito forte, primeiro, nessa chamada de responsabilidade. Não, eu preciso assumir a responsabilidade. Então eu levo meus filhos para a cama. eu ensino a palavra de Deus para os meus filhos, eu corrijo eles, eu realmente tenho uma hora que é comigo. Não é a minha esposa, não é o meu pai o avô, não é a minha mãe a avó, não é a tia, não sou eu. E aí eu tenho que entrar e eu tenho que dizer, isso está certo, isso está errado, vamos por esse caminho, não vamos por esse caminho. E hoje eu fiz questão de trazer meus filhos aqui para a rádio, porque eu queria dar, e eu já trouxe eles outras vezes, mas eu acho que é importante que eles venham periodicamente para conhecer o meu trabalho, ver que é um ambiente bom, conhecer o ministério, conhecer esse trabalho. E isso nos aproxima, e a gente veio conversando no caminho. E aí eu tenho uma experiência que eu já contei, inclusive no ar, que foi quando eu estava fazendo o livro 2, o Fernando estava numa crise na escola. E eu havia perguntado para ele, filho, por que você não gosta de ir na escola? E ele não me respondeu, a gente estava no carro. E aí, uma coisa muito importante nesse contato que é necessário ter com os filhos é que esse exercício tem uma metodologia. E a metodologia é você criar um ambiente confortável para o seu filho. E a gente, às vezes, quando a gente pensa em criação de filhos, a gente pensa muito em cobrança. Eu devo cobrar meu filho. Ele deve prestar contas para mim. E a gente esquece que o filho tem prazer em ter relacionamento com o seu pai, e um relacionamento que vai envolver brincar, que vai envolver jogar conversa fora, que vai envolver ter um tempo que parece inútil e perdido, mas na verdade é um tempo em que está sendo criado um ambiente em que a consequência vai ser a criança se sentir confortável para se abrir. E aí eu fui passear com meu filho o livro deixa claro, né? Uma hora e meia com seu filho. Foi bom com meu pai, porque a gente passa mais que isso, né? A gente consegue tem até que tomar cuidado. Porque ainda mais que a gente gosta de tomar café e vai na cafeteria e fica lá. Mas eu peguei o Fernando e levei ele. Ele tinha 6 para 7 anos. E aí levei ele pra passear lá, o condomínio é grande, a gente foi. E aí chegou uma hora que ele, e tava um momento gostoso, tava legal, ele virou e falou, pai, sabe por que eu não gosto de ir na escola? Porque no intervalo, os colegas me deixam sozinho. E eu não gosto de me sentir triste sozinho. E ali, aí eu vi a abertura, e ali eu vi a oportunidade de poder pastorear o coração do meu filho, poder ter contato com ele. E até hoje a gente vê assim, como é impressionante, ele se abre, ele conta muita coisa pra gente. Recentemente eu fiz um outro passeio com ele que ele pôde também se abrir e a gente percebe. Às vezes a coisa tá muito tensa, às vezes a coisa tá muito pesada e ele tá. E tá difícil, ele não quer nem falar com você direito. Aí eu falo, tá na hora de abastecer esse tanque, tá na hora de passar um tempo de qualidade, ter um tempo gostoso, e aí ele vai se abrir naturalmente. E isso é muito interessante, né? E funciona com a filha também, e isso é uma experiência que eu tive, que foi muito legal no fazendo o livro 2.
1: Mas e a desculpa? Mas eu não tenho tempo.
2: Prioridade, né? É meu filho é minha prioridade.
1: É.
2: Meu filho, eu falei isso já pra minha esposa, já. E isso é uma coisa que eu vi meu pai fazer. Ele é pastor, não tem hora, não tinha hora de expediente. Pastor não tem hora de... Não tem... Tinha o gabinete, mas era muito... Eu lembro muito, com o telefone fixo, meu pai passar horas no telefone fixo em casa, porque na hora que o pastor está em casa, as pessoas também estão e estão contando seus problemas, estão contando suas crises, estão ligando para o pastor, estou com isso, estou não sei o quê. Então ele não tinha hora de expediente. Mas eu não tenho reclamação de um pai ausente. Meu pai não foi ausente. Ele levava... Ele fazia questão de levar a gente para os lugares, de trazer a gente, de passar tempo. Lembra de War, Luiz?
1: Uhum.
2: Eu aprendi a jogar War com meu pai. E a gente passava a madrugada de sexta para sábado. Nós fizemos isso algumas vezes jogando War. Eu lembro do meu pai jogando os dados, assim. Então, nós fizemos isso, passeios, férias. Ele priorizou. Então, outra coisa que o senhor acertou, o senhor priorizou a família, o senhor priorizou seus filhos, o senhor priorizou a gente, né? Por mais que foi... E é difícil mesmo. É lógico que é. Não é fácil. Mas você tem que qual que é a prioridade da sua vida? Chega um momento em que os filhos são responsabilidade dos pais. Se isso é minha responsabilidade, então a minha prioridade. Não vou citar o nome porque ele não me permitiu, mas teve um pastor que me falou uma vez, conversando com ele, ele disse: toma cuidado com as suas viagens, toma cuidado com a prioridade que você dá, priorize seus filhos, passe tempo com eles, porque depois você vai acontecer que nem já aconteceu comigo, ele falando pra mim, e você vai chorar na cama, que é lugar quente. Então aproveite agora, é agora que você tem que dar atenção pros seus filhos. É agora. Porque se acontecer qualquer coisa, te substituem de onde você estava. Mas a sua família não tem substituto. Então, eu acho que assim, se a gente prioriza, a gente vai ter tempo.
1: Isso. Alguma palavra?
0: É isso. Ele fala que eu dei o tempo, então acho até. Havia necessidade, eu, como não tinha expediente, eu tinha que. Eu atendi em qualquer momento, o pessoal entendia. Na igreja sempre. Estou há 35 anos na mesma igreja. Uhum. Então, o pessoal sempre compreendeu. Sabiam que quando precisava eu estava. E tinha pessoa que ficava ali na secretaria, então eu saía, muitas vezes saía para levá-los, como ele disse, levá-los em lugar. E nesse levar a gente conversava muito, eu sempre fui de conversar bastante, perguntar bastante, cobrar bastante, mas sempre conversando e então havia necessidade, eu corria atrás. A minha esposa trabalhava fora também, mas ela tinha horário, ela trabalhava e tinha que estar, era na área da saúde, ela tinha que estar lá. E eu, muitas vezes, o meu horário era mais. A minha esposa mesmo diz isso, que ela achou que foi muito importante, porque eu que ficava levando os filhos em alguns lugares.
2: Eu acho que, adaptando, desculpa interromper o senhor, mas adaptando no contexto, no caso, eram dois que trabalhavam fora. Mas, como ele tinha uma flexibilidade, então ele assumia algumas responsabilidades enquanto minha mãe estava no horário de expediente, e a minha mãe assumia outras responsabilidades quando meu pai. Às noites, eu lembro, normalmente meu pai não estava em casa à noite, porque ele estava na igreja, fazendo outra coisa. Outra coisa, que meu pai, meu pai constantemente levava a gente junto na igreja, colocava a gente para também participar e ver. Então, assim, é nisso que ele não foi ausente, porque ele, sempre que ele podia, ele se fez presente adaptando a realidade. Eu estou dizendo isso porque às vezes alguém pode se sentir muito pressionado. Poxa, mas eu tenho expediente, não sei o quê. A questão é a seguinte: a gente sempre vai encontrar tempo na nossa agenda.
1: Uhum.
2: A gente consegue encontrar tempo na nossa agenda, e principalmente quando a gente combina isso direitinho com o cônjuge. É possível.
1: Eu creio que um dos fatores importantes, e por isso... Nessa jornada do Cada Homem Guerreiro, antes de falar sobre a criação de filhos, ele vai tratar do casamento, não é? E então, equalizando, vamos usar esse termo, né? Equalizando o casamento, não é? É possível cuidar dos filhos.
0: Sim.
1: Não é? Sim. E eu creio que nessa conversa, o que a gente precisa lembrar é a questão do quando. Quando eu começo a dar esse tempo para os meus filhos? Ora, desde cedo, né? Desde pequeno. E a gente tem escutado muito: por que eu não fiz isso antes? Por que eu não dei tempo? Aí chegou a adolescência, chegou a juventude, perdi meu filho, ou fui surpreendido, de repente alguém me liga: ó, seu filho está ali, está lá. Né? E filho, por que você não me falou nada? Não teve oportunidade, né? Não teve aquela chance, essa abertura, né? E nesse sentido, né, nós temos várias histórias contadas no livro ali em que nos são mostradas algumas estratégias de como reconquistar
0: Sim.
1: o coração do filho, não
0: é? É verdade.
1: Não é? E eu acho que essa é uma... Se eu não tive o tempo, ou se eu não tive a própria orientação, que a gente tem hoje, através, né, do Cada Homem Guerreiro, de poder ter esse tempo de qualidade com os filhos, mas você se conscientiza, eu preciso ter isso. Procure. Talvez no início vai haver resistência. Ah, pai, que história é essa? Agora que você quer conversar comigo?
0: Sim.
1: Né? Ora pelo seu filho. Né? Vai devagar. Mas não deixe de buscar esse contato com seu filho.
0: Né? O André falou que nós tínhamos... Eu conversava, é claro que havia necessidade de sairmos, eu ia levar, trazer... Conversava bastante, mas não tinha essa intencionalidade que, por exemplo, esta orientação que a gente tem estudando material e trabalhando Cada Homem é um Guerreiro, de ter um momento intencional. Então você separar um tempo, é um momento de qualidade, mas tem que ter intencionalidade. Não, agora eu vou sair, vamos estar juntos só nós dois, pai, filho, pai, filha. E não é aquele de saída de família, é o pai com o filho, o pai com a filha, e vai ser o momento. E eu não fiz isto antes, é claro que a primeira vez que eu marquei até foi uma surpresa, se bem que eles se surpreenderam de forma agradável. vamos almoçar juntos. E graças a Deus eles pagam para mim, então isso é melhor ainda. Mas já dividimos.
1: Mas... Eu tenho um tempo com o pai, eu vou pagar assim.
0: Então, eu talvez não. O certo é você fazer como foi colocado. Desde pequeno, o André tem feito isso, eu fico muito contente, ele pode fazer isso com o filho. Então ele tem. Aliás, o filho dele ficou com medo quando ele era pequeno, quando ele foi ia ter a ordenação para o pastor. O filho dele ficou, eu lembro de um dia falar, mas agora meu pai não vai ter tempo, porque ele me via como avô, o trabalho que eu tenho com a igreja. Esses dias conversei com ele, eu falei, não, meu pai não atrapalha, não, ele tira tempo, porque é claro, ele no ministério é um ministério colegiado, então ele dá um tempo lá menor, aliás, ele não recebe nem ajuda, não há, ele faz voluntariamente na igreja, a igreja não investe nele, investe, estamos em 5 pastores, nem todos, não recebem todos igualmente, e ele mesmo não, ele abre mão disso, mas ele prioriza os filhos, ele mais os domingos, mas ele prioriza, sai nos sábados. E eu conversei com o meu neto e ele falou, não, meu pai é presente comigo. Ele sabe, mas é da rádio, porque a rádio é que é o grande compromisso, né? Viagens às vezes, mas ele sabe que o André tem feito isso, tem priorizado. Uma coisa que eu não fiz, na época, intencionalmente. Andei com eles, mas não com essa intencionalidade que a gente deve ter. E aproveitar para falar aos pais, independente de você fazer Cada Homem é um Guerreiro ou não, faça isto. Marque com seu filho desde pequeno, como foi dito aqui, a sua filha, mas com cada um individualmente. Não é aquele passeio com os 3, 4, 5, ou com a esposa junto, não. Você e seu filho, você e sua filha, pai com o filho, pai com a filha. Uma vez por mês, não dá para fazer toda semana, uma vez por mês... ou a cada 2 meses, às vezes conosco a periodicidade é um pouco maior, mas tenha, de preferência uma vez por mês, saia com ele, marque, reserve 1h30 e intencionalmente esteja com ele. Quando ele é pequeno, você vai pagar, mas crie bem que depois ele vai pagar para você. Mas faça isso, e você, que nunca fez... Convide, você vai ver como talvez haja uma certa, como disse o Luiz, uma certa até surpresa, até negativa, nunca quis falar, o que você está querendo, né? Está precisando de um empréstimo, está precisando de alguma coisa, talvez algum filho pense isso, mas não, eu quero conversar com você, eu quero estar com você, e vai ser algo que vai agregar muito. Vai ser realmente algo que será muito positivo para o relacionamento pai-filho, pai-filha.
1: Ah, O tempo está passando, né? A gente está quase no final do nosso tempo aqui. Mas uma das questões que eu quero colocar, uma experiência nossa como família, é o tempo à mesa, né? Tempo à mesa, principalmente no domingo. Hoje a nossa filha é casada e eu tenho a alegria de dizer que o genro entrou nessa. Né?
2: Muito legal.
1: Né? A gente às vezes senta meio-dia à mesa, levanta às 16h no domingo e a conversa rola. Né? E a gente fala da vida, fala da Bíblia, fala dos tempos, né? Não da chuva e do sol, né? Mas sim, dos tempos em que a gente está vivendo, e isso é muito saudável. Né? Essa abertura, essa transparência. E vivemos uma época de redes sociais. Né? Então, quantas vezes você vai num restaurante, família está em redor da mesa, mas cada um com seu aparelhinho na mão. Não é? E uma prática que a gente tem adotado, isso aqui é uma experiência pessoal, como família, nós não temos televisão na sala.
2: Interessante.
1: A sala é lugar de conversa, um com o outro, não é? E eu creio que isso ajuda muito. Não tem que imitar, né? mas é uma experiência que a gente tem vivido, né? E isso é muito bom. Eu quero que antes
0: essa questão à mesa é que em casa agora, quando reúne todo mundo, nós éramos eu, a esposa, mais os três, né, cinco, mas sempre teve uma pessoa que está conosco até hoje, então com ela seis. E agora, cada um casado, os três filhos ficaram seis, e cada um com dois. Então, três, mais seis, 12. Nós temos reuniões e em casa, normalmente um leva, às vezes leva, vai a consogra ou com sogro, vão. E as nossas reuniões, não dá para fazer todo domingo, mas uma vez por mês, pelo menos, às vezes duas vezes por mês, reunimos todos. Então não dá para fazer a mesa, nós temos as mesas. Mas tem uma mesa, e a minha esposa faz um esforço nisso, ela faz um esforço para que a maioria sente ao redor da mesa, que não é tão grande, e às vezes as crianças, alguém fica, vão para um lugar, vão para o outro, em idades diferentes, nós temos desde a bebezinha até o pré-adolescente, que é o Fernando. Então, mas esse esforço é muito importante. E em casa, nós três agora estamos nos esforçando mais, mas com eles, esse esforço agora como família, nos dias que nos reunimos, estarmos juntos, também sem nada ligado, sem nenhum aparelho, ninguém mexendo em celular, e conseguimos, é muito positivo. Eu creio que muitas famílias têm feito isso, mas se você ainda não fez, experimente fazer isto. Na hora, à mesa, fazer isso. Eu tive uma coisa negativa, e aí eu vou fazer a minha confissão pública. Como minha esposa nem sempre almoçava conosco, então eu em geral, me esforçava para estar com os filhos, e tinha essa irmã que nos ajuda, que estava, quem preparava o almoço. E, infelizmente, muitas vezes à mesa eu fiz o lugar de cobranças. Isso foi muito ruim. E uma vez a minha filha disse que ficava temendo a hora, em um determinado momento, ouvir isso, a hora do almoço. Quando a minha esposa estava, minha esposa conseguia me conter. Mas quando eu estava sozinho, eu fiz, e foi um erro muito grande, usar a mesa para cobranças. Infelizmente, eu sei de alguns que fazem. Se você faz, reconsidere. Não faça mais. A mesa é lugar de comunhão. Evite assuntos pesados. Tem assuntos leves. O que tiver que falar, reserve um momento próprio para isto. Principalmente quando é o pai cobrando algo do filho ou da filha.
1: Deixa eu fazer aqui uma apresentação. Cris, você pode adquirir esse material. Você pode ter na sua igreja ou na sua comunidade. Você pode talvez convidar um grupo de amigos para fazer um grupo de estudos do Cada Homem Guerreiro. 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Poderíamos aqui estender mais uma hora, né? Tem bastante assunto, quem sabe a gente pode aproveitar um segundo momento, né, para dar continuidade. Mas o que queremos deixar claro aqui? Como pais, nós somos responsáveis em levar os nossos filhos a andarem conosco ao lado de Jesus. E esse é o melhor e maior legado que podemos deixar. E queremos que realmente também a sua família possa experimentar isso com profundidade e realmente com uma experiência tremenda daquilo que Deus pode fazer. Uma palavra final, 30 segundos cada um.
2: Bom, primeiro eu quero agradecer novamente, né, pela oportunidade, Luiz, e dizer para você que de repente identificou aqui, como o pastor Neto falou, né, houve muita cobrança. Eu entendo que isso foi realmente algo negativo, mas a gente sentia que nessa cobrança havia amor. Então eu acho que a principal coisa é amar os filhos. A gente e no amor o filho vai sentir, o filho vai entender o amor. Se você de repente em algum momento errou, entenda que você é humano, você vai errar, você cometeu erro. Peça para o Senhor restaurar, arrependa-se e peça para Ele restaurar, que Ele vai restaurar. Não se iniba em fazer o certo agora. Agora é o momento de fazer o certo. O errado já foi. Então, a partir de agora, mude a rota da vida, faça uma conversão, mude de atitude, porque enquanto há vida, há oportunidade de mudança e há oportunidade de glorificar a Deus.
1: Pastor Neto.
0: Também muito obrigado pela oportunidade, por estar aqui. Obrigado, André.
2: Obrigado, Pastor Neto.
0: Mas, orar pelos filhos, e eu sempre orei pelos meus filhos, mas uma coisa que eu aprendi, e eu creio que ele se lembra disso, e ele se lembra, orar com os filhos. Eu procurei ler a Bíblia e orar com eles, e sempre que havia oportunidade eu fiz isto, e nisso eu acho que eu fiz individualmente em algumas situações. Ore pelos seus filhos, mas ore com os seus filhos e com as suas filhas. E que Deus abençoe você como pai, em especial os pais, mas também os que não são pais, filhos e as mães também, que são companheiras da minha esposa, foi a grande parceira e é até hoje. E que Deus abençoe todas as famílias em nome de Jesus.
1: Como Rádio Transmundial, nós agradecemos a sua audiência. Com o Ministério de Homens da Rádio Transmundial, queremos também estender o nosso abraço a todos os pais que nesse final de semana celebramos o Dia dos Pais. Um abençoado final de semana a todos.
3: 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Eu sou Ricardo Santos.
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4: Transmundial e a Hora de Brasília, 14 horas.
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Roseane Carvalho mora em uma das capitais do Nordeste. Sua família é cristã há muitas gerações. Ela é casada há quase 10 anos e é bastante ativa em sua igreja. A família de Roseane é simples, mas jamais faltou nada. O casal sempre trabalhou. Todo ano faziam a festinha de aniversário dos filhos, convidando quase toda a igreja, os amigos da escola, da vizinhança. Só que em abril do ano passado, o marido de Roseane, que tinha um bom emprego, foi mandado embora por causa de um corte de funcionários. Começou então a peregrinação pela procura de um emprego, de uma oportunidade. Roseane passou a sustentar a casa, mas o marido não aceitava muito aquela situação. Ela tinha a impressão que um pouco era a pressão da cultura mais machista que existe no Nordeste. Os homens sentem-se provedores, cabra macho, como se diz. A família toda sofria, pois o padrão de vida caíra muito. Mas Roseane não explicava para as crianças a real situação. Foi chegando a época de aniversário dos meninos. Como eles faziam aniversário no mesmo mês, com diferença de 10 dias, Roseane sempre fazia festinha junto. Só que parecia que naquele ano isso não iria acontecer. E os meninos, que até então tinham sido poupados da situação, começaram a pedir a festinha de aniversário e queriam, com muitos docinhos, balões, decoração infantil, cama elástica, tudo o que eles viam no aniversário dos primos e também dos amiguinhos. Roseane começou a se desesperar. Como não explicava nada para as crianças, elas não podiam entender porque não podia haver festa. Um tinha 7 anos e o outro 4. E houve choradeira, berreiro, birra, pirraça. O desemprego do marido já durava 9 meses. Roseane começou a ficar ansiosa e foi então que, numa noite sentada em sua sala, chorando, Deus falou ao seu coração que Roseane não se preocupasse, que estava ansiosa demais com o que haveria de comer e se vestir, mas que não era isso que Jesus queria dela. Naquele momento, foi como uma onda de paz inundando seu coração, como se o próprio Senhor estivesse sentado com ela ali, naquele sofá. Roseane resolveu que sentaria com os filhos e explicaria que naquele ano não haveria festa, que eles eram uma família acima de tudo e que tudo iria passar. E assim fez. Roseane ainda disse: comecem a orar para que, se o Papai do Céu quiser, nos dê condições de fazer. Os meninos passaram a orar todos os dias. Naquela semana, o marido começou a trabalhar. Um salário bem pequeno para pagar as despesas mensais. Sabe o que aconteceu? Mesmo com tudo isso, Deus ouviu a oração dos pequeninos e deu condições de fazer a festinha com tudo o que eles queriam e até mais. Deus usou familiares e amigos para abençoar aquela família com bolo, salgadinhos, refrigerantes, decoração e a tão sonhada cama elástica. É, Deus

0: Esse eu amo.
1: No Relatos de Fé, ouvimos Aline Barros cantando Família. Essa história é para mostrar que Deus quer que sua palavra esteja em nosso coração, nos aquietando em nossos momentos de desespero, porque Ele está no controle de todas as coisas. Família é para ficar unida, fazer uma festa de crianças para o Senhor Deus. Não é nada. Escreva pra gente. Mande o seu relato, o seu depoimento para Caixa Postal 18.113, CEP 04626970 São Paulo, São Paulo. Ou também pelo e-mail rtm@transmundial.com.br. Eu aqui com você no microfone, Ricardo Santos.
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1: Franklin cantando Sorriso.

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2: Está começando mais um episódio do Entrevista e hoje a gente continua o nosso bate-papo com o querido Alexandre Cagnoni. No episódio anterior ele contou como que foi a conversão dele, a transformação que o melhor empresário, coach, mentor poderia fazer, que é Jesus Cristo, e transformou de uma maneira radical a sua vida, Alexandre. Verdade. Que episódio especial. Convida a turma até para ouvir a primeira parte, né, pra gente continuar.
3: Pois é, a primeira parte ali, nós já falamos ali o início, a conversão sobrenatural, como é que foi a entrada do grupo Paquitos, a saída da Rede Globo, carreira solo. Então, assista ali a primeira parte, né? Agora estamos aqui no segundo episódio.
2: Segundo episódio. E agora, depois que você teve, né, esse encontro sobrenatural com Jesus,
3: pois,
2: naquela igreja, e sentiu algo inexplicável que você nunca tinha experimentado antes, você tomou uma decisão. Conta pra gente, a partir daquele momento, o que mudou na sua vida.
3: Vamos lá. A princípio, parecia que começou uma fome e sede muito grande de conhecer a personalidade de Jesus. Então, história, vida, obra, ministério, arqueologicamente falando, enfim, culturalmente. Então, com muita sede, eu queria já logo fazer seminário. Foi assim, eu preciso aprender um pouco, um mínimo de base, para eu falar menos besteira, até inclusive quando eu ia dar testemunho, uma série de coisas. Então, comecei, me matriculei aí, me formei em teologia, fui estudar teologia interdenominacional, local no Betel, e com concentração em missiologia transcultural.
2: Uau, que legal.
3: Mas também fiz outros cursos teológicos, como angelologia, estudo de anjos e demônios, porque eu conhecia, dentre as filosofias e religiões que eu participava, eu sabia, ao meu ver, não à luz da palavra. Então, eu precisaria entender o que Deus pensa sobre isso. Qual a ótica de Deus, do bem, do mal e de tudo.
2: O que
3: agrada ao Senhor ou não. E aí, então, sempre fui muito aplicado, gostava muito de estudar a palavra. Aí me formei capelão no Brasil, no exterior, cursos de CPR, CPR, primeiros socorros e uma série de outras coisas. E comecei já a missão, logo nos primeiros dias, porque daí eu comecei para o culto todo dia. Onde tinha culto eu estava, porque eu queria...
2: Você estava naquela sede mesmo,
3: aquela
2: buscando...
3: Sede. E qual era o campo? O mundo. Qual o campo ali? Os mendigos.
2: Ah, você começou a atuar...
3: Amo trabalhar com menos favorecido, terceiro setor.
2: Isso logo de cara já?
3: De cara, então para um camarada que era egocêntrico, aquela coisa, comecei a andar com os menos favorecidos, embaixo do viaduto.
2: Aqui em São Paulo?
3: São Paulo, né, nesse período. E ali então, isso foi fevereiro de 95, 96, 97, eu já tinha matriculado fazendo já teologia. Aí meu estágio de capelão foi no Carandiru.
2: Que legal.
3: Então, ali no presídio, depois servi o Hospital Municipal do Tatuapé. E então, ali foi quando eu comecei a trabalhar com crianças na ortopedia infantil. E eu pedi para Deus, eu falei, olha Deus, se o Senhor tiver para mim, eu gostaria de levar o teu evangelho, o evangelho do reino de Deus, né? Porque a palavra fala de, não é qualquer evangelho, né? É um evangelho específico, do reino de Deus, ou seja, Deus, de fato, reinando sobre nós.
2: Sim.
3: E a gente estando submetido ao reinado dele.

0: E milhares de pessoas falam que são cristãos e tudo mais, mas não submete ao governo de Deus. Continua fazendo o que quer, continua não perdoando, continua não caminhando uma segunda milha, continua não dando a outra face. Então, assim, que evangelho, então? Tem muitos evangelhos por aí, né? Podia citar vários aqui.
1: Sim.
0: Mas o evangelho do reino é realmente você submeter ao reinado desse rei dos reis, que é Jesus.
1: Sim.
0: E para isso você precisa diminuir, você precisa zerar você. E para você ir para o Alexandre, então, quebrar colunas e estruturas que ele estava sendo preparado desde pequeno para um lançamento mundial e uma idolatria, né? Ser um poste ídolo mundial.
1: Sim.
0: Então, como eu disse, foi Deus ali trabalhando diariamente. E eu pedi para Deus, olha, se o senhor tiver, eu gostaria de levar o evangelho do reino para as crianças, jovens e adolescentes mais pobres do planeta Terra. Eu pedi isso para Deus. Eu pedi isso para Ele.
1: Como que foi a sua transição? Porque tudo isso acontece, você no auge da isso. sua carreira.
0: Perfeito.
1: Quando você tem esse encontro, como que você reage, né, aos contratos, a tudo aquilo que estava sendo planejado para seguir esse rumo? Que vai na contramão de tudo isso que você está falando.
0: Totalmente. E até na contramão de um mercado também até evangélico. Por quê? Vamos lá. No que eu entrei ali, eu queria não mais fazer coisas do que... Por exemplo, eu ia às vezes num culto. Ah, você vai dar sessão de autógrafo ou tal, não sei o quê. Eu me sentia meio que sendo idolatrado em algumas situações. Eu falei, meu, tá parecendo que eu tô igual sem Jesus ali num show mundano.
1: Isso começou a te incomodar?
0: Não, muito, muito. E teve até lugares que falavam assim, ah, Alexandre, você tem assim uma dinâmica bacana, precisamos de você animar o nosso acampamento de jovens. Eu falei, sério, é pra animar? Ele falou, você anima, pula, canta, agita, né? Pode depois fazer uma fila de fotos com os fãs. Eu falei, sério? Eu dava corda pra esses... Né? Tem uns esquizofrênicos gospel aí. Você quer um animador? Eu quero um animador para o acampamento. Falei, cara, chama então, sei lá, o Gugu, chama algum animador de palco. Se você quiser alguém que possa trazer a palavra, orar por enfermos, dar uma palavra amiga ali de santidade para os jovens na área desse negócio de namoro e tudo. Mas vocês estão, acho que estão meio míope aí a sua visão aí espiritual. Isso eu fazia antes. Então, mas agora é outra dinâmica.
1: Sim.
0: É Jesus no Alexandre aqui, esperança da glória. Deixa eu trazer uma palavra de edificação. Então, essa transição teve, né? E aí eu fiquei meio assim na caverna como Elias, eu e Jesus, eu e Deus. Porque o meio secular eu cancelo, não fui para os contratos.
1: Não foi.
0: Não fui. Comecei só a compor, né? Louvores. Então, mas para eu compor, eu tinha que conhecer a palavra. Então, eu ia aprendendo o que eu ia um pouco aprendendo, escrevia. Ia um pouco aprendendo, escrevia. Né? E assim foi. Então, tanto é que eu não parei na parte musical. Então, entre nas plataformas digitais, Alexandre Canhone, você vai ter mais de 400 composições ali. Você vai ter louvores de samba, reggae, a valsa. Então.
1: Que demais. Você entendeu que, na realidade, todo aquele dom e talento, antes de conhecer Cristo, ia ser, né, um instrumento precioso depois dessa transformação.
0: Porque, exatamente.
1: Porque, às vezes, a gente percebe algumas pessoas que passam a ter uma vergonha da história antes, né, desse encontro com Cristo e querem abandonar, né? Tipo, ah, isso não faz mais parte da minha vida. Mas você entendeu que aquilo era um dom que Deus tinha te dado para ser ressignificado, para que ele fosse utilizado para a glória de Jesus.
0: Exatamente. Até porque a Bíblia fala que nós fomos criados para o louvor da glória de Deus, ou seja, em todos os aspectos, né? Na minha vestimenta, no meu palavreado, e o nascer de novo é você um bebezinho, então vai ter que aprender tudo de novo, tudo de novo, aprender a andar, se comportar, falar, agir, então tem essa transição, e quando a gente começa a entender isso aí, fica muito mais claro, e entender que eu dependo de Deus para tudo, Eu, quando acordo, eu dependo dele. Senhor, guarda minha saída, minha entrada. Me ajuda a ser um ser humano melhor. Sim. Me ajuda onde eu vou lá encontrar. Vai estar no bate-papo com a Michele, com a Renata. Coloca as palavras que o Senhor quer, que não seja o Alexandre carne, o homem. Então, assim, é uma dependência do Senhor. É uma dependência de tudo. Diário. Então, fica mais leve até.
1: Uhum.
0: Não fica pesado.
1: É.
0: Por quê? Porque daí, então, eu tinha essa negativa do meio secular. E para muitos do meio gospel, que alguns estavam querendo já fazer o primeiro CD, já fiz o primeiro CD na época, né, o Sempre Te Amarei, lançado pela Gospel Records e tal. E ali começou um negócio de uma querer fazer um poste ídolo do Alexandre, né? Vamos montar um totem dele, vamos fazer as sessões, né, de autógrafo, as fotos. Falei, gente, eu fazia isso lá fora, não é? Não tem cabimento. Você admira meu trabalho? Ore por mim. Ore para eu não achar que eu sou melhor que você, porque a Bíblia fala, considere o próximo superior a si mesmo.
1: Sim.
0: Então, se eu considero você superior a mim, e você vai considerar eu superior a você, ninguém dá autógrafo, porque somos um em Cristo.
1: Sim.
0: Então, quando a gente começa a entender esses valores, você tem até uma meia rejeição até de alguns determinados movimentos e coisas, mas eu não estou nem aí, eu nem me importo. Eu quero dormir tranquilo, deitar e logo pegar no sono, como o sono do justo. E ter a convicção que o que me interessa, né, é que naquele grande dia, quando eu partir daqui, é ouvir bem-vindo de meu pai. Então, eu quero só fazer a vontade do Senhor, né?
1: Uau, bom, gente... Essa entrevista continua. Você viu? Quando o assunto é bom...
0: É muito rápido.
1: Uma história, né, tão impactante, passa muito rápido. Mas não fica triste. No próximo episódio, o Alexandre estará aqui com a gente para falar, né? Depois de toda essa transformação...
0: Pois é, o preparo.
1: Esse preparo, essa formação toda, né? Para se alimentar, se abastecer da palavra... Deus tinha um plano grande na vida dele. Ele vai compartilhar pra gente como que foi esse chamado.
0: Siga as redes, Alexandre, @AlexandreCagnone.
1: Exatamente. Então procure lá no Instagram, @AlexandreCagnone. Tem o site também.
0: www.agdniger.com. Aí no seu rodapé.
1: Muito bem. Quem tá assistindo, né, pode anotar. E quem tá ouvindo o programa... agdniger.com. Procura lá que você vai saber mais desse trabalho, que ele vai trazer detalhes nos próximos episódios pra gente. Alexandre, muito obrigado. A gente se encontra logo logo.
0: Valeu.
1: O programa de hoje teve produção e apresentação de Michele Gomes e na mesa de som, nosso querido Giovanni Henrique. Até a próxima entrevista.
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6: Com vocês, boas novas. Querido ouvinte, o Evangelho de Jesus Cristo, esta mensagem de boas novas que Deus quer dar a cada um de nós nos próximos minutos. Vocês, o pastor Francisco, nos controles técnicos Victorino. Pela graça e misericórdia de Deus, podemos saudar a vocês novamente, queridos ouvintes, desejando esta bênção do Senhor sobre a sua vida. Que Deus possa derramar graça, que Deus possa derramar bênção, que Deus estenda a sua mão sobre a sua vida e você possa, neste instante, estar sendo abençoado pelo Senhor. Não somos nós que podemos fazer isso, quem faz isso é o Senhor. Nós somos todos incapazes de fazer muitas coisas, mas Deus é capaz, porque Ele é um Deus poderoso para transformar vidas. E a palavra de Deus diz que aquele que diz que permanece nele, esse deve também andar assim como ele andou. E esse andar com Jesus nós queremos conhecer na primeira carta de Pedro. Hoje nós queremos dar início à primeira carta de Pedro, onde ele nos apresenta Jesus como a pedra angular da nossa fé. E Pedro, quando ele descreve isso, ele escreve alguém como alguém que realmente viveu isso no seu dia a dia. Ele esteve com Jesus durante 3 anos, em todas as circunstâncias. E ele vai nos mostrar como permanecer na palavra com o nosso amado Jesus Cristo.

Quando nós lemos a primeira carta do apóstolo Pedro à igreja, isso nos faz nós meditarmos sobre uma palavra básica: permanecer em Cristo. Eu permaneço em Cristo? E permanecer em Cristo é descansar tranquilo ali onde nós estamos. Nós que recebemos a Cristo como Salvador, estamos nele. O segredo de andar em novidade de vida, ou de viver a vida vitoriosa, é simplesmente lembrar de Jesus Cristo e descansar no bendito e eterno fato de sua suficiência. Para vós outros, portanto, os que credes, Jesus é a preciosa pedra angular. Nós temos esse reconhecimento que Jesus é isto para nós? Nós reconhecemos o grande valor. Tem 7 coisas preciosas nessa carta. Ele fala do valor da fé no capítulo 1, verso 7. Ele fala do precioso sangue no capítulo 1, verso 19. Ele fala da preciosa pedra angular no capítulo 2, 7. Ele fala do precioso Cristo no capítulo 2, 7. Ele fala do precioso Espírito no capítulo 3, 4. Ele fala da fé preciosa na segunda carta. E ele fala das promessas preciosas. Pedro tem sido chamado o apóstolo da esperança, como João era o apóstolo do amor e Paulo o apóstolo da fé. A palavra esperança aparece diversas vezes nesse livro. A palavra sofrimento, em suas formas diferentes, também aparece, usada com muita frequência, mas a esperança, ele diz: sim, nós vamos sofrer, mas nós temos uma esperança. Nós estamos passando atualmente no Brasil também por umas certas dificuldades. Nós temos uma esperança em Cristo? Ou nossa esperança está no supermercado, na gasolina, no governo? Onde é que está a nossa esperança? Qual a esperança que nós temos em Cristo? O que o cristão tem sido diferente? Nós temos 40 milhões de evangélicos no Brasil. Qual é a diferença que nós fazemos? Parece nenhuma. De cada 5 brasileiros, um é evangélico. Nós devíamos fazer a mudança nesse Brasil, a transformação nesse Brasil. Nós devíamos ser a luz neste mundo e continuamos gritando e fazendo tudo que todo mundo faz. Brigamos num posto de gasolina por causa de 2 litros de gasolina, brigamos por causa de um frango no supermercado, brigamos por causa de uma fruta e verdura que não se acha atualmente, e aí ficamos brigando por causa de coisas desnecessárias. Qual é a esperança que nós temos em Cristo? Leia de uma vez toda a carta de Pedro, os primeiros 5 capítulos. E pegue um lápis e sublinhe, não sei se você faz isso na sua Bíblia, mas se você fizer, sublinhe a palavra alegria, graça, glória e sofrimento. Pedro refere-se um número maior de vezes à alegria e glória que pertence a nós, que recebemos a graça de Deus. Muito mais vezes essa palavra aparece do que a palavra sofrimento de Cristo e dos seus seguidores. Alegria, a graça, a glória. Quantas vezes nós experimentamos isso na nossa vida? Eu disse esse dia para minha esposa em casa, eu disse para a Edith, que quando nós olhamos para a nossa vida agora de 45 anos casados, quanta alegria, quanta bênção e quão pouco sofrimento. E que Deus nos guarde do sofrimento adiante. Pedro amplia a declaração de Hebreus quando o autor e consumador da fé, Jesus, o qual, em troca de alegria que lhe estava proposto, suportou a cruz, não fazendo caso da ignomínia, e está assentado à destra do trono de Deus. Hebreus 12, 2, nós fizemos algumas semanas atrás, lemos esse texto. Ele conhecia a relação entre sofrimento, alegria e glória. Este livro foi escrito por Pedro quase no fim da sua laboriosa vida. Ele estava na Babilônia, à margem do Eufrates, onde tinha sido estabelecida uma igreja. A carta foi mandada por Silas, é só você ler o capítulo 5, lá diz. A carta foi mandada por Silas, um dos companheiros de Paulo. Pedro tornara-se o líder dos apóstolos, era o porta-voz deles, pertenceu ao círculo íntimo dos 3 amigos de Cristo, foi o pregador do Pentecostes. Os primeiros 12 capítulos de Atos giram em torno dele e do seu ministério. Pregou aos judeus por toda parte,
Por fim, teve morte de mártir, sendo crucificado durante o reinado de Nero, o imperador romano. De acordo com a tradição, foi crucificado de cabeça para baixo, considerando-se indigno de morrer de maneira semelhante a seu mestre. A figura de Pedro nos evangelhos é completamente diferente do que se encontra em seus escritos. Nos evangelhos vemos um Pedro impulsivo, irrequieto, por vezes determinado, por vezes covarde, a ponto de negar o seu Senhor com uma blasfêmia. Porém, em suas epístolas vemos-lo paciente, tranquilo, amoroso, com a coragem purificada e fortalecida pelo Espírito Santo que habitava nele. Esta é uma ilustração maravilhosa do poder transformador de Deus na vida de um homem. É aí quando eu olho para Pedro e vejo esta grande transformação. Os cristãos a quem Pedro escreve estavam experimentando o fogo ardente dos judeus hostis e dos gentios fanáticos. Os cristãos não se associavam aos vizinhos pagãos em sua idolatria, bebedice e luxúria, por isso eram chamados inimigos da raça humana e classificados como ladrões e assassinos. Mas nada disso era real na vida deles. Esta carta foi escrita num período em que a aversão geral aos cristãos ameaçava tornar-se uma perseguição aberta. Era o tempo das perseguições de Nero. O próprio Pedro sofreu as mãos desse imperador cruel antes do ano 67 d.C. Um assunto mencionado repetidamente é a revelação do nosso Senhor e Salvador. Não se pode esquecer a influência dessa bendita esperança na maneira de viver do crente. Esta breve epístola está cheia de pepitas de ouro, eu sempre digo. Pedaços de ouro que devem ser marcadas e decoradas por cada cristão. Quanto eu tenho feito isso? Quanto eu tenho buscado a esse meu Senhor? Quanto eu tenho realmente buscado saber o que Ele tem feito em nossa vida? Que Deus, em sua infinita graça, faça você olhar para dentro desse livro com algum privilégio. E semana que vem nós vamos começar a falar sobre os privilégios de ser cristão. Qual é o privilégio de eu ser cristão? Tem uma lista gigante que Deus nos dá aqui por nós sermos seus filhos e seus amados em Cristo Jesus.

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1: Hoje é dia 9 de agosto e o título, Pai Obediente. Leitura bíblica em Mateus capítulo 2, versículos 13 a 15. E o destaque, Mateus 2, versículo 14. Então José se levantou, tomou o menino e a sua mãe durante a noite e partiu para o Egito. Homem simples, trabalhador e proveniente de uma pequena aldeia. Esse era José, o pai terreno de Jesus. Os evangelhos contam que se tratava de uma pessoa justa. A Bíblia nos informa que o carpinteiro estava comprometido a se casar com Maria. No entanto, ao saber da gravidez da futura esposa, pensou em desfazer a união secretamente, já que não queria envergonhá-la com uma separação pública. Porém, um anjo do Senhor apareceu a ele e o convenceu a não ter medo de recebê-la como mulher. A criança em seu ventre havia sido concebida pelo Espírito Santo. Mais tarde, após o nascimento, José ouviu novamente a voz de um mensageiro de Deus, que lhe ordenou que levasse sua família para o Egito, uma vez que o rei Herodes queria matar o menino. Assim fez, e livrou o filho do perigo, como vemos na leitura bíblica de hoje. Aquele homem ainda escutou um anjo em mais uma ocasião. Nessa oportunidade, a determinação era para que retornasse a Israel, pois o risco à vida de Jesus havia cessado com a morte do monarca. De novo, ele acatou a ordem. Nas situações destacadas, José foi um instrumento importante nas mãos do Senhor. Não se deixou levar por suas próprias ideias, mas esteve atento à vontade divina e obedeceu. Dessa forma, seguiu a direção correta, evitou um rompimento familiar e foi usado para poupar Jesus. Hoje em dia, há quem diga que os filhos não vêm com um manual de instruções. De fato, ninguém nasce sabendo como criar e instruir uma criança. Contudo, devemos admitir que Deus providenciou ferramentas suficientes aos pais que buscam orientação. Por meio de seus joelhos dobrados e da obediência às Escrituras, você, pai, terá condições de educar o seu filho no caminho certo. Cometerá erros e terá dúvidas em sua trajetória, mas poderá recorrer ao nosso bom pai sempre que precisar de ajuda. Dicas para ser um bom pai? Esteja atento para ouvir a voz de Deus e seja obediente às suas orientações. Esse foi o nosso presente diário. 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

0: Primeira Timóteo, Paulo nos compara com vasos de uso doméstico que as donas de casa usavam para preparar alimentos para suas famílias. Atualizando esta comparação, pode-se dizer que somos como panelas de pressão. A panela é usada para cozinhar algo que vai servir de alimento para alguém. Deus usa seus filhos para alimentar outras pessoas com o pão da vida, ou seja, Jesus Cristo e seus ensinamentos. A panela de pressão, como o nome já diz, funciona sob pressão, mas justamente por isso cozinha mais rápido e melhor. Como está escrito em Romanos, capítulo 5, versículo 3, nós também sofremos pressão ao viver em Cristo, mas devemos nos gloriar porque da tribulação virá a perseverança. Da mesma forma, na carta de Tiago está escrito que é dessa pressão que provém a perseverança necessária para sermos perfeitos no Senhor. Ou seja, ela é motivo de alegria a fim de nos tornar maduros e íntegros. Quando a pressão excede o que a panela pode suportar, a válvula que fica em cima da panela alivia a pressão. Da mesma forma, da mesma maneira, podemos aliviar a pressão do dia a dia com a busca de Deus. Ele saberá acionar a válvula na hora certa, pois seu amor por nós não nos deixa suportar pressão maior de que nossa capacidade permite.
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0: Sérgio Pimenta, sob pressão.

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3: Transmundial e a Hora de Brasília, 15 horas.
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5: Grupo Logos na RTM, autor da minha fé.

Ser religioso é uma coisa, ser cristão é muito mais. Ser religioso é cantar quando o sol desponta. Ser cristão é louvar a Deus, mesmo quando a noite desce. Ser religioso é ver a natureza no mar tranquilo. Ser cristão é reconhecer Deus no furor da tempestade. Ser religioso é ver no céu as estrelas. Ser cristão é ver nelas a mão do Criador. Ser religioso é dar em retribuição. Ser cristão é se doar sem esperar nada. Ser religioso é sorrir quando se tem saúde. Ser cristão é louvar ao Pai, mesmo na doença. Ser religioso é exaltar aquele que nos faz bem. Ser cristão é amar aquele que nos faz mal. Ser religioso é dar o dízimo na prosperidade. Ser cristão é dar tudo, até mesmo na adversidade. Ser religioso é procurar a própria salvação. Ser cristão é procurar levar a salvação a todos. Ser religioso é prestar culto apenas na igreja. Agora, ser cristão é adorar a Deus na totalidade do coração. Ser religioso é ser grato pelo corpo sadio. Ser cristão é consagrar o corpo todo a Deus. Ser religioso é evitar a estrada lamacenta. Ser cristão é purificar o lodo pelo poder de Deus. Ser religioso é esperar enquanto há esperança. Ser cristão é esperar quando todos já desesperaram. Ser religioso é procurar ser o melhor. Agora, ser cristão é seguir a Jesus. Juliana Veloso canta pra gente. Jesus,

som da viola caipira. Seja muito bem-vindo, seja muito bem-vinda. Aproveita, já manda uma mensagem para mim lá no Instagram, arroba Vitor Quevedo, dizendo de onde você está ouvindo o Palavra e Viola. Vamos para nossa seleção musical mais do que abençoada.

Cantaram pra gente Caipira do Mato, lá no comecinho, A Porta, o Caminho, o Alvo, canção de minha autoria. E agora a gente ouve uma memória do Cancioneiro Cristão. Você está ouvindo o Palavra e Viola.

0: Livro do Salmo, Salmo de número 37. A leitura da palavra de Deus hoje nos diz sobre o fim dos maus e dos bons. Esse é um capítulo muito grande, tem 40 versículos, né? Não é um capítulo, é uma composição, né? São louvores. Mas eu vou ler os primeiros para você. Nos dizem o seguinte: não se irrite por causa dos malfeitores, nem tenha inveja dos que praticam a iniquidade, pois em breve eles secarão como a relva e murcharão como a erva verde. Confie no Senhor e faça o bem. Habite na terra e alimente-se da verdade. Agrade-se do Senhor e Ele satisfará os desejos do seu coração. Entregue o seu caminho ao Senhor, confie nele e o mais Ele fará. Fará com que a sua justiça sobressaia como a luz e que o seu direito brilhe como o sol ao meio-dia. Você pode continuar lendo esse salmo maravilhoso. Pega a sua Bíblia e abra ela, tá bom? E continue a leitura abençoada. Deixe Deus falar com você nesse momento. Bom, quero agradecer a sua companhia e também convidar você para se inscrever no meu canal do YouTube, Vitor Quevedo TV. Anota aí, ó, Vitor Quevedo TV no YouTube. Nosso Instagram, arroba Vitor Quevedo. Você que mandou mensagem para a gente, muito obrigado, viu? Nós estamos aqui sempre no aguardo da sua companhia lá no Instagram, arroba Vitor Quevedo também. Combinado? Que Deus abençoe sua vida, que Deus abençoe sua família. Foi uma alegria ter você aqui no Palavra e Viola. Eu te aguardo na próxima edição, tá bom? Sempre com louvores que edificam, sempre com a leitura da Palavra de Deus, sempre com mensagens abençoadoras para a sua vida, para que você também possa ser inspirado e compartilhar da graça de Jesus com outras pessoas. Eu volto logo, logo, hein? Jesus te abençoe, até mais. Tchau, tchau.
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0: Transmundial e a hora de Brasília. 15 horas e 30 minutos. 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
4: Na semana passada, começamos então a colocar a mão na massa e a tentar compor alguma canção juntando a letra e a melodia. Naquela ocasião, usamos o Salmo 117, metrificamos o Salmo para que ficasse fácil de trabalhar e tentamos encaixar ali alguma melodia. Claro que foi tudo de imediato e sem retoque, mas isso foi feito exatamente para que vocês compreendessem como fica tudo mais fácil quando a letra está metrificada. E vamos continuar esse trabalho no programa de hoje. Pegue aí o seu caderno, a sua caneta, o seu instrumento e vamos tentar trabalhar o Salmo 134, um salmo curto também, de apenas 3 versículos. Vamos metrificá-lo e vamos colocar a mão na massa. Eu acho que no final vai dar tudo certo.
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4: Muito bem, temos aqui o Salmo 134 na versão revista e atualizada. E como aconteceu com o Salmo 117, nós percebemos também que nesse Salmo, cada verso tem um número de sílabas diferente. Lembrando a você que eu chamo de verso as frases. Então, por exemplo, do jeito que o Salmo está aqui na versão atualizada, eu diria que, bendizei ao Senhor, seria um primeiro verso. Vós todos servos do Senhor, o segundo. Que assistis na casa do Senhor, terceiro. Nas horas da noite, quarto. Então, isso já nos indica que nós podemos ter uma primeira estrofe de 4 versos. Ótimo. Agora veja que os versos 2 e 3, eles têm também juntos quatro versos. Veja, erguei as mãos para o santuário, primeiro, e bendizei ao Senhor, segundo, de Sião te abençoe o Senhor, terceiro, Criador do céu e da terra, quarto. Pronto, nós temos aqui uma canção de duas estrofes com quatro versos cada uma. Isso já vai facilitando o meu trabalho. O próprio Salmo me entregou essa dica. Poderíamos colocar uma melodia na letra literal do Salmo do jeito que ela está? Sim, poderíamos. Eu até tenho uma canção literal nesse Salmo. Mas, como a métrica está bastante bagunçada, fica mais difícil. Vamos contar essas sílabas. Primeiro verso. Bendizei ao Senhor. Seis sílabas. Segundo. Vós todos servos do Senhor. 8. Que assistis na casa do Senhor. 9. Nas horas da noite. 5. Percebeu? E nos versículos 2 e 3, eu já adianto para você. Nós temos 9 sílabas, 7, 9 e 8. Então é muito difícil musicar um texto assim. O que é que nós temos que fazer então? Vamos metrificar o texto. Vamos tentar colocar as frases, os versos, com o mesmo número de sílabas. Porque isso vai facilitar muito a composição da melodia para essa letra. Eu já metrifiquei essa letra com 9 sílabas cada verso. E eu já trouxe pronto esse trabalho porque ele é um pouco mais demorado. É difícil a gente fazer na hora. Mas talvez você pergunte, e por que 9 sílabas? Bem, geralmente eu uso o seguinte método. Num texto que já existe, eu procuro ver qual é o número de sílabas que mais se repete na estrofe. E no caso do Salmo 134, nós temos 4 versos com 9 sílabas. Então isso aí para mim já é uma indicação de uma quantidade boa para você tentar metrificar o texto. Outra pergunta que talvez você também se faça é a seguinte. Eu tenho que fazer todos os versos com o mesmo número de sílabas? Não, mas é bom que você mantenha alguma simetria. Então, por exemplo, numa estrofe de 4 versos, você pode fazer os dois primeiros versos com um número de sílabas e os dois últimos com um outro número, igual. Ou fazer o primeiro e o último versos com o mesmo número de sílabas e os versos do meio, o segundo e o terceiro, fazer com um outro número de sílabas mais iguais. Quer dizer, primeiro e quarto com o mesmo número de sílabas, segundo e terceiro com o mesmo número de sílabas. Anote aí então como ficou essa letra. Bendizei ao Senhor todos vós, que sois servos de Deus, bendizei. Que na casa de Deus assistis pelos turnos das horas da noite. Levantai vossas mãos para o altar. Bendizei ao Senhor, bendizei. De Sião te abençoe o Senhor, pois criou terra e céus, bendizei.
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4: Muito bem, vamos lá então, vamos contar para ver se realmente esses versos têm 9 sílabas. Vamos lá. Bendizei ao Senhor todos vós. 9. Que sois servos de Deus, bendizei. 9. Que na casa de Deus assistis. 9. Pelos turnos das horas da noite. 9. O ti você ignora. Segunda estrofe. Levantai vossas mãos para o altar. 9. Bendizei ao Senhor, bendizei. 9. De Sião te abençoe o Senhor. 9. Pois criou terra e céus, bendizei. 9. Agora preste muita atenção, meu amigo, porque eu vou entregar a você de todo o coração o pulo do gato no que diz respeito à composição da letra. Eu estou falando do ritmo da frase, da cadência do verso. Metrificação não é só uma questão de proporção. O verso tem que ter música nele mesmo. Não é que os versos terão apenas o mesmo número de sílabas, mas é que as tônicas, a sílaba forte de todas as frases, se repetirão no mesmo lugar. Mas como assim? dessa maneira. Perceba onde estão as tônicas desse primeiro verso. Bendizei ao Senhor todos vós. Perceba. Tá, tá, tá, tá, tá, tá, tá, tá, tá. 1, 2, 3, 4, 5, 6, 7, 8, 9. A terceira sílaba, a sexta e a nona são acentuadas. Segundo verso. Que sois servos de Deus, bendizei. Tá, tá, tá, tá, tá, tá, tá, tá, tá. 1, 2, 3, 4, 5, 6, 7, 8, 9. Terceiro verso. Que na casa de Deus assistis. Tá, tá, tá, tá, tá, tá, tá, tá, tá. 3, 6, 9. Último verso da primeira estrofe. Pelos turnos das horas da noite. Tá, tá, tá, tá, tá, tá, tá, tá, tá. Sílabas fortes. Terceira, sexta e nona. É isso que faz a letra cantar por si mesma. Pela maneira como as palavras são arranjadas, a letra já tem a sua própria melodia, o seu próprio ritmo. Ela canta sozinha. Tá, tá, tá, tá, tá, tá, tá, tá, tá. Perceba como a segunda estrofe tem a mesma cadência nos versos. Levantai vossas mãos para o altar. Bendizei ao Senhor, bendizei. De Sião te abençoe o Senhor, pois criou terra e céus, bendizei. Tá, tá, tá, tá, tá, tá, tá, tá, tá. 3, 6, 9. E se nós olharmos o Salmo 117 da semana passada, veja como ele ficou. Louvem povos ao Senhor, rendam glória às nações. Grande é seu amor por nós, para sempre é fiel. Aleluia, aleluia. Veja como está aqui. As tônicas estão na primeira, né? Louvem povos, terceira. Louvem povos ao, quinta, 1, 3, 5. Louvem povos ao Senhor. As tônicas estão na primeira, terceira, quinta e sétima. Tá, tá, tá, tá, tá, tá, tá. Louvem povos ao Senhor. Rendam glória às nações. Grande é seu amor por nós, para sempre é fiel. Percebeu? Viu que não é por acaso que essas coisas estão aí? Pois muito bem. É verdade que dá algum trabalhinho você metrificar a letra, mas vale a pena. E eu lhe afirmo que com a prática isso vai ficando cada vez mais fácil. E você vai começar a perceber agora por que muitas músicas parecem que não cabem nas suas letras, né? E as letras não cabem nas melodias. É exatamente por causa disso. Não estão metrificadas. E aí você fica com aquela impressão. Puxa, tem alguma coisa errada aqui. Tem alguma coisa forçada. E eu não sei dizer o que é. Bem, agora você já sabe o que é.
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4: Ficamos por aqui. Não deu tempo pra gente colocar a melodia no Salmo 134, mas se Deus quiser, o faremos na semana que vem. E você tente fazer isso durante essa semana. Tente se adiantar a mim e musicar o salmo metrificado do jeito que eu passei aí, com 9 sílabas. Ou se você quiser também transformar numa outra metrificação, fique à vontade, contanto que haja uma certa proporção, um certo equilíbrio nas duas estrofes. O Senhor Deus é muito bom e Ele frequentemente nos dá inspiração para compor. Mas nós também temos que fazer a nossa parte, não é? E a nossa parte como compositores é exatamente essa: aperfeiçoar a inspiração, melhorar, levar a um patamar mais elevado. E o cuidado com a letra, o cuidado com a métrica, é uma das coisas que ajudam a deixar a música bem mais bonita.
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4: Sejam todos bem-vindos ao Painel Literário da Rádio Transmundial. E hoje eu estou recebendo aqui um amigo. É amigo?
9: Eu acho que é.
4: Você acha?
9: Eu sou seu amigo. Ah. Ou melhor, você é meu amigo. Eu sou seu amigo?
4: Você é meu amigo.
9: Então nós somos amigos.
4: É nóis. Muito bom. André Castilho. Tudo bem, senhor André?
9: Muito obrigado, João Paulo. É sempre uma alegria participar com você desses programas, principalmente do Painel Literário.
4: A gente vai fazer uma coisa super especial, que a gente vai fazer um combo gigante de coisas dentro do que a gente está fazendo agora, do que a gente propõe. A gente vai fazer o Painel Literário, vai fazer uma série sobre disciplinas espirituais. Nós vamos fazer um Nos Caminhos da Fé com disciplinas espirituais. A gente já fez aqui um mini curso chamado Disciplinas Espirituais.
9: É verdade.
4: E esse mini curso, que você pode assistir completamente gratuito no YouTube da Rádio Transmundial, você procura lá dentro do YouTube, procura playlists, alguma coisa assim, não é?
9: Isso.
4: E aí você procura mini curso Disciplinas Espirituais. E você pode assistir tudo o que a gente já colocou lá. Mas o projeto Disciplinas Espirituais, o minicurso, virou uma revista de escola bíblica, de escola bíblica e de pequenos grupos, né? Uhum. Conta pra gente um pouquinho de como foi esse processo todo.
9: Bom, esse projeto começou com o Daniel Palombo, quem a gente deve agradecer. Ele idealizou a gente trabalhar a temática das disciplinas espirituais. Tradicionalmente o pessoal entende, né, que você precisa ter praticar aquilo que a palavra de Deus diz para fortalecer o seu espírito, para fortalecer a sua vida com Deus e também colocar de maneira ativa os frutos do Espírito e os princípios bíblicos, os ensinamentos bíblicos no cotidiano, na prática.
4: O que a gente está falando, porque fala disciplinas espirituais, já pensa, alguém pecou, vai
9: Exatamente.
4: Ser posto de banco,
9: Exatamente.
4: Vai entrar em disciplina,
9: isso.
4: Alguma coisa. Aqui é matéria, né? São matérias espirituais.
9: Isso, e são práticas que ajudam você tanto no fortalecimento quanto no cumprimento da vontade de Deus. Essa é a ideia, né, que tradicionalmente se dá com disciplinas espirituais. Não dá para você dizer que isso é um assunto que a Bíblia diz, né, ela coloca disciplinas.
4: Como se fosse uma... Mas a gente sabe que são ações
9: isso.
4: da sua vida diária com
9: isso,
4: Deus. Né?
9: Isso, exatamente.
4: Do seu cotidiano, das isso. coisas que devem permear a sua isso. vida de forma geral.
9: Isso, e que você deve praticar de uma maneira saudável.
4: Entendi.
9: Né? Então, você tem... Tradicionalmente, o pessoal coloca, né, quais são as disciplinas espirituais. Então, muitos colocam assim, a leitura da Bíblia é uma disciplina espiritual, uma leitura sistematizada... É uma disciplina espiritual. Oração, você ter uma devocional, né, um momento com Deus, jejum. E outras disciplinas são colocadas, e aí aqui a gente sugere algumas disciplinas. Isso não é exatamente fechado, não existe uma lista fechada, mas a gente colocou algumas que são práticas que ajudam você a colocar no seu cotidiano e também fortalecer a sua vida com Deus, aquilo que é ensinado pela Bíblia, pela palavra dele.
4: Então, isso são ações que a Bíblia diz para você ter.
9: Isso.
4: Isso permeia as pessoas espirituais, né? Pessoas que estão buscando uma espiritualidade
9: isso.
4: saudável.
9: Isso.
4: Elas jejuam, elas oram, elas leem a Bíblia. A gente chama aqui de momento de solitude, mas de
9: isso.
4: meditação,
9: isso.
4: né? A própria celebração como um instrumento de habilidades espirituais, né?
9: Sim. E você tem... aí você já começou... Começou a entrar numa questão assim, que normalmente, porque existe a tradição das disciplinas espirituais, que normalmente são coisas pensadas assim, de maneira ritualísticas e individuais. coisas que eu faço sozinho e com frequência de maneira rotineira. Aí a gente coloca uma proposta que envolve também ações coletivas.
10: A vida coletiva da fé.
9: Como a celebração, e a celebração até cultica, né? A celebração em comunidade.
10: Serviço.
9: O serviço, que é uma prática, né?
10: Uhum.
9: A mesa, que é a comunhão, a submissão. E aí colocado até aqui uma disciplina interessante, que é o descanso, né? Você descansar.
10: Porque é espiritual isso também.
9: Exatamente.
10: O descanso. Inclusive, quando a gente fala sobre o sábado de Deus, né? O sabá, o uhum. descanso, né?
9: Sim.
10: O descanso também é uma coisa espiritual, né? A gente precisa começar a entender isso melhor, né?
9: É, uma coisa que eu acho que é importante, João, para o nosso entendimento, é que tudo o que você faz para Deus, ou melhor, todas as suas ações, a partir do momento que você se torna um discípulo de Jesus, elas devem ser consideradas espirituais. Porque a gente tem ainda aquela ideia meio platônica de separar aquilo que é mundano, ordinário, carnal, e aquilo que é espiritual, ideal, né, imagético, e que faz parte de outra realidade. Mas
10: tomista,
9: na verdade,
10: né? Aristotélico,
9: isso,
10: essa coisa, essa dicotomia entre
9: isso,
10: o material e o imaterial.
9: Isso. É que eu acho que é mais platônico, na verdade, né? Você...
10: Platão, esse mundo das ideias, né?
9: Isso, mas você separa o que
10: ideal.
9: É mundo das ideias. É aquilo que é desejável, e o que é o mundo material, ele está dentro da caverna, é sombra daquilo que é. Então, na verdade, a gente vive num mundo em que essas coisas estão muito mais integradas e misturadas. Não que Platão estava errado, não é isso, né? É que...
10: Parece que Jesus trabalhou isso de
9: Exato.
10: Forma muito tranquila, né?
9: É, até Hebreus fala sobre isso, né? Que o tabernáculo era a sombra do tabernáculo verdadeiro. Então...
10: Uhum.
9: Tem coisa que parece conceitos, mas o problema é quando você faz a separação total e completa. Então isso daqui é uma... Comer é uma ação completamente carnal. Não, mas espera aí. Comer também pode ser um ato, deve ser encarado como um ato de adoração. Nesse sentido, tem um artigo muito bom do John Piper que fala como beber um suco de laranja para a glória de Deus. Então, e aí a própria Bíblia diz... Tudo o que vocês fizerem, façam para a glória de Deus. Então, quer dizer, a minha vida inteira deve ser para a glória de Deus. A minha diversão é para a glória de Deus. O meu relacionamento conjugal, o meu relacionamento com os meus filhos é para a glória de Deus. O meu trabalho é para a glória de Deus. Então, a partir do momento que eu entendo isso, eu passo a compreender melhor a minha relação com Deus e que a minha vida é uma vida espiritual. Como fala o apóstolo Paulo lá em 1 Coríntios, né? Dos homens espirituais, os pneumáticos.
10: Os pneumáticos, muito bem, né? Que vem de pneuma, né?
9: Exato.
10: Pneuma é espírito. É, 1 Coríntios lá, 2, é finalzinho do 2, começo do 3, né?
9: Isso.
10: Que ele trabalha os três tipos, né?
9: Isso,
10: um
9: isso.
10: deles é o pneumáticos, né? Os homens espirituais, depois os psíquicos, que ele chama de o homem natural. Né?
9: Uhum.
10: Que ele também vai detonar em Romanos no capítulo 1, que ele vai falar, eles inverteram a verdade de Deus em mentira, entregaram-se em seus corpos à vergonha e tudo mais, até suas mulheres, com seus relacionamentos de mulher entre mulher. Esses são os psíquicos. Psíquicos vem de psique, né? De mente.
9: Sim.
10: De alguém que é regido pelo seu próprio desejo.
9: Uhum.
10: Né? Eliminaram o conselho de Deus e vivem pelo seu próprio conselho, para esses não tem salvação.
9: É isso.
10: Né? E depois ele fala da gente, né?
9: É o sarkinos, né? Os carnais.
10: Sarx é carne, né? Em grego. E aí a ideia desses carnais. O que a gente tá de verdade, me corrija se eu estiver imaginando errado, e trabalhe um pouco isso. As disciplinas espirituais, elas têm a função de me fazer avançar e amadurecer da minha vida carnal para uma vida espiritual. Sair do sarkinos e virar pneumático. É isso?
9: Isso, é isso. É isso. O que a gente tem que, quando a gente fala sobre isso, a gente tem que tomar muito cuidado para não dizer assim: se você jejuar toda sexta-feira, você vai se tornar espiritual.
10: Vira ritualística de novo.
9: Exatamente. O jejum é uma disciplina espiritual, o jejum é bíblico, é praticado, mas a questão é como você enxerga o jejum. Assim como você enxerga a contribuição, o dízimo. Assim como você enxerga o culto, a celebração. Então,
10: Que as ofertas e a relação que a gente tem com o dinheiro também é uma disciplina espiritual.
9: Exatamente. Podia até ter colocado aqui, exato, a gente não
10: contribuição,
9: colocou.
10: Contribuição, é verdade.
9: A oração também. Porque você tem uma oração que você pode fazer de maneira completamente mecânica. É, então, tem gente que faz o Pai Nosso de uma maneira completamente mecânica, sem refletir, sem falar e sem que aquilo seja realmente uma verdade. Conversa com Deus, uma verdade na vida dela, e faz aquilo como um instrumento que por si só ele é mágico. E a disciplina espiritual não deve ser encarada dessa forma. Você tem que entender que quando você tem essas práticas na sua vida, você tem que compreender que elas te ajudam no caminho, na caminhada com Deus. Mas elas não são um fim em si mesmo. Elas são um instrumento, uma ferramenta para que você aprenda e pratique a palavra de Deus. Por isso que nós colocamos o serviço como uma disciplina espiritual. Poxa, mas quer dizer, eu tenho que fazer serviço uma vez por dia? Não. A sua vida deve ser uma vida de serviço. É uma postura que você tem em relação. E é disciplina porque você tem que... Você vai ter que ser intencional em colocar isso na sua vida.
10: É, eu costumo dizer que o cristianismo não é uma religião. Ele é um estilo de vida.
9: É, ele é um caminho.
10: E as disciplinas espirituais vão mostrar que isso é realmente um estilo de vida, um estilo de serviço. Faz parte de quem optou por esse estilo de vida. A oração, o jejum, a contribuição, o serviço, a adoração, a celebração. Todos esses elementos faz parte de um estilo de vida que a gente adotou porque Cristo chamou a gente antes da gente escolhê-lo. Né? É isso?
9: É isso aí.
10: Muito bem. Então nós conversamos aqui com André Castilho, então você fique aí nas próximas semanas, a gente vai falar sobre esse livro da editora Kalel, você pode procurar aonde for aí nas redes sociais sobre a editora para comprar esse pequeno livreto que tem do professor e do aluno, e você pode assistir também nos canais da YouTube sobre o mini curso Disciplinas Espirituais, tem eu lá, tem o André Castilho, tem Renata Burjato, tem Luiz Saião, Itamir Neves, Nelson Bomilca, Israel Mazacorati, Pastor David Bango, todo mundo aí junto lá. Espero que nessas próximas semanas a gente possa se encontrar por aqui. Valeu, André.
9: Eu que agradeço.
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17: 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Transmundial e a Hora de Brasília. 16 horas. 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
19: Olá, queridos. Aqui quem fala é o pastor Nathan Costa, diretor executivo da Touch Peace. Gostaria de falar sobre oração com vocês. O texto de hoje é Colossenses capítulo 4, versículos 12 e 13. Diz assim a palavra de Deus: Epáfras, que é um de vocês e servo de Cristo Jesus, envia saudações. Ele está sempre batalhando por vocês em oração, para que, como pessoas maduras e plenamente convictas, continuem firmes em toda a vontade de Deus. A respeito dele, dou testemunho de que se esforça muito por vocês e pelos que estão em Laodiceia e em Hierápolis. Epáfras foi um dos homens que fundou a igreja em Colossos. Epáfras havia aceitado a Jesus Cristo pelo ministério do apóstolo Paulo em Éfeso. Foi discipulado por Paulo e voltou para sua casa, para sua cidade, a fim de compartilhar as boas novas da salvação. É bem provável que Epáfras também tenha fundado as igrejas em Laodiceia e em Hierápolis. Podemos dizer que Epáfras foi um missionário no meio do seu próprio povo. Mas o que motivava a compartilhar o evangelho? Versículo 12, nós vemos que ele era um servo de Cristo Jesus. Epáfras amava Jesus Cristo e desejava lhe servir e compartilhar a sua mensagem de salvação. Mas ele não fez sozinho, pois também acreditava no ministério da igreja local na cooperação com outros cristãos. Paulo chama de nosso amado cooperador, fiel ministro de Cristo no capítulo 1, versículo 7. Não era apenas um servo, mas também um conservo do apóstolo Paulo. Mas um dos segredos do ministério de Epáfras era a sua vida de oração. Paulo sabia disso, pois os dois dividiam o mesmo quarto, e o apóstolo podia observar quando Epáfras orava. Mas quais as características da vida de oração desse homem? Vou citar aqui cinco qualidades dessa vida de oração, que são importantes a mim e a você. No versículo 12, nós encontramos a primeira delas. A primeira qualidade é que essa vida de oração, ela era constante. Ele está sempre. É um bom exemplo daquela admoestação de Paulo que fala em Colossenses capítulo 4, que é para dedicarmos a oração. Epáfras não orava apenas quando tinha vontade, como muitos cristãos hoje em dia. Também não orava apenas quando alguém mandava que o fizesse, ou quando outros cristãos oravam. Epáfras estava constantemente em oração, buscando a orientação de Deus. Segunda qualidade, eu coloquei que é uma oração apaixonada, uma oração viva. E nós vemos isso no versículo 12. Ele está batalhando. O termo no original quer dizer agonizando. É a mesma palavra usada com respeito à oração do próprio Jesus Cristo ali no Getsêmani. Ao que tudo indica, Epáfras tinha a oração como um assunto seríssimo. Essa palavra era usada para descrever atletas se empenhando ao máximo nas suas modalidades. Ah, se os membros das nossas igrejas, nossos amigos e nós mesmos se esforçássemos tanto em oração quanto fazem na prática de outras atividades, sim, teríamos um reavivamento. Mas, além de apaixonada, essa é uma oração pessoal, porque ele estava batalhando por vocês. Epáfras não orava pelas pessoas ao redor do mundo sem mencionar alguém em particular. Ele concentrava a sua intercessão nos santos ali de Colossos, Laodiceia e Herápolis. Sem dúvida alguma, citava o nome deles. Para Epáfras, a oração não era um exercício religioso impessoal. Não, para Epáfras, era algo pessoal, porque ele levava essas pessoas em seu coração. Em quarto lugar, a quarta qualidade da oração na vida cristã é que é uma oração clara. Se alguém perguntasse a Epáfras pelo que ele estava orando, ele não teria problema algum em responder. O seu grande desejo era que os cristãos dessas igrejas amadurecessem em sua vida cristã. Paulo usa quatro palavras bastante expressivas para resumir a oração de Epáfras. E essas quatro palavras resumem a mensagem da epístola aos Colossenses inteira. Pessoas maduras, plenamente, com toda a vontade. A preocupação de Epáfras era de que esses cristãos conhecessem a vontade de Deus, mas desejava que se envolvessem com toda a vontade de Deus e não apenas com parte dela. Também desejava que se apresentassem maduros e plenos dentro da vontade de Deus. Os mestres gnósticos prometiam aos cristãos uma perfeição, uma maturidade, mas eles não conseguiam cumprir a sua promessa. Somente em Jesus Cristo somos capazes de ter essas bênçãos, pois em Cristo habita corporalmente toda a plenitude da divindade. E por estarem nele, que é o cabeça de todo poder e autoridade, vocês receberam a plenitude? É o que diz Colossenses capítulo 2, versículos 9 e 10. Seu pedido dá a ideia de maturidade e de certeza absoluta da vontade de Deus. E esse é o paralelo à oração do apóstolo Paulo. Continuar firmes em toda a vontade de Deus é uma bênção extraordinária. O cristão não precisa andar sem rumo pela vida. Ele pode sim hoje conhecer e desfrutar a vontade de Deus. Ao descobrir a vontade de Deus e viver de acordo com ela, o cristão amadurece na fé e experimenta a plenitude de Deus. Por fim, mas não menos importante, a quinta qualidade da oração é uma oração sacrificial. Epáfras se esforça muito. Essa expressão também pode ser traduzida por muito se preocupa. A verdadeira oração é difícil, meus amigos. Quando Jesus orou no Getsêmani, ele suou grandes gotas de sangue. Paulo estava lutando, agonizando, ao orar pelos colossenses. Epáfras se afligia por ele. Isso não significa que seja necessário lutar com Deus para conseguir uma resposta de Deus, mas sim que é preciso se dedicar à oração com zelo e com muito interesse. Se não houver interesse, não vai haver bênção. Todos os homens que estavam com Paulo foram citados e elogiados de alguma forma. Mas, queridos, Epáfras é o único elogiado pelo seu ministério de oração. Isso não significa que os outros não oravam. Pelo contrário, mas sim sugere que essa era a preocupação central do ministério de Epáfras. Ele foi prisioneiro com Paulo, mas nem mesmo o encarceramento pôde impedi-lo de se aproximar do trono de Deus e de orar por seus irmãos e irmãs da igreja. Fico impressionado com o fato de Epáfras orar por cristãos de três cidades. Talvez um dos motivos pelos quais continuamos à espera de um avivamento é que não conseguimos nem orar pelas pessoas que estão mais próximas de nós. Para refletir, vamos pensar em algumas perguntas. Será que eu oro, eu me chego diante de Deus, eu converso com o meu Deus Criador, somente quando eu tenho vontade? Não, espero que ninguém me escolha para orar. Ou temos como Epáfras e fazemos da oração algo constante em nossas vidas? Será que eu tenho colocado meu esforço em orar mais do que praticar outras atividades, por melhores que elas sejam? Como eu tenho orado pelos meus irmãos? De maneira pessoal? Ou eu não menciono ninguém em particular? Porque se eu levo de fato esses queridos no meu coração, eu vou ter todo o desejo de orar nominalmente, pessoalmente por elas. Sobre a vontade de Deus, será que eu estou querendo me envolver apenas com uma parte da vontade de Deus? Ou como Epáfras, eu quero me envolver com toda? Ou pior ainda, eu escolho com qual parte eu quero me envolver, sendo conveniente a mim ou não? Queridos, orar pelos meus irmãos é uma parte crucial da minha vida cristã. Que Deus os abençoe.
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A Bíblia, a palavra de Deus, chama a nossa atenção dizendo: tornai-vos, pois, praticantes da palavra e não somente ouvintes, enganando-vos a vós mesmos. Está em Tiago, capítulo 1, versículo 22. Você percebeu? Se não crermos no que o ouvimos e aprendemos de Deus, corremos o risco de enganar-nos a nós mesmos, como numa qualidade de vida religiosa apenas, dentro da comunidade cristã. O perigo maior é que esta qualidade de vida, sem vida de Deus, pode conduzir o enganado a um desastre eterno. A melhor maneira de fugir do engano religioso é examinando-se a si mesmo. Faça isso, verificando o quanto a palavra de Deus que você ouviu tem moldado a sua vida íntima, moral, os seus relacionamentos, a comunhão com os irmãos, o trabalho e até mesmo os negócios. Verifique o quanto a palavra de Deus ouvida tem levado a seu envolver com o reino de Deus e com o seu próximo. E por último, verifique se o que você costuma dizer tem promovido paz, o bom ânimo e a esperança em quem ouve, pois a Bíblia diz: se alguém se considera religioso, mas não refreia a sua língua, engana-se a si mesmo. Sua religião não tem valor algum. A religião que Deus, nosso Pai, aceita como pura e imaculada é esta: cuidar dos órfãos e das viúvas em suas dificuldades e manter-se incontaminado pelo mundo. Está em Tiago, capítulo 1, versículos 26 e 27. Deus espera que você seja uma testemunha compulsiva, esforçada em ser tão ouvinte quanto praticante do que aprende dele. Foi vivendo o que ouviram e creram que os primeiros cristãos mudaram o mundo. O seu ouvir, aprender, crer e viver pode ser a diferença na vida de pessoas que o cercam.

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Esse foi o Guilherme Vasquez cantando pra gente Crer e Observar.

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1: Momento de oração. Chamados à vitória. Para ser um homem de acordo com a vontade de Deus. Hoje é dia 9 e o tema é dificuldades. A vida neste mundo é muitas vezes desafiadora. Mas não esqueça o que a Bíblia diz. Lancem sobre ele toda a sua ansiedade, porque ele tem cuidado de vocês. 1 Epístola de Pedro, capítulo 5, versículo 7. Em oração, entregue seus medos e lutas ao Senhor e agradeça a ele, pois ele cuida de você. Aqui, Ricardo Santos, é uma alegria orar com você. 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
4: Transmundial e a Hora de Brasília. 16 horas e 30 minutos.
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6: Olá, ouvintes. Estamos nós aqui novamente para esse encontro de música, poesia e bate-papo. Na edição de hoje, trazemos a obra do carioca radicado em Brasília, Zazo Araújo. Música de primeira qualidade. O programa tá lindo demais. Então, puxa a cadeira, pegue a xícara de café e venha com a gente. Começa agora o Novos Acordes, um programa da RTM Brasil em parceria com a editora Ultimato.
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6: Zaz Zazo Araújo é cantor, compositor, escritor e intérprete, radicado em Brasília. Sua obra musical transita entre a MPB, o regionalismo e a música cristã contemporânea, valorizando letras que convidam à reflexão sobre a vida e a verdadeira esperança. Integrante do reconhecido grupo vocal Céu na Boca, Zazo participou da gravação de álbuns que consolidaram a identidade artística do grupo. Paralelamente, desenvolve uma consistente carreira autoral, reunindo canções que compôs nas diversas fases da vida. Em 2016, Zazo lançou o álbum Recomeço. Em 2019, o EP Canção Brejeira. E em 2023, nos brindou com o single Aos Olhos da Eternidade, em parceria com Vanessa Pinheiro. No programa de hoje, vamos bater um papo com Zazo Araújo sobre o seu trabalho. E começamos com a canção O Teu Sinal.

0: O Teu Sinal, de Zazo Araújo.
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0: Ouvintes do Novos Acordes, hoje eu tenho a alegria e o prazer de receber aqui no nosso programa Zazo Araújo, ou Nego Zazo.
3: Isso.
0: Né? Daqui de Brasília, é um amigo querido... Eu tenho profunda admiração pelo trabalho dele. Zaz, é muito bom te receber aqui hoje, viu, querido?
3: Obrigado, querido. Privilégio e é recíproco, essa admiração é recíproca.
0: Zaz, vamos começar do começo, né? A gente vai tocar suas músicas, já estamos tocando suas músicas aqui no programa. Eu queria que você contasse pra gente como foi que a música entrou na sua vida.
3: Olha, desde pequeno, como diz o pessoal, por osmose, eu fui criado num lar cristão. Meus pais ouviam muita música, principalmente meu pai. Ele cultivava clássicos, ele ouvia os Luizes de Carvalho da Silva, Feliciano dos Amarais e outros, Arautos do Rei, mas também ouvia coisas da música popular brasileira, cabia, tinha espaço.
0: E quem, por exemplo, assim que era?
3: Olha, ele gostava de Altamiro Carrilho, ele gostava de Chico Buarque, Tom Jobim, os festivais da Record, sabe? Aquelas coisas.
0: Marcou geração, né, esses festivais.
3: Muito, muito, muito.
0: Isso aí, que legal. E aí você então foi ali aprendendo ali na igreja, né?
3: Isso.
0: Com todo mundo, coral, conjunto de jovens.
3: Exato. Meu pai era músico, ele também tocava um pouco de piano.
0: Ah, legal.
3: E ele tinha leitura boa de partituras. Quando eu comecei a escrever partitura, eu levava para ele corrigir quando eu cometesse alguns erros. Então, assim, ele me ajudou muito. Meu pai foi uma referência de músico para mim.
0: E quando foi que a música se tornou algo mais do que aquele tocar na igreja, que ela se tornou um ministério, um chamado de Deus para você?
3: Olha, primeiro de tudo, passou por um processo não muito louvável, em que eu era um garoto muito tímido e eu queria muito estar com a galera. E aí eu não tive motivação de aprender a tocar violão. Começou assim. Mas depois vem a conversão, vem o tempo que a gente, mesmo tendo sido criado num lar cristão, a gente tem uma experiência pessoal com o Senhor. E aí você começa a compor algo que vai mais de dentro, que tem mais conexão com Cristo. E aí eu já estava nos meus 20 e pouquinhos anos, aí já veio a época do cântaro e tudo mais.
0: Sei. Então vamos conversar um pouco sobre essa época, que foi exatamente o período que eu te conheci. Anos 80 para 90, né, acho.
3: Os acampamentos da BE.
0: Exatamente, os acampamentos louvor na BE. Eu lembro de vocês chegando lá. Lá vem a turma de Brasília, aí chegou o grupo cântaro.
3: Vocês eram de Goiânia, da
0: época. Isso, é. Você, Robertinho, Marcinha, uma galera, né? Assim,
3: isso.
0: Um grupo que tinha uma qualidade, assim, muito legal, né? Naquela época, Zazo, me corrija se eu tiver... Essa é a minha visão, né? Naquela época, a música cristã, ela não só descobriu a música popular brasileira, a arte brasileira, mas ela abraçava a MPB naquela época.
3: Sim.
0: O cântaro tinha muito disso.
3: Tinha.
0: O que foi que mudou de lá pra cá?
3: Eu diria que a gente perdeu um pouco daquela beleza artesanal. Não quero ser saudosista, mas... Sim, as coisas ficaram meio receitas prontas, de uma forma geral. Bem generalizado. Difícil entrar em detalhe aqui agora, mas eu noto essa diferença. Nós somos meio que filhos de Janires e do De Vento em Popa.
0: Isso.
3: Isso trouxe pra gente uma coisa artesanal tão forte e vivencial, claro, né? Hoje eu sinto falta um pouco disso, sabe?
0: Depois, então, do cântaro, veio o Céu na Boca.
3: Veio.
0: Quando e como surgiu o Céu na Boca?
3: Céu na Boca surgiu de um trio. Eu, Marco Fernando e a esposa dele, Denise. Eu sempre gostava das músicas que Marco fazia, ele gostava das minhas, eles vão ensaiar e tal, aquela coisa. A Doquinha, minha esposa, ficava por ali, a gente disse, vem pra cá também, e acabou fazendo um quartetinho. Mas depois chegou o Jerry, que foi chamado de O Quinto Elemento. Eu lembro que na época tinha um filme chamado O Quinto Elemento. Aí fechou bem o vocal, sabe? Sim. E depois o Américo, porque o Américo ele tem um bordado de violão assim bonito demais.
0: Verdade, entendo realmente a pessoa.
3: E aí fechou.
0: E quando vem vocês três, os três violões, mais o piano, né? E o vocal, o cara de piano completo, né?
3: E uma coisa que eu gostei muito, Céu na Boca, nós trabalhamos juntos de 1997 até 2017. Foi um tempo de muito crescimento espiritual, foi um tempo muito família, sabe?
0: Mas por quê? O grupo tá meio parado atualmente? Conta
3: Sim.
0: pra gente, o que foi que aconteceu de 2017?
3: O Céu na Boca não é mais a aquele, como diria minha mãe, sabe? Assim, a amizade continua, estamos super bem, a gente se reúne mais para contar piada, comer churrasco. Mas no ano passado, o André Barcelos, do Raízes, fez um projeto e conseguiu levar a gente lá. Mas é difícil, a gente não tem mais tempo de ensaiar. O Jerry hoje é pastor, Marco Fernando está muito comprometido com a igreja dele, com a comunidade local dele e outros do mesmo jeito.
0: É, o Céu na Boca tinha muita... Era basicamente você e Marco os compositores?
3: Sim, né? Depois chegou o Américo.
0: O Américo, tem razão.
3: Também contribuiu, mas no primeiro CD, quase que eu falo primeiro LP. O primeiro CD foram músicas só do Zazo e do Marco Fernando.
0: Sei, e é um trabalho lindíssimo, né? O Coisas de Amigo, é isso?
3: Coisas de Amigo. Isso.
0: Muito bom. Depois vocês gravaram Velas ao Vento e Louvor que Voa.
3: Isso,
0: né? Isso são os três álbuns, né? É isso aí, olha, quem não conhece, vale a pena conhecer. É um trabalho belíssimo, uma banda, um grupo que faz um trabalho maravilhoso e que vale a pena conhecer. Quem sabe a gente faz um programa futuramente com você e mais alguém pra gente conversar sobre o Céu na Boca.
3: Legal aí, demais.
0: Zaz, nós vamos ouvir agora Aos Olhos da Eternidade. É uma música que você fez com Vanessa Pinheiro, né?
3: Isso.
0: Fala pra gente sobre essa canção.
3: Olha, eu estava fazendo a música e chegou num ponto que eu parei e falei, Vanessa Pinheiro é capaz de transformar qualquer coisa em qualquer outra coisa. Aí eu falei, vou mostrar para Vanessa Pinheiro, ela vai terminar esse negócio. O que vinha na minha mente? Eu tinha visto um vídeo em que o cara colocou uma corda enorme e disse assim, faz de conta que isso aqui é a nossa vida até a eternidade. E esse pedacinho pintadinho de vermelho é a nossa existência aqui na Terra. Como diz o Franklin Ferreira, este lado da existência. E por que que a gente investe tanto e tanto e tanto neste pedacinho pequeno sem considerar o eterno? Gente, quando eu vi aquilo me impactou de uma tal forma, eu comecei a escrever a música. E aí eu falei, a Vanessa vai terminar esse negócio para mim. E terminou. Fizemos meio a meio aí, ficou muito legal.
0: Legal. Vamos ouvir então. Aos Olhos da Eternidade, com Zazo Araújo e Vanessa Pinheiro.

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0: Estamos aqui no Novos Acordes, hoje conversando com Zazo Araújo. Zazo, vamos continuar o nosso papo. Quais são as suas maiores influências musicais?
2: Evangelicamente falando, eu já mencionei o Janires e o De Vento em Popa. De Vento em Popa mudou minha vida. Eu tinha 17 anos quando esse disco saiu, em 1977. Eu nasci em 60. Aquilo pra mim, eu peguei aquele disco e falei, ah, e escrevi assim, o melhor disco evangélico que eu já vi. É. Então é muito forte. Eu tenho influência da Turma dos Vencedores, eu gosto muito do Bomilca, eu gosto muito dessa turma aí toda, que faz música brasileira. Mas assim, fora dos nossos arraiais, quando eu comecei a tocar violão, eu... é Chico e Caetano, o próprio Tom Jobim, e tanto a MPB quanto a Bossa Nova,
0: sim,
2: eram músicas que me influenciavam muito, muito, muito. E um pouco da música mineira e nordestina também.
0: O Rio influencia muito, né, nesse sentido, né, da música, principalmente a Bossa Nova, não é isso?
2: Principalmente, é.
0: Você chegou a ter contato com pessoas que trabalhavam nessa área da música, assim, no contexto do Rio mesmo, músicos profissionais que de repente pudessem ter alguma influência?
2: No Rio mesmo não cheguei a ter, não. Porque eu saí lá muito novinho, tinha 17 anos. Quando eu entrei na Força Aérea.
0: Sei. Aliás, você foi pra onde? Foi pra academia?
2: Não, eu fui fazer um curso menor de sargento da aeronáutica em Guaratinguetá, São Paulo.
0: Ah, tá.
2: Foi de lá que eu vim pra Brasília.
0: Ah, e você chegou quando em Brasília?
2: Em 1980.
0: Tá, então você já veio como oficial da aeronáutica.
2: É, eu vim como sargento da FAB, eu era praça. Eu fiquei pouco tempo na FAB, fiquei só 10 anos juntando tempo de escola, né?
0: Sei. Aí ele decidiu ficar por aqui mesmo, Brasil.
2: E fiquei por aqui, eu finquei raízes.
0: Além de compositor, Zazo, você é cantor, é arranjador e você também é escritor, né? Você tem um livro, pelo menos que eu saiba, As Crônicas e os Contos de Zazo, que foi lançado em 2008 pela editora Palavra. Cara, é um livro maravilhoso. Olha, você que está ouvindo a gente, vale a pena. Como foi que surgiu essa ideia do livro?
2: Ô, meu querido, obrigado pela pergunta. Ele surgiu de uma coisa interessante. Eu sempre gostei de escrever, desde garoto. Mas aí, como meu curso, minha formação é em letras, inglês, português, e essa parte de escrita me chama muito a atenção, fiz revisão para muita gente e tal, para editoras também. Mas aí, o que aconteceu? A editora Palavra tinha um braço que era a distribuidora MW, do Richard Werner, e eles queriam fazer uma revista que fosse bimensal. E aí, eles me convidaram para escrever uma crônica. Sempre, eles não queriam fazer um negócio só de catálogo para livreiros. Tinha uma pastoral, tinha artigos e tal. E eu fazia parte das histórias fictícias. Sempre escrevia textos curtos, sempre gostei desse storytelling, assim, de coisa pequenininha, sabe? É. Pegando um foco na vida do personagem, um momento, um recorte. E assim surgiram várias. E eu tinha nos meus alfarrábios algumas outras que eram um pouco maiores. Um dia surgiu a ideia, vamos fazer disso um livro? E aí, como dizia Arão, saiu esse bezerro. Só que pra glória de Deus, né?
0: Um bezerro que não é bizarro, né?
2: Mas, é, assim, isso,
0: na verdade.
2: Excelente.
0: É um trabalho assim lindo demais. Olha, vale a pena, cara. Você vai lendo e parece que você entra na história, né? Você tem uma facilidade incrível pra introduzir a gente dentro da história, assim, né? E a gente sai de lá sempre feliz.
2: Eu gosto de citar lugares que existem de verdade, principalmente falar daqui da nossa terra. Eu falo um pouco do Rio, fala um pouco daqui.
0: E tem algum outro livro em mente aí pra frente?
2: Ou... Olha, depois que eu fiz esse livro, eu voltei a escrever histórias curtas. E pretendo, se Deus quiser, lançar um outro. Vamos ver.
0: Pois é, você fez um mestrado, né, ou uma graduação e conversou sobre a questão da música cristã.
2: Eu fiz a pós-graduação em língua portuguesa, mas o mestrado em missiologia.
0: É isso aí.
2: Na AMID, que foi muito legal.
0: É.
2: E a minha dissertação foi sobre esse tema, a música como ferramenta na missão da igreja.
0: Isso não seria transformado em livro? Não tem nenhum projeto para isso?
2: Poxa, seria legal se fosse. Alguns, até o pessoal da banca falou isso. É uma ideia. Poxa, eu podia desenterrar.
0: Com Céu na Boca, você gravou três álbuns. O Coisas de Amigo, Velas ao Vento, Louvor que Voa. No seu trabalho autoral, você gravou o álbum Recomeço, que foi em 2016, que é muito legal. O EP Canção Brejeira, em 2019. E o single Aos Olhos da Eternidade, a gente até tocou a música aí, né?
2: Isso.
0: E quais são os projetos musicais para o futuro, Zazo? O que você tem em mente?
2: Olha, tinha vontade de desenterrar mais algumas músicas, algumas canções.
0: Tem muita coisa no arquivo?
2: Tem umas coisas. Eu sou o que menos compõe do grupo Céu na Boca. Mas eu considero muito especiais as crias, sabe? Tinha vontade ainda.
0: Sei. E, mas o que você tem em mente? Tem algum prazo? Ou deixa rolar?
2: Ah, eu queria fazer uma mistura entre as duas coisas, porque se eu for me dar um prazo, eu vou me embananar um pouco. É. Mas ao mesmo tempo, eu não queria deixar rolar, não. Vamos pensar nos próximos 3 anos, se Deus assim nos permitir.
0: Tá bom, ótimo. E a gente fica aqui na torcida para que tudo aconteça, né?
2: Isso aí.
0: Nós vamos tocar mais uma canção agora. Estamos quase chegando ao final do programa. Eu queria que você falasse sobre Canção Brejeira.
2: A Canção Brejeira é uma declaração de amor para minha esposinha querida. Minha namoradinha de 46 anos, são 43 de casamento, mais 3 de namoro. Isso hoje em 2026, né? Uma bênção de Deus para mim.
0: Canção Brejeira. Antes, porém, quero te agradecer, Zazo, pela sua presença com a gente aqui no Novos Acordes e por essa participação tão gostosa, tão amiga, parceira.
2: Carlinhos, eu que agradeço. Agradeço a você, agradeço aos ouvintes, pessoal do Ultimato, pessoal da Transmundial, que eu tenho um carinho tão grande. Deus abençoe a

0: Canção Brejeira, com Zazo Araújo. E assim chegamos ao fim do Novos Acordes de hoje. Conversamos com Zazo Araújo, um dos grandes músicos e compositores do nosso tempo. Conheça a obra do Zazo, seus álbuns e single, bem como os trabalhos do Céu na Boca, grupo que integrou por anos, estão disponíveis nas plataformas de streaming. Vale a pena. 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Eu sou Carlinhos Veiga e deixo com você o meu abraço. Voltamos a nos falar na próxima edição de Novos Acordes. Até lá!
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4: Transmundial e a Hora de Brasília, 17 horas e 1 minuto.
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6: Pai querido, obrigada porque podemos contar com o Senhor nos momentos de dificuldades, porque o Senhor nos ajuda e nos sustenta em tempos de crise. Hoje, intercedemos pelas comunidades rurais da Papua Nova Guiné, que não têm acesso à saúde, à educação e são desprovidas dos recursos básicos. Deus, mova o coração das autoridades locais para que destinem recursos que venham a suprir as necessidades das comunidades rurais em Papua Nova Guiné. Senhor, mostre a direção que conduz às novas oportunidades de trabalho e de estudo para a comunidade. Fortaleça os corações desanimados e que a esperança seja renovada a cada dia. Oramos em nome de Jesus. Eu, Elisângela Souza, tenho alegria em orar com você.
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8: 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Começa agora mais um Didática. Eu sou Israel Mazacorati e vamos juntos respondendo mais uma pergunta sobre a fé cristã. A mensagem da Bíblia sobre o reino de Deus é maior do que qualquer religião, sistema de governo ou meio de produção que a humanidade já tenha criado ao longo da história. Embora os seres humanos, desde a antiguidade, estejam tentando governar a si mesmos, a Bíblia nos fala que somente um reino permanecerá para sempre. Por isso, precisamos saber o que é o reino de Deus. Como já falamos em programas anteriores, o reino de Deus é o fio condutor de toda a Bíblia. O reino de Deus é prometido no Antigo Testamento e chega à história humana no Novo Testamento, mais precisamente nas mensagens de João Batista e de Jesus de Nazaré. Em Mateus capítulo 3, versículos 1 e 2, nós lemos o seguinte: Naqueles dias surgiu João Batista, pregando no deserto da Judéia. Ele dizia: Arrependam-se, pois o reino dos céus está próximo. Ainda em Mateus, no capítulo 4, a partir do versículo 12, nós lemos assim: Quando Jesus ouviu que João tinha sido preso, voltou para a Galiléia. Saindo de Nazaré, foi viver em Cafarnaum, que ficava junto ao mar, na região de Zebulom e Naftali, para cumprir o que fora dito pelo profeta Isaías: Terra de Zebulom e terra de Naftali, caminho do mar além do Jordão, Galiléia dos gentios. O povo que vivia nas trevas viu uma grande luz. Sobre os que viviam na terra da sombra da morte, raiou uma luz. Daí em diante, Jesus começou a pregar: Arrependam-se, pois o reino dos céus está próximo. Quando Jesus começou seu ministério, ele anunciou o reino de Deus como uma boa notícia para aqueles que viviam neste mundo de trevas. Quer dizer, num cenário histórico onde os ouvintes de Jesus estavam sob o domínio do Império Romano e viviam sob o peso da religião dos fariseus e dos saduceus, a pregação de Jesus caiu como chuva numa terra seca. Ele anunciou que aqueles reinos do passado, tanto aquele reino presente do Império Romano, assim como todos os reinos futuros, perderam sua autoridade sobre a vida das pessoas que se entregassem ao reinado de Deus. Só que, ao crer na mensagem de Jesus, ninguém era, assim como ninguém é, transportado para um lugar chamado Reino de Deus. Isso porque, enquanto nós vivermos neste mundo, o Reino de Deus, na realidade, é o reinado de Deus sobre a vida de quem se entregou a Ele. Quer dizer, por enquanto, o Reino de Deus é a nossa submissão à vontade do Rei e ao aprendizado da nova vida neste novo reino, onde não mais nos rendemos aos nossos próprios desejos e paixões que são contrárias a Deus. Mas agora nós nos rendemos ao discipulado de Cristo, que nos ensina sobre como devemos viver neste reino eterno que Ele está construindo na história e que chamou você e a mim a sermos os seus parceiros na construção desse reino. Portanto, o reino de Deus não é uma religião como essas outras que nós tínhamos no passado e ainda temos na realidade presente. O reino de Deus, ao contrário, é uma nova realidade existencial que entra em conflito inevitável com os reinos deste mundo e, inclusive, nos coloca em conflito interior entre os nossos desejos e os nossos valores contra os valores do reino de Deus, contra os desejos próprios de quem nasceu de novo. Neste reino de Deus, nós estamos vivendo no discipulado de Jesus, contando com a presença auxiliadora do Espírito Santo de Deus, onde aguardamos a segunda vinda de Cristo, quando o reino de Deus será então a única e plena realidade existente.
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0: Primeira Timóteo, Paulo nos compara com vasos de uso doméstico que as donas de casa usavam para preparar alimentos para suas famílias. Atualizando esta comparação, pode-se dizer que somos como panelas de pressão. A panela é usada para cozinhar algo que vai servir de alimento para alguém. Deus usa seus filhos para alimentar outras pessoas com o pão da vida, ou seja, Jesus Cristo e seus ensinamentos. A panela de pressão, como o nome já diz, funciona sob pressão, mas justamente por isso cozinha mais rápido e melhor. Como está escrito em Romanos, capítulo 5, versículo 3, nós também sofremos pressão ao viver em Cristo, mas devemos nos gloriar porque da tribulação virá a perseverança. Da mesma forma, na carta de Tiago está escrito que é dessa pressão que provém a perseverança necessária para sermos perfeitos no Senhor. Ou seja, ela é motivo de alegria a fim de nos tornar maduros e íntegros. Quando a pressão excede o que a panela pode suportar, a válvula que fica em cima da panela alivia a pressão. Da mesma forma, da mesma maneira, podemos aliviar a pressão do dia a dia com a busca de Deus. Ele saberá acionar a válvula na hora certa, pois seu amor por nós não nos deixa suportar pressão maior de que nossa capacidade permite.
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0: Sérgio Pimenta, sob pressão.

0: é como uma grande aventura. A Bíblia é nossa companheira e o Eterno, nossa fonte de sentido nessa jornada. Por isso, convidamos você para entrar nas páginas do livro que conta a história do Deus que entrou em nossas histórias. A partir de agora, você está diante do Espelho na Janela. A narrativa a seguir é baseada em personagens e histórias bíblicas, acrescidas de elementos ficcionais.
1: No calor da perseguição contra os seguidores de Jesus de Nazaré, perto do final da década de 60 do primeiro século da era cristã, uma família de judeus convertidos a Jesus Cristo se reúne à mesa para meditar nas escrituras, orar e repartir o pão. Pai, mãe e duas crianças estão unidos pelos laços familiares e pela convicção de que o Eterno jamais os abandonaria. É uma convicção que precisa ser alimentada em tempos de perseguição. A tensão aumenta diariamente. Os líderes do povo e as autoridades sob as ordens do governo romano que deveriam proteger o povo conspiram contra os seguidores de Jesus. O pai e a mãe, então, começam a contar às crianças a história de um dos livros que eles

crianças. Estamos falando de Daniel. Vocês se lembram dele? Daniel era pouco mais do que uma criança quando foi levado de Jerusalém para a Babilônia. Ele e a sua família foram tirados da terra que o Eterno havia dado aos seus antepassados e levados para uma terra distante e completamente diferente. Lá, eles teriam que viver no meio de um outro povo, que impunha sobre eles um estilo de vida contrário àquele que o Eterno exigia do seu povo. Daniel, como tantos outros, se viu em meio a um dilema: obedecer ao Eterno ou se adaptar à nova realidade, mesmo que o preço a ser pago fosse a sua fidelidade a Deus? Qual história vamos vivenciar hoje, papai? Perguntou o filho mais novo. Vai ser uma das 6 histórias de Daniel e de seus amigos ou uma das 3 visões? Perguntou o mais velho, orgulhoso de já conhecer tudo sobre o livro de Daniel. As histórias das Escrituras são poderosas. Elas são a fonte de perseverança, resistência e bom ânimo para que os filhos e filhas do Eterno sejam capazes de manter a esperança, especialmente naqueles dias em que as trevas parecem mais ameaçadoras do que o normal. Pais e mães que criam os filhos e filhas do Eterno sabem disso. Na verdade, deveriam ser todos mestres na arte de contar histórias, pois é a única maneira de criar os seus filhos nos caminhos do Pai. Pai e mãe se preparam para contar a história aos filhos, com um sorriso no rosto, como se fossem um coral cantando em vozes, para uma audiência exigente de boas histórias. As crianças, atentas, ouviam a história, a dança de vozes do pai e da mãe, se entrelaçando e tecendo uma linda apresentação do Eterno para eles. Olhando para o momento em que viviam e para a história de Daniel, escolheram contar sobre o dia em que Daniel foi jogado na cova dos leões porque desobedeceu ao decreto do rei Dario. Daniel permaneceu fiel a Deus e não mudou em nada a sua rotina de orações. Afinal, um filho amado deveria cortar a comunicação com seu pai porque um rei poderoso mandou? De maneira nenhuma. Assim, a história, na verdade, é sobre o dia em que o Eterno protegeu a vida de Daniel, porque ele obedeceu ao único e soberano rei diante de quem ele se prostrava. Com essa história, eles mostravam para os filhos que não se trata apenas de saber o que diz uma história das Escrituras. Se trata de viver essa história hoje. Daniel, na Cova dos Leões, bem como as demais histórias, só funciona se for para pegarmos aquela experiência de obediência a Deus e vivermos ela hoje, em nossa própria história. Isso vale para o cuidado do Eterno, que não apenas preservou a vida de Daniel fazendo justiça, mas permanece cuidando de cada um dos seus filhos e filhas a quem ele tanto ama. É verdade que obedecer e confiar no Eterno são tarefas mais difíceis em épocas de sofrimento e de perseguição. Certamente não encontraremos força para perseverar e manter viva a esperança fora das Escrituras. Aquelas histórias estão lá para nos dar a força que precisamos, até mesmo diante do risco de perdermos a vida como nós a conhecemos. Então, pai e mãe se olharam e decidiram contar mais uma história de Daniel. 3 amigos dele, cujos nomes verdadeiros eram Ananias, Misael e Azarias, se viram em apuros quando o rei Nabucodonosor mandou construir uma enorme estátua de ouro e ordenou que todos em seu reino adorassem a estátua quando assim fosse ordenado. Como era de se esperar, os amigos Ananias, Misael e Azarias, que eram servos do Eterno, se recusaram a prestar culto a uma estátua, mesmo que ela tenha sido construída por ordens do rei e que o próprio Nabucodonosor tenha decretado que todos, sem exceção, deveriam adorar a estátua. A fidelidade dos amigos é exclusiva ao Eterno. Quando o rei deu aos 3 amigos uma última chance para se arrepender e obedecer ao seu decreto, eles disseram a ele: ó Nabucodonosor, não precisamos nos defender diante de ti. Se formos atirados na fornalha em chamas, o Deus a quem prestamos culto pode livrar-nos.

0: e ele nos livrará das tuas mãos, ó rei. Mas, se ele não nos livrar, saiba, ó rei, que não prestaremos culto aos teus deuses, nem adoraremos a imagem de ouro que mandaste erguer. Reis detestam afrontas. Não suportam que os seus decretos sejam desobedecidos. Reis tendem a acumular o máximo de orgulho que um ser humano é capaz de ter. Naquele dia, o poderoso rei se tornava um pouco mais fraco. Três homens o desobedeceram, porque a lealdade deles era exclusiva. Pertenciam unicamente ao Eterno. Eles foram jogados na fornalha, e Deus os livrou da morte. A convicção com que os três amigos tomaram decisões é fascinante e inspiradora. Não é nem um pouco fácil decidir desobedecer às ordens reais, quando as consequências podem cobrar o preço da própria vida. Porém, o que é a vida, se não uma dádiva do Eterno? Que poder o rei humano acha que tem sobre a vida que pertence a quem a criou e a sustenta? Homens que pensam como o rei são apegados demais às suas próprias vidas, que se resumem a poder, fama e riquezas. Mas a vida do Eterno não consiste em nada dessas coisas. A vida que os amigos de Daniel desfrutavam era verdadeiramente livre, mesmo que eles estivessem vivendo sob as ordens de um rei que não temia o seu Deus. Eles eram livres do louco apego a este mundo e ao que ele pode oferecer. Por isso, quer a vida deles fosse interrompida por aquelas chamas, quer não, eles permaneceriam fiéis àquele que verdadeiramente tem o poder da vida. Com essa convicção, o pai e a mãe encerraram o momento das histórias com uma oração, dizendo ao Senhor: Ó Eterno, nosso Pai, Pai do nosso Senhor Jesus Cristo, te damos graças porque o Senhor jamais nos abandonou. Seu povo é propriedade sua e é o Senhor quem cuida de nós. O nosso coração transborda de gratidão em meio aos perigos de morte, porque é no Senhor que depositamos a nossa esperança. Obrigado, porque o teu reino é triunfante e eterno. É nele que nós nos encontramos. Foi o Senhor que nos resgatou do domínio das trevas e nos transportou para o reino do seu Filho amado. Por isso, a nossa alegria e gratidão. Nas tuas mãos seguras é que nós depositamos as nossas vidas, como uma família que sabe bem o quanto é amada pelo Senhor. Seja louvado eternamente. Amém.
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4: 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Transmundial e a Hora de Brasília, 17 horas e 30 minutos. 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

0: A palavra do Senhor veio a Jonas, filho de Amitai, com esta ordem: vá depressa à grande cidade de Nínive e pregue contra ela, porque a sua maldade subiu até a minha presença.
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2: Em nossa caminhada pelas páginas do livro de Jonas, aqui de volta às raízes, vamos adiante agora, chegando ao capítulo 4, versículo 9, quase no final deste pequeno livro do Antigo Testamento, que tem tanta coisa a nos ensinar sobre Deus e a sua maneira de lidar com a nossa vida. Quando chegamos ao versículo 9 aqui do capítulo 4, nós vamos encontrar o texto bíblico que geralmente é traduzido assim: mas Deus disse a Jonas: você tem alguma razão para estar tão furioso por causa da planta? E Jonas respondeu: sim, tenho razão, estou furioso a ponto de querer morrer. Olhando para o que nós vamos ver no texto bíblico, é importante ressaltar que essa maneira de expressar a ira, que é apresentada no texto original por essa figura de linguagem tão conhecida do contexto hebraico, que traz a ideia de arder, de queimar. Então, literalmente, o texto, vamos assim dizer, fica muito estranho, porque Deus diz a Jonas mais ou menos o seguinte: você está bem ou está agindo bem estar ardendo para ti por causa da pequena planta. Então, podemos observar aí essa ideia tão forte, e conforme alguns estudiosos, ainda na tentativa de traduzir, colocam: isso está de fato ardendo da maneira correta, adequada para você, numa expressão idiomática que é traduzida na maior parte das vezes da seguinte maneira: será que você está agindo corretamente? Você tem razão em reagir dessa forma? Ou, como preferem alguns, ainda que não seja aparentemente a melhor opção, você está realmente tão indignado assim por causa dessa pequena planta? E então a resposta de Jonas vem com toda a força. Ele diz: sim, eu estou correto, eu faço bem, sim, tenho razão em fazer assim, estou revoltado, estou indignado, estou furioso a ponto de querer morrer, de desejar a própria morte. Isso, mais uma vez, vai nos surpreender de diversas maneiras. Primeiro porque, depois do que nós vimos aqui, que existe essa sintonia paralela entre Deus e Jonas, no sentido em que Jonas vai falar, Deus vai falar também, Jonas vai agir, Deus age também, e quando Deus agiu, nós pudemos ver a ação divina, onde se apresentam no texto o Deus da planta que traz sombra e o Deus da lagarta. Muitas vezes nós queremos o primeiro, mas quando Deus, que envia a lagarta, aparece, a nossa atitude às vezes se parece com a atitude de Jonas. E diante da revolta de Jonas, surpreende muito, porque olhando para o texto, você está vendo a história, vamos assim dizer, extraordinária de um profeta chamado por Deus no Antigo Testamento para anunciar a sua palavra às nações, vocação da própria nação de Israel. E nós lemos no versículo 3 que Jonas tinha falado já que queria que a sua vida fosse tirada, porque ele era melhor morrer depois de tudo o que aconteceu com a mudança da cidade de Nínive. Ele se revolta porque Deus é muito bondoso e misericordioso. E quando nós chegamos ao versículo 8, de novo a frase, ela é apresentada outra vez, e agora num pequeno capítulo de 11 versículos, nós temos três vezes a frase da parte de Jonas dizendo, olha, é melhor morrer do que viver, eu desejo a morte, estou querendo partir dessa vida como se fosse de fato a coisa mais terrível do mundo. E o que surpreende muito é a maneira como é que Deus vai reagir, porque nós estamos assim quase que numa situação limite quando lemos o livro de Jonas, porque Jonas vai como que um menino desobediente, testando a paciência do pai, vai tentando fazer uma coisa cada vez mais afrontadora, cada vez mais além do que é aceitável, para ver como é que o pai vai reagir. E assim, ele vai testando a Deus, indo adiante, e depois de tudo que acontece, agora mediante a sua reação egoísta, Deus novamente reage na maior tranquilidade. Deus, sossegada e calmamente, vai perguntar para Jonas, escuta Jonas, será que faz sentido toda essa raiva, todo esse destempero, todo esse aborrecimento intenso por causa dessa pequena plantinha? E aqui nós vemos mais uma vez uma das marcas claras e definidas que aparecem no livro de Jonas, que é a ironia. Quer dizer, como é que esse homem não tem qualquer sensibilidade em relação à palavra de Deus para os marinheiros do barco, a palavra divina para os ninivitas, não abala a sua forma de pensar, e agora a sua revolta total acontece por causa da pequena planta. E olhando superficialmente pela própria narrativa do capítulo 4, de fato, parece que a ira e a revolta de Jonas é por causa da planta, mas a gente sabe que não é. E é interessante que Deus não só suporta a ira de Jonas, mas também a mentira de Jonas. Jonas, no fundo, está revoltado pelo seu desconforto. Ele não tem nenhuma preocupação botânica especial de alguém que está interessado aí numa espécie de feira internacional de orquídeas, plantas ornamentais e trepadeiras bonitas. Não, não é este o caso. Ele está indignado pelo seu desconforto e ele responde de maneira irada contra Deus. Então é interessante observar que um dos grandes exercícios que a palavra de Deus traz para nós e nos convida é o perigo que nós temos de enganar a nós mesmos. Porque o que nós tantas vezes vamos observar é que existem mentiras tradicionais que se repetem na vida dos meros mortais sem que eles observem isso. Num processo de auto-engano, fundamentado apenas no seu próprio interesse particular e no seu conforto, Jonas sim vai dizer que toda aquela revolta é por causa da pequena planta, como acontece com a gente quando nós somos feridos, quando alguém atinge o nosso orgulho, quando a gente de alguma maneira se sente preterido, desprestigiado, ou machucado, ou atingido por algum tipo de atitude que tem base na inveja, ou qualquer coisa negativa, a gente responde com aquela famosa cara, né, de sorriso amarelo, dizendo, não, tá tudo nada a ver, não é por causa disso, e começa a longa explicação. Jonas tenta fazer isso com Deus, e é impressionante, né, que ele responde com ira, responde de maneira revoltada e mais uma vez vai dizer, estou furioso a ponto de querer morrer. nessa história toda, é muito interessante ver como é que Deus trabalha. Que tipo de metodologia pode ajudar uma pessoa que tem a cabeça dura, as ideias fechadas, a maneira de pensar mal encaminhada, a teimosia e a dureza de personalidade? A única maneira de Deus lidar com Jonas, além de intervir soberanamente e sobrenaturalmente, através do verbo maná, quando ele prepara o peixe, ele prepara a planta, ele prepara a lagarta, Deus está agindo por trás do cenário. A maneira de Deus lidar é com perguntas, fazendo questionamentos, obrigando a pessoa a, vamos assim dizer, jogar contra si mesma. Ele é obrigado a abrir o tabuleiro, a mostrar as peças e ver como as coisas estão organizadas nesse cenário, para que ele tenha uma atitude onde ele possa ver a si mesmo. Às vezes a gente, quando vai lidar com uma pessoa que a gente acha que deve ser mudada, a atitude é de desprezo, a atitude é de desrespeito, de tentar rebaixar a pessoa, às vezes a atitude é de confrontação, às vezes a atitude é de um embate direto. Interessante ver que Deus levanta perguntas. Levanta perguntas na maior tranquilidade, fazendo o questionamento necessário, ainda que a dureza e a teimosia terrível do profeta venham demorar um pouco mais e persistir nesse processo de ensino, de encaminhamento e de cuidado com relação ao profeta Jonas. Portanto, meu querido, minha querida, vamos prestar atenção à palavra de Deus. Como é que vai a sua cabeça quente? Como é que vai o seu coração incomodado? Você está de fato furioso por causa daquilo que você declara? Ou será que as perguntas divinas mexendo na sua vida ou no seu coração podem tirar para fora aquilo que realmente está envenenando a sua alma? Que Deus nos ajude, que Deus nos abençoe e sejamos ensinados pela tremenda sabedoria do livro de Jonas aqui no De Volta às Raízes.
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7: Olá, sou Samuel Matos, te trazendo mais uma pequena parte da grande história da RTM no Brasil. A RTM produz programação de rádio 24 horas por dia desde 1998. Mesmo já produzindo uma série de programas gravados desde o início dos anos 1970. Acontece que, no final dos anos 90 e início dos anos 2000, com as transmissões via satélite e principalmente pela internet, diversas emissoras espalhadas pelo Brasil e até fora dele passaram a receber simultaneamente e ao vivo a programação da RTM direto de seu estúdio em São Paulo. A lista de emissoras pode ser consultada em seu site. Hoje, no História das Missões, uma entrevista com Márcio Alexandre, falando sobre a estreia da programação da Transmundial, através da emissora Rádio Clube AM 1530, da cidade de Pouso Alegre. Todos os dias, era irradiado das 21 horas até as 5 da manhã do dia seguinte, para todo o sul de Minas Gerais. Estamos no ano de 2005.
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4: Na verdade, é uma alegria muito grande que vem no meu coração agora. Eu posso dizer, como dizia o salmista no Salmo 116, verso 12, que ele dizia: que darei ao Senhor por todos os benefícios que me tem feito. E acho que essa oração que todo o povo de Pouso Alegre, Cambuí, Silvianópolis, Toledo, Ouro Fino, Itajubá, enfim, essas cidades que têm alcance da Rádio Transmundial a partir de agora, deve fazer, porque para nós que moramos aqui é uma alegria e uma satisfação e uma possibilidade de ouvir uma boa música, uma boa palavra, um trabalho sério que a Transmundial vem fazendo em todo o território nacional. E nós nos sentimos privilegiados de poder receber as ondas a partir de hoje da Rádio Transmundial aqui na nossa cidade.
7: E não só o privilégio. Você está ouvindo a entrevista com o pastor Márcio Alexandre, que ocorreu em meados de 2006, quando a Transmundial passou a reproduzir a sua programação também para o sul de Minas através da emissora de Pouso Alegre.
8: Maria da Silva, que é daí de Pouso Alegre também, ela ligou para nós aqui e disse que está muito contente com a programação. É isso que nós queremos que os ouvintes sintam daqui por diante ao ouvir a programação da Transmundial, pastor.
4: Coisa boa, Alexandre. Eu fico feliz. Amanhã, para você ter uma ideia, nós estaremos juntos, os pastores evangélicos aqui de Pouso Alegre, porque estaremos traçando um projeto de apoio à Transmundial em tudo aquilo que nós pudermos fazer, desde oração até a iniciativa prática, para que a palavra de Deus que estará vindo através da Rádio Transmundial possa penetrar o sul de Minas, que eu disse para você, disse também para o pastor José Carlos, estará trabalhando. Portanto, precisamos tanto desta palavra de Deus, dessa palavra que abençoa nosso coração, a nossa alma, traz palavra de conforto. E por isso, eu repito, podemos e devemos dizer: que darei ao Senhor por todos os benefícios que nos tem feito, que me tem feito, que tem feito para o sul de Minas. E, por certo, a Rádio Transmundial é um desses grandes benefícios que ocorreu em todo esse tempo de evangelho aqui nessa nossa região. Um abraço para você, para o Samuel, para o Cláudio também. Muito obrigado.
7: Nós que agradecemos, então, a participação do pastor Márcio. Nós aqui da Transmundial estamos aqui todos os dias produzindo a programação que o ouvinte de Pouso Alegre vai acompanhar. E nós queremos dizer também que é muito importante a oração do povo de Pouso Alegre para que essa programação permaneça no ar, não só em Pouso Alegre, mas em outras regiões do país, fazendo esse trabalho que a Transmundial tem feito no Brasil e no mundo. Nós temos aqui uma outra ligação de mais uma participante aqui, a Maria Fátima da Silva. Ela agradece e cita aqui que o sinal da Rádio Transmundial está bem limpinho através da Rádio Clube de Pouso Alegre. Muito obrigado, Maria Fátima. Aí, então, retomando, a Transmundial pode retransmitir a sua programação através de qualquer emissora no país. Acompanhamos mais um pequeno trecho da grande história da Rádio Transmundial do Brasil. Se quiser nos escrever, utilize o nosso e-mail rtm@rtmbrasil.org.br. Na produção e locução, Samuel Matos, desejando contar com a sua presença aqui no próximo RTM Arquivo.
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0: 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Transmundial e a Hora de Brasília, 18 horas. 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
6: Agora voltamos para o nosso estudo. Todos nós somos propensos a cair na tentação. Dos discípulos, Judas e Pedro foram os que caíram mais vergonhosamente nas horas da prisão e condenação de Jesus. Ele lhes avisou do perigo de caírem, mas nada adiantou. O orgulho levanta uma barreira para proteger nossa estima. Pedro ficou tão seguro em sua autoestima que quando Jesus lhe advertiu, prestou pouca atenção. Ele achou que a advertência de Jesus era desnecessária. Achava que a oração poderia ser dispensada para vencer qualquer tentação. O maior problema foi sua incredulidade na palavra de Jesus. Caiu muito feio. Os filhos de Deus que enfrentam tentações para cometer os pecados que mais frequentemente os derrubam são aqueles que não acreditam ser de fato pecados contra a fé e contra o compromisso com a palavra. Sabemos que quem persuadiu Judas a trair o Senhor Jesus foi Satanás, João 13:27. Mas o amor ao dinheiro foi outro elemento preponderante. Ele caiu de tal forma que nunca se recuperou. Não tinha fé para confiar na perfeita satisfação que Cristo oferece e nem no perdão que Deus dá gratuitamente a todos que se arrependem e se abrigam nele. Quando Paulo soube que os tessalonicenses passavam por duras provas, escreveu: por essa razão, não suportando mais, enviei Timóteo para saber a respeito da fé que vocês têm, a fim de que o tentador não o seduzisse, tentando tornar inútil o nosso esforço. 1 Tessalonicenses 3:5. Paulo entendeu que sedução pela tentação tem sua raiz na incredulidade. Esta é a tese que desejo desenvolver neste estudo. O primeiro pecado que eu quero tratar é o pecado culpa falsa não eliminada. Em primeiro lugar, queria levantar a questão da culpa que pesa na consciência do pecador, especialmente aquele que comete um crime hediondo. Continuar carregando um peso de culpa após ter confessado o seu pecado e se arrependido genuinamente abre uma porta para o diabo levantar uma pedra de tropeço diante dos filhos de Deus. O inimigo de nossas almas tem prazer em acusar os irmãos de pecados confessados ou atos tolos que foram reconhecidos e confessados. Apocalipse 12, versículo 10. Se descrermos na maravilhosa promessa de 1 João 1,9, que nossos pecados confessados foram eliminados e completamente perdoados, é natural sentir que a culpa pelas transgressões continua valendo. Mas se crermos firmemente nas promessas que Deus não pode ser injusto em desprezar o sacrifício substitutivo do seu filho na cruz, a culpa não deve mais nos incomodar.
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6: A purificação de todo pecado tem sua garantia na palavra e na justificação que a fé providencia se ela for genuína. Citando, foi para a liberdade que Cristo nos libertou, portanto, permaneçam firmes e não se deixem submeter novamente a um jugo de escravidão. Gálatas 5, versículo 1. Lutero entrou em pânico quando ele caiu desse cavalo, quando um raio quase o atingiu. Ele queria escapar do juízo final de Deus no inferno. Daí ele apelou para Santa Ana: me salve, vou ser um monge. Daí ele cumpriu sua promessa, foi para o mosteiro. Ele gastava mais ou menos uma hora citando os seus erros, principalmente de pensamento, porque ele ainda não tinha encontrado a verdade que Paulo declara com tanta importância para Lutero. Romanos 1,17, que o justo viverá pela fé, recebendo de graça a justiça que Deus providencia. Uma razão pela qual alguns crentes continuam sentindo a culpa de pecados confessados pode ser a dúvida sobre a sinceridade do arrependimento desse pecado. O verdadeiro arrependimento é um dom de Deus. Pedro declara diante das autoridades de Israel que Deus exaltou Jesus Cristo à sua direita como príncipe e salvador, para dar a Israel arrependimento e perdão de pecados. Atos 5, 29 a 31. Pedro explicou para os seus colegas por que ele entrou para pregar numa casa de um gentio como Cornélio. Convencidos da mão de Deus diretamente agindo nesse caso, os apóstolos louvaram a Deus, dizendo: então Deus concedeu arrependimento para a vida, até mesmo para os gentios. Atos 11:18. Paulo afirmou para os presbíteros de Éfeso que ele testificou tanto a judeus como a gregos que eles precisam converter-se a Deus com arrependimento e fé em Nosso Senhor Jesus. Nota-se que arrependimento e fé são como dois lados da mesma moeda. Não raro, o crente se sente culpado porque as consequências do seu pecado não foram eliminadas. Uma jovem fica grávida sem ser casada. A culpa vem acompanhada pela vergonha e transtorno que a gestação e nascimento de uma criança fora dos laços do casamento que Deus ordenou atinge o coração dela. Profundo arrependimento toma conta de sua alma, mas o pecado tem consequências que incomodam as pessoas envolvidas. Esse incômodo pode ser confundido com o sentimento de culpa. Devemos ponderar as palavras sábias do Dr. Fuller. Estes pecados dos quais Satanás nos acusa, porém, nunca incluem nossas falhas em agir na obediência da fé. Se ele fizesse isso, ele estaria pregando o Evangelho para nos repreender por não crer nas promessas de Deus. Ele, de fato, estaria aumentando a obra do Espírito Santo, que é convencer o mundo do pecado, da incredulidade. João 16, 8 a 9. Podemos ter certeza que o diabo não se interessa, então, em acusar-nos e criar um sentimento de culpa que realmente está por lá. Só pode ser o Espírito Santo que faz isso. O maior mal que a acusação falsa nos traz, me parece, é tirar a alegria do coração do filho de gozar da plena comunhão com Deus e seus irmãos em Cristo.
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6: Pode ser que a culpa falsa ajude o crente a evitar pecar novamente. Mas este é o papel do verdadeiro arrependimento, não o convite para Satanás nos pressionar com acusações que são invalidadas pelo sacrifício de propiciação pelos nossos pecados, pelo sangue de Jesus. Romanos 3, versículo 25. Parece que Davi entendeu a necessidade de recuperar a alegria da sua salvação, depois de afundar tão desastrosamente no pecado de adultério e homicídio. Não somente pede que Deus crie em mim um coração puro, ó Deus, Salmo 51, 10, mas também rogou: devolve-me a alegria da tua salvação, versículo 12.
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6: A alegria da salvação deve ser o aval de Deus que os pecados foram apagados. Mesmo quando alguém tem de passar por tantos sofrimentos como Davi, considere as múltiplas angústias que atribularam o coração de Davi. A criança gerada pelo seu adultério morreu. Amnon, seu filho, foi morto por Absalão, outro filho, depois de estuprar Tamar. Absalão levantou uma conspiração contra seu pai que resultou na morte dele. Outro filho de Davi, chamado Adonias, foi assassinado por Salomão, o filho que pegou o trono. As consequências mais horríveis de nosso pecado não devem anular a alegria da salvação se cremos da plena justificação pela fé. Por favor, abra sua Bíblia em Romanos capítulo 5, versículo 1. Romanos 5, versículo 1. Tendo sido, pois, justificados pela fé, temos paz com Deus por nosso Senhor Jesus Cristo, por meio de quem obtivemos acesso pela fé a esta graça na qual agora estamos firmes e nos gloriamos agora na esperança da glória de Deus. Esse gloriar-nos tem a ver com nossa alegria no Senhor, uma vez que pela fé nós temos a certeza da nossa justificação, que declara que nossos pecados são totalmente absolvidos.
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9: Olá, hoje eu quero conversar com você sobre o irmão do filho pródigo. Eu gosto das histórias de Jesus. Ah, eu gosto, gosto muito. A Bíblia afirma que ele ensinava como quem tinha autoridade. Aliás, era mais que um mestre, mais que um rabino. Ele era um rabi. Isso quer dizer que era alguém que ensinava com toda autoridade, mas era meigo em sua forma de ensinar. E uma das histórias mais lindas contadas por Jesus está na parábola do filho pródigo, descrita em Lucas capítulo 15. Através da metáfora do texto, Jesus afirma que o sentimento de inveja nos impede de sermos abençoados por Deus e de abençoarmos o nosso próximo. Filho pródigo é o que gasta inconsequentemente, gasta à toa seu dinheiro, sua saúde, seu talento. A recepção amorosa do pai, de forma calorosa e emocionante pela volta do filho, contagiou de alegria e júbilo a sua casa e todos os seus empregados, mas essa alegria não foi unânime. O filho mais velho, o irmão do filho pródigo, não concordou com a festa promovida pelo pai e o censurou. O texto diz, ele se indignou, isto é, demonstrou inveja e não quis entrar em casa. Quanta falta de comunhão! Desde que o filho mais novo saiu de casa, não se ouviam sons de música naquela casa, não havia mais festa. Infelizmente, a atitude do irmão mais velho, do pródigo, é encontrada entre nós e representa algumas atitudes que precisamos evitar. No texto do Evangelho, vamos encontrar cinco preciosas lições que precisamos aprender com urgência. Elas tratam de relacionamentos com nossos irmãos, e alguns desses relacionamentos podem ser mudados. Primeiro, Era bom filho, mas irmão insensível com sentimentos alheios. O irmão do pródigo orgulhava-se de ser filho responsável e de nunca ter abandonado seu pai. Comportava-se bem, honrando o nome do pai e cuidando diligentemente dos negócios da família. O fato de ser filho inclui a condição e responsabilidade de ser irmão do outro. O pai bondoso diz ao filho mais velho, teu irmão. Mas o filho responde indignado, teu filho e não meu irmão. Sua inveja tirou a sensibilidade de fraternidade, de ser irmão. É triste saber que em muitos lares, debaixo de mesmo teto, irmãos de sangue não conversam. Infelizmente, isso acontece também em nossas igrejas. Que pena. O filho mais velho conhecia o que era obediência ao pai, mas desconhecia o significado da graça, perdão e amor. Segundo, o filho mais velho era trabalhador, mas indiferente à comunhão e sem amor. O irmão do pródigo estava sempre pronto em servir ao pai. Era de bom comportamento e exemplar, a ponto de argumentar, eis que te sirvo há tantos anos, sem nunca transgredir o teu mandamento. Mas se esquecia de valores importantes na relação familiar, a comunhão, o consolo mútuo e o companheirismo com seu pai. Talvez nunca tivesse comentado com seu triste pai, onde será que o Juninho está nessa hora? Como ele tem passado, pai? Deve estar morando com alguém por aí. Tenha paciência, pai. Ele pode voltar. Era trabalhador, mas egoísta, pois só pensava nele. Não conseguia perdoar o seu irmão. Não tinha comunhão. Não respeitou a dor da saudade de seu pai. Ah, como há pessoas que se afastam da igreja ou, quando estão presentes, não participam de coração da celebração ao Senhor e da comunhão com os irmãos. Não se alegram quando o filho pródigo volta para o pai e ainda fazem críticas. Ou chegam a ter inveja da alegria dos irmãos na igreja por causa do júbilo na salvação de um filho pródigo. Ele alegou, eis que te sirvo há tantos anos. O filho mais velho pensava que o pai estava interessado só nos negócios da fazenda, que não tinha sensibilidade com os sentimentos do pai em relação ao filho ausente. O irmão do pródigo pode ser comparado ao crente zeloso em tudo na igreja, mas sem amor pelas almas perdidas, ou dedicado à igreja, aos estudos bíblicos, departamentos, ministério, louvor, coral, mas sem compaixão pelas almas, desconhecendo o maior interesse do pai, a salvação dos pecadores, ou ser dizimista fiel, mas indiferente ao maior desejo do coração do pai. Geração de filhos espirituais, que Jesus seja conhecido e aceito como Salvador e Senhor, que haja expansão do reino de Deus no coração dos homens. Ah, aquele filho era um legalista. Terceiro, o filho mais velho era herdeiro rico, mas pobre da graça, da misericórdia, de perdão. Talvez ele nunca tivesse pedido, mas alegou, nunca me deste um cabrito para alegrar-me com os meus amigos. Era queixoso e movido por inveja. Apesar de ser herdeiro rico, era um homem triste. Há muitos crentes que dizem como o irmão do pródigo, não consigo ter alegria. Tenho dedicado toda a minha vida ao Senhor, mas ninguém me reconhece. Sirvo a Deus incansavelmente.

0: para outra? Como é que eu vou ficar? Eu durmo no mesmo quarto que você. Como é que eu vou suportar ver a sua cama vazia? Mas ele não fez nenhuma dessas observações, nem perguntas. E quando o jovem voltou sujo, maltrapilho, arrebentado por dentro e por fora, o irmão mais velho sequer correu em sua direção para dizer: Deus é bom, você está de volta ao lar. Não, não, nada disso. É como se dissesse: agora vem ele aí todo caidinho, olha a cara desse arrependido. Não havia no coração desse irmão a palavra compaixão. Era insensível, era blindado para o amor. Por fim, eu quero lhe perguntar: você consegue alegrar-se com os que se alegram? Ou tem inveja das bênçãos que os outros recebem? Você se sente feliz quando uma pessoa perdida é perdoada e salva? Você sente alegria quando a pessoa se encontra com o Senhor Jesus? Com quem você se parece? Com o filho pródigo, arrependido e que voltou à casa do pai, ou com o irmão dele, indiferente à comunhão, sem amor, indiferente ao sofrimento alheio, pobre de misericórdia e perdão, insensível ao sofrimento do seu irmão, cheio de uma nociva inveja? É preciso pensarmos nisso e mudarmos as nossas atitudes. Há ainda algum tempo para tomarmos essa decisão. Que Deus abençoe a sua vida.
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0: 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Transmundial e a Hora de Brasília, 18 horas e 29 minutos.
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4: Bem-vindo a mais um Hinos que Tocam. Hoje ouviremos sobre o compositor e a história do hino Jesus Habita em Meu Coração. Esse hino foi composto por Alfred Ade Ackley, nascido nos Estados Unidos em janeiro de 1887. Na idade adulta, Alfred estudou harmonia e composição em Nova York, nos Estados Unidos, e posteriormente em Londres, na Inglaterra. Sua especialidade era o violoncelo. Depois de alguns anos, ele sentiu chamado para pregar e pastorear, algo que fez durante muitos anos de sua vida. Aliás, Alfred, durante toda a vida, nunca parou de escrever hinos e de fazer melodias. A criação de Jesus Habita em Meu Coração tem uma história especialmente curiosa. Em uma manhã, em particular, num domingo de Páscoa do ano de 1932, Alfred estava se arrumando para sair de casa. Seria ele que mais tarde faria a pregação do dia na sua igreja. Enquanto se barbeava, ligou o rádio e começou a ouvir uma transmissão especial sobre a Páscoa. O locutor, que era muito conhecido, dizia assim: "Bom dia, já é Páscoa. Vocês sabem, amigos, não faz de fato diferença para mim se Cristo ressuscitou ou não. Pelo que eu saiba, seu corpo pode até ter virado poeira em alguma tumba palestina. Para mim, isso não importa. O que importa é que a sua mensagem continua por aí e é uma mensagem positiva." Ao ouvir estas palavras, Alfred ficou furiosíssimo. Ele imediatamente gritou ao rádio, esquecendo-se que o locutor não podia ouvi-lo: "Isso é uma mentira!" Ele sabia muito bem o quanto a ressurreição de Jesus era importante. Alfred, naquele domingo de Páscoa, após ouvir aquele locutor, pregou de uma forma totalmente diferente do que já havia pregado antes. Mesmo assim, no fim do dia, ele sentiu que não havia dito tudo o que queria dizer. Nesta mesma noite, Alfred Ackley escreveu a letra e a melodia do hino Jesus Habita em Meu Coração, para que a verdade sobre a importância da ressurreição de Cristo nunca seja deixada de lado. Vamos ouvir então este belo hino nas vozes de Celso e Renan. Ouça, Jesus Habita em Meu Coração.

0: 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De hoje do Hinos que Tocam, nas vozes de Celso e Renan, Jesus habita em meu coração. Olha, este foi apenas o primeiro hino do nosso programa hoje. Vamos ouvir ainda mais belos hinos por aqui e é claro que a sua participação segue valendo no nosso WhatsApp 5511-974-181-456. Enquanto você vai participando, já vamos ouvir o próximo hino do programa de hoje. Dinho Oliveira, qual hino que vamos ouvir então na sequência?
1: Olivares, vamos ouvir agora o hino Vão à Terra Prometida, cantado pelo Cantores do Exército de Salvação.

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1: São belos hinos que nós ouvimos aqui no nosso programa. Você nos ajuda a fazer a edição pedindo seu hino, oferecendo para aquela pessoa querida. Já vamos para o próximo hino do programa de hoje, então. E aí, Dinho, qual o próximo hino que vamos ouvir juntos?
2: Agora vamos ouvir o hino Junto ao Jordão, cantado pela coletânea do Hinário Adventista do Sétimo Dia.

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1: E olha, daqui a pouquinho nós vamos agradecer a todas as participações que estão chegando dos nossos ouvintes, né? Agradecer as sugestões de belos hinos que estão sendo trazidas para nós na edição de hoje aqui, do Hinos que Tocam por todos os nossos ouvintes, né? Mas antes disso, dá tempo ainda de ouvirmos mais um belo hino por aqui. Qual hino que vamos ouvir então, Dinho?
2: Vamos ouvir mais um clássico. O hino que vamos ouvir agora é Solta o Cabo Danal, cantado por Carlos Magrão.

0: dos nossos ouvintes, né, sempre muito importantes, e nós vamos agradecer agora cada uma dessas participações que nos abençoam sempre. Dinho Oliveira, quem é que está conosco no programa de hoje aqui no nosso Hinos que Tocam?
1: Olivares, quem está conosco acompanhando a programação Hinos que Tocam é o nosso querido Gilvan Moreira, ele que está em Tianguá, no Ceará. Também o Sinete Coutinho de São Luís, no Maranhão. E Júnior da cidade de Ibiquera, na Bahia. Emerson Camargo, da cidade de Curitiba. Temos aqui também da cidade de Campo Largo, no Paraná. É o Renato, que está acompanhando a programação. Essas são as participações de hoje aqui na programação do Hinos que Tocam, viu, Olivares?
0: Ah, sempre muito legal, né, a gente receber as participações dos nossos ouvintes. A gente agradece de coração a cada uma dessas participações e aproveitamos para agradecer também a todos os nossos ouvintes que estão na audiência do programa Hinos que Tocam, seja pelas ondas do rádio, pelo site, pelo aplicativo, né, nos ouvindo, nos assistindo também e abençoando as nossas vidas com a sua audiência. Muito obrigado a todos, então, que estão com a gente aqui no nosso Hinos que Tocam.
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0: 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Transmundial e a Hora de Brasília, 19 horas.
6: Testemunhar é declarar ter visto, ouvido ou conhecido algo. É ver, presenciar, expressar, revelar. Você vai ouvir aqui o que o Deus Todo-Poderoso fez e continua fazendo na vida de muitas pessoas. Hoje o seu relato de fé irá contar a história de Rosiane Carvalho, uma mãe que aprendeu que a família tem que estar sempre unida em torno de Jesus. A história é verdadeira, mas os nomes são fictícios.

Roseane Carvalho mora em uma das capitais do Nordeste. Sua família é cristã há muitas gerações. Ela é casada há quase 10 anos e é bastante ativa em sua igreja. A família de Roseane é simples, mas jamais faltou nada. O casal sempre trabalhou. Todo ano faziam a festinha de aniversário dos filhos, convidando quase toda a igreja, os amigos da escola, da vizinhança. Só que em abril do ano passado, o marido de Roseane, que tinha um bom emprego, foi mandado embora por causa de um corte de funcionários. Começou então a peregrinação pela procura de um emprego, de uma oportunidade. Roseane passou a sustentar a casa, mas o marido não aceitava muito aquela situação. Ela tinha a impressão que um pouco era a pressão da cultura mais machista que existe no Nordeste. Os homens sentem-se provedores, cabra macho, como se diz. A família toda sofria, pois o padrão de vida caíra muito. Mas Roseane não explicava para as crianças a real situação. Foi chegando a época de aniversário dos meninos. Como eles faziam aniversário no mesmo mês, com diferença de 10 dias, Roseane sempre fazia festinha junto. Só que parecia que naquele ano isso não iria acontecer. E os meninos, que até então tinham sido poupados da situação, começaram a pedir a festinha de aniversário e queriam com muitos docinhos, balões, decoração infantil, cama elástica, tudo o que eles viam no aniversário dos primos e também dos amiguinhos. Roseane começou a se desesperar. Como não explicava nada para as crianças, elas não podiam entender porque não podia haver festa. Um tinha 7 anos e o outro 4. E houve choradeira, berreiro, birra, pirraça. O desemprego do marido já durava 9 meses. Roseane começou a ficar ansiosa e foi então que, numa noite sentada em sua sala, chorando, Deus falou ao seu coração que Roseane não se preocupasse, que estava ansiosa demais com o que haveria de comer e se vestir, mas que não era isso que Jesus queria dela. Naquele momento, foi como uma onda de paz inundando seu coração, como se o próprio Senhor estivesse sentado com ela ali, naquele sofá. Roseane resolveu que sentaria com os filhos e explicaria que naquele ano não haveria festa, que eles eram uma família acima de tudo e que tudo iria passar. E assim fez. Roseane ainda disse: comecem a orar para que, se o Papai do Céu quiser, nos dê condições de fazer. Os meninos passaram a orar todos os dias. Naquela semana, o marido começou a trabalhar. Um salário bem pequeno para pagar as despesas mensais. Sabe o que aconteceu? Mesmo com tudo isso, Deus ouviu a oração dos pequeninos e deu condições de fazer a festinha com tudo o que eles queriam e até mais. Deus usou familiares e amigos para abençoar aquela família com um bolo, salgadinhos, refrigerantes, decoração e a tão sonhada cama elástica. É, Deus sempre

0: Esse amo.
1: No Relatos de Fé, ouvimos Aline Barros cantando Família. Esta história é para mostrar que Deus quer que sua palavra esteja em nosso coração, nos aquietando em nossos momentos de desespero, porque Ele está no controle de todas as coisas. Família é para ficar unida, fazer uma festa de crianças para o Senhor Deus. Não é nada. Escreva pra gente. Mande o seu relato, o seu depoimento para a Caixa Postal 18.113, CEP 04626970, São Paulo, São Paulo. Ou também pelo e-mail rtm@transmundial.com.br. Eu aqui com você no microfone, Ricardo Santos.

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Fernanda Brum cantando És Real pra mim.

0: nós ouvimos Fernanda Brum. Ela cantou És Real Pra Mim.
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1: Olá, querido ouvinte da RTM, é uma alegria estar com você aqui. Nós estamos conversando sobre as cruzadas no nosso programa História da Igreja. E caso você esteja chegando hoje, eu quero convidar você a ouvir lá os nossos podcasts no site da rádio. E todos os programas anteriores estão disponíveis para que você possa entender toda essa trajetória que começa lá no período interbíblico e vem até os dias atuais. Nós estamos aí na Idade Média conversando sobre as cruzadas. E hoje eu quero conversar com você sobre algumas dessas cruzadas. A segunda cruzada vai acontecer no ano de 1147 até o ano de 1148. O motivo dela foi a retomada de Edessa, da cidade de Edessa, que havia sido conquistada pelos turcos em 1144. Vão participar dela o imperador Conrado III e o rei Luís VII da França. A desconfiança entre os cruzados ocidentais e os guias orientais vai levar à dizimação do exército cruzado. A tentativa de conquistar Damasco, que nunca havia sido conquistada pelos cristãos, também acaba fracassando. Algum tempo depois é convocada uma terceira cruzada, que acontece entre 1189 e 1192. Em 1169, um aventureiro curdo, de nome Saladino, se torna o senhor do Egito. Ele vai aliar os seus esforços a Bagdá, pregando uma contra-cruzada, uma jihad, uma guerra santa, que provocou quase tanto entusiasmo no mundo islâmico quanto a primeira cruzada entre os cristãos. E vale a pena você conhecer, já deve ter ouvido falar de Saladino, né? Existe um filme aí bastante conhecido que vai narrar justamente essa cruzada, essa terceira cruzada, um filme bastante conhecido chamado A Cruzada. Bom, o resultado foi a retomada de Jerusalém pelos muçulmanos no ano de 1187. Esse fato vai suscitar a terceira cruzada cristã, convocada por Gregório VIII. Ela foi liderada conjuntamente pelo imperador Frederico Barbarroxa, pelo rei da Inglaterra, Ricardo I, conhecido como Coração de Leão, e pelo rei da França, Felipe II, o Augusto. Foi um empreendimento muito aristocrático. A rivalidade entre esses líderes os fez incapazes de retomar Jerusalém. Era uma disputa de poder, uma guerra de vaidades muito grandes. No final da história, Frederico se afoga e seu exército vai se desfazer. Felipe resolve retornar para a França e Ricardo ainda consegue até conquistar a cidade de Acre e algumas cidades costeiras, além de fazer um acordo com Saladino, conseguindo a permissão para os peregrinos visitarem Jerusalém. Ao retornar à Inglaterra, ele acaba sendo preso. A quarta cruzada acontece entre os anos de 1200 e 1204. Ela foi convocada por Inocêncio III. Você deve se lembrar, o papa mais altivo, mais poderoso de toda a história do cristianismo. E ela é convocada pelo Papa Inocêncio com o objetivo de enfraquecer os muçulmanos, atacando o centro do seu poder na época, que era o Egito. Se esperava com isso tornar mais fácil a reconquista de Jerusalém. O Papa vai se declarar o seu único chefe legítimo. Em troca do pagamento pelo transporte marítimo aos venezianos, a cruzada foi desviada para Zara, uma cidade que os húngaros, também cristãos, haviam tomado. Ao mesmo tempo, ao invés de se dirigirem para o Egito, o que eles acabam?

0: processo de cruzadas, há uma passagem muito triste, né? Porque você pode perceber que essas cruzadas não tinham um resultado muito efetivo. 4 cruzadas oficiais já tinham acontecido e nada de efetivo tinha acontecido ou sido conquistado. E aí é um desânimo, um arrefecimento. As pessoas começam a desistir de fazer parte disso, porque quem vai acaba não voltando, a maioria acaba não voltando. E é nesse contexto, então, que em 1212, como o discurso das cruzadas não alcançava mais os adultos, pelo menos aqueles sãos, inteligentes, se tentou utilizar das crianças para a conquista sobrenatural da Terra Santa pelos puros de coração. E a igreja vai convocar essa cruzada, né, com esse argumento, dizendo que a melhor forma de merecer o favor divino era enviar as crianças numa cruzada, porque como deles era o reino dos céus, haveria algo sobrenatural que aconteceria. O resultado efetivo é que a maioria das crianças foi afogada no mar, vendida à escravidão ou acabou sendo assassinada. Outras cruzadas vão suceder a essa. A quinta cruzada, que acontece entre 1219 e 1221, ela foi dirigida por João de Brienne, e ele possuía o título de Rei de Jerusalém. Tinha como objetivo reconquistar Jerusalém através da invasão do Egito. A sua única conquista, na verdade, foi a fortificação de Damieta em 1220, que acabou sendo retomada pelos árabes em 1221. A sexta cruzada, ela atingiu as raias do absurdo. Ela acontece em 1229. Foi realizada por um imperador excomungado pelo Papa por não ter cumprido seu voto de partir em uma cruzada. Após a excomunhão, ele partiu para a Terra Santa com o exército, negociou com o sultão árabe e recebeu o controle de Jerusalém numa espécie de tratado privado, de uma convenção comercial. Em 1230, ele retornou e obrigou o Papa a absolvê-lo da sua excomunhão. Em 1244, após uma intriga contra o sultão do Egito, o sultão vai retomar facilmente Jerusalém para controle muçulmano, que vai acabar gerando a cruzada seguinte, que é conhecida como a Sétima Cruzada. Essa Sétima Cruzada acontece em 1248, liderada por Luís IX da França. Ela tinha o objetivo de libertar Jerusalém por meio da invasão do Egito. Seu único resultado positivo foi a reconquista de Damieta. Ele foi feito prisioneiro no Egito e resgatado em 1250, mediante o alto pagamento de um resgate. Bom, a última cruzada, a oitava e última cruzada, acontece no ano de 1270. Ela foi liderada pelo mesmo rei Luís IX e terminou quando este morreu de peste em Tunis, no ano de 1270. Bom, a última cruzada, a oitava cruzada e última cruzada, acontece no ano de 1270. Ela foi liderada por esse mesmo rei Luís IX, e terminou quando ele morreu de peste em Tunis, no ano de 1270. É interessante perceber, né, que as cruzadas não tiveram um efeito permanente de reconquista, mas, na verdade, elas acabaram produzindo sérias e grandes consequências para a história do cristianismo, que nós vamos ver no próximo bloco.
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0: Bom, para fechar o ciclo das cruzadas e o nosso encontro aqui, os nossos encontros sobre as cruzadas, eu quero compartilhar com você quais foram as consequências desses movimentos dos exércitos cruzados. Primeiro, a gente pode destacar a formação de ordens militares, né? A partir das ordens monásticas, por conta das cruzadas, vão surgir algumas ordens sacerdotais militares, por exemplo, os teutônicos, os templários, os hospitalários ou os cavaleiros de Malta. São ordens sacerdotais que são criadas no período das cruzadas com o objetivo de financiar ou mesmo de arregimentar pessoas, né, com esse sacerdócio militar. São ordens monásticas que vão surgir nesse contexto. Uma outra consequência, e aí positiva, a preservação da Europa dos ataques do Islã por mais de 2 séculos. Ainda que as cruzadas não tenham reconquistado definitivamente os locais sagrados, há um aspecto positivo de que nesse movimento de tensão, os árabes não tenham conseguido entrar e se consolidar dentro daquilo que a gente tem como Europa hoje, do mundo ocidental. As cruzadas tiveram esse papel bastante importante de preservar a Europa desses ataques do Islã. Uma terceira consequência, e essa não tão positiva, foi o crescimento da inimizade entre o cristianismo latino e o cristianismo oriental, essa tensão que acaba sendo intensificada. Uma outra consequência que vale a pena destacar é o prejuízo à vida dos cristãos que viviam em terras dos muçulmanos. Por razões óbvias, toda vez que havia uma cruzada,

0: uma tentativa de invasão, os cristãos locais acabavam sofrendo penas duras, porque os árabes acabavam reconquistando, porque eles estavam ali, estavam situados. Ainda que os cristãos conquistassem, né, numa invasão surpresa, os territórios muçulmanos, eles vinham de meses, de anos de viagem e não conseguiam se consolidar, porque era território árabe e havia sempre uma reinvestida árabe para a reconquista do território e, obviamente, os cristãos que eram residentes ali acabavam sofrendo. Vale a pena destacar também como consequência o aumento do poder papal na Europa Ocidental. A gente conversou sobre isso, essas invasões vão ajudar o fortalecimento da figura do Papa, também um direcionamento para a devoção contemplativa e o crescimento da economia mercantil, da manufatura, do comércio dentro de todo esse processo. E por fim, vale a pena destacar o surgimento de novas ideias. Essa coragem militar dos cavaleiros, dessas ordens militares, vai ser acompanhada também por uma ousadia intelectual, escolástica, o surgimento de pensadores que vão acabar refletindo e construindo toda uma teologia, uma produção teológica nesse período das reconquistas ou da tentativa de reconquista por parte dos cristãos. Mas há um outro fato que vale a pena chamar a atenção, que é o surgimento de Carlos Magno, do Império Carolíngio, que vai também ter uma grande contribuição na história da Igreja Cristã. Mas isso aí é uma outra história, que nós vamos conversar em um próximo programa e eu espero te encontrar lá.
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1: 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Transmundial e a Hora de Brasília, 19 horas e 29 minutos. 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

0: Está começando mais um Conexão Missionária, o programa criado para você que ama a obra de missões. 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Hoje, na segunda parte da reflexão, o pastor Fabrício Freitas conclui como podemos carregar pessoas até Jesus. Uma palavra desafiadora.
1: Eles abriram e desceram, e isso nos dá uma segunda lição extraordinária. A primeira é que a gente tem a responsabilidade de levar paralíticos a Jesus. A segunda é que o amor, primeiro a Jesus e às pessoas, vai nos fazer traspassar qualquer tipo de obstáculo, irmão. Porque tu quer ver obstáculo, se move para ajudar alguém. Você quer ver problema, você se move no reino espiritual para abençoar a pessoa. Se move no reino espiritual para adotar um missionário. Se move no reino espiritual para fazer algo, para mudar a vida de alguém. Aí você vai ver, parece que quanto a nossa vida está aqui, a gente vem no culto, volta para casa, vive essa coisa assim, mediana ou medíocre, está tudo em paz. Aí você começa a pegar o cartão de oração, o pastor Flávio está insistindo aqui, pega o cartão de oração, começa a orar por alguém, irmão, vem uma tempestade dentro de casa, vem aquelas lutas, sabe por quê? Porque a nossa batalha não é contra carne ou sangue, mas contra principados e potestades, mas a palavra de Deus vai dizer que maior é o que está em nós do que o que está no mundo, maior é o que está conosco do que aquele que está lá fora, e nós não podemos parar diante da adversidade, irmãos. Nós não podemos parar. E aí a gente começa a pegar a história de inúmeros missionários. Nós podemos pegar a história de homens e mulheres de Deus. E nessa manhã, nós só estamos aqui nesse lugar porque ao longo de 86 anos, alguém não parou. E a gente precisa honrar. E a gente precisa enxergar isso. Agora chegou a nossa hora de enxergar lá fora, de buscar gente, de ver, irmãos. E aí uma coisa extraordinária, Marcos descreve. E aí uma coisa interessante, quando eles furam o buraco e descem com ele, Jesus, o texto diz assim, vendo-lhes a fé. Jesus vê uma fé visível. Jesus vê uma fé que age. Jesus vê uma fé que move. Ah, esse negócio, tá lá o paralítico. Não, nós vamos criar uma comissão, estudar o caso dele, depois a gente dá uma resposta. Tem uma comissão até hoje que foi criada para dar uma resposta ao paralítico, não foram lá. Ah, mas nós vamos trazer um problema para resolver isso aqui. Gente, mexer com paralítico é problema, mas é uma bênção. E aí a gente tem que ter uma fé que é visível, uma fé que seja vista, uma fé que possa agir. Ela precisa ser observada. Tem gente nos olhando, tem gente olhando a igreja, irmãos. E a fé da igreja precisa ser visível, ela precisa aparecer diante do mundo. Porque as nossas atitudes, elas demonstram o reino e a nossa mensagem transforma. Transforma o coração. O Senhor quer te usar com criatividade, porque a fé sem obra, ela é o quê? Passamos no paralítico e falamos o seguinte: Deus abençoe. Eu vou orar por você. Irmãos, oração não é o nosso último recurso. Ah, não tem mais nenhum recurso, eu vou orar. Não, oração é sempre o nosso primeiro recurso. Mas tem muita situação da vida que a gente precisa orar. E a gente tem que agir. Eu estou vindo do Marajó, irmãos. Nós estávamos com 260 voluntários no Marajó, em 6 frentes. Uma das cidades que nós fomos agora, e o Espírito Santo nos levou lá, se chama Melgaço. Depois você pesquisa para você ver. Melgaço é o município com o menor IDH do Brasil. Preciso te dizer mais alguma coisa? Ah, irmãos, vamos fazer um estudo agora, para a gente pensar, vamos avaliar. Irmão, nós temos que voltar para Melgaço urgente. São Sebastião da Boa Vista, nós tivemos lá, graças a Deus, uma família missionária, o Telzinho, o Felipe, a Maria já está lá, 70% daquele município em Palafita, irmãos. E nós chegamos ali, agora nós tínhamos lá uns 20 voluntários, 4 médicos. Ontem eu contei uma história, uma senhora que foi atendida por um irmão nosso que é ginecologista, ela estava há mais de ano esperando a oportunidade de fazer um preventivo. E aí, esse reino é manifestado através de atitude. Nós podemos falar do Marajó, dizer tudo sobre o Marajó, que todo mundo aqui já ouviu falar, mas se a gente não se arrancar daqui e lá no Marajó, irmãos, essa fé não é a fé que Jesus vai ver. O texto vai dizer que eles levaram ele até Jesus, e quando ele se encontra com Jesus, o texto diz: filho, os teus pecados estão perdoados. Sabe por quê, irmãos? Porque a maior necessidade daquele homem não era a sua locomoção motora, o seu maior mal era um coração longe de Deus, irmãos. E aqui a gente vai ver que Jesus cura o seu mal principal, porque Jesus poderia curar ele, sair andando e continuar longe de Deus, irmãos. Nós podemos fazer obras extraordinárias, mas se a gente não pregar o evangelho que transforma, irmãos, nós não fizemos o completo. E Jesus nos ensina isso. Jesus é onde nós devemos levar as pessoas. Quando o paralítico finalmente chega a Jesus, acontece aquilo

0: O maior mal que existe nessa nação se chama pecado, irmãos. O que vai mudar o Brasil é dia que o coração for confrontado com o evangelho, irmãos. É por isso que nós continuamos aí falando que somos 26% e essa nação não muda. Porque a gente está falando de um evangelho que é de fora para dentro, e não o verdadeiro que é de dentro para fora, que é o novo nascimento, que muda o caráter, que muda a história. É disso que Jesus está mostrando, é isso que ele está ensinando, e nós devemos levar as pessoas a Jesus, levá-las até um encontro com o Senhor, serem reconciliadas com Deus, porque só Deus pode mudar a história. E a história desse homem é mudada, irmãos. Esse homem se levanta, mas interessante, irmãos, antes dele se levantar da cama ou da maca, ele já tinha sido levantado na vida, porque ele já tinha sido levantado pelo Rei dos Reis, o Senhor dos Senhores. Sabe por quê, irmãos? Tem gente que está de pé ali fora, ó. Tem gente que passa no carrão aqui, ó. Tem gente que roda esse lugar aqui para tudo quanto é canto. Gente de recurso, gente que tem locomoção, só tem uma coisa: parou na vida. Se você olhar aí agora para sua mão, olha para sua mão, não tem nada de místico nisso. Você vai ter para cada dedo o nome de um amigo seu, de um familiar seu, que está como paralítico. Não é paralítico que parou de andar, não. É gente que está indo para academia e correndo, está fazendo cardio assim a 1000 por hora. Só tem uma coisa: deixou de viver faz tempo. Sabe por quê? Porque está longe de Jesus. E sabe quem vai ser instrumento para levar essa pessoa até Jesus? Você. Só que você vai ter que pegar na maca. Sabe por quê? Porque só vê o milagre quem pega na maca. Vou repetir isso. Só vê o milagre quem pega na maca. E quando a gente pega na maca e leva alguém a Jesus, o milagre acontece. E aí, irmãos, uma coisa interessante. Os homens levaram ele a Jesus e terminam aqui. Olha que coisa interessante. Por que Jesus? Porque o papel dos quatro amigos, eles chegaram até onde eles podiam chegar. Depois disso é com Jesus. Eles carregaram, mas foi Jesus que salvou. Olha que interessante. Eles se aproximaram, mas foi Jesus que restaurou. Eles fizeram o possível, mas Cristo fez o impossível. Às vezes a gente tem medo de pregar, porque a gente fica preocupado que a pessoa não vai se converter. Deixa eu te falar uma coisa: tira esse medo do diabo da sua vida, esquece isso, porque responsabilidade de conversão não é minha e sua. Quem faz essa obra é o Espírito Santo de Deus. É por isso que quando alguém se converte, a gente não deve achar, nós não temos glória nenhuma nisso. Mas também quando alguém não se converte, a gente não tem peso de consciência nenhuma, porque essa obra é do Espírito Santo de Deus. O que que é o nosso papel? Pegar na maca e carregar até Jesus. Porque quando a gente pega na maca e carrega até Jesus, guarda isso, quem pega na maca, esse vê o milagre.
1: Estamos encerrando mais um Conexão Missionária. Eu sou Edson Tauil e junto com os técnicos Samuel Moreira, Tiago Liza, Pedro Campos e Luiz Felipe, preparamos este programa com muito carinho para toda a sua família. As vinhetas foram gravadas gentilmente por Sandra Simões. 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
2: Olá, queridos. Aqui quem fala é o pastor Nathan Costa, diretor executivo da Touch Peace. Gostaria de falar sobre oração com vocês. O texto de hoje é Colossenses capítulo 4, versículos 12 e 13. Diz assim a palavra de Deus: Epáfras, que é um de vocês e servo de Cristo Jesus, envia saudações. Ele está sempre batalhando por vocês em oração, para que, como pessoas maduras e plenamente convictas, continuem firmes em toda a vontade de Deus. A respeito dele, dou testemunho de que se esforça muito por vocês e pelos que estão em Laodiceia e em Hierápolis. Epáfras foi um dos homens que fundou a igreja em Colossos. Epáfras havia aceitado a Jesus Cristo pelo ministério do apóstolo Paulo em Éfeso. Foi discipulado por Paulo e voltou para sua casa, para sua cidade, a fim de compartilhar as boas novas da salvação. É bem provável que Epáfras também tenha fundado as igrejas em Laodiceia e em Hierápolis. Podemos dizer que Epáfras foi um missionário no meio do seu próprio povo. Mas o que motivava a compartilhar o evangelho? Versículo 12, nós vemos que ele era um servo de Cristo Jesus. Epáfras amava Jesus Cristo e desejava lhe servir e compartilhar a sua mensagem de salvação. Mas ele não fez sozinho, pois também acreditava no ministério da igreja local na cooperação com outros cristãos. Paulo chama de nosso amado cooperador, fiel ministro de Cristo no capítulo 1, versículo 7. Não era apenas um servo, mas também um conservo do apóstolo Paulo. Mas um dos segredos do ministério de Epáfras era a sua vida de oração. Paulo sabia disso, pois os dois dividiam o mesmo quarto. E o apóstolo podia observar quando Epáfras orava. Mas quais as características da vida de oração desse homem? Vou citar aqui cinco qualidades dessa vida de oração, e são importantes a mim e a você. No versículo 12, nós encontramos a primeira delas. A primeira qualidade é que essa vida de oração, ela era constante. Ele está sempre. É um bom exemplo daquela admoestação de Paulo, que fala em Colossenses capítulo 4, que é para dedicarmos a oração. Epáfras não orava apenas quando tinha vontade, como muitos cristãos hoje em dia. Também não orava apenas quando alguém mandava que o fizesse, ou quando outros cristãos oravam. Epáfras estava constantemente em oração, buscando a orientação de Deus. Segunda qualidade, eu coloquei que é uma oração apaixonada, uma oração viva. E nós vemos isso no versículo 12. Ele está batalhando. O termo no original quer dizer agonizando. É a mesma palavra usada com respeito à oração do próprio Jesus Cristo ali no Getsêmani. Ao que tudo indica, Epáfras tinha a oração como um assunto seríssimo. Essa palavra era usada para descrever atletas se empenhando ao máximo nas suas modalidades. Ah, se os membros das nossas igrejas, nossos amigos e nós mesmos se esforçássemos tanto em oração quanto fazem na prática de outras atividades, sim, teríamos um reavivamento. Mas, além de apaixonada, essa é uma oração pessoal, porque ele estava batalhando por vocês. Epáfras não orava pelas pessoas ao redor do mundo sem mencionar alguém em particular. Ele concentrava a sua intercessão nos santos ali de Colossos, Laodiceia e Hierápolis. Sem dúvida alguma, citava o nome deles. Para Epáfras, a oração não era um exercício religioso impessoal. Não, para Epáfras, era algo pessoal, porque ele levava essas pessoas em seu coração. Em quarto lugar, a quarta qualidade da oração na vida cristã é que é uma oração clara. Se alguém perguntasse a Epáfras pelo que ele estava orando, ele não teria problema algum em responder. O seu grande desejo era que os cristãos dessas igrejas amadurecessem em sua vida cristã. Paulo usa quatro palavras bastante expressivas para resumir a oração de Epáfras. E essas quatro palavras resumem a mensagem da epístola aos Colossenses inteira. Pessoas maduras, plenamente, com toda a vontade. A preocupação de Epáfras era de que esses cristãos conhecessem a vontade de Deus, mas desejava que se envolvessem com toda a vontade de Deus e não apenas com parte dela. Também desejava que se apresentassem maduros e plenos dentro da vontade de Deus. Os mestres gnósticos prometiam aos cristãos uma perfeição, uma maturidade, mas eles não conseguiam cumprir a sua promessa. Somente em Jesus Cristo somos capazes de ter essas bênçãos, pois em Cristo habita corporalmente toda a plenitude da divindade, e por estarem nele, que é o cabeça de todo poder e autoridade, vocês receberam a plenitude. É o que diz Colossenses capítulo 2, versículos 9 e 10. Seu pedido dá a ideia de maturidade e de certeza absoluta da vontade de Deus. E esse é o paralelo à oração do apóstolo Paulo. Continuar firmes em toda a vontade de Deus é uma bênção extraordinária. O cristão não precisa andar sem rumo pela vida. Ele pode sim hoje conhecer e desfrutar a vontade de Deus. Ao descobrir a vontade de Deus e viver de acordo com ela, o cristão amadurece na fé e experimenta a plenitude de Deus. Por fim, mas não menos importante, a quinta qualidade da oração é uma oração sacrificial. Epáfras se esforça muito. Essa expressão também pode ser traduzida por muito se preocupa. A verdadeira oração é difícil, meus amigos. Quando Jesus orou no Getsêmani, ele suou grandes gotas de sangue. Paulo estava lutando, agonizando, ao orar pelos colossenses. Epáfras se afligia por ele. Isso não significa que seja necessário lutar com Deus para conseguir uma resposta de Deus, mas sim que é preciso se dedicar à oração com zelo e com muito interesse. Se não houver interesse, não vai haver bênção. Todos os homens que estavam com Paulo foram citados e elogiados de alguma forma. Mas, queridos, Epáfras é o único elogiado pelo seu ministério de oração. Isso não significa que os outros não oravam. Pelo contrário, mas sim sugere que essa era a preocupação central do ministério de Epáfras. Ele foi prisioneiro com Paulo, mas nem mesmo o encarceramento pôde impedi-lo de se aproximar do trono de Deus e de orar por seus irmãos e irmãs da igreja. Fico impressionado com o fato de Epáfras orar por cristãos de três cidades. Talvez um dos motivos pelos quais continuamos à espera de um avivamento é que não conseguimos nem orar pelas pessoas que estão mais próximas de nós. Para refletir, vamos pensar em algumas perguntas. Será que eu oro, eu me chego diante de Deus, eu converso com o meu Deus Criador, somente quando eu tenho vontade? Não, espero que ninguém me escolha para orar. Ou temos como Epáfras e fazemos da oração algo constante em nossas vidas? Será que eu tenho colocado meu esforço em orar mais do que praticar outras atividades, por melhores que elas sejam? Como eu tenho orado pelos meus irmãos? De maneira pessoal? Ou eu não menciono ninguém em particular? Porque se eu levo de fato esses queridos no meu coração, eu vou ter todo o desejo de orar nominalmente, pessoalmente por eles. Sobre a vontade de Deus, será que eu estou querendo me envolver apenas com uma parte da vontade de Deus? Ou como Epáfras, eu quero me envolver com toda? Ou pior ainda, eu escolho com qual parte eu quero me envolver, sendo conveniente a mim ou não? Queridos, orar pelos meus irmãos é uma parte crucial da minha vida cristã. Que Deus os abençoe.
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11: Transmundial e a Hora de Brasília, 19 horas e 59 minutos.
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0: estar novamente com você. Hoje eu, Dora Bomilker, recebo para um bate-papo, uma conversa franca, Fernanda Valesca Bastos. Ela que é assistente social, é também escritora e terapeuta e vem falar sobre um assunto doído, mas não vai embora, extremamente necessário, enfrentando a violência doméstica. E hoje tem prêmio, pois é, o prêmio é da nossa entrevistada de hoje, do Éden à Cruz, uma reflexão teológica e social sobre a violência doméstica. Você quer ganhar? Então participe do programa de hoje. Você pode responder a uma das nossas duas perguntas: onde uma vítima pode buscar ajuda com segurança? Ou como familiares e amigos podem oferecer apoio? Você pode participar através do 011 974181456 ou através do nosso canal no YouTube. Tema: enfrentando a violência doméstica. O Conversa Franca começa agora.
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0: Eu gostaria que a nossa entrevistada desse um olá para os ouvintes de casa e já nos contasse quem ela é.
2: Olá, boa tarde. Eu me chamo Fernanda Valesca Bastos. Eu sou cristã, sou casada, sou mãe de um casal de filhos. Sou assistente social, mas também atendo como terapeuta de mulheres. Trabalho com palestras, formações, tanto na área de enfrentamento e combate à violência contra mulheres, mas também na área de formação para a educação emocional e sexual de crianças e adolescentes, como uma estratégia, uma ferramenta de prevenção e combate ao abuso sexual infantil. E agora, estou também como escritora do meu livro Do Éden à Cruz, uma reflexão teológica e social sobre a violência doméstica, que eu acabei de lançar esse final de semana, no dia 1º de agosto.
0: Agora, Fernanda, o que te motivou a escrever este livro?
2: Olha, esse livro, ele nasceu de uma trajetória, na verdade, que me trouxe até esse momento de escrita, né? A violência doméstica esteve presente na minha vida, desde a minha infância. Eu vim de um lar onde estava presente ali a violência doméstica. Então eu cresci, me formei em serviço social. Esse tema também sempre esteve presente nos meus atendimentos, não só da violência, mas também como do abuso sexual infantil. Mas eu creio que um marco, assim, que foi um divisor de águas para me fazer parar e falar e pensar assim, não, eu preciso escrever sobre isso, foi em uma conversa trivial com alguns amigos da igreja. E ali um deles falou assim, que acreditava que o lugar da mulher era que ela estivesse dentro de casa. E eu perguntei, mas o que te faz pensar a esse respeito, com tanta certeza de que é isso que Deus espera de nós? Ele falou a palavra de Deus, a própria Bíblia. E ali eu fiquei com aquilo no meu coração e fui ler a palavra, né? Eu fui ler porque eu falei, não, eu não consigo encontrar na trajetória da palavra de Deus algo que faça uma pessoa acreditar nisso. Então eu fui ler e comecei a ler por Gênesis. E li Gênesis 1, Gênesis 2 e parei em Gênesis 3. E ali ficou muito claro para mim o que Deus pensa, né? Sobre a sua criação, sobre o homem, sobre a mulher. E por isso que o título do meu livro é Do Éden à Cruz. Porque em Gênesis 1 e 2 está presente tudo aquilo que Deus pensa, né, sobre qualquer assunto. A gente pode voltar ali em Gênesis 1 e 2, que vai estar presente. E ali, quando Deus criou o homem e a mulher, ele entrega aos dois, né, o seu valor e a sua dignidade, quando a palavra diz que homem e mulher os criou, a imagem de Deus os criou. Então ali não dá nenhuma margem para a gente acreditar que o homem foi feito com maior dignidade em relação a ser imagem de Deus em detrimento da mulher. Então os dois são dotados igualmente de dignidade e valor por portarem a imagem e semelhança do Criador. E o próprio Deus entregou a eles um propósito, né? Uma missão: sujeitar a terra, dominar sobre a criação. Entregou isso a ambos, não disse apenas ao homem e deu uma outra tarefa para a mulher. Entregou igualmente ao homem e à mulher. E a partir de Gênesis 3, com a queda, com a entrada do pecado no mundo, é que as consequências vieram trazendo subjugação, trazendo violência, abuso e todo o mal nas relações que nós vemos hoje, né? Porque nós vivemos hoje numa relação, em um mundo, em uma sociedade profundamente marcada pelos efeitos de Gênesis 3. Então, é a partir disso que me veio essa motivação de escrever sobre esse tema, por acreditar que crenças como essa reforçam o papel e o lugar da mulher nas relações, muitas vezes fazendo-as crer que Deus espera que elas estejam nesse lugar de violência e de abuso como prova de fidelidade e de crença por Ele.
0: Agora, como identificar os primeiros sinais de violência doméstica?
2: Olha, a violência doméstica, eu gosto de pensar nela como um fruto. Vamos pensar nela como uma maçã. Então, a parte visível que a gente vê e percebe seriam os tipos de violência existentes, né? Seria a casca da maçã. Mas o fruto, ele nasce de uma semente. E a semente que origina essas violências é o controle, a dominação de um sobre o outro. Então, o agressor exerce domínio e poder sobre aquela mulher. Então, conflitos de casais, eles são comuns em qualquer tipo de relação. Mas à medida em que, por exemplo, uma pergunta, uma sugestão, deixa de ser algo pontual, né? Uma discordância deixa de ser algo pontual e passa a ser algo como forma de exercer controle e domínio sobre o outro, esse deve ligar em nós um sinal de alerta. Por exemplo, essa mulher numa relação, ela tem liberdade para discordar da opinião do esposo? Ela tem liberdade para falar aquilo que ela pensa? Ela tem autonomia financeira sobre o seu dinheiro? Ela tem conhecimento sobre as finanças da casa? Ela tem autonomia sobre as escolhas referentes à amizade que ela tem, os relacionamentos com os próprios familiares, muitas vezes? Então, esse tipo de pergunta vai direcionar até que ponto as escolhas que ela tem ou que ela deixa de ter são motivadas por uma autonomia ou por um controle e poder que é exercido sobre ela e que, por consequência, vai influenciar suas atitudes. Então, a melhor forma de identificar e saber se é um controle e um domínio como forma de manipular, de oprimir, né, de manter aquela mulher não em liberdade, mas sob a vontade e o desejo exclusivo do outro.
0: Agora, por que muitas vítimas permanecem em relacionamentos abusivos?
2: Olha, Dora, essa resposta, ela não é tão simples, porque são inúmeros, né, e variados os motivos que mantêm uma mulher em uma situação de violência. Eu posso citar aqui alguns deles, né? Por exemplo, a dependência emocional hoje, ela é um dos principais motivos que mantém essa mulher em uma situação de violência. Mas não apenas ela, a dependência financeira também, né? Muitas vezes essa mulher, ela perde a autonomia financeira quando ela casa. Muitas vezes ela deixa de trabalhar para se dedicar exclusivamente ao lar. As finanças delas ficam sem autonomia. Então ela se dedica exclusivamente ao marido, aos filhos, e ela deixa a profissão de lado, deixa os estudos de lado. E quando ela se dá conta que ela se percebe dentro de uma situação de violência, ela não sabe mais como recomeçar, como se reintegrar no mercado de trabalho após tantos anos fora, em dedicação a essa família. Mas também o medo, né? No ambiente cristão, muitas vezes, eu penso que a vergonha de, por exemplo, se sentir fracassada, por se ver diante de uma situação, de um lar, que não é aquilo que muitas vezes se espera de uma família cristã. Então existe um peso muito grande sobre as mulheres cristãs, né? A mulher sábia, ela edifica a sua casa, como se a responsabilidade por essa edificação, por esse casamento funcionar, fosse exclusivamente dela. Então, são variados os contextos e em muitos casos são todos esses presentes ali, dificultando para que essa mulher tenha a atitude de romper o ciclo de violência.
0: E quais são as formas de violência além da agressão física?
2: A agressão física, ela é a mais fácil de ser identificada, né? Acredito que não fica dúvida quando uma mulher é espancada, enforcada, enfim. Mas a lei, ela vai nomear hoje, a partir desse ano, 6 tipos de violência. A princípio seria física, patrimonial, moral, psicológica e sexual. Só que a partir desse ano, no mês de abril, foi incluída na Lei Maria da Penha a violência vicária também, né? Que é quando o agressor maltrata ou até mesmo mata pessoas ou animais de estimação, por exemplo, dessa mulher, como forma de fazer essa mulher sofrer, conduzir essa mulher ao sofrimento. Então, a violência vicária entra como a sexta forma de violência contra a mulher a partir desse ano.
0: Quer dizer que fazendo mal para um animalzinho de estimação, é isso? Que
2: exatamente.
0: Esse tipo de
2: muitas
0: violência.
2: Vezes, isso, fazendo mal para um animal de estimação, maltratando os filhos, familiares ou amigos, né? Provocando o sofrimento indireto para aquela mulher. Uma forma que ficou bem clara, bem explícita para a sociedade desse tipo de violência foi aquele caso daquele rapaz que matou os dois filhos e depois se matou, né? Como forma de... ele puniu aquela mulher indiretamente. Então, ele disse que aquilo ele fez por amor, né? Mas o amor não mata. Então, ele puniu aquela mulher, ele cometeu violência vicária no momento em que ele matou seus dois filhos com aquela mulher e trouxe sobre aquela mulher um sofrimento extremo, né? Como forma de punição pela separação do casal.
0: Uau! Muito bem, amigos, ouvintes, hoje o tema é Enfrentando a Violência Doméstica. E nós entrevistamos Fernanda Valesca, ela que é palestrante, é terapeuta, assistente social e escritora. E é o livro dela que nós vamos hoje, através do nosso concurso cultural, talvez dar a você. Mas para isso você precisa participar. Você pode comentar o tema, você pode fazer uma pergunta para Fernanda, ou ainda responder a uma das nossas duas perguntas, que é: onde uma vítima pode buscar ajuda com segurança? Como familiares e amigos podem oferecer apoio? Você pode dar a sua participação através do 0 operadora 11 97418 1456, ou através do nosso canal no YouTube. Quem sabe você pode também dar esse livro para alguém. Por isso, participe do nosso programa hoje. Como a violência doméstica afeta a autoestima da vítima, Fernanda?
2: Olha, a violência doméstica, né, na sua característica da violência psicológica, ela é muito difícil de ser identificada, mas ela afeta significativamente a autoestima dessa mulher, porque ela vem de forma gradual, com pequenas humilhações, né? Com brincadeiras, às vezes disfarçadas, críticas, desmerecimentos, brincadeiras que diminuem aquela mulher, humilhações, manipulações. Então, essa mulher, muitas vezes, ela vai perdendo a percepção de si mesma, e ela começa a se olhar, a se perceber através do olhar do seu agressor. Então isso diminui quem ela é e a forma como ela mesma se vê.
0: E qual o papel, assim, da família para acolher diante desse caso de violência? Da família?
2: Olha, Dora, eu diria que depende muito da família, sabe? Em muitos casos, A mulher, quando se vê vítima de violência doméstica, ela já se vê também afastada dos seus familiares. Porque uma das estratégias do agressor é fazer com que essa mulher acredite que ele é a única pessoa que ela tem, que não existe ninguém com quem ela possa contar. Então, gradativamente, esse agressor vai afastando essa mulher dos seus familiares, dos seus amigos, né? Fazendo acreditar que ele é suficiente, que só ele suporta ela, que só ele consegue viver com ela. Então, muitas vezes, quando essa mulher se percebe vítima de violência, com consciência de que está dentro de um ciclo de violência, ela se vê também sem vínculos, com seus vínculos fragilizados. Então, a melhor forma que essa família pode inicialmente auxiliar uma mulher que esteja nesse contexto em que eu acabei de falar, é se mostrando disponível, né? Às vezes a família também se afasta porque percebe a violência que o familiar está vivendo, tentou alertar essa mulher em alguns momentos, mas essa mulher não deu ouvidos, né? Escolheu por permanecer com esse homem. Então, às vezes, a própria família se afasta, até como forma de se preservar emocionalmente, para não ver aquele familiar em tamanho sofrimento. Mas, assim, mostrar-se disponível. E uma vez que essa mulher procurar essa família, novamente, fizer esse movimento gradual em busca de apoio e de suporte, não julgar, não condenar, não oferecer receitas prontas, né? Porque ninguém está no lugar do outro, ninguém sabe os motivos de se estar com aquela pessoa. Então, oferecer acolhimento, oferecer apoio e se mostrar disponível para aquilo que aquela pessoa vítima de violência comunica que é a necessidade dela naquele momento. Às vezes, a família não vai ter capacidade de dar um suporte emocional, mas pode dar um suporte financeiro, pode dar um suporte com as crianças. Então, cada família vai ser capaz de compreender dentro da sua dinâmica aquilo que é possível oferecer de apoio para aquela vítima.
0: Muito bem, você pode participar e levar o livro da nossa entrevistada, do Éden à Cruz, uma reflexão teológica e social sobre a violência doméstica, um livro da Fernanda Valesca Bastos. E eu quero perguntar para o Cacá Rodrigues, que está aqui do meu lado. E aí, Cacá, temos alguma participação?
3: Oi, Dora, boa tarde para o ouvinte RTM. Temos sim, a Mariana Velasco está em Cuiabá, Mato Grosso. Ela pergunta o seguinte para a convidada, para a nossa querida Fernanda, que a pergunta dela é: como identificar a mulher que sofre abuso e como ajudá-la a reconhecer que é vítima desse abuso? Acho que você já deu essa resposta, mas seria legal que você pudesse dar uma resumida para que a nossa ouvinte tenha esse conhecimento. Quais são os sinais e como mostrar para ela, fazer com que ela reconheça que ela vem sofrendo abuso?
2: Certo. Olha, eu acho que quando a violência ela é física, né, ela aparece de cara, então fica mais fácil, não deixa dúvidas, né? Seja para o amigo, seja para a família, seja para aquelas pessoas que estão próximas a essa mulher. Algo de errado está acontecendo. Né? Às vezes aquela mulher chega com uma ferida, uma marca, né, de agressão no braço, no pescoço, e ela tenta esconder, ela diz que bateu no armário. Parece que é clássico, parece que é coisa de novela, mas isso acontece, elas trazem mesmo essas desculpas. Então, se isso acontecer de forma recorrente, a gente precisa acender um alerta, né? Porque isso pode acontecer, a pessoa pode cair, pode se machucar. Mas quando isso é recorrente, a gente precisa acender um alerta e se perceber. Mas em outros casos, por exemplo, como a violência doméstica, eu penso que a melhor forma é ouvir e ter sensibilidade de perceber aquilo que não é dito. Por exemplo, você está com uma amiga e ela sempre que se refere a um possível conflito, porque sempre é visto dessa forma, né? Um conflito conjugal, ela nunca traz aquilo dentro de um contexto onde duas pessoas erram. Geralmente essa mulher vai dizer: ele me agrediu, ele me disse isso, porque eu fiz assim. A culpa é minha, foi eu que provoquei, eu que deixei nervoso. Então, essa responsabilização total sobre a circunstância de opressão que aquela pessoa vive é um sinal de que aquela violência, que aquela situação é uma violência. Porque quando a gente está falando de uma relação de casal saudável, ainda que uma amiga traga um exemplo de uma situação em que ela esteja vivendo, vai estar presente ali a consciência da responsabilização mútua entre o casal, né?

0: protege o agressor?
1: Olha, o silêncio, eu diria que é a maior estratégia, né, que esse agressor utiliza para permanecer agredindo essa mulher. Por quê? É um tema delicado. Ninguém quer dizer que o seu casamento não é o que aparenta ser. Ninguém quer falar para o outro dos seus fracassos, né? Porque aparece como um fracasso, porque é muitas vezes responsabilizado a mulher por estar vivendo aquela situação. Então, quando a gente não fala sobre isso, a capacidade de quem está vivendo aquilo, de reconhecer que se encontra em um ciclo de violência, ela é muito menor. Ou até inexistente. Então, por isso que nós não podemos silenciar sobre esse tema. Ainda que eu não viva essa realidade na minha casa, ainda que você, ouvinte, não viva essa realidade na sua casa, mas se você não se informa, você não vai saber que aquela realidade de uma pessoa próxima, uma pessoa no seu trabalho, uma pessoa na sua igreja, uma pessoa na sua família é uma realidade de violência doméstica. Logo, você não vai falar sobre isso, você não vai nomear isso como tal. Por consequência, esse agressor nunca vai ser identificado como tal. Ele não vai ser percebido como um agressor. E por isso, ele não vai sair dessa situação, a mulher não vai sair desse ciclo de violência e esse ciclo vai continuar. Então, escolher por não falar, escolher por não buscar informação, é uma forma de silenciar esse respeito. E, por consequência, perpetuar a violência na vida daquela mulher que passa por isso.
0: Agora, Fernanda, como a fé pode contribuir para a recuperação da vítima?
1: Olha, Dora, hoje nós avançamos muito em termos de políticas públicas e de serviços especializados de atendimento à mulher. Né? A Lei Maria da Penha, ela veio para ampliar, né? Para nomear, mas também para ampliar as formas de combate a essa violência, as formas de enfrentar e de prevenir. Mas a fé, ela ocupa um espaço no coração da pessoa que política pública nenhuma vai ser capaz de alcançar. Né? A capacidade de vislumbrar horizontes, de recomeçar, de ver possibilidades aonde o caos da violência instalado nos rouba essa capacidade, a política pública não vai te oferecer isso. Mas à medida em que você crê, em que você tem um Deus que diz, olha para você e diz quem você é, e diz para você que essa situação não define quem você é, mas que você é definido por aquilo que ele fez por você na cruz, pela obra completa dele ali na cruz do Calvário. Essa mulher tem a sua identidade fortalecida, devolvida, e com isso ela encontra ferramentas para romper esse ciclo, mas também para recomeçar uma nova história, não mais de um lugar de dor, mas de um lugar sabendo quem ela é, filha amada de Deus. E isso só a fé em Cristo é capaz de nos fazer, é capaz de nos entregar, na verdade. O que a política pública, o que a denúncia, a medida protetiva não vai oferecer. Então, quando eu digo isso, eu não digo que essas outras ferramentas não são necessárias e não devem ser acessadas, mas elas não têm essa capacidade de completude, de devolver à mulher identidade e propósito, como a fé em Cristo é capaz de nos entregar.
0: E que orientações você daria a uma mulher que deseja pedir ajuda?
1: Olha, primeiro, se você já tem certeza que você vive a violência doméstica, converse com alguém. Converse com alguém de confiança. Né? Se você desconfia, você pensa assim, ah, mas ele nunca me bateu, ele nunca me agrediu, ele nunca encostou em mim, mas você sempre está numa situação de medo, né? De falta de liberdade, de falta de autonomia, você percebe que algo não está bem, que não é só um conflito, que não é só um desgaste pontual. Você precisa se informar, você precisa ler. Inclusive, foi por isso também que eu escrevi esse livro, né? Como forma de trazer informação. Mas não só isso, você precisa ter informações práticas. Não confronte o seu agressor. Né? Procure orientações na defensoria pública. Se você já vive uma situação de violência doméstica, que você está em risco, você percebe que a sua vida corre perigo, procure as delegacias especializadas, né, de atendimento à mulher, a DEAM. Mas se na sua cidade não tem, procure a delegacia mais próxima, procure um CREAS, procure um CRAS.

0: locais para se informar sobre quais medidas você pode tomar para se proteger e romper esse ciclo de violência.
1: E as igrejas? Como que as igrejas podem acolher as vítimas de violência doméstica?
0: Eu penso que o primeiro passo para que as igrejas consigam fazer isso é superar o lugar de boa intenção. Porque muitas vezes tem uma liderança com uma boa intenção, né, de ajudar, de contribuir de alguma forma, mas a boa intenção, sem a informação e sem a capacitação, ela não avança muito em ações práticas de fortalecimento dessa mulher. Então, busque informações, não tenha medo de ler a respeito disso, né? Não tenha medo de se interar sobre essas temáticas, não tenha medo de falar sobre isso. A igreja precisa saber identificar essas realidades para ser capaz de oferecer ferramenta a uma realidade concreta. Eu só consigo oferecer ferramenta para um problema quando eu conheço esse problema. Então, eu diria, se informe, né? Não esteja pronto a ouvir, como a palavra nos orienta, né? Estejamos sempre prontos a ouvir, tardio a falar. Ouça essa mulher, ouça qual a necessidade que ela traz, seja necessidade física, emocional, material ou espiritual. Seria isso.
1: Para a gente fechar o nosso programa hoje, tem tanta pergunta aí, eu vou pedir para você voltar futuramente. Primeiro você dá suas redes sociais. Quais são as suas redes sociais para que os nossos ouvintes possam acompanhar o seu trabalho?
0: Então, o meu Instagram é onde eu mais movimento informações a esse respeito dessa temática, né? Ali eu falo muito sobre violência doméstica e também sobre formas de enfrentamento ao abuso e exploração sexual infantil. É Fernanda Valesca Bastos. Também é o mesmo do YouTube, @ Fernanda Valesca Bastos. Essas são as principais redes sociais que eu utilizo atualmente.
1: Muito bem. Que palavra você pode deixar resumindo tudo aquilo que nós conversamos hoje?
0: Olha, eu diria para as igrejas, né, se informem, leiam a respeito dessa temática, levem informações para a liderança, falem sobre isso nos púlpitos, falem sobre uma masculinidade saudável, sobre uma feminilidade que corresponda àquilo que de verdade a palavra fala. E acima de tudo, eu quero falar para a vítima que essa situação não precisa lhe definir. Você é amada de Deus. Deus tem pensamentos de paz a seu respeito e não de mal. Nele você pode viver um futuro e uma esperança, não marcada pela violência, mas pelos planos de paz que ele tem para você.
1: Muito obrigada, Fernanda. Muito obrigada por participar do programa Conversa Franca. Que bom recebê-la. Você vai voltar, já falo para os ouvintes, ela obrigada. Estará aqui novamente falando um pouco mais sobre esse assunto e um assunto que também não é muito bom de ouvir, mas necessário, que é sobre o feminicídio. Bom, eu, Dora Bomilca, já me despeço com muitas e muitas saudades. A produção deste programa contou com a participação da Michele Gomes, da Karina, na mesa de som, o Cacá Rodrigues, e no corte de câmeras, Eliakim Rodrigues também. E nós ficamos por aqui. Até o próximo Conversa Franca.
2: 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Transmundial e a Hora de Brasília, 20h30. 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
4: Alô, bacanas, queridos e queridas de todos os lugares do mundo. Bom dia, boa tarde, boa noite para todos vocês, onde vocês estiverem. Começando pelas ondas abençoadas aqui da RTM Brasil, o Regional do Brasil. Aqui é o Vavá Rodrigues. Sejam todos bem-vindos ao programa que sempre propõe um jeito distinto de se ouvir música brasileira, em especial a música cristã, a música convertida ao evangelho. Toda semana a gente fala e mostra música de alguma região do nosso imenso país. E como sempre faço, todas as semanas quero agradecer pelo carinho da audiência e também pela paciência de todos vocês. Muito obrigado por caminharem comigo há quase 7 anos. Continuem na RTM Brasil e se liguem nos horários do nosso programa. Terças-feiras ao meio-dia e 15, quartas-feiras às 8h15 da noite e aos domingos às 15h01 e também às 8h30 da noite. Agora vamos rodar nossa vinheta de passagem e em seguida voltamos com o tema do programa de hoje. Por favor, roda a vinheta.
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semanas, chegamos em agosto, o mês dos pais. Notadamente se dá muito mais importância ao Dia das Mães, mas como pai e avô eu preciso puxar a brasa para minha sardinha aqui. Então deixa eu contar rapidinho a história dessa data para vocês, imagino que nem todo mundo saiba. Essa comemoração nasceu a partir de um gesto de gratidão e aconteceu pela primeira vez nos Estados Unidos no início do século XX. A iniciativa partiu de uma filha que queria homenagear seu pai, um homem que criou sozinho os seus filhos depois de ficar viúvo. Enfim, a ideia se espalhou pelo mundo e no Brasil a data passou a ser comemorada sempre no segundo domingo de agosto. Obviamente, mais do que presentes ou homenagens, essa é uma ocasião para a gente refletir sobre o papel dos pais na formação dos seus filhos. Afinal, muito do que aprendemos sobre caráter, responsabilidade, respeito e amor veio da convivência com alguém que caminhou ao nosso lado. Mas a Bíblia também nos convida a olhar para uma outra relação, a nossa relação com Deus. Jesus nos ensinou a chamá-lo de Pai, um Pai perfeito, amoroso, justo e misericordioso. E como acontece em qualquer família, os filhos acabam se parecendo com o Pai. Não apenas nos traços do rosto, mas principalmente no jeito de viver. Por isso a pergunta que fica é: será que as pessoas conseguem perceber nas nossas atitudes um pouco do caráter do nosso Pai Celestial? Quando a gente pratica justiça, quando estendemos o perdão, quando demonstramos compaixão, quando escolhemos servir em vez de apenas sermos servidos, estamos refletindo um pouco daquele que nos adotou como seus filhos. Talvez essa seja uma das maiores homenagens que podemos prestar a Deus. Viver de um jeito que faça as pessoas reconhecerem em nós um pouco daquilo que Ele mesmo é. Com base nessa reflexão, eu separei duas músicas para a gente ouvir. Aliás, além da proximidade do tema delas, elas também são muito parecidas. Eu preciso dizer para vocês que quando compus sobre ser filho e ser pai, eu não conhecia a música Seria Tão Bom, do meu amigo Baruch. Aliás, fui tomar conhecimento dessa belíssima canção quando alguém, eu não me lembro quem, me disse: nossa, Vavá, essa música é do Baruch, a minha, né? Enfim, já contei a história de sobre ser filho e ser pai há alguns anos aqui. Eu estava compondo, acho que na segunda ou na terceira linha da letra, quando o André e a Dani me ligaram para contar que estavam grávidos e era do Luca. Coisa linda, oh meu Deus, saudade. Enfim, vamos ouvir as duas de uma só vez e refletir em que nós nos parecemos com o nosso Pai Celestial. Solta o som, por favor.

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3: A gente acabou de ouvir o Baruque com a belíssima Seria Tão Bom e depois o apresentador do Regional do Brasil com a mãe do Luca e do João, a música sobre ser filho e ser pai. Elas se parecem mesmo, né? Parecem primas de primeiro grau, as músicas. Olha, eu sei que não são músicas tão regionais assim, mas é um jeito de homenagearmos os pais. Ainda vamos ter mais dois programas com esse tema, tá bom? Por ora, nossa gratidão a todos aqueles que exerceram esse papel tão importante nas nossas vidas. E, acima de tudo, nossa gratidão ao Pai de todos nós, que continua nos ensinando, cuidando e nos transformando dia após dia. Você já descobriu em que você se parece com seu pai? Espero que vocês tenham gostado do programa de hoje. Eu me despeço por aqui agradecendo ao Luiz Felipe e ao Pedro Campos nos trabalhos técnicos. Que Deus abençoe a todos e até o próximo programa. Feliz Dia dos Pais para todo mundo. E lembrem-se, a vida é muito curta para ser desperdiçada ouvindo música ruim. É isso aí, tchau pessoal.
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ouvimos Vinny Yard cantando Mais Que Tudo. Martinho Lutero disse que um cristão é senhor livre sobre as coisas e não está sujeito a ninguém. Um cristão é um servo prestativo em todas as coisas e está sujeito a todos. Essas palavras de Lutero estão baseadas em alguns textos do apóstolo Paulo, definindo um dos mais complexos paradoxos da fé cristã, a liberdade. O apóstolo Paulo escreve que, embora seja livre de todos, fiz-me escravo de todos. 1 Coríntios 9, versículo 19. Em Cristo, Deus nos libertou da lei e do pecado. Toda a escrita de dívida que nos era contrária foi cravada definitivamente na cruz de Cristo. Está em Colossenses 2, versículo 14. Sobre esse assunto, a carta de Paulo aos Gálatas, ela é especial, afirmando que foi para a liberdade que Cristo nos libertou. Por isso, não devemos nos submeter novamente às algemas da escravidão, ou seja, o evangelho onde depositamos nossa fé é nossa carta de alforria, escrita com o sangue de Jesus Cristo numa cruz há 2 milênios atrás. Mas então, como pôde Paulo afirmar duas verdades tão distantes? Se nós somos livres e não devemos nos submeter à escravidão, como podemos seguir o exemplo do apóstolo e nos tornarmos escravos de todos? Certamente existe um princípio valioso aqui. Em muitas culturas, inclusive na dos hebreus, repito, em muitas culturas, inclusive na dos hebreus, um escravo tinha a opção de rejeitar a liberdade, permanecendo escravo de seu senhor para o resto de sua vida. É o que lemos em Êxodo 21, versículos 5 e 6. Se o escravo expressamente disser: eu amo meu senhor, minha mulher e meus filhos, não quero a alforria, então o seu senhor lhe furará a orelha com uma sovela e ele o servirá para sempre. Todavia nos perguntamos: que tipo de pessoa recusa a liberdade e voluntariamente escolhe ser escravo para o resto de sua vida? O cristão. É. Porém, o cristão não rejeita a liberdade, mas ele a usa para ser um escravo voluntário, sem o peso da obrigação. O mesmo Paulo, que anunciou nossa liberdade de tudo e de todos, se considerava um escravo, prisioneiro de Cristo. Está em Filemão 1. Nenhuma sovela furou nossas orelhas, mas deve furar o nosso coração. Ser escravo é humilhante, indigno e indesejável. Mas Jesus Cristo, como nenhum outro ser humano, dignificou a escravidão. Ele a transformou na mais sublime de todas as posições sociais, de modo que ele mesmo se fez escravo. João 13, versículos 1 ao 17. E nos convida a nos ajuntarmos a ele nessa posição. Jesus não nos libertou para usarmos a nossa liberdade para fazermos e sermos o que e quem nós quisermos. Ele nos libertou para que sejamos como ele, isto é, um excelente escravo. Quais são as atribuições do escravo de Jesus Cristo? A resposta pode ser ampla, mas podemos resumi-la dizendo que o escravo de Jesus Cristo é aquele que obedece a tudo que Jesus ensinou e ordenou. Amar o nosso próximo, incluindo aqueles que nos odeiam. Se considerar o menor entre todos.
nunca buscar uma posição privilegiada, mas sim a simplicidade entre outras. Este assunto foi transformador nos dias da Reforma Protestante e devemos rogar para que encontre a quem transformar em nossos dias. Se você tem lido para aprender sobre algum assunto que julga importante para a vida, sugerimos que este entre na sua lista como prioridade.

0: ouvimos Délton Basco, muito mais.
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2: Quantas vezes você já tentou parar e não conseguiu? A pornografia entra sem pedir licença. Rouba tempo, rouba intimidade e rouba paz dentro de casa. E quanto mais você guarda isso para si, mais pesado fica carregar esse fardo sozinho. Mas você não precisa continuar nesse ciclo. 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
1: 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Transmundial e a Hora de Brasília, 20 horas e 59 minutos.
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6: Pai querido, obrigada porque podemos contar com o Senhor nos momentos de dificuldades, porque o Senhor nos ajuda e nos sustenta em tempos de crise. Hoje, intercedemos pelas comunidades rurais da Papua Nova Guiné, que não têm acesso à saúde, à educação e são desprovidas dos recursos básicos. Deus, mova o coração das autoridades locais para que destinem recursos que venham a suprir as necessidades das comunidades rurais em Papua Nova Guiné. Senhor, mostre a direção que conduz às novas oportunidades de trabalho e de estudo para a comunidade. Fortaleça os corações desanimados e que a esperança seja renovada a cada dia. Oramos em nome de Jesus. Eu, Elisângela Souza, tenho a alegria em orar com você.
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7: Desacelere o seu domingo.